0: milhões de reais em multa a distribuidoras por cobrança abusiva. E o Brasil ultrapassou os 30 milhões de empregadores e trabalhadores por conta de empregados e trabalhadores por conta própria em 2025.
1: O índice passou de 24% em 2012 para 35% segundo o IBGE. Gabriela Noronha.
2: A região sul liderou a formalização e atingiu índice de 47% em 2025, seguida pelo centro-oeste e pelo sudeste.
0: Transporte aéreo.
1: Mais de 88 milhões de passageiros viajaram em voos domésticos e internacionais de janeiro a agosto.
0: O número é 4,7% superior ao registrado no mesmo período do ano passado.
1: E novas regras ampliam os direitos à informação dos passageiros. Thaís de Araújo.
3: O consumidor deverá ser informado já na compra da passagem de que o voo pode sofrer alterações por condições meteorológicas, requisitos de segurança ou outros fatores.
0: Hoje, na apresentação da Voz do Brasil, eu, Mariana Jungmann e Luciano Seixas.
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0: Foi sancionada a lei que aumenta penas para furto e roubo de combustíveis.
1: Além de endurecer penas contra ilícitos já existentes, o dispositivo também tipifica novos crimes.
0: Para saber os detalhes, nós conversamos agora ao vivo com a repórter Luana Karen, que apurou tudo. Boa noite, Luana.
4: Boa noite, Mariana, Luciano. Boa noite também aos ouvintes da Voz do Brasil. A nova lei alcança crimes cometidos desde os locais de produção e armazenamento até o transporte de combustível furtado ou roubado, incluindo o transporte por dutos, terminais e veículos de qualquer espécie. A norma cria pena específica de reclusão de 4 a 10 anos e multa para o furto de petróleo e derivados, gás natural, álcool etílico hidratado, biocombustíveis e óleos lubrificantes.
1: E, de acordo com esse novo dispositivo, a venda de combustível proveniente de crime é considerada crime também, né, Luana?
4: É isso aí, Luciano. Quando o agente tiver conhecimento da origem criminosa do insumo, a pena pode chegar a 8 anos de reclusão e multa. A norma também prevê a interdição do estabelecimento, a alienação antecipada de bens apreendidos e, após a condenação, a perda do cargo, função ou emprego público. O secretário nacional de Segurança Pública, Chico Lucas, explica que a nova legislação, além de penalizar um crime contra a ordem econômica, combate um problema que pode até afetar a saúde pública.
5: Quando nós aumentamos uma pena como essa, a gente está enfrentando sobre todos os eixos, né? Esses combustíveis que eram furtados ou roubados, a comercialização deles, por vezes, era feita de maneira fracionada em lugares com pouca segurança. Isso trazia um risco para a vizinhança e também um risco ambiental, né? Porque combustível pode pegar fogo, destruir uma casa, uma comunidade. Então, esse aspecto também tem que ser levado em consideração no que diz respeito ao aumento da pena.
0: Agora, Luana, essa semana também a Secretaria Nacional do Consumidor se reuniu com 140 representantes, né, de PROCONs para alinhar uma ação de fiscalização do mercado de combustíveis. Como é que vai funcionar esse trabalho?
4: Olha, Mariana, o encontro marcou o início da Operação Carga Pesada, de âmbito nacional, que tem como foco a apuração de possíveis aumentos abusivos na comercialização de combustíveis líquidos. Os PROCONs poderão compartilhar informações, documentos e resultados das fiscalizações, além de organizar ações conjuntas. A reunião foi convocada após a Agência Nacional de Petróleo, Gás Natural e Biocombustíveis ter recebido cerca de 330 denúncias relacionadas a aumentos abusivos de preços. De acordo com o secretário nacional do Consumidor, Ricardo Morishita, já foram instaurados 70 processos administrativos contra postos de combustíveis. Morishita explica que o problema está no aumento da margem de lucro desses estabelecimentos.
6: Qual é o problema? É no momento de guerra em que o governo tem programas de subvenção, quer dizer, ele faz pagamento direto para auxiliar a compra desse combustível. Tem a desoneração de impostos, ou seja, a sociedade brasileira contribui com esse processo e absolutamente no momento tão delicado do cenário global, com o aumento do preço do petróleo, não é o momento para o aumento da margem de lucro desses postos. E isso configura uma prática abusiva prevista no Código de Defesa do Consumidor.
4: Os estabelecimentos têm 20 dias para apresentar defesa e os processos seguirão os procedimentos administrativos previstos na legislação.
1: Luana, você mencionou agora há pouco sobre denúncias recebidas pela ANP. Como é que está sendo a atuação da agência?
4: Luciano, a ANP tem aplicado multas a essas distribuidoras que já superam os 200 milhões de reais. As penalidades resultam de decisões em primeira instância e as empresas ainda podem recorrer. Em algum dos casos julgados, a agência apurou que as margens brutas das distribuidoras aumentaram mais de 1.350%.
7: Nossa, e tem algo que os consumidores possam fazer, Luana, para ajudar nesse controle do aumento abusivo do preço dos combustíveis?
4: Com certeza, Mariana. Além de registrar a queixa aos PROCONs estaduais e municipais, o contato sobre possíveis irregularidades no mercado de combustíveis pode ser feito diretamente com a ANP, tanto pelos canais digitais da agência quanto por telefone. O número é 0800-970-0267. Luciane e Mariana.
1: Obrigado, Luana Karen, pelas informações ao vivo aqui na Voz do Brasil.
7: Aumentou o número de brasileiros com CNPJ, o Cadastro Nacional de Pessoas Jurídicas.
1: Segundo o IBGE, esse percentual aumentou 11% de 2012 a 2025, alcançando 35%.
7: E as mulheres estão buscando mais a formalização para tocar seus negócios.
8: O aumento na formalização entre as pessoas que trabalham por conta própria foi apontado pelo IBGE em dados divulgados nesta quarta-feira. Em 2025, o contingente de empregadores e trabalhadores por conta própria no Brasil somou quase 31 milhões de pessoas. O percentual de formalização com CNPJ, o Cadastro Nacional da Pessoa Jurídica, chegou a 35%, frente a 24% em 2012. De acordo com o analista do IBGE, William Kratochwil, a formalização está associada ao nível de escolaridade.
9: Percebe-se claramente um aumento da formalização, juntamente com o aumento da escolaridade desses trabalhadores. Por exemplo, os trabalhadores com ensino superior que trabalham por conta própria, mais da metade deles tem o seu registro no Cadastro Nacional de Pessoa Jurídica. Ao passo que, quando observamos os empregadores, ou seja, aqueles que têm um trabalho, uma empresa mais robusta, eles possuem um nível de formalização muito superior já para aqueles com nível de instrução mais baixo.
8: Ainda segundo os dados do IBGE, as mulheres têm índice de formalização maior, com cerca de 37% para elas, contra pouco mais de 34% dos homens. A Roseli Ferreira, que é microempreendedora individual, faz parte desta estatística. Ela trabalha na produção de biojoias sustentáveis em Brasília e fala sobre os benefícios da formalização.
10: Muitas pessoas acham que é só gasto? Não. Há benefícios, muito benefícios, né, em ser um MEI, né, em relação a você estar precisando de um empréstimo, você pode contar para várias portas, várias.
8: O regime de MEI, microempreendedor individual, permite que trabalhadores autônomos tenham um registro de CNPJ, emitam notas fiscais e assegurem direitos previdenciários como aposentadoria, auxílio-doença e licença-maternidade. A contrapartida é o pagamento de uma guia mensal unificada de tributos. O presidente do SEBRAE, Rodrigo Soares, diz que a formalização aumenta os lucros de quem empreende.
11: Ele tem a possibilidade de triplicar o seu faturamento. Por quê? Porque, primeiro, ele vai ter acesso ao crédito e possibilidade de escalar e ampliar as suas vendas, o seu pequeno negócio. Segundo, abre-se para ele a possibilidade também de vender para grandes empresas, para outras empresas, porque elas exigem a nota fiscal.
8: A região sul liderou a formalização e atingiu índice de 47% em 2025, seguida pelo centro-oeste e pelo sudeste. Reportagem Gabriela Noronha.
1: O transporte aéreo brasileiro registra crescimento nos primeiros 8 meses do ano.
7: De janeiro a agosto, quase 89 milhões de passageiros voaram dentro e fora do país, uma alta de 4,7% em relação ao mesmo período do ano passado.
12: De janeiro a agosto deste ano, 88 milhões e 600 mil passageiros foram transportados em voos domésticos e internacionais. As viagens por dentro do país, ou seja, o mercado doméstico, concentrou parte dessa movimentação, com 68 milhões de pessoas. Só em agosto foram 11 milhões e meio de passageiros, sendo 8 milhões e 900 mil em voos internos. O ministro de Portos e Aeroportos, Tomé Franca, detalha o que significam esses números.
13: E o que esses números mostram para a gente? Que a aviação brasileira está crescendo, que mais gente está viajando de avião e, claro, que precisamos continuar investindo para que esta curva de crescimento continue avançando nos próximos anos.
12: O transporte de cargas acompanhou o ritmo de expansão do setor. Em agosto, foram transportadas 121.500 toneladas de mercadorias. De janeiro a agosto, o transporte aéreo acumulou 922.500 toneladas de cargas. Os dados fazem parte do relatório de demanda da oferta da Agência Nacional de Aviação Civil, ANAC, divulgado todo mês. O levantamento reúne informações sobre a movimentação de passageiros e cargas e sobre a demanda e a oferta dos mercados domésticos e internacional. Reportagem Cleide Lopes.
1: E quem vai viajar de avião nos próximos meses precisa ficar atento às novas regras para casos de atraso, cancelamento ou interrupção de voos.
7: A ANAC, Agência Nacional de Aviação Civil, atualizou as informações que as companhias aéreas devem fornecer aos passageiros.
14: A Agência Nacional de Aviação Civil atualizou as regras para transporte aéreo de passageiros. Com a mudança, o consumidor deverá ser informado já na compra da passagem de que o voo pode sofrer alterações por condições meteorológicas, requisitos de segurança ou outros fatores. Em caso de imprevisto, a empresa deverá comunicar o passageiro por canais digitais, informar a previsão de partida, as opções de reacomodação e como acessar a assistência material. Os direitos à alimentação, hospedagem e transporte continuam valendo. Depois de 2 horas de espera, a companhia deve oferecer alimentação. Se a espera ultrapassar 4 horas e houver necessidade de pernoite, também devem ser oferecidos hospedagem e transporte de ida e volta. Em situações excepcionais, quando a empresa não conseguir fornecer diretamente a assistência, o passageiro poderá ter despesas necessárias e razoáveis reembolsadas, mediante comprovação dos gastos. O pagamento deve ser feito em até 7 dias. As novas regras passam a valer em até 30 dias e, em caso de problema, o passageiro deve procurar primeiro a companhia aérea. Se não resolver, pode registrar reclamação na plataforma ANAC Passageiro, no endereço gov.br/ANAC. Com locução de Thaís de Araújo, reportagem Pablo Mundim.
1: A publicidade em ambiente digital ganha novas regras para proteger o consumidor de conteúdos publicitários enganosos, abusivos ou fraudulentos.
7: É o que prevê portaria publicada hoje pelo Ministério da Justiça e Segurança Pública, em conjunto com a Secretaria de Comunicação Social da Presidência da República.
1: A portaria estabelece regras para anúncios impulsionados, ou seja, aqueles que são patrocinados e veiculados por redes sociais e outras plataformas que hospedem conteúdo de terceiros.
7: Na prática, as plataformas com mais de 1 milhão de usuários ativos serão obrigadas a manter um repositório público para que a população consiga pesquisar quem pagou pelo anúncio, quanto foi gasto, o público-alvo, o número estimado de destinatários alcançados e outras informações.
1: E os provedores deverão manter essas informações por pelo menos 1 ano após a veiculação.
7: De mulheres pode começar de um jeito que parece inofensivo, uma promessa de emprego, de uma vida melhor ou até de ajuda financeira.
1: Por isso, é importante ficar de olho e desconfiar de situações suspeitas.
7: Hoje, 23 de setembro, é o Dia Internacional contra a Exploração Sexual e o Tráfico de Mulheres e Crianças, data para reforçar a prevenção e lembrar que qualquer pessoa pode ajudar denunciando.
15: O tráfico humano é um crime que viola os direitos humanos e afeta a dignidade das pessoas, atingindo de forma desproporcional mulheres e meninas, em especial para fins de exploração sexual e trabalho análogo à escravidão. Esse crime tem se tornado uma ameaça global, já que as redes criminosas estão cada vez mais sofisticadas com o uso da internet e ferramentas tecnológicas, estruturas que ultrapassam fronteiras, como explica Anita Cunha Monteiro, coordenadora-geral de Prevenção à Violência contra as Mulheres do Ministério das Mulheres.
16: Quando chega naquela situação de total vulnerabilidade, não consegue sair facilmente para nem perceber que, de fato, estão numa situação que é considerada crime.
15: No último ano, a Unidade Nacional de Enfrentamento do Tráfico Internacional de Pessoas e do Contrabando de Imigrantes atuou em mais de 1.100 processos judiciais. 216 pessoas foram denunciadas à Justiça. Desse total, 79 pessoas respondem por tráfico internacional de seres humanos e em casos que envolvem quase 300 vítimas identificadas. A Coordenadora-Geral de Enfrentamento ao Tráfico de Pessoas e Contrabando de Imigrantes do Ministério da Justiça e Segurança Pública, Marina Bernardes, faz um alerta para que as pessoas não sejam vítimas.
17: A principal ferramenta é informação. É receber uma proposta que parece muito boa para ser verdade, que você não tem muita informação ali das condições do trabalho, ou que oferecem pagar tudo, as passagens, hospedagem, buscar, checar as fontes, desconfiar se essas ofertas, essas promessas vêm principalmente por redes sociais, que hoje é o principal meio, né?
15: O dia 23 de setembro foi instituído pela Organização das Nações Unidas como o Dia Internacional contra a Exploração Sexual e o Tráfico de Mulheres e Crianças. A porta de entrada para denunciar o crime são os Disque 100 e 180. Com locução de Edinaldo Júnior, reportagem Cleide Lopes.
1: Vítimas de violência passam a contar com um protocolo integrado de atendimento entre as áreas de segurança pública e saúde.
7: A medida, sancionada hoje, vale para mulheres, crianças, adolescentes e pessoas em situação de vulnerabilidade.
1: Pela nova lei, o primeiro atendimento deve ser feito por um profissional de segurança pública, que deve garantir o encaminhamento imediato da vítima para uma unidade pública de saúde e o registro da ocorrência.
7: Os profissionais de saúde e segurança deverão receber treinamento específico e periódico para oferecer um atendimento que evite a chamada revitimização, ou seja, que a pessoa tenha que passar novamente por situações de sofrimento ao relatar o que aconteceu.
1: O protocolo prevê ainda atendimento médico imediato e informações à vítima sobre direitos e acesso a serviços especializados.
7: Muita gente, a Libras, língua brasileira de sinais, é a principal forma de se comunicar, estudar, trabalhar e ter acesso a serviços e direitos.
1: Por isso, garantir o uso da Libras também é garantir inclusão e autonomia para as pessoas surdas.
7: Atualmente, existem mais de 300 línguas de sinais em todo o mundo, utilizadas por cerca de 70 milhões de pessoas.
1: Hoje é o Dia Internacional das Línguas de Sinais, uma data que reforça a importância de uma comunicação que seja acessível a todos.
7: Você que está acompanhando A Voz do Brasil está entendendo tudo o que eu falo porque compartilhamos o mesmo idioma. Agora imagine uma comunidade inteira que se comunica com a mesma riqueza de detalhes, sentimentos e agilidade, mas usando o olhar, as mãos e as expressões do rosto em vez da voz. Isso é a Libras, a língua brasileira de sinais. Ela é reconhecida por lei e tem uma gramática própria, com regras de frases e estruturas tão complexas quanto o português. Mas você sabia que nem sempre esse tipo de linguagem foi aceita? Quem explica é Neide Lins, que trabalha como intérprete da língua brasileira de sinais aqui na empresa Brasil de Comunicação.
18: Os surdos, eles foram durante muitos anos obrigados a oralizar, que é a falar mesmo sem estar escutando, né? Inclusive teve o Congresso de Milão em 1880, onde alguns estudiosos se reuniram para discutir a língua de sinais, e nesse congresso foi definido que a sinalização não deveria ser feita, deveria ser feita a oralização. E foi um retrocesso muito grande, né, para a comunidade surda, onde ela foi proibida de sinalizar. Inclusive, em vários casos, era utilizado, inclusive, amarrar as mãos dos surdos para que eles não sinalizassem durante o ensino.
19: ensino. Atualmente, existe a Política Nacional de Educação Bilíngue de Surdos, que busca promover a qualificação das redes de ensino em todo o país. O objetivo é garantir o direito de todos, como disse Marisa Dias Lima, coordenadora-geral bilíngue da Educação Básica e Educação Superior no Ministério da Educação. Como ela é surda, vamos ouvi-la pela voz da intérprete Luciane Bresciani.
20: Essa política tem como objetivo qualificar e assegurar a oferta e também da educação bilíngue de surdos, garantindo o acesso à educação, pensando também a permanência dos indivíduos e uma educação de qualidade.
19: Segundo o Censo Escolar de 2024, há cerca de 60 mil matrículas de surdos na educação básica no país. Eles podem estudar em colégios bilíngues ou inclusivos. Nos bilíngues, os estudantes aprendem Libras como a língua principal. Já nas escolas inclusivas, o professor dá a aula e um intérprete faz a interpretação para o aluno surdo. Foi em uma unidade como essa que Alexandre Mastroianni estudou. Apesar das dificuldades, ele conta que a experiência foi interessante para ter contato com outros alunos. Vamos ouvir a entrevista de Alexandre na voz do repórter Edinaldo Júnior.
21: Lá dentro da escola pública tinham intérpretes e eu percebi que às vezes era complicado, mas era muito bom ter intérprete, era positivo. Mas o problema principal para mim era o professor, porque o professor não dava muita atenção para os alunos com deficiência de forma geral. O professor era direto na fala, fala o tempo todo. Então, quem é ouvinte consegue, e às vezes o tradutor não conseguia acompanhar tudo.
19: A Política Nacional de Educação Bilíngue de Surdos prevê também ações de formação inicial e continuada para profissionais da educação, em articulação com as instituições federais de ensino e colaboração entre os entes federados. Reportagem, Márcia Fernandes.
22: Em 2026, o Disque 100 registrou mais de 12 mil violações de direitos humanos contra pessoas com deficiência auditiva e surdez.
1: O Disque 100 oferece atendimento em Libras por videochamada.
22: E para facilitar a perícia médica, o INSS vai garantir a presença de intérpretes de Libras, a língua brasileira de sinais, para pessoas com deficiência auditiva que precisarem desse apoio.
23: Pessoas com deficiência que precisam passar por perícia médica do INSS agora têm direito à participação de intérpretes de língua brasileira de sinais, a Libras, quando esse recurso for necessário para garantir a comunicação. A medida está prevista em portaria do Ministério da Previdência Social, publicada nesta quarta-feira, dia 23 de setembro. O intérprete poderá acompanhar o atendimento presencialmente ou participar por videoconferência e outros recursos tecnológicos. Mesmo quando o segurado e o perito estiverem na mesma agência da Previdência Social, a interpretação poderá ocorrer à distância. De acordo com o INSS, a função do profissional é facilitar a comunicação entre a pessoa com deficiência e o perito, sem substituir a autonomia técnica do médico na avaliação. A recusa injustificada ao recurso, quando necessário, poderá resultar na apuração de responsabilidade administrativa. A nova norma entrou em vigor na data de sua publicação e substitui uma portaria de 2022. Claudimário Carvalho, para a Voz do Brasil.
1: E essas foram as notícias do governo federal.
22: Uma realização da Secretaria de Comunicação Social da Presidência da República.
1: Com produção da empresa Brasil de Comunicação.
22: Fique agora com o Minuto do TCU. Em seguida, as notícias do Poder Judiciário e do Congresso Nacional. Boa noite.
1: Boa noite para você. Até amanhã.
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1: Minuto do TCU.
25: O Tribunal de Contas da União avaliou as políticas de inclusão digital no Brasil e identificou problemas que dificultam o planejamento e a coordenação das ações. O levantamento mapeou mais de 400 iniciativas do governo federal, estados e municípios, além de ações da iniciativa privada e organizações da sociedade civil. Cerca de 86% das residências brasileiras têm acesso à internet. Mesmo assim, 28 milhões de brasileiros não usavam a rede em 2025. O TCU aponta que a inclusão digital não se restringe apenas ao acesso. Também envolve a qualidade da conexão, o custo do serviço e a capacidade de usar as tecnologias. Em parceria com o IPEA, o Instituto de Pesquisa Econômica Aplicada, o Tribunal desenvolveu uma ferramenta que permite avaliar políticas e identificar riscos de exclusão digital. 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
0: Seu, fiscalização a serviço da sociedade. Você vai ouvir agora notícias do Poder Judiciário.
2: Supremo decide que mães biológicas ou adotantes terão direito à licença maternidade remunerada.
3: STJ define que homem poderá voltar a conviver com animal de estimação após fim do relacionamento com a ex-companheira.
2: Justiça Eleitoral confirma punição por impulsionamento de propaganda eleitoral.
3: Boa noite, eu sou o Arthur Filho.
2: E eu sou Walter Lima.
3: Supremo Tribunal Federal assegura todas as mães biológicas ou adotantes licença maternidade remunerada de 120 dias, prorrogável por mais 60, independentemente da natureza do vínculo trabalhista ou funcional.
2: A licença maternidade é um direito trabalhista que assegura às mulheres grávidas ou após o parto, ou ainda após a efetiva adoção, um período de afastamento do trabalho destinado para que elas se dediquem aos cuidados com o recém-nascido, à recuperação pós-parto e à formação e ao fortalecimento dos vínculos familiares com a criança adotada.
3: Homem poderá voltar a conviver com cadela de estimação após fim de relacionamento com ex-companheira.
2: Mas o Superior Tribunal de Justiça, o STJ, afastou a guarda compartilhada do PET. Fátima Uchoa.
4: Ao reformar decisão do Tribunal de Justiça do Distrito Federal que havia determinado a reintegração da posse do animal à tutora, o STJ reconheceu a posse conjunta e a divisão de despesas com o animal durante a relação e mesmo após o fim dela. Apesar de considerar possível estabelecer um sistema de custódia compartilhada do pet entre o ex-casal, o STJ afastou a aplicação da guarda compartilhada por entender que os animais são considerados bens, ainda que de natureza especial, como seres vivos, e, portanto, não poderiam ser enquadrados nas regras do direito de família. O relator foi o desembargador convocado Luiz Carlos Gamboge.
3: Justiça determina a comprovação da origem de cassiterita ligada a garimpo na terra indígena Yanomami, em Roraima.
2: A decisão é fruto da ação ajuizada pelo Ministério Público Federal, Lucas Lopes.
5: Na liminar, a Justiça determinou que a empresa White Solder Metalurgia e Mineração Limitada e a Cooperativa de Produtores de Estanho do Brasil deixem de comprar, receber, registrar ou vender cassiterita sem documentos que comprovem a origem legal do minério. Além disso, ambas as empresas deverão apresentar à Justiça, em até 30 dias, uma relação completa das compras do minério realizadas desde 2021. Em caso de descumprimento, será aplicada multa diária de R$50 mil para cada ré, além de multa diária de R$20 mil por atraso na entrega dos relatórios e periódicos, que deverão ser entregues a cada 3 meses à Justiça e ao MPF.
3: O Tribunal Superior Eleitoral confirmou uma punição por impulsionamento de propaganda eleitoral negativa contra adversários políticos.
2: Nessa terça-feira, os ministros confirmaram decisão do Tribunal Regional Eleitoral do Rio Grande do Norte, que aplicou multa aos candidatos a prefeito e vice-prefeito de São Gonçalo do Amarante, Vitor Struck.
6: A decisão confirma a aplicação da multa de R$10 mil a Jaime Calado Pereira dos Santos e Flávio Henrique de Oliveira, eleitos em 2024, aos cargos de prefeito e vice-prefeito de São Gonçalo do Amarante. Por maioria, o TSE reiterou o entendimento já consolidado da Corte de que a propaganda eleitoral negativa na internet é proibida, tanto na pré-campanha quanto no período eleitoral, e que o impulsionamento de conteúdos com caráter negativo em plataformas como Facebook e Instagram gera a aplicação de multa.
3: A Justiça do Trabalho do Pará determinou o fim do assédio eleitoral a terceirizados em Santarém.
2: Eles tinham de apoiar nas próprias redes sociais um candidato a deputado estadual, Samantha Flor.
26: O Ministério Público do Trabalho denunciou uma servidora da Secretaria de Turismo do Pará, responsável pelos terceirizados que atuam no Centro de Convenções Sebastião Tapajós. Segundo o MPT, o apoio ao candidato teria sido associado à manutenção dos empregos.

0: Medeiros e esses são os destaques de hoje do Jornal do Senado, que começa agora. Senado lança pesquisa sobre violência contra a mulher com deficiência. Comissão analisa a criação de política de incentivos à fabricação de motores. Jaime Bagatto lhe propõe auditoria e audiência pública sobre edital de concessão na BR-364. Boa noite. Uma pesquisa inédita sobre a violência contra a mulher com deficiência foi apresentada na Comissão de Direitos Humanos. Repórter Patrícia Oliveira.
1: Os resultados da pesquisa do Data Senado mostram que 60% das brasileiras com deficiência sofreram alguma agressão antes dos 30 anos. Em 65% dos casos, o agressor é o marido ou companheiro. Quase a metade das mulheres com deficiência estão mais vulneráveis à violência patrimonial e 39% sofreram violência sexual, seguida de agressões físicas, morais e psicológicas. A senadora Mara Gabrilli, do PSD de São Paulo, apresentou proposta para garantir prioridade para mulheres com deficiência vítimas de violência nas contratações públicas de serviços. A ideia é oferecer mais autonomia para essas mulheres que são muito dependentes do agressor e 83% delas não denunciam a agressão.
2: A independência econômica, as redes de apoio e relações sociais das mulheres com deficiência ficam gravemente comprometidas. Isso faz com que meninas e mulheres com deficiência estejam expostas a maiores riscos de sofrer violência.
1: A pesquisa também revelou que apenas 31% das vítimas com deficiência buscaram uma delegacia especializada e 19% delas tiveram a medida protetiva descumprida pelo agressor.
0: O projeto que cria a política de incentivo à fabricação de motores pode ser votado na Comissão de Infraestrutura. O objetivo é a substituição de importações e estímulos para o desenvolvimento de tecnologias sustentáveis no país. Repórter César Mendes.
3: A proposta prevê linhas de crédito específicas e condições favoráveis para empresas que fabricam motores e seus componentes. O objetivo é fortalecer a indústria nacional, reduzir a dependência de produtos importados e estimular a inovação tecnológica voltada a motores de veículos elétricos, híbridos e movidos a biocombustíveis. Relator, o senador Laércio Oliveira, do Progressistas de Sergipe, elogiou a previsão de estímulos para a instalação de unidades produtivas em regiões menos industrializadas do país.
4: Merece destaque a preocupação da proposição com o desenvolvimento regional e com a desconcentração econômica.
3: O texto estabelece também ações de capacitação profissional em áreas como engenharia, manufatura avançada e gestão da produção industrial.
0: O edital de concessão na BR-364 pode ser tema de auditoria e audiência pública. São 887 quilômetros entre as cidades de Cuiabá, capital matogrossense, e Vilhena, em Rondônia. Repórter Pedro Pincer.
5: O senador Jaime Bagatoli, do PL de Rondônia, apresentou um requerimento que solicita uma audiência pública para discutir os termos técnicos e regulatórios, além da viabilidade econômico-financeira de um edital de concessão da Rota Agrocentral. O edital, aprovado pela Agência Nacional de Transportes Terrestres no último dia 3, prevê um leilão em 17 de dezembro. A concessão abrange 887 quilômetros de trechos das rodovias entre as cidades de Cuiabá, capital matogrossense, e Vilhena, em Rondônia. O requerimento questiona a proporção entre as tarifas e as melhorias previstas.
6: É uma região tão distante, tão longe dos grandes centros consumidores. Vamos barrar essa concessão. Não podemos deixar e que esse custo seja árduo sobre a população do norte do Brasil, sendo uma única rodovia federal saindo de Cuiabá até o Rio Branco do Acre.
5: O senador também apresentou um requerimento que solicita ao Tribunal de Contas da União uma auditoria sobre o processo licitatório do edital de concessão.
0: Uma nova ligação entre Brasil e Paraguai faz parte do caminho que pretende aproximar o centro-oeste brasileiro dos portos do Oceano Pacífico. A ponte entre Porto Murtinho, em Mato Grosso do Sul, e Carmelo Peralta, no Paraguai, agora tem nome oficial. A estrutura integra a Rota Bioceânica, corredor que pretende reduzir tempo e custos no transporte de mercadorias até a Ásia. Repórter Henrique Nascimento.
7: Uma nova ligação entre o Brasil e o Paraguai passa a levar o nome de um dos defensores da integração entre os dois países. A ponte Heitor Miranda dos Santos liga Porto Murtinho, em Mato Grosso do Sul, a Carmelo Peralta, no Paraguai, e integra a Rota Bioceânica. O projeto, que deu origem à lei, foi relatado no Senado por Nelsinho Trade, do PSD de Mato Grosso do Sul. Ele destacou que a Rota Bioceânica pode diminuir a distância percorrida pelas exportações destinadas ao mercado asiático.
8: Você vai economizar 14 dias de viagem, 8 mil quilômetros marítimos a menos, redução de até 40% no frete dos produtos que sairão desses países, Brasil, Paraguai, Argentina e Chile, para ir até o continente asiático.
7: A ponte está em fase final de construção e a previsão é que seja inaugurada até o próximo ano.
0: Nova lei publicada hoje determina que órgãos de saúde e de segurança devem contar com protocolo integrado para atender vítimas de estupro e outras formas de violência física contra mulheres, crianças, adolescentes e pessoas em situação de vulnerabilidade. O texto estabelece regras para o acolhimento, atendimento médico, preservação de provas e realização de perícias, além de medidas para evitar a revitimização quando a vítima é exposta a novo sofrimento ou constrangimento ao buscar ajuda na saúde, polícia ou justiça. O relator do projeto que deu origem à lei foi o senador Jaime Campos, do União de Mato Grosso. Ele argumenta que as regras unificadas contribuem para um atendimento mais humanizado e tornam mais efetivo o dever do Estado de proteger pessoas em situação de vulnerabilidade.
9: A integração entre os diversos órgãos envolvidos favorece maior celeridade e eficiência na atuação estatal, com reflexos positivos na prevenção da impunidade e na proteção das vítimas.
0: Também foi publicada no Diário Oficial da União a lei que concede o título de capital nacional do basquete ao município de Franca, em São Paulo. A proposta que originou a lei foi relatada pelo senador astronauta Marcos Pontes, do PL de São Paulo. Ele observou que Franca é reconhecida pela relação histórica com o basquete, desde a década de 1940, quando a modalidade passou a fazer parte da identidade local. O parlamentar acrescentou ainda que o basquete não se limita apenas ao esporte, mas mobiliza a cultura, a economia e até a geração de empregos locais.
10: Mais do que tradição esportiva, o basquete de Franca configura verdadeiro patrimônio cultural e econômico. O esporte mobiliza escolas, projetos nacionais, categorias de base, academias, estabelecimentos de comércio, gerando empregos diretos e indiretos e fomentando o turismo esportivo.
11: Eleições 2026.
0: Eleitor que não puder votar no dia da eleição pode justificar a ausência para evitar punições da Justiça Eleitoral. Essa justificativa pode ser feita presencialmente ou pelo celular no aplicativo e-título. Repórter Márcio Maturana.
12: Como muitos brasileiros, a militar do Exército Andréia Pereira Cerdeira não vai estar perto da sua sessão eleitoral no dia 4 de outubro. Isso já aconteceu outras vezes, mas neste ano Andréia acredita que vai ser mais simples justificar a ausência.
13: Nas vezes anteriores eu tive que ir até uma sessão para fazer a justificativa, mas agora tá um pouquinho mais fácil, a gente consegue fazer isso pelo aplicativo, então evita que a gente tenha que se locomover, né, sair no dia da eleição, procurar um lugar que possa fazer a justificativa.
12: Quem preferir justificar presencialmente pode levar um documento com foto até uma mesa receptora de justificativa em locais divulgados pelos cartórios eleitorais. A punição por faltar e não justificar é multa de até R$3,51. Enquanto ela não for paga, o cidadão fica impedido de emitir passaporte, carteira de identidade e inscrever-se em concurso público.
0: Com o trabalho trabalhos técnicos de Eliseu Caires, o Jornal do Senado fica por aqui. Acompanhe agora as notícias da Câmara dos Deputados. Boa noite.

0: a obrigatoriedade de telhados verdes em edifícios públicos.
1: Projeto prevê punição para criminoso que expulsar morador de sua casa.
0: Comissão de Educação aprova a proposta que visa reduzir a evasão escolar.
1: Boa noite. Avança na Câmara o projeto de lei que cria uma política nacional de combate à evasão escolar. A reportagem é de Maria Neves.
2: A Comissão de Educação da Câmara dos Deputados aprovou o projeto que institui a Política Nacional de Educação e Combate à Evasão Escolar. Como explica o autor, deputado Amon Mandel, do Republicanos do Amazonas, o objetivo da política é garantir a permanência dos estudantes no ensino básico por meio de ações integradas da União, dos estados e dos municípios. A proposta determina que o Ministério da Educação será responsável por coordenar a política e deverá criar mecanismos para identificar o risco de evasão e abandono escolar. Dentre os principais fatores que contribuem para a evasão, cita frequência irregular à escola, histórico de repetência e situação de vulnerabilidade social. De acordo com o relator na Comissão de Educação, deputado Tarcísio Mota, do PSOL do Rio de Janeiro, essas medidas são importantes principalmente para as populações mais vulneráveis.
3: A gente tem, infelizmente, ainda muitas crianças e jovens que estão fora da escola ou estão fora da idade correta na escola. Portanto, a criação de um programa nacional de enfrentamento à evasão escolar é decisivo. Que o governo da União preste assistência técnica e financeira, estabeleça diretrizes, regras, acompanhamento e monitoramento. A gente espera que, dessa forma, as famílias brasileiras tenham condições de que as crianças, jovens e adultos estejam na escola.
2: Ainda de acordo com o projeto, sempre que identificar algum risco de abandono escolar, o sistema de ensino deverá promover a busca ativa do aluno. Esse trabalho poderá ser feito em parceria com conselhos tutelares e a rede de assistência social e deverá incluir visitas domiciliares e notificação dos responsáveis em até 5 dias úteis depois da identificação da ausência prolongada do estudante da sala de aula. A proposta prevê também que sempre que detectado o risco de evasão, a instituição deve adotar um plano individualizado de atendimento ao aluno. O apoio deverá contar com ações como atendimento pedagógico suplementar, reforço escolar e encaminhamento a programas de transferência de renda e proteção social. O projeto estabelece ainda que a União deverá prestar assistência técnica e financeira a estados e municípios. Para isso, terá de priorizar aqueles com maiores índices de evasão e repetência, menor índice de desenvolvimento da educação básica, populações em situação de vulnerabilidade social e localização em regiões remotas, especialmente no Norte e no Nordeste. A proposta que institui a Política Nacional de Educação e Combate à Evasão Escolar ainda será analisada pelas Comissões de Finanças e Tributação e de Constituição e Justiça. Se aprovada nas duas, poderá seguir para análise do Senado. Da Rádio Câmara de Brasília, Maria Neves.
0: Educação. Projeto de Júnior Mano, do PSB do Ceará, cria um programa com condições excepcionais de renegociação de débitos do FIES. Segundo o deputado, o objetivo é permitir que estudantes com contratos firmados entre 2012 e 2017 possam também renegociar suas dívidas.
1: A proposta de Júnior Mano prevê descontos de até 100% sobre encargos, abatimentos para pagamentos à vista, parcelamento em até 180 vezes e a suspensão temporária de cobranças judiciais. O texto estabelece ainda reduções adicionais para profissionais da educação, saúde, segurança e assistência social.
0: A instituição de regras de transparência para o financiamento público de eventos e shows é o objetivo de projeto de Miguel Ângelo, do PT de Minas Gerais. Pela proposta, a contratação de artistas exigiria detalhamento dos valores e comprovação de que o gasto não vai prejudicar áreas essenciais como saúde e educação.
1: Miguel Ângelo esclarece que o texto não estabelece teto de gastos ou interferência na escolha das atrações, focando apenas na prestação de contas. A medida obrigaria também a divulgação detalhada de cachês, custos logísticos e fontes de custeio nos portais oficiais de transparência.
4: Direitos Humanos.
0: A Câmara aprovou um projeto que proíbe condomínios de multar pessoas com deficiência por perturbação de sossego. A repórter Paula Bittar explica quando a medida se aplica.
5: A Comissão de Constituição e Justiça da Câmara aprovou um projeto que proíbe condomínios de aplicar multa por perturbação do sossego a pessoas com deficiência. A medida é válida apenas para os casos de comportamentos relacionados diretamente à deficiência da pessoa. O texto insere no Estatuto da Pessoa com Deficiência o dever dos condomínios de garantir o tratamento compatível à deficiência do morador, bem como de promover o equilíbrio entre o direito à moradia e a harmonia coletiva. A proposta que proíbe condomínios de aplicar multa por perturbação do sossego a pessoas com deficiência segue agora para o Senado Federal. Da Rádio Câmara, de Brasília, Paula Bittar.
1: Proposta que estabelece recursos mínimos para o Sistema Único de Assistência Social contou com voto favorável de Tiririca, do PSD de São Paulo. O projeto vincula parte da receita corrente líquida da União, dos Estados, do Distrito Federal e dos municípios ao financiamento do SUAS.
0: Pelo texto aprovado na Câmara com o apoio de Tiririca, o percentual mínimo começa em 0,3% no primeiro ano após a publicação e chega a 1% no quarto ano de implementação. A medida busca dar continuidade ao financiamento dos serviços de proteção social.
4: Segurança Pública.
1: O projeto em debate na Câmara quer a punição para criminosos que expulsam moradores de suas casas. A repórter Mônica Tati explica.
6: Proposta em debate na Câmara dos Deputados quer transformar em crime a prática de expulsar moradores de suas residências mediante violência. O projeto também prevê punições para quem coagir moradores a colaborar com atividades criminosas, impor cobranças ilegais a comerciantes ou famílias, ou utilizar o monitoramento eletrônico clandestino. Segundo o autor, deputado Capitão Alden, do PL da Bahia, o objetivo é impedir que facções criminosas ou grupos armados dominem grandes áreas através do terror e da violência contra moradores e comerciantes. O Código Penal já prevê os crimes de ameaça, constrangimento ilegal e esbulho possessório, mas nenhum desses dispositivos reflete a gravidade da expulsão de moradores, segundo o Capitão Alden.
7: Famílias inteiras são expulsas de suas próprias casas sob ameaça de morte. Muitas vezes porque se recusaram a colaborar com criminosos, porque possuem parentes policiais ou porque esses parentes pertencem a uma outra facção rival ou simplesmente porque o tráfico decidiu tomar aquele imóvel. Na prática, essas organizações criminosas passaram a exercer um poder paralelo, dominando territórios, confiscando imóveis e impondo regras pela força.
6: Pelo projeto, o crime de expulsão de moradores por meio de violência, grave ameaça ou intimidação praticada por organizações criminosas será punido com reclusão de 8 a 12 anos e multa. Será enquadrado no mesmo crime quem pichar ou sinalizar imóvel com ordens de desocupação, participar de ordens de expulsão, destruir ou invadir imóveis para coagir moradores a sair, obrigar pessoas a praticar atos ilícitos, exigir o pagamento de taxas de moradores ou comerciantes e instalar e operar clandestinamente sistemas de vigilância eletrônica. A pena poderá ser aumentada em um terço se a vítima for pessoa idosa, criança, pessoa com deficiência ou mulher chefe de família. O projeto também agrava a punição de pichações que transmitam mensagens relacionadas a crimes, exaltação de organizações criminosas, racismo, preconceito ou incitação ao consumo de drogas. Nesse caso, a pena passa a ser de 12 meses a 2 anos de detenção e multa. A proposta que criminaliza a expulsão de moradores e comerciantes de suas propriedades mediante o uso de violência já foi aprovada pela Comissão de Segurança Pública e Combate ao Crime Organizado e deve ser votada por mais 3 comissões antes de seguir para o plenário da Câmara. Da Rádio Câmara de Brasília, Mônica Tati.
8: Olival Marques, do Podemos do Pará, é favorável à proposta de emenda à Constituição que integra União, Estados, Distrito Federal e municípios em ações de segurança. A proposta inclui a coordenação do Sistema Único de Segurança Pública, mantendo as competências dos entes federativos.
1: A PEC também amplia a atuação da Polícia Rodoviária Federal para o policiamento de rodovias, ferrovias e hidrovias federais. O texto, que tem apoio de Olival Marques, prevê ainda que a corporação auxilie forças estaduais a pedido dos governadores, além de atuar em situações de calamidade ou desastre.
8: Delegado Fábio Costa, do PP de Alagoas, defende a aprovação de projeto que determina que bens usados na prática de atividades ilegais e apreendidos pelo Estado passem para o poder público. A medida alcança, por exemplo, bens empregados no tráfico de drogas e no desmatamento.
1: Delegado Fábio Costa avalia que a medida pode desestimular práticas ilícitas ao atingir o patrimônio

0: obrigatório o uso de tornozeleira eletrônica por agressores que descumprirem medidas protetivas da Lei Maria da Penha. A proposta fixa um perímetro de 500 metros para o disparo do alarme.
1: De acordo com Vicentinho Júnior, a monitoração eletrônica deixa de ser facultativa e passa a ser exigida em caso de reincidência. Para o deputado, a medida garante tempo para que a mulher possa reagir e buscar proteção, além de acionar os órgãos de segurança.
2: Desenvolvimento Regional.
0: Silas Câmara, do Republicanos do Amazonas, votou a favor do projeto que cria regras para resolver disputas territoriais entre municípios vizinhos. A mudança dos limites dependerá de estudo de viabilidade e de consulta à população por meio de plebiscito.
1: O texto apoiado por Silas Câmara permite que parte do território de um município seja incorporada a outro, sem a criação de uma cidade. A proposta busca facilitar a definição dos limites municipais para evitar problemas na prestação de serviços públicos às populações das áreas envolvidas.
2: Economia.
0: O empreendedorismo feminino tem uma frente parlamentar que defende seus interesses no Congresso. A repórter Silvia Munhato traz mais informações sobre as principais medidas defendidas pelo colegiado.
3: A Frente Parlamentar pela Mulher Empreendedora lançou o Pacto pelo Empreendedorismo Feminino com o objetivo de obter o apoio do Estado e da sociedade para as políticas públicas voltadas para o setor, ou seja, ultrapassar a barreira dos governos, tornando as políticas permanentes. É o que explicou a coordenadora da Frente, a deputada Anne Ortiz, do PP do Rio Grande do Sul, em entrevista ao programa Painel Eletrônico da Rádio Câmara. A frente busca a aprovação do projeto que atualiza o teto dos microempreendedores individuais, MEI. O governo quer aumentar o máximo de faturamento anual para que uma empresa possa ser MEI de R$ 81 mil para R$ 110 mil em 2027 e R$ 140 mil em 2028. A correção evita que a empresa perca os benefícios de enquadramento como MEI, caso seu faturamento aumente. Outro projeto importante para a frente é o Marco do Empreendedorismo Feminino, que, segundo a deputada Anne Ortiz, quer facilitar o acesso ao crédito para o público feminino.
4: Esse marco que nós estamos construindo é para que as mulheres tenham mais acesso ao crédito e a capital, até porque, inclusive, as mulheres hoje não conseguem ter tanto acesso ao crédito. O Sebrae também faz uma parceria muito grande com a gente, nos trouxe esses números, e muitas vezes não conseguem ter recurso, né, para buscar esse capital, não conseguem ter fiador, não conseguem cumprir com as exigências, mesmo que o público feminino seja muito melhor pagador, né?
3: A deputada afirmou ainda que é preciso ter políticas diferenciadas para as nanoempreendedoras, que têm rendimento até a metade do MEI, cerca de R$ 40 mil reais por ano. Neste caso, seriam importantes ações que visassem a sobrevivência das empresas, como atividade de educação financeira. Da Rádio Câmara de Brasília, Silvia Munhato.
1: Grace Elias, do PL de Minas Gerais, apresentou o projeto que institui uma política de fomento, incentivo e promoção do empreendedorismo feminino. A proposta estabelece eixos para incentivar negócios com foco no aumento da autonomia econômica, no acesso a capacitações e na inovação.
0: O texto de Grace Elias prevê prioridade de atendimento para empreendedoras em situação de vulnerabilidade social. Na avaliação da deputada, a medida busca reduzir barreiras históricas no ambiente de negócios e impulsionar a geração de renda para as mulheres.
1: A J. Albuquerque, do PP do Ceará, é favorável à adesão do Brasil à Convenção Internacional de Hong Kong para a reciclagem segura de navios. Ele explica que o acordo estabelece normas para o desmonte sustentável de embarcações, assegurando a proteção ambiental e a salvaguarda dos trabalhadores.
0: A J. Albuquerque acredita que a medida vai atrair investimentos para a criação de estaleiros verdes na costa brasileira e qualifica o país para disputar o mercado global de reciclagem naval. Para ele, o alinhamento às diretrizes da Organização Marítima Internacional gera empregos e fortalece o setor portuário nacional.
2: Agricultura.
1: Marcelo Álvaro Antônio, do PL de Minas Gerais, sugere a criação do programa de apoio à logística do apicultor e do meliponicultor. O deputado defende incentivos fiscais para a compra de veículos utilitários novos de fabricação nacional para o setor.
0: Marcelo Álvaro Antônio defende a alíquota zero de IPI e redução de 40%

0: PIS/COFINS para produtores rurais cadastrados. O deputado alega que o acesso a veículos adequados é um dos principais gargalos enfrentados por pequenos apicultores e pela agricultura familiar.
1: Meio ambiente.
2: A Câmara analisa a obrigatoriedade de telhados verdes em novos edifícios públicos. O repórter José Carlos Oliveira nos conta como está o debate sobre a proposta.
3: A Câmara dos Deputados analisa o projeto de lei que obriga a instalação dos chamados telhados verdes em novos edifícios públicos e em novos empreendimentos residenciais construídos com recursos públicos. Também prevê incentivos fiscais e de crédito para a adoção voluntária dessa medida pela iniciativa privada. Na prática, os telhados verdes são uma cobertura de substrato e vegetação instalada no topo dos prédios. Autor da proposta, o deputado Fred Linhares, do Republicanos do Distrito Federal, destaca a vantagem dessa técnica para enfrentar, pelo menos localmente, os efeitos do aumento da temperatura do planeta em tempos de mudanças climáticas.
4: Existem estudos que demonstram benefício aí dos telhados verdes no conforto térmico das edificações e também na retenção de água da chuva. E é importante deixar claro que o telhado verde sozinho não vai resolver o problema das enchentes ou do calor nas cidades, mas é uma ferramenta importante para tornar nossas construções e nossas cidades mais preparadas para os problemas que o Brasil já enfrenta hoje. Se o clima está mudando, a forma como a gente constrói também precisa evoluir.
3: No caso dos prédios públicos, o projeto de lei deixa claro que a obrigatoriedade só poderá ser dispensada com a apresentação de parecer técnico assinado por engenheiro, arquiteto ou urbanista que ateste a impossibilidade de instalação das coberturas vegetadas. O texto foi aprovado na Comissão de Meio Ambiente, onde a relatora, a deputada Duda Salaber, do PSOL de Minas Gerais, ressaltou que os telhados verdes funcionam como uma espécie de colchão térmico. Ela citou estudos que constataram queda média de 4 graus Celsius nos picos de temperatura durante o dia, quando essas coberturas vegetadas eram comparadas com os tetos convencionais. A proposta de obrigatoriedade de telhados verdes em novos edifícios públicos e de incentivos para a adoção da medida nos prédios particulares ainda vai passar pela análise das comissões de desenvolvimento urbano, de finanças e tributação e de constituição e justiça. Da Rádio Câmara de Brasília, José Carlos Oliveira.
1: Últimas notícias.
0: O jornal Câmara dos Deputados, que foi gravado hoje em Minas Gerais, nos estúdios da Rede Câmara Sete Lagoas, dentro do projeto O Brasil na Voz, vai ao ar na próxima sexta, dia 25.
2: E na sexta-feira, a equipe do jornal Câmara dos Deputados estará em Vitória da Conquista, na Bahia, para mais uma gravação itinerante da Voz do Brasil.
0: Lado a lado, um âncora da Rádio Câmara de Brasília e um âncora da emissora local vão apresentar as notícias relacionadas à Câmara dos Deputados. O programa gravado em Vitória da Conquista vai ao ar na segunda-feira, dia 28.
2: Termina agora o jornal Câmara dos Deputados, produzido pela Rádio Câmara, com trabalhos técnicos de Wellington Teles e apresentação de Val Monteiro e Luciana Vieira. Uma boa noite para você.
0: A Voz do Brasil está de volta amanhã. Boa noite.
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7: 22 horas e 4 minutos.
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0: O Senhor Jesus nos promete em sua palavra no livro de João, capítulo 14, versículos 13 e 14.
1: E eu farei o que vocês pedirem em meu nome, para que o Pai seja glorificado no Filho. O que vocês pedirem em meu nome, eu farei.
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2: 22 horas e 12 minutos na capital paulista. Muito boa noite, seja muito bem-vindo, seja muito bem-vinda. Você está no programa A Voz da Libertação e esse quem tem o prazer de falar com você é o seu irmão em Cristo, Diácono Douglas Almeida, diretamente do Estúdio C, aqui na Central de Produções Internacional. Rádio Deus e Amor, que maravilha! Hoje é quarta-feira, dia 23 de setembro de 2026, noite essa abençoada de quarta-feira, ao qual Deus preparou para nós. E já estamos no momento da oração, mas eu quero lembrá-los que esse é um órgão oficial das igrejas Pentecostal Deus e Amor, cuja responsabilidade está sobre a vida da nossa irmã, presidente mundial Ereni Miranda, e também a nossa irmã vice-presidente mundial Débora Miranda, pastor Lorival de Almeida, presbítero Davi Miranda Neto e toda a nossa diretoria. E eu quero convidar você, você que está em casa, você que está no seu local de trabalho, você que está no transporte público, você que está no seu automóvel, eu quero convidar você para unir a sua fé com a minha em oração. A Bíblia diz que quando estamos em comunhão uns com os outros e também com o Senhor Jesus, coisas extraordinárias acontecem. O sangue de Jesus nos purifica de todo pecado. E nós vamos orar, nós vamos clamar, porque estamos no momento da oração, o encontro com Deus. Pare tudo o que você está fazendo. Una a sua fé com a minha e o bom nome de Jesus, ele será glorificado. Vamos lá, vamos ao momento da oração. Maravilhoso Deus e eterno e querido Pai, Pai de nosso Senhor e Salvador, Jesus Cristo de Nazaré. Mais uma vez, ó Deus, mais uma vez, ó Pai, diante da Tua presença, que é bendita, diante, ó Pai, da Tua presença, que é poderosa, eu me coloco em oração e eu quero agradecer ao Senhor por essa rica oportunidade, por esse privilégio que é estar na Tua casa, ou melhor, que é estar na Tua presença. Obrigado pela vida desse irmão ouvinte do programa A Voz da Libertação. Obrigado porque eu não estou sozinho, eu estou acompanhado, unido em uma só fé, em um só propósito, que é a busca pela Tua presença. Não estamos aqui, meu Pai, em busca de ouro. Não estamos aqui, meu Deus, em busca de prata ou coisas corruptíveis. Mas estamos aqui em oração, buscando a graça, buscando a Sua presença. Sim, meu Pai, porque é a Tua presença que faz a diferença. É a Tua presença, ah, meu Pai, que nos dá condições para vencer o pecado, para vencer Satanás e seus demônios, para vencer o mundo e para vencer tudo quanto é contrário à Tua palavra. Segura, segura nas nossas mãos nesta noite, Espírito Santo. Vem, vem com graça, vem com misericórdia, vem com o Teu favor, dando a nós esta condição, ó Pai, para vencer os desafios da caminhada cristã. Quero orar por pessoas que estão, ó Pai, acometidas por algum tipo de enfermidade, enfermidades físicas, enfermidades psicológicas, enfermidades, ó Deus, na alma, enfermidades, ó Pai, na vida espiritual. Eu quero pedir ao Senhor, estende as suas mãos, vai curando, vai restaurando, vai fortalecendo. Ah, Deus, restaura, restaura a fé, restaura a comunhão, restaura a intimidade dessa pessoa para com o Senhor. Vai abençoando, Rei de toda a terra, vai abençoando, Deus, de toda a honra, de toda a glória e também de todo o louvor. Eu creio que as suas mãos, ó Deus, não estão encolhidas para que o Senhor não possa abençoar. Ou, ah, Pai, os seus ouvidos estão agravados para que o Senhor não possa ouvir. Vai estendendo as suas mãos aqui agora, as suas mãos de graça, as suas mãos de misericórdia, as suas mãos de providências, ó Pai. Abre o céu, Deus forte, abre o céu, Deus verdadeiro, e derrama mais do teu poder, mais da tua graça, mais da tua virtude. Ajuda-nos, Espírito de Deus, a andarmos em novidade de vida. Ajuda-nos, Espírito de Deus, a estarmos no centro da tua vontade, no centro do teu querer, e que, por intermédio, ó Pai, da nossa vida, por intermédio, ó Deus, da nossa casa, o teu bom nome, nada mais que o teu bom nome, e somente o teu bom nome, Deus, seja glorificado. Abençoa, meu Pai, cada irmão, abençoa, meu Pai, cada irmã que está nesta mesma fé, nesse mesmo propósito, nesta mesma súplica, ó Pai. Vai abençoando vidas, vai abençoando propósitos que estão sendo colocados diante da tua presença. Pessoas que estão fazendo o seu voto agora, pessoas que estão, ó Pai, colocando perante a tua face o pedido, a súplica, o propósito. Vai atendendo, meu Deus, vai respondendo, meu Pai, responde com o fogo do teu Espírito, responde com o fogo da tua glória, Senhor meu Deus, e que as bênçãos que enriquece e não trazem dores, ó Pai, sejam elas manifestadas sobre a vida desse irmão ouvinte. Sim, abençoa, abençoa cada vida, abençoa cada alma, vai salvando aqueles que ainda não foram, ó Pai, alcançados, aqueles que ainda não se renderam diante dos teus pés, ó Salvador, aquela vida, ó Deus, ó Pai, que tem caminhado passos largos, a condenação eterna, mas o Senhor é aquele que veio em busca das ovelhas perdidas. O Senhor vem para salvar aquele que havia se perdido. Por isso oramos, por isso clamamos, meu Pai, para que este que está perdido seja encontrado, seja resgatado pelo Senhor, que atua tão grandiosa salvação, ó Pai, seja revelada ao coração, ah, Pai, desta pessoa. Ajuda a tua igreja a cumprir o papel que é anunciar a Cristo, sim, que é proclamar o evangelho da graça, sim, ajuda a igreja a cumprir o papel dela, porque certamente o Senhor, ó Pai, vai salvar, vai libertar, o Senhor vai operar o milagre da transformação, o milagre da regeneração. Sim, abençoa nesse momento, ó Pai, aqueles que estão, ó Deus, passando por algum tipo de luta, algum tipo de provação, pessoas que estão, ó Deus, enfrentando os verdadeiros vales, verdadeiros desertos, verdadeiras provações, meu Pai. Estende as suas mãos, ó Deus, e que no meio desse deserto haja o refrigério, que no meio deste vale, a mão amiga, a mão bendita, a mão poderosa do Senhor venha se manifestar, meu Pai, trazendo escape e livramentos. Ó Deus, ó Pai, confirma o teu agir, confirma o teu trabalhar, confirma, meu Deus, o teu providenciar. Eu creio que as suas mãos estão operando e nós vamos viver milagres, nós vamos alcançar grandes vitórias na tua presença, meu Pai. Eu já posso ver pelos olhos da fé, mães, pais, filhos, ó meu Deus, jovens, adolescentes e crianças se regozijando e se alegrando pela mão amiga do Senhor, pela mão amiga e bendita do Senhor, ó Pai, que está operando curas, milagres e também prodígios e maravilhas. Queremos tributar ao Senhor toda a honra, toda a glória e também todo o louvor. E já agradecer ao Senhor por esses minutos de oração, ó Pai. Muito obrigado por poder sentir a tua presença. Muito obrigado por ter a certeza que a nossa oração está chegando diante do seu altar, diante da tua presença. Ah, Pai, e veremos, contemplaremos o milagre. Pedimos e agradecemos pela fé em nome de Jesus. Que maravilha. Que Deus abençoe você, querido irmão ouvinte, que orou juntamente conosco. Eu quero fazer nesse momento um convite muito mais do que especial. Eu falo com você que ainda não confessou o nome de Jesus como seu único, exclusivo, eterno e suficiente Salvador. Chegou o momento, chegou a hora de você confessar o nome de Jesus, porque só por intermédio de Jesus você pode ser salvo. E você que está afastado dos caminhos do Senhor, chegou o momento de você reconciliar. O seu lugar não é longe da presença do Pai. Não, o seu lugar é na presença do Pai. Então faça comigo a oração de confissão a Deus, repetindo as seguintes palavras. Senhor meu Deus, Senhor meu Pai, eu quero confessar o nome de Jesus como meu único e suficiente Salvador. Peço ao Senhor perdão pelos pecados cometidos até aqui. Reconheço que, por intermédio da morte e da ressurreição de Jesus, eu posso ser salvo. Eu posso ser perdoado. Segura nas minhas mãos, ó Pai. Me dá do teu Espírito Santo para que eu tenha condições de permanecer nessa mesma fé ao qual estou professando. E me sustenta até o dia da vinda de Jesus para buscar a igreja. Pedimos, ó Pai, tão somente pela fé no nome de Jesus. Parabéns, procure uma de nossas igrejas pentecostal Deus e Amor mais próxima da sua casa. Diga ao pastor local que você aceitou ou reconciliou-se com o Senhor Jesus e você será muito bem-vindo na família Deus e Amor. Faça isso e a sua história não será mais a mesma. Você será nutrido, você será discipulado e viverá em comunidade de fé. Viverá em uma só família, a família de Jesus. E eu tenho a certeza que o bom nome do Senhor será glorificado na sua vida.
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0: 22h31 em São Paulo. E agora nós vamos para um momento de informação aqui na Rádio Deus de Amor. Informação pertinente para agregar a sua noite. É, tem uma noite muito bem informada aqui na Rádio Deus e Amor. Porque a Rádio Deus e Amor é uma rádio completa. O programa Voz da Libertação é um programa completo que acrescenta em todas as áreas da sua vida. Vamos lá, vamos falar sobre família e eu já volto com você. Fique ligado!
1: Obrigada pela sua audiência. A gente vai para mais informações aqui. Segurança infanto-juvenil. Casa ainda aparece como local de agressões contra menores. Dados do Atlas da Violência revelam que a violência sexual representa 45,5% das notificações de agressão contra meninas entre 10 e 14 anos aqui no Brasil. As notificações de violência sexual contra crianças e adolescentes registradas pelo sistema de saúde cresceram. Isso entre 2023 e 2024, em praticamente todas as faixas analisadas. O grupo de 5 a 14 anos, que é um grupo realmente mais vulnerável, concentra aproximadamente 66% de todos os casos registrados. Embora os números na primeira infância sejam menores, o crescimento proporcional nessa faixa foi o mais acentuado. A residência permanece como local mais importante nas notificações. O relatório aponta que a centralidade do ambiente doméstico dificulta a identificação dos crimes por causa de laços de dependência e assimetria de poder entre a vítima e o agressor. Novos arranjos. Censo mostra mudanças no retrato dos lares brasileiros. O Censo 2022 revelou uma fotografia atualizada das famílias aqui no Brasil. Os dados mostram que são muitos os tipos de família que compõem o retrato da sociedade brasileira. Os casais sem filhos foram o grupo que mais cresceu, com alta de cerca de 100% entre 2000 e 2022. E nesse período, o percentual subiu de 12 para 24%. Já o percentual de casais com filhos caiu de 49,6% para 41,8% entre 2000 e 2022. O Norte é a região com maior proporção de famílias formadas por casais com filhos. Um outro dado importante é o aumento de pessoas morando sozinhas. O número passou de 4 milhões em 2000 para 13 milhões em 2022, mostrando mudanças profundas na organização dos lares brasileiros.
2: 22 horas e 34 minutos.
3: Louvado e exaltado seja o nome de nosso Senhor e Salvador Jesus Cristo. 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Você que está me ouvindo agora, se você quer receber alguma bênção especial, algum milagre especial, Deus tem a resposta. 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E você pode participar vindo à igreja e recebendo a bênção de Deus. 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
0: Duas horas e 38 minutos, e nós vamos agora para o quadro Projeto Eu Mais Um, com a nossa irmã Débora Miranda, e ela vem trazendo o tema Objetivos da Escola Bíblica. Fique sintonizado, acompanhe, e eu já volto com você.
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5: Espaço Eu e Mais Um é o programa que entra agora no seu lar com 5 minutinhos apenas. Então é importante você que está começando a caminhar com Cristo, dando os primeiros passos na caminhada cristã. Deixe um pouquinho o que você está fazendo, 5 minutinhos apenas, para você aprender um pouquinho, crescer um pouquinho no conhecimento de Deus. Vos saúda Débora Miranda na paz de Cristo, e hoje nós vamos a mais uma aula. Estamos falando esta semana sobre a escola bíblica. Falamos a importância dela e também as vantagens de você acompanhar uma escola bíblica, e hoje quais são os objetivos dela. Eu creio que o primeiro ponto é objetivo evangelístico: ganhar os perdidos para Cristo. É claro que muitas pessoas talvez não possam ou não queiram acompanhar um culto formal da igreja, mas facilmente poderiam aceitar um convite a uma aula bíblica. Muitas pessoas têm aceitado a Cristo num contexto de uma escola bíblica. Também tem como objetivo educacional, ou seja, ensinar a santa palavra de Deus. O mandado de Jesus é que nós esquadrinhemos as Escrituras. Está no livro de João, capítulo 5, versículo 39. Ou seja, é a base fundamental desta organização da igreja local. E para a escola bíblica, é importante nós termos um planejamento, uma organização física, geográfica, para que todos estejam bem confortáveis, para que possam entender a palavra de Deus que está sendo dada. E quem vai a estas aulas na escola bíblica? Eu creio que vão a ela todos os crentes que têm interesse de crescer no conhecimento de Deus. E nós vemos que não somente alunos ali daquela própria igreja, mas talvez pessoas que acompanhem estes crentes novos convertidos, que também é importante, com o afã de aprender mais de Deus, estão ali participando e indiretamente estão ali interessados em conhecer a Deus. Não somente isso, a escola bíblica tem objetivo social. Ela precisa e ela tem o objetivo de servir a toda a igreja e a comunidade. E Cristo, ele demanda este serviço de todos os seus seguidores. A escola bíblica, para servir a comunidade, servir a igreja. Jesus veio para servir e ele mesmo se pôs como um exemplo. Está em Marcos 10:44. Então, através da escola bíblica, você pode participar de diferentes projetos dentro e fora do templo, especialmente o do serviço social. Nós sabemos que vocês podem ter uma escola bíblica aí na sua comunidade e alcançar outras pessoas também para Cristo. Por que não? Não é? Isso é importante. Você convidar, você que é novo convertido, você já precisa começar a entender que você tem o dever de evangelizar. Jesus disse em Mateus 28:19, ide e fazei discípulos. O que é fazer discípulos? É você ir até eles, evangelizá-los, convidá-los para ir ao culto, a uma escola bíblica, e depois que aceitam Jesus, fazer com eles o que nós estamos fazendo com vocês, ensinando, discipulando, mostrando a verdade através da palavra de Deus. É claro que é importante você ter sua carreira, ter ali sua profissão, não é? E quando você começa numa carreira, numa profissão, você tem o desejo de galgar posições maiores do que você está hoje. E é assim também na vida espiritual. Não podemos continuar sempre tomando um leitinho. Não, nós precisamos de uma comida mais sólida. A criancinha, ela não pode comer uma comida pesada que não vai fazer bem a ela. Então, começamos com o leitinho, não é? Depois a papinha, depois uma comida mais sólida. E assim também com o crente. Através da palavra de Deus, nós vamos com o leitinho, com os ensinamentos básicos, aquilo que nós estamos fazendo aqui todos os dias. Então, busque a escola bíblica aí da sua igreja. Se não tem, fale com seu pastor, gostaria de participar de uma escola bíblica. Mande-nos aí a sua mensagem, suas dúvidas, seus comentários. E você que está discipulando, mande-nos aí os seus êxitos, aquilo que vocês têm conquistado através do discipulado. As suas dificuldades também, por que não? Nosso contato é 119-8292-3392. Aguardo o seu contato. Um grande abraço. Fiquem na paz do Senhor. Se despede, Débora Miranda.
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0: Horas e 44 minutos, vamos de louvor, vamos de adoração. Priscila Santana, o louvor que vai edificar a sua alma, faz descer aqui no programa A Voz da Libertação.

22h49 em São Paulo. É, querido ouvinte, você acabou de ouvir essa linda canção, que foi um oferecimento ao nosso irmão Cleiton, ele que entrou em contato aqui no, na nossa central de produções internacional e pediu louvor. É, você pode pedir também louvores que ao decorrer da programação nós tocaremos, viu? Pode pedir, DDD é 11 98292-3392, é o nosso WhatsApp aqui da Central de Produções Internacional. É, e já vamos de interação, o povo de Deus interagindo, mandando as suas mensagens. Você que não mandou, pode mandar, mande seu boa noite, mande a sua saudação de paz, porque eu quero interagir com você, querido ouvinte, em nome de Jesus. Faça como o nosso querido ouvinte Gabriel, que está dizendo: boa noite, a paz do Senhor Jesus. Eu quero pedir oração pela minha família, para que as bênçãos do Senhor sejam derramadas de maneira poderosa sobre a nossa vida. Deus abençoe, querido irmão Gabriel, que as bênçãos de Jesus estejam sim sobre a vida de vocês. Nosso ouvinte está dizendo: a paz do Senhor Jesus, eu quero pedir oração pela minha família e pelo meu marido, que se encontra encarcerado. Que quem fala é a Maria de Uberlândia. Deus abençoe, irmã Maria, que as bênçãos de Jesus estejam também sobre a vida da sua família e que o bom nome de Jesus seja glorificado na sua vida e através da sua vida. 22h51, já estamos chegando ao término aqui do programa A Voz da Libertação, mas eu quero que você permaneça na audiência, porque tem muita coisa preparada com muito carinho para que a sua vida, para que a sua alma continue crescendo e seja e sendo acrescentada em fé. Esse quem se despede de você é o seu irmão em Cristo, o Diácono Douglas Almeida.

nós aquele momento, querido ouvinte, tão aguardado, o momento da palavra. Você será ministrado pela poderosa palavra de Deus, e nessa oportunidade Deus vai usar a vida do nosso pastor Lorival de Almeida, que vem trazendo o tema lá em João capítulo 7, versículo 37. Que Deus abençoe a sua vida, querido ouvinte. Na técnica, nosso querido irmão Diego. Que Jesus confirme as grandes bênçãos sobre a sua vida, em nome de Jesus.

Sem dúvida, de todos os sentimentos, não há um mais nobre do que o sentimento de uma missão cumprida. Recordo-me do último evangelismo mundial, quando estávamos na praça com toda a comissão evangelística entregando os panfletos de evangelização e no meio daquela multidão, muitos aceitando oração, outros pedindo socorro, os outros chorando pela palavra que estava sendo ministrada, mas dentre todas aquelas pessoas que estavam sendo alcançadas, havia alguém com o semblante aflito. Me aproximei dele e perguntei o seu nome. Também me identifiquei e ele começou a contar a sua história. Era o escritor de 4 livros e que estava naquela situação, nas drogas e na química, e não tinha força.

0: portas para sair. E no momento que ele começou a falar de si, das suas mágoas, das suas aflições, veio para ele a libertação. Ele levantou as mãos, se reconciliou e depois, ao final, ele confessou que estava próximo a muitos crentes, mas não havia recebido uma palavra de reconciliação. Você que está acompanhando agora, próximo a você, tem uma pessoa que está esperando somente alguém convidá-la para voltar ao caminho, para retomar a sua caminhada com Jesus. Saiba que hoje mesmo você pode fazer missões, alcançando estas vidas, estas almas que estão próximo a você e que estão em aflições. Pessoas que estão no parque, na praça, no trabalho, na família, e Jesus quer te usar. Recorde-se, não há um sentimento mais nobre do que aquele de uma missão cumprida.
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14: 23 horas e 2 minutos.
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1: Eu saúdo a igreja com a paz do Senhor Jesus. São João capítulo 7, versículo 37 a seguir. E no último dia, o grande dia da festa, Jesus pôs-se em pé e clamou dizendo: se alguém tem sede, venha a mim e beba. Quem crê em mim, como diz a Escritura, rios de água viva correrão do seu ventre. E isso disse ele do Espírito Santo, que haviam de receber os que nele crescem, porque o Espírito Santo ainda não fora dado, por ainda Jesus não ter sido glorificado. E no último dia, o grande dia da festa, era a festa dos tabernáculos, e havia uma lembrança que o povo fazia. Eles levavam água para dentro do templo, para o tanque de Siloé, e ali eles se lembravam do dia em que Deus falou a Moisés para que ordenasse a pedra, para que saísse água da pedra. Mas Moisés deu uma cacetada na pedra, né? Era a festa dos tabernáculos. E como havia esse movimento todo de água daqui e água dali, a Bíblia Sagrada nos fala que Jesus, então, ele ficou de pé e disse em voz alta: se alguém tem sede, que venha a mim e beba. É claro, meus irmãos, que Jesus não estava falando de sede de água, né? É claro que lá tinha água sobrando. A sede que Jesus estava falando aqui era a sede de outra coisa. Mas a verdade, meus irmãos, é que o mundo é sedento desde que o mundo é mundo. A partir do momento que o homem pecou contra Deus, o homem passou a experimentar sede de coisas. Várias pessoas, vários escritores chegaram a falar da sua sede. Alguns chegaram a dizer: a minha alma tem sede de Deus. E é nesse caminho que nós queremos falar. Jesus foi claro. Se alguém tem sede, que venha a mim e beba. E meus irmãos, não é só desde os tempos dos profetas, dos patriarcas. Sedentos de Deus existem. Existiram. E existirão.
2: And will continue to exist.
1: Até que tenham um encontro com a única pessoa que pode saciar a sua sede espiritual. Os sedentos estão aí.
2: Those who are thirsty are all over.
1: E Jesus chama todas as pessoas sedentas a acreditar nele, como diz a Escritura. E ele mesmo fala que aí essa sede vai terminar. E fala mais ainda: se as pessoas acreditarem nele conforme diz a Bíblia, rios de água viva correrão do seu ventre. O mundo tem sede de Deus. Ah, quisera Deus que o mundo pudesse se saciar de Deus. Pessoas buscam a Deus. E pessoas buscam Deus. Quando eu digo pessoas buscam a Deus, eu estou dizendo, algumas pessoas buscam Deus verdadeiro. Quando eu tiro o artigo, eu tiro a definição. Muita gente busca Deus.
2: So many people seek God.
1: E essas pessoas continuam sedentas.
2: These people continue to be thirsty.
3: porque acabam, infelizmente, se enveredando por caminhos de religiões, por caminhos de opiniões, por caminhos tipo acho que é por aqui, e essas pessoas acabam se perdendo no deserto, e muitas delas terminam por morrer de sede. Agora, as pessoas que procuram e buscam a Deus, que se entregam nessa busca e encontram a Deus, essas pessoas passam a viver uma vida espiritual completamente saciada da sua sede. Esse mundo, meus irmãos, está sedento de paz. Esse mundo está sedento de felicidade. Esse mundo está sedento de alegria. Esse mundo está sedento de justiça. Esse mundo está sedento de amor. Esse mundo está sedento de vida. Está sedento de tanta coisa. E tem buscado, às vezes, em tantas fontes que não podem conceder a elas o que elas estão e o que elas têm buscado. O pior tipo de sede que existe talvez seja a sede de felicidade. Nós temos visto muitas pessoas que pensavam encontrar a felicidade em tantas coisas, descobrirem que depois que conseguiram o que buscaram, não encontraram felicidade coisa nenhuma. O nosso mundo é um mundo extremamente infeliz. E eu posso dizer a vocês acertadamente, quem tem Deus, quem tem Jesus, tem a felicidade. Quem não tem, não tem a felicidade. Bem dizia aquele hino, já bastante antigo, né? Se existe um vazio na sua vida, entregue a sua vida ao Senhor e feliz serás. E tudo te irá bem. Na verdade, é um pedaço de um salmo. Quem tem Jesus tem a felicidade. E quem não tem Jesus está morrendo de sede de ser feliz. Onde encontrar a felicidade? A felicidade só pode ser encontrada em Deus, na pessoa do nosso Senhor Jesus Cristo. Não tem outro jeito. Nós somos, meus irmãos, um país considerado um país feliz. Não somos o país mais feliz do planeta. Se não me engano, parece que estamos em sexto ou oitavo lugar. Isso é o que as pessoas dizem. Alguns países escandinavos estão entre os países que supostamente são os mais felizes do mundo. Mas a única pergunta que eu faço é: por que esses países têm tanta gente tirando a própria vida e o Brasil mesmo é o sexto país em matéria de suicídio? Mas talvez seja uma questão então, pastor, de termos possessões materiais. Pergunto a vocês, por que pessoas com milhões e milhões de dinheiro na conta bancária em nossos dias, às vezes tiram a própria vida e ninguém sabe explicar por quê, já que pensam que o dinheiro é que pode trazer a felicidade? A nossa felicidade só pode estar em Deus. Porque Deus é o arquiteto da nossa vida. Porque Deus nos programou e Deus colocou na nossa frente coisas que podem nos fazer felizes. É tão bom quando você tem um encontro com Deus. E você vê Deus reconstruir a sua família, que é coisa que traz mais felicidade do que uma família abençoada. E dinheiro não pode comprar família. Dinheiro não pode comprar a segurança que há em Deus. Dinheiro não pode comprar o extermínio do medo. Dinheiro não pode comprar o perdão dos seus pecados. E muitas outras coisas que eu poderia dizer que só trazem infelicidade. Mas a partir do momento que Deus entra na vida da pessoa, Deus perdoa as pessoas. Você que nunca teve ou nunca conseguiu sentir a sensação do perdão dos pecados, não tem coisa mais gostosa do que você saber que você está leve, porque você agora é perdoado. Não tem coisa mais gostosa você saber que a sua família será reconstruída. Não tem coisa mais gostosa do que a família. Não tem coisa mais gostosa do que você saber que os seus medos serão dissipados. O seu futuro você já sabe como será. E isso fará de você uma pessoa feliz. A felicidade que não pode ser encontrada em nenhum outro lugar. Mas somente quando você acredita em Jesus Cristo. Como diz a Bíblia Sagrada. E rios de água viva vêm então. E correm do seu ventre. Quero dizer aos irmãos que esses rios de água viva nada mais nada menos é do que o Espírito de Deus se movendo em você. É o Espírito de Deus não só se movendo em você, mas se movendo também através da sua vida. Esse mundo não é que só tem sede de felicidade. Esse mundo também tem sede de justiça. A gente vê no Brasil uma coisa que é a justiça simples aos olhos dos homens. A justiça que a Bíblia fala é algo muito mais complexo, mais complexo do que isso. Mas todas as pessoas, meus irmãos, que têm consciência, que não são pessoas que têm algum problema mental, por exemplo, todas as pessoas que são consideradas em seu juízo cabal normais, todas essas pessoas têm o que nós chamamos de sentimento de justiça. Percepção de justiça. Nós sabemos quando uma coisa é justa e quando uma coisa não é justa. Inclusive dizem que no Brasil queremos cobrar muito dos políticos. Mas nós mesmos às vezes queremos praticar um jeitinho, de uma forma injusta, para ajeitar a nossa vida. Quando nós vemos uma pessoa morta, às vezes prematuramente por uma bala perdida, ou às vezes assassinada de uma forma cruel, brutal, às vezes a família até no caminho do enterro vai gritando justiça, justiça, justiça. Todo mundo quer justiça. Ninguém quer ser injustiçado. A Bíblia Sagrada fala que bem-aventurados são aqueles que têm sede de justiça. E eu posso garantir a vocês que todos nós, pelo menos uma vez na vida, fomos injustiçados. Mas também, pelo menos uma vez na vida, praticamos injustiças. Por isso que eu digo que o mundo tem sede de justiça. Por isso o próprio Senhor Jesus diz que muito felizes são aqueles que têm sede de justiça. Nós somos injustiçados em tantas coisas da vida. Eu não quero citar porque senão os irmãos vão ficar até em depressão. Mas nós vemos tantas injustiças. Nós temos tantas coisas que nos prejudicam. Que nos prejudicam na nossa vida. Que nos prejudicam no nosso físico, às vezes. Às vezes vemos pessoas nadando em tantas coisas que poderiam estar em outras mãos. Quem está entendendo o que eu estou falando aí? Amém?
4: O mundo tem sede de justiça. E esse mundo nunca terá 100% de justiça. Porque somente poderão gozar 100% de justiça as pessoas que acreditarem em Jesus Cristo conforme diz a Bíblia. E que receberem o Espírito Santo fluindo em suas vidas como rios de água viva.
3: Mas o mínimo que nós podemos pedir a Deus e verificar com os nossos próprios olhos é nós pelo menos nos livrarmos da injustiça dos opressores. É pelo menos nós sermos libertos da injustiça daqueles que nos oprimem. É o mínimo que nós podemos receber e ver com os nossos próprios olhos. Nós sermos livres da injustiça. De não podermos, às vezes, meus irmãos, viver a nossa própria vida do jeito que nós queremos viver na presença de Deus. Nós somos injustiçados a cada dia, a cada momento. Esse mundo não tem justiça, mas Deus tem justiça. O Espírito Santo de Deus, sim, pode trazer, sim, justiça às nossas vidas, às pessoas que têm sede de justiça. Injustiça é uma semente que você não precisa semeá-la. Mas se você semear injustiça, você pode ter certeza que a colheita, ela será obrigatória. Tem muita gente semeando injustiças. Tem muitas pessoas semeando coisas ruins para suas próprias vidas. Se você acredita no Senhor Jesus, como a Bíblia Sagrada diz, deixa Ele curar você das injustiças que você tem sofrido. E não pague a injustiça que você tem sofrido praticando também injustiças. A Bíblia Sagrada diz que nós que somos espirituais devemos sofrer o dano para que cesse a contenda. É isso que a Bíblia Sagrada fala. E pode ter certeza que a partir do momento que o ar da justiça de Deus passar a ser o ar que você respira, a sua vida nunca mais será a mesma. A sua vida será uma vida diferenciada. Deixa correr do seu ventre esses rios de água viva. Jesus cura você. Venha, venha saciar a sua sede. Venha. Eu sei que você tem sede de justiça. Eu sei que você tem muitas reclamações a fazer desse, daquele, desse sistema ou de outro sistema. Eu sei que tem dia que o seu coração queima, você diz, mas não é possível que a pessoa não enxergue o que está fazendo comigo, como é que pode, meu Deus? Calma, porque Deus está vendo. Espera, porque Deus está contemplando. Pode ter certeza que você se entregando a Jesus, a sua sede de justiça será saciada. Se você está sendo injustiçado, se você sabe que você está certo numa situação, mas está sendo injustiçado, se você tem esse poder de Deus na sua vida, levanta sua mão e glorifica, porque pelo menos você não está sofrendo como quem está causando danos a outras pessoas ou como malfeitor. Esse mundo também tem sede de amor, né, meus irmãos? Eu não estou falando daquele amor, o amor que não seja o amor ágape. Eu não estou falando do amor interesseiro. Eu não estou falando daquele amor tipo, meu bem, I love you. Não, eu estou falando do amor de Deus nas nossas vidas.
4: esse amor que faz falta a esse mundo. O homem não foi feito para viver também sem amor, não, meus irmãos, não. Muito menos o homem foi feito para viver da solidão, também não, de jeito nenhum. O nosso Deus amou o mundo de tal maneira, diz a palavra de Deus, que enviou o seu único filho para morrer por toda a humanidade, para que todo aquele que pudesse crer nele pudesse alcançar a estatura desse amor oferecido por Deus no preço do inocente Cristo que morreu na cruz do Calvário. Existe um nome para Deus? Sim. Deus é amor. Claro que tem os outros nomes, El Shaddai. Não é, eu estou falando da classificação que nós damos a Deus hoje. O nome dessa igreja, ou seja, não é um, eu não diria que nem um nome, mas é simplesmente um palavreado. Deus e amor é a classificação do tipo de Deus que nós conhecemos. Deus é amor. Nós não fomos criados para viver sem amor. Sem amor não há satisfação. Sem amor não existe também felicidade. Sem amor a pessoa não se sente completa. O verdadeiro amor, meus irmãos, é o amor que é sofredor. É o amor que não se alimenta da soberba. É o amor que não suspeita mal. É o amor que não parte para revanche. É o amor que tudo suporta. É o amor que tudo crê. É o amor que tudo espera. É o amor que é paciente na tribulação. É o amor que não parte para a guerra. É o amor que só pode vir de cima. É o amor que só pode vir de Deus. Se esse mundo pudesse saciar a sua sede de amor, e não é difícil. Jesus está dizendo: está com sede de amor? Então venha a mim e beba. Eu tenho a bebida que vai saciar a sua sede de amor, a sua sede de justiça, a sua sede de felicidade. Eu tenho essa bebida. Você bebe dessa bebida e rios de água viva, o Espírito Santo vai passar a correr como um rio do seu ventre. O que nós estamos cantando ou programando ou colocando dentro da liturgia do nosso culto, tudo faz parte daquilo que nós estamos fertilizando o seu coração para receber a semente. Você está com sede. Jesus está dizendo: venha a mim e beba. Venha a mim e beba. Tem tanta coisa que eu poderia dizer que é sede, mas eu, se eu for falar todas as coisas que nós classificaríamos como sede, nós íamos ficar aqui a tarde inteira, a noite inteira. Eu estou falando de coisas que eu julgo ser pelo menos as mais importantes. Esse mundo tem sede de vida. Você sabia que você não foi criado para morrer? O homem foi criado para viver eternamente. E não é que o homem iria viver eternamente, tipo, caindo a pele do rosto, ficando todo pelancudo, peludo, não. Não é que você iria viver eternamente sofrendo dores no estômago, dores de cabeça, enxaquecas, reumatismo, não. A Bíblia Sagrada fala que Sara, esposa de Abraão, quando o pecado não havia se disseminado tanto ainda, a Bíblia fala que ela tinha 90 anos e era mó gatona. Mas acontece que o homem foi pecando, foi pecando, foi pecando, o acúmulo do pecado foi colocando nas pessoas pelancas.
5: As men continue to sin, the
2: the body started to deteriorate.
3: Hoje a gente vê pessoa de 45 tá uma pelanca só.
2: Now we see people who are 45 and are really old.
3: Eu não sei, mas eu acho que Sara não tinha. Ó, Sara deveria ser muito bonita mesmo. Eu sei que a minha esposa não vai ficar com ciúme porque ela já faleceu, né? Amém? Mas Sara, na idade já avançada, um rei olhou para ela e falou: meu, mas que é isso? Eu não sei como é que eles faziam naquele tempo, né? Eu já passei por tantas fases na vida, né? Mas que era bonita, era. E se não tivesse pecado, não só Sara, como também Eva, iam chegar a 900 anos sem precisar de fazer uma operação plástica, sem cair um dente sequer. Hoje chega a 50, segura, porque senão o dente vai embora. Nós temos sede de vida. Nós temos sede não só da vida, vida, essa vidinha aqui, miserável, 70, 80 anos, alguns pela sua robustez alcançando com uma boa saúde.
2: Many people thirst for health in this.
3: É algo mais profundo. Nós temos sede de Deus e temos sede de vida eterna, porque nós não fomos programados para morrer. E não adianta, meus irmãos, nós sabemos que os nossos dias aqui na terra são curtos. E dentro de um segundo tudo pode mudar na nossa vida. A gente está no maior sossego, de repente a gente recebe uma informação tipo: ó, você fez exames, o doutor quer falar com você. Meu Deus do céu, nesse momento a gente já fica com a perna bamba, não é verdade? O coração bate mais forte. E antes de falar com o médico, a gente já começa: eu vou morrer. Eu vou morrer. Deve ser câncer, por isso que ele quer falar comigo. Eu acho que eu estou com um tumor na cabeça, só pode ser isso. E antes de saber o que o médico quer falar, a gente já começa a projetar como vai ser o velório da gente. A gente não quer morrer, porque nós temos sede de vida. E a Bíblia fala que quem tem Jesus tem a vida. E quem não tem Jesus não tem a vida. Nós fomos feitos para viver, mas infelizmente o pecado, a Bíblia Sagrada fala que uma vez consumado ele gera morte. A Bíblia fala que o salário do pecado é a morte. Só que a humanidade, nós como seres humanos, nós temos sede de vida. Mas é tanta gente que morre todo dia. E eu fiquei bravo com o meu médico, meu irmão. Cheguei lá e ele falou: não, chamei só para bater um papo aqui mais de perto. É muito exame para falar por telefone. Eu falei: é, mas assim o senhor vai me matar dando essas notícias. E não fique com essa risadinha não, que você é a mesma coisa. Quando o seu médico falou: a gente tem que conversar, você também bambeia as pernas, vai. Você também faz aquela carinha de tô morto, não faz? É. Porque nós temos essa questão de sede de vida e nós não nos conformamos com a morte. Por isso que Jesus Cristo venceu a morte lá na cruz do Calvário, consumou a vitória na ressurreição depois de 3 dias. E por isso é que você tem que ter Jesus na sua vida. Se você tem sede de vida, tenha Cristo na sua vida. Mas como acreditar em Jesus, como diz a Escritura? Primeiro você dá aquele passo, você recebe Jesus. E a Bíblia fala que Jesus falava dessa forma porque não haviam ainda recebido o Espírito Santo, porque Jesus não havia ainda sido glorificado. Mas você crê em Jesus Cristo, veja só que coisa gostosa.
2: please see this.
3: O Espírito Santo vem sobre você. O que você não podia acreditar a respeito de Cristo, como diz a Escritura,
4: o Espírito Santo te ensina. O Espírito Santo te inspira. O Espírito Santo se move até você acreditar em Jesus, como diz a Escritura. Aí rios.
3: Eu não estou falando de riozinho como o Tietê. Eu não estou falando de um riozinho como o Jordão. Eu vi um escritor tentando comentar numa Bíblia que ele comenta a questão do rio. Como explicar rios de água viva? Ora, é tentar explicar o inexplicável. Eu não estou falando do Eufrates. Eu não estou falando do Abana e do Farfar. Eu não estou falando do Tâmisa. Eu estou falando do Espírito Santo. Eu estou falando de muitas águas, aleluias. Eu estou falando de muito mover de Deus. É disso que eu estou falando. É isso que acontece quando você acredita em Jesus. E quando você chega com todas as suas sedes. E você fala, eu não quero mais ter sede. E eu quero acreditar em ti, como diz a Escritura.
4: Ah, mas as coisas mudam por completo. Você vai entender que você estava buscando felicidade indo para o norte. E a felicidade estava no sul. Você vai entender que você estava buscando a justiça. Talvez na base até da força. Mas a justiça de Deus, ela vem com a leveza e com a suavidade do mover da mão do Todo-Poderoso. Aleluias.
3: Eu não sei qual é a sua sede. Eu não sei onde é que você tem clamado por essa água que possa saciar na sua vida. Eu não sei se é sede de ser curado. Eu não sei se é sede de ser prosperado, mas você sabe. E Jesus está dizendo, está com sede, venha a mim e beba, porque eu tenho todo o tipo de água que você precisa para saciar a sede da sua vida. Eu tenho. Você não precisa viver nesse deserto de amargura. Você não precisa viver nesse vale de reclamações e murmurações. Você não precisa viver com essa sua cara que parece mais um bode que com meu limão. Pode abrir o seu sorriso se você crê nesse Deus que eu estou falando, se você tem tomado dessa água que sacia a sede daquele que vem beber dela. Não falo eu de um Deus de segunda categoria. Não falo eu de um Deus que foi colhido do mato e foi feito uma imagem dele, e o próprio homem que fez a imagem vai e o adora. Não.
4: Eu estou falando de um Deus que enviou esse Jesus, que diz, eu tenho a água que sacia a sua sede. E eu estou falando desse Jesus que diz, eu enviarei o Espírito Santo. Depois de glorificado, o Espírito Santo virá sobre vós. É disso que eu estou falando.
3: E toda a sede que você tiver,
4: ela será saciada. E você nunca mais terá sede. E você nunca mais terá nenhum tipo de sede. Seja qual for a sede que você esteja tendo nesse momento. Que Deus abençoe você, que o Espírito Santo de Deus esteja atuando cada vez mais na sua vida. O mundo é um lugar de misérias insuportáveis, é um deserto árido e seco. Esse mundo é um lugar de infelicidade, é um lugar de doenças, é um lugar de dores, é um lugar de injustiça. É um lugar de desamor, é um lugar de morte. Mas o Senhor Jesus tem a água que vai saciar a sua sede em relação a isso e a coisas que eu não pude falar aqui.
3: Cristo é a liberdade das misérias que estão amarrando a sua vida. Ele é o único que pode saciar a sede dessa humanidade que tem buscado uma água que não encontra a não ser nele. Basta você somente acreditar em Jesus Cristo, como diz a Bíblia, e obedecê-lo como Senhor da sua vida e Salvador da sua vida. E você vai viver o verdadeiro gozo da vida, da justiça, do amor verdadeiro, das coisas boas que Deus tem e se encontram na mão do nosso Senhor Jesus Cristo, pronto para entregar a você. E no último dia da festa, colocou-se de pé e disse: quem tem sede, venha a mim e beba. Quem crer em mim, como diz a Escritura, rios de água viva, referindo-se ao Espírito Santo, correrão do seu ventre. Que Deus abençoe você, que Deus te guarde. Digam comigo assim: a paz do Senhor Jesus, a paz do Senhor Jesus, a paz do Senhor Jesus, que Deus nos abençoe.
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0: paz do Senhor Jesus. Aqui é a Fátima, da cidade de Joia. Queria deixar uma bênção que Jesus me concedeu. Faz 6 anos que eu passei por uma cirurgia de emergência. A apendicite rompeu e ficou 15 dias com a apendicite rompida. Eu ia na igreja, até chegava na igreja, limpava a igreja. Às vezes chorava de dor, ficava internada. Sempre a dor era forte. Não podia mais me alimentar. O médico estava tratando para rim. E não era rim, era apendicite. Chegando ali ao médico, fizeram os exames e o médico constatou que não tinha mais volta, que eu ia fazer a cirurgia, mas não tinha mais volta. E o médico ali explicou para as minhas filhas e disse, pode preparar toda a tua família, porque a sua mãe vai entrar para a sala de cirurgia. Da sala de cirurgia, se ela resistir à cirurgia, ela vai entrar para a UTI, mas com certeza ela não vai sair viva dessa. Eu entrei às 4, 10 para as 4 da tarde, às 10 horas eu já estava no quarto, Jesus me deu a vitória, e já faz 5 anos que eu estou trabalhando na obra de Deus novamente, e aqui está meu testemunho, em nome de Jesus, para edificação. Você que tem problema, coloca nas mãos de Deus, Ele pode todas as coisas, Ele é o autor do corpo humano, Ele é a vida. E Ele me devolveu a vida para a glória do Senhor Jesus. Amém.
1: Louvado e exaltado seja o nome de nosso Senhor e Salvador Jesus Cristo. 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

0: nome, Senhor, porque o Senhor é digno, porque o Senhor é único. Aleluia!
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1: O Senhor Deus nos diz na sua palavra: eu amo os que me amam, e os que de madrugada me buscam, me acharão. 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
1: Saudar os ouvintes de casa com a gloriosa paz do Senhor Jesus. Quem saúda é a sua irmã em Cristo, Maria Lorena. Oramos ao nosso grande Deus. Dobra teu joelho, ouvinte de casa. Clama ao Senhor agora. Senhor, meu Deus e meu Pai, não

Pai, nós te agradecemos pelos grandes livramentos. Queremos te dar graças pela vida, pela misericórdia, por ter enviado teu filho amado, Senhor, a morrer em nosso lugar, Jesus querido. Te agradecemos por esse tão grande amor, meu Pai. Em nome de Jesus, eu te agradeço pela vida de cada ouvinte de casa, por cada família, Senhor, por cada joelho dobrado neste momento. Elevamos a nossa voz perante o teu trono para te dar graças, graças, graças, Senhor. Eu te louvo, Pai, pela igreja, Deus e amor, por esta porta tão maravilhosa, meu Pai, por esse ministério que o Senhor levantou através do saudoso missionário Davi Miranda. Pai, nós te louvamos pela vida da sua querida esposa, a nossa querida presidente, a irmã Irene Miranda. Pai, clamamos pela vida dela, pela saúde, pelos projetos da tua igreja, meu Pai. Eu te louvo pela vida da cantora Débora. Pai, eu te louvo pela vida do pastor Lorival, pela vida do Davi Neto, Senhor, pelos filhos dos teus servos, meu Pai, pela vida de cada nora deles, meu Deus, pelos netos. Te louvo pela vida do Davi Filho, Pai, esse pregador da tua palavra, mensageiro. Deus, abençoa a saúde do teu servo, abençoa ele, a sua querida família, Pai. Vai de encontro de cada familiar, Senhor. Eu te louvo também pela vida da cantora Leia, pela sua família, Senhor. Eu te louvo pela vida do pastor Daniel e a sua família. Vai de encontro da irmã Eliana, dos seus filhos, nas suas noras, meu Pai. Vai abençoando toda a família Miranda, Senhor. É tão lindo e tão maravilhoso, meu Pai, saber que o Senhor escolheu a cada um, meu Pai, para um projeto, meu Deus. Estenda as tuas mãos, Senhor. Usa cada um segundo a tua vontade. Pai, nós te louvamos por este tão lindo ministério. Te louvamos pela vida na diretoria executiva, Jesus querido. Eu te louvo pela saúde do pastor Milton, no pastor Osmar Antônio e a sua família, meu Pai. Vai de encontro do pastor Marcos, pastor Wilson, o pastor Jesus querido Fabrício Beata, a sua querida família. Vai derramando a tua graça sobre o pastor Jere, a sua irmã Antônia, Pai, o Josué. Derrama a tua graça sobre a irmã Maria José. Senhor, eu creio que tu és soberano, meu Pai. Te louvamos pela existência na Fundação Reviver, a Fundação Help. Pai, te louvamos pela vinda do pastor Jorge Tenório, pela vida da Maria Cláudia, Senhor. Te adoramos também pela vida, meu Pai, da irmã Regiane, Senhor, de toda a diretoria da Help, de toda a diretoria
sabedoria, Senhor. Vai derramando a tua graça da fundação reviver. Pai, como é lindo ver o teu filho trabalhando com tanto empenho na tua obra. Abençoa os cultos da fundação reviver. Pai, usa as irmãs que trabalham com tanto amor também, Senhor. Os trabalhadores, os médicos, as enfermeiras, o dentista que trabalha nesta tão grande obra. Pai, juntamente com a carreta, Senhor, vai derramando a tua graça soberana, meu Pai. Eu creio no teu grande milagre. Senhor Jesus, derrama teu poder, meu Pai. Derrama tua graça sobrenatural sobre cada trabalhador da tua obra, meu Pai. Ah, que coisa linda, meu Deus, quando eu contemplo a tua glória sobre a vida de cada pastor, de cada missionário em outros países, levando a tua palavra. Pai, eles abrem mão do conforto da sua casa, eles abrem mão do conforto, aconchego da família, tudo eles deixam para trás, meu Pai, para cumprir com o ide, Senhor, para cumprir com a chamada ministerial. Pai, abençoa teu filho, dando a ele saúde, dando a eles paz, alegria, meu Pai. Senhor, ensina eles a falar o idioma de cada país, meu Pai. O Senhor conhece a dificuldade na chegada do país das crianças, Senhor, da família, meu Pai, até aprender o idioma. Jesus querido, demora tanto tempo, meu Pai, mas o Senhor conhece cada idioma. Pai, ensina eles a falar os idiomas dos países, meu Pai. A dificuldade na documentação de cada um, vai derramando a tua graça soberana. Muitas vezes as lágrimas descem, meu Pai. Só o Senhor sabe o preço de uma chamada. Quantas angústias, quantos momentos de dificuldade que eles enfrentam em outras nações, meu Pai. Em nome de Jesus, eu te suplico, ajuda teu filho a prevalecer. Não deixa as esposas desanimar, Pai, não deixa elas olhar para trás, Senhor. Ajuda elas a serem fortes na chamada. Vai de encontro, meu Deus, a dificuldade de cada um, meu Pai. Estenda tuas mãos sobre aquele presbítero. Muitas vezes ele prega para uma alma, para duas almas, mas lá está ele, Senhor, fazendo a tua obra. Muitas vezes as lágrimas descem, meu Pai, até pensamos que somos reprovados, até pensamos, Senhor Jesus, em voltar para trás, abandonar tudo, meu Pai, mas é força para eles, Senhor. Ajuda eles neste momento de desespero, neste momento de angústia, que não é fácil, Senhor. Ah, Senhor, toca no coração de alguém, ligar para eles e dê palavra, Senhor, de consolo ao coração de cada um, meu Pai.
Só tu conhece a dificuldade, Senhor. Estenda tuas mãos supra a necessidade daquele missionário, meu Pai, que até pensa que está abandonado, Jesus querido. Ah, Senhor, estenda tuas mãos, Senhor, neste momento de angústia, meu Pai, neste momento de dor, Jesus querido. Senhor, aqueles pregos para multidões, meu Pai, mas chegará o dia que eles pregarão para um, ou para dois, ou para três. Senhor, neste momento tão triste, meu Pai, que o inimigo luta de uma maneira tão terrível, ele se sente como reprovado no teu reino, Pai, mas não sabe ele que tu está preparando, Pai, o terreno para glorificar o teu nome. Pai, envia as almas, Senhor, envia para a tua glória, envia aquela alma sofrida, aquela alma desesperada, meu Pai, envia as almas, Senhor, estenda tuas mãos, Senhor, abençoa esse presbítero, Pai, fala para ele que ele tem muito valor, fala para ele, Senhor, que tu estás com ele, meu Pai, neste momento de desespero, Senhor, ajuda eles, meu Pai, ajuda este diácono, meu Deus, que foi enviado para outros países, Senhor, talvez ele saiu do Brasil emocionado, Senhor, em busca de almas, meu Pai, mas tem as dificuldades, Senhor, tem momentos de prova, de luta, de batalha, mas nesse momento ser com eles, meu Deus, ajuda eles a ser forte na batalha, Pai, vai derramando a tua graça soberana, Pai, estenda as tuas mãos, Senhor, assim como o pastor Lorival, a cantora Débora, Pai, pagaram alto preço, o Davi Filho ali nos Estados Unidos, mas não sabia eles que era o Senhor provando a fé deles, preparando eles para todos os momentos na terra, meu Pai, estenda as tuas mãos, Senhor, supreenda cada pastor, supreenda cada diácono, cada obreiro, Pai, aquele grito que eu estou ouvindo nas almas do país da Índia, meu Pai, aquele grito da China Vermelha, aquele grito da Coreia do Norte, Pai, ali tem almas gritando por socorro, Pai, levanta missionários, Senhor, com coragem de ir a essas nações, Senhor, é tantas almas, meu Pai, é tanta angústia, meu Deus, aonde tiver um grito de socorro, levanta o missionário para ir até aquela alma, derrama a tua graça, Senhor, derrama teu poder, meu Pai. Tu nunca levanta alguém para envergonhar, Senhor, tu levanta e para te glorificar, Pai, glorifica teu grande nome, meu Pai, vai derramando a tua graça sobre a igreja, vai derramando teu Espírito Santo, repreenda a fúria do diabo, repreenda a macumba, repreenda toda obra maléfica, toda enfermidade do alto da cabeça, a planta dos pés agora saia
saia, saia, saia, saia, tumor maligno, câncer, que já está arraizado em todo o corpo. Jesus querido vai de encontro nessa alma que foi desenganada. Pai, essa vida que está no vale, na sombra da morte, meu Pai, quem sabe o médico já falou, leva para morrer em casa. Espírito da morte, nós viemos contra ti agora, é no nome de Jesus Cristo. Saia, saia, saia, saia, saia desse corpo agora. O Senhor Jesus te repreenda. O Senhor Jesus tem poder para te expulsar, espírito da morte, espírito do câncer. O Senhor te repreenda toda a enfermidade no cérebro, na cabeça, toda aneurisma cerebral seja queimada pelo poder que há no sangue, seja repreendido em nome de Jesus Cristo. Saia, saia, saia, saia, inveja, saia, enfermidade agora, saia, espírito da miséria. O Senhor te repreenda todo dardo do inimigo, meu Pai. Pai, toda depressão maligna, meu Pai, há quanto tempo essa pessoa perdeu a noção da vida, Jesus querido, repreenda esse demônio, Pai, que levou essa pessoa numa depressão tão profunda que já faz meses que está trancado naquele quarto, não quer ver nem o brilho do dia da luz, em nome de Jesus Cristo. O Senhor te repreenda, saia, saia, saia, saia daquele quarto, saia daquela casa agora, saia dessa família, demônio assassino. O Senhor Jesus te repreenda toda fúria no meio daquela família, toda angústia, tristeza, todo laço de traição, de vingança. O Senhor te repreenda agora, em nome de Jesus Cristo. Pega tua bagagem, legião maligna, abandona este lar, esta casa. Saia, saia, saia da nossa família, Pai, encobre com teu sangue cada lar, cada família agora, encobre com teu sangue a tua igreja, Pai, encobre com teu sangue a membresia da tua igreja, encobre com teu sangue cada obreiro, cada obreira, cada diácono, cada presbítero, cada evangelista, cada pastor, encobre com teu sangue toda a diretoria, meu Pai, livra, livra dos laços, Senhor, livra das traições, Senhor, livra do engano, da mentira, meu Pai, vai livrando, Jesus querido, estenda as tuas mãos abençoadora, Pai, vai derramando o teu poder, meu Deus, eu creio. Creio rica o lamatuni, rica o lamaciriclama, rica o lamatuni, rica o lamaciriclama. Pai, eu
já vejo correntes caindo. Senhor Jesus, liberta essa pessoa que já não quer mais viver, meu Pai. Está planejando uma maneira para tirar a própria vida. Pai, repreenda esse demônio do suicídio. Repreenda pelo poder da tua palavra, pelo poder do sangue lá da cruz, Senhor. Liberta essa pessoa desta angústia. Liberta, meu Deus, liberta a mente dessa pessoa. Pai, o inimigo, ele quer o nosso fim, ele quer a nossa derrota. Mas a tua palavra me revela que o Senhor quer a nossa alegria. O Senhor veio para nos dar vida e vida com abundância. O Senhor veio para nos dar a paz, Senhor. Lembra que está escrito na tua palavra: a minha paz vos dou, a minha paz vos deixo. Ai, que coisa mais linda! Linda, meu Pai, é a paz do teu Santo Espírito no meio da família, no meio daquela empresa, Pai. Administra aquela empresa, administra aquele empresário, administra a vida financeira, meu Pai. Seja o Senhor o administrador da tua igreja, Pai. Usa, Senhor, Davi Neto, na administração financeira, Pai. Pai, que ele possa ter uma administração, Senhor, para a tua glória, meu Pai. Abençoa a esposa do teu filho na administração jurídica, meu Pai. Usa esse casal e abençoa. Abençoa o irmão Diego, Senhor. Abençoa o Andrezinho, meu Pai. Vai de encontro do teu filho. Cada um luta por uma causa, Senhor. Vai derramando a tua graça, Senhor. Vai administrando os técnicos, meu Pai. Olha teu filho nas lives, Jesus querido. Ele se esforça para dar o melhor. Por isso eu te peço, Pai, a tua bênção sobre os radialistas, Senhor. Usa teu filho. Pai, eu não vou citar o nome porque eu posso fazer injustiça. Eu te peço agora, abençoa cada um, meu Pai. Abençoa, Pai, o programa, a voz da libertação. Ajuda teu filho, meu Pai. Ajuda os avós deles. Senhor, eu creio que tu és soberano. Pai, desde cedo eles estão aqui fazendo a tua obra, meu Pai. Quantos que passam a madrugada trabalhando, levando a tua palavra. Senhor, estenda as tuas mãos, Senhor. Vai derramando a tua graça, Senhor. Abençoa as tias também, Jesus querido. Senhor, as maestros da creche, nas escolas, meu Pai. Vai derramando a tua graça soberana. Vai derramando o teu poder, meu Pai. Administração dos asilos. Senhor, usa cada trabalhador, meu Pai. Abençoa aqueles idosinhos, Senhor. Derrama sobre eles a tua graça, Senhor. Vai abençoando, Pai. Ajuda a saúde da irmã Irini, meu Pai. Não deixe a tua filha largar do arado, meu Deus. Senhor, dê força para ela continuar até o fim, assim como o Senhor foi com o saudoso missionário. Pai, eu sei que o Senhor é com a tua
filha. Pai, tu entregou o cajado na mão dela, tu entregou a direção dessa obra. Senhor, administra junto com ela, derrama a tua graça soberana. Pai, abençoa cada regente de coral. Pai, usa teu cílio, a tua cília. Abençoa, regenere, abençoa a expansão jovem. Abençoa, Pai, o Tins também. Abençoa, Pai, o pequeno Galileu. Senhor, as criancinhas te louvando. É tão lindo de ouvir o louvor perfeito. Pai, louvando com toda a tua alma. Não existe maior louvor do que as crianças. Aquele coraçãozinho puro te adorando, meu Pai. Até o choro de uma criança te louva, Jesus querido. Estenda as tuas mãos abençoadora. Pai, abençoa as igrejinhas lá no meio do mato, no sertão, Jesus querido. Aquele pastor que está ali pastoreando, aquele pequenino rebanho, meu Pai. Mas a tua palavra, ela é bem clara. Aonde há dois ou três, o Senhor estará no meio. Pai, eu creio que o Senhor está no meio daquele povinho. Pai, abençoa nossos irmãos, Senhor. Indígena, Senhor, vai de encontro daquele povo tão querido. Pai, abençoa os indígenas, Senhor, ali no Mato Grosso do Sul, no Mato Grosso do Norte, Pai, ali no Manaus e Amazonas, meu Pai. Lembra, lembra, Pai, dos nossos irmãos tão longe, meu Deus. Senhor, horas de barcos, meu Pai, aquelas igrejinhas flutuantes, meu Deus. Senhor, tão longe, meu Pai, com tanta dificuldade, ali tem alguém esperando um alimento, alguém esperando por um sapato, uma roupa, Pai, alguém esperando para ouvir a tua palavra. Encoraja teus ministros, Senhor. Ai, Espírito de Deus, aquela alminha tão distante, tão sofrida, meu Pai, lembra do teu grande amor, meu Deus. Senhor, tem igrejinhas, meu Pai, que apenas, Senhor Jesus, para chegar é de barco, meu Pai. Outros lugares sobre as montanhas, ali não entra nada, não entra carro, não entra moto, meu Pai, mas ali tem alguém te louvando, Senhor Jesus, vai abençoando essas alminhas tão sofridas, meu Pai. Guarda, encobre com teu sangue, Pai, abençoa para tua glória, confirma teu grande milagre, meu Pai. Vai de encontro desta UTI, Senhor, aquela pessoa que está no vale em coma profunda. Pai, salva a alma dele, meu Pai. Salva a alma dela, Pai. Eles já estão inconscientes, meu Deus. Talvez nunca confessaram o teu nome, Pai, mas se nós crermos o Senhor, essas alminhas tão sofridas, meu Pai, guarda, encobre com teu sangue, Pai, abençoa para tua glória. Confirma teu grande milagre, meu Pai. Vai de encontro desta UTI, Senhor, aquela pessoa que está no vale em coma profunda. Pai, salva a alma dele, meu Pai. Salva a alma dela, Pai.
Pai. Eles já estão inconscientes, meu Deus. Talvez nunca confessaram o teu nome, Pai, mas se nós crermos o Senhor, Senhor, aquela pessoa que está no vale, em coma profunda, Pai, salva a alma dele, meu Pai. Salva a alma dela, Pai. Eles já estão inconscientes, meu Deus. Talvez nunca confessaram o teu nome, Pai, mas se nós crermos o Senhor, tira, meu Pai, porque nós cremos no milagre da vida. Confirma, meu Deus, e dê a vitória. Eu creio na tua promessa, Senhor. Repreenda agora, Pai, toda a adversidade, toda a fúria do inimigo. Faça uma grande obra, meu Pai, e glorifica teu grande nome, porque eu creio na tua vitória, em nome de Jesus. Amém. Amém. Ouvintes em casa, você que orou conosco, se humilhou, chorou, clamou, pediu a Deus, Ele ouviu a tua oração, Ele quer salvar a tua alma e a tua família. Aceita Jesus, levanta a tua mão com a minha. Que lindo, pessoas vindo de tão longe ao encontro do Senhor. Você que quer tomar essa decisão, quem sabe você é um indígena, quem sabe você é uma pessoa que está do outro lado, toma essa decisão, abraça a salvação. Jesus te ama e a diretoria da igreja Deus e Amor te ama. Toda a igreja nós te amamos. Fala comigo, meu Deus, perdoa os meus pecados e escreva o meu nome lá no céu, no livro da vida, e sela com teu sangue. Senhor Jesus, salva minha alma e a minha família, porque eu e a minha casa te serviremos para sempre. Ali na telinha

0: Deus e amor. Ou pertinho da tua igreja, da tua casa, tem uma igreja de porta aberta para te receber. Seja membro da família da igreja Deus e Amor. Quem se despede é a sua irmã em Cristo, Maria Lorena. Fique todos na paz do Senhor Jesus.
1: Senhor Deus e Pai, aqui estou em sua santa presença uma vez mais, lhe agradecendo por esta oportunidade especial e maravilhosa que o Senhor me concede de estar aqui para falar contigo e também, Senhor, para estar em sua santa presença. Ó Deus, neste momento eu quero orar por estas centenas e centenas de pessoas que estão ligadas conosco também neste propósito da oração, no Ministério da Oração da Intercessão Global. Que o Senhor possa visitar cada um dos seus filhos, das suas filhas, que estão neste momento com o coração conectado em Ti, Senhor, para receber a Sua bênção e também para estar na Sua santa presença. Senhor, o Senhor é conhecedor de todas as coisas. O Senhor conhece todas as nossas necessidades. Diz a Tua palavra que antes mesmo de nós abrirmos a nossa boca, o Senhor já sabe o que precisamos e o que iremos pedir, porque o Senhor é o Deus onisciente, onipotente e onipresente. Mas nós estamos aqui, ó Pai, porque a Sua palavra nos ensina que nós devemos orar sem cessar. E nós entendemos que existe a vontade condicional do Senhor, que é aquela que o Senhor nos permite para participar, e para que sejamos abençoados, nós precisamos clamar. Senhor, quando nós olhamos em Sua palavra, nós observamos tantos dos seus filhos e filhas que clamaram ao Senhor, que buscaram a Sua face e foram alcançados, alcançaram misericórdia, Pai. O Senhor deu a eles a bênção que precisavam e necessitavam. A Sua palavra diz que Ana orava por um filho e o Senhor a concedeu. Não somente um filho, mas o Senhor a abençoou dando filhos. Ah, Senhor, o Senhor ouviu o clamor de Ana, as lágrimas que ela derramava diante do Senhor, em meio à angústia e à tristeza. O Senhor nos ouve e nos responde. Também, Senhor, o rei Ezequias, que virou o seu rosto para a parede e chorou, e clamou pela sua misericórdia, clamou pela sua presença, e o Senhor mandou a resposta. O Senhor mandou um milagre, aumentando os seus anos de vida. E eu sei que o Senhor é o Deus que envia resposta para o seu povo, que envia milagres para o seu povo, mesmo em meio às dificuldades, em meio às lutas, em meio aos desertos da vida que nós passamos e enfrentamos, o Senhor manda um milagre, o Senhor manda ao Pai o socorro divino. Ah, meu Deus, eu lhe peço neste momento que o Senhor possa enviar um milagre para esta pessoa que está nos acompanhando agora e está precisando de uma bênção já, está precisando de um milagre urgente. O Senhor tem poder de fazer isso, de entrar nesta casa com transformação, de entrar nesta vida com milagres, de entrar, Senhor, nesta família, trazendo a restauração. Quantas pessoas agora estão em um leito de enfermidade e precisam que o Senhor toque sobre a vida delas para abençoar. O Senhor pode fazer isso, ó Deus. O Senhor é aquele que tem poder de arrancar todo o mal, de arrancar toda a enfermidade que está assolando o corpo desta pessoa. Independente de qual seja a enfermidade, o Senhor tem autoridade sobre elas. O Senhor é aquele que ordena e o mar se acalma. O Senhor é aquele que ordena e a tormenta cessa. Então eu lhe peço agora, Senhor, que o Senhor possa estender as Tuas mãos para esta pessoa que está neste leito de dor, talvez desenganada pela medicina, talvez em tratamento paliativo, talvez, Senhor, sem nenhuma esperança. Mas o Senhor é o Deus da esperança. O Senhor é o Deus que ressuscita os mortos. O Senhor pode ressuscitar a saúde saúde desta pessoa. O Senhor pode restaurar a saúde desta pessoa agora. Vai tocando, Senhor, com as tuas mãos poderosas, e vai arrancando o tumor, vai arrancando esta hérnia, vai arrancando, Senhor, esse problema reumático, esta inflamação que está sobre esse corpo. Vai arrancando agora, Senhor, esta enfermidade psicológica. Vai queimando agora, pelo poder que há no teu sangue, Jesus, todas estas obras malignas, estas obras satânicas que estão atacando a vida desta pessoa para destruí-la, para matá-la. Ah, Senhor, a sua palavra diz que o Senhor veio para que tenhamos vida e tenhamos vida com abundância. Senhor, entra agora nesse hospital com milagres, entra agora nesse hospital com vida, repreendendo o espírito da morte, repreendendo o laço do inimigo que veio para matar. Vai repreendendo agora, meu Deus, em nome de Jesus Cristo. Faça, Senhor, o soprar vida sobre esta pessoa que está convalescendo, porque o Senhor é poderoso, o Senhor é maravilhoso. Ah, meu Deus, veja quantas pessoas estão sendo oprimidas por obras malignas, por opressões satânicas. Quantas pessoas, meu Deus, que precisam ser libertas, porque estão acorrentadas. Mas muitas pessoas, ó Pai, infelizmente, não conseguem, ó Pai, identificar que elas estão sendo oprimidas. Algumas pessoas não reconhecem, porque os olhos espirituais delas estão fechados. E eu lhe peço neste momento para que o Senhor possa libertar de toda opressão, em nome de Jesus Cristo, meu Deus. Vai quebrando agora todas as correntes do maligno. Vai quebrando agora, Senhor, todas as correntes que têm prendido esta pessoa, que têm atado a vida desta pessoa agora, pelo poder que há no nome de Jesus, pelo poder que há no sangue de Jesus, ó Deus. Vai repreendendo este mal agora, vai quebrando estas correntes das trevas que está oprimindo esta pessoa, vai repreendendo, Senhor, os vícios, vai repreendendo agora, Senhor, esse vício da bebida.

para o reino da luz. Então agora nós já não somos mais escravos, agora nós somos filhos libertos pelo poder que há no teu sangue, Jesus, e pelo poder que há em teu santo nome. Vai libertando, Senhor, vai libertando agora. Talvez esta pessoa que está chorando porque já tentou várias vezes se livrar desses vícios, mas não consegue. Já esteve em casa, em clínicas de recuperação, fazendo várias consultas, com psiquiatras também, Senhor. Mas o Senhor é o Deus poderoso, o Senhor é o Deus maravilhoso, que pode curar esta pessoa, que pode limpar, libertar esta pessoa. O Senhor é o remédio que a humanidade precisa. O Senhor é o remédio que nos cura e nos limpa do pecado. O Senhor é o remédio que nos cura e que nos limpa de todos os vícios, que limpa, Senhor, todas as pessoas que creem no seu nome e no seu santo poder. Ah, Senhor, eu oro pedindo que o Senhor possa visitar agora cada coração, pedindo que o Senhor possa visitar agora cada lar, pedindo que o Senhor possa visitar cada família, Senhor. Ó Deus, nós entendemos que o Senhor precisa ser o primeiro na nossa vida. É a sua palavra que nos ensina: buscai primeiro o reino de Deus e a sua justiça, e todas as demais coisas vos serão acrescentadas. Por isso eu estou aqui, Senhor, buscando ao Senhor. O Senhor é o primeiro na nossa vida. O Senhor é o Alfa, o Senhor é o Ômega. Por isso eu te peço, Senhor, por esta pessoa que talvez se afastou da sua presença, talvez ficou ocupada com tantas coisas, distraída com tantas coisas, que acabou se afastando da sua presença, da sua casa. Esta pessoa que outrora pregava a sua palavra, evangelizava, falava do seu amor, mas agora, Senhor, acabou saindo da sua presença, acabou se esfriando na fé. Mas eu te peço a restauração para esta pessoa agora, que o Senhor possa fortalecê-la, que o Senhor possa levantá-la novamente, para que ela possa voltar a te servir, participar da Santa Ceia novamente, do corpo e do sangue do nosso Senhor e Salvador Jesus Cristo. Vai restaurando agora, Senhor, esta pessoa que pregava, que louvava, que talvez estava engajada em algum ministério dentro da igreja, mas por alguma razão, por algum motivo, acabou se afastando da sua presença, com o coração talvez ferido, com o coração machucado. Mas o Senhor é o bálsamo, o Senhor é quem cura as feridas, o Senhor é quem trabalha sobre a vida de cada pessoa, meu Deus, porque o Senhor é um Deus perfeito, porque o Senhor é um Deus santo, porque o Senhor é um Deus maravilhoso. Ó Pai, eu te peço, vai visitando agora, vai restaurando agora aqueles que estavam afastados da sua presença, e traga novamente, Senhor, para a sua casa, para a sua igreja, para que possam, Senhor, estar engajados na sua obra e adorando ao seu santo nome. Senhor, eu oro neste momento também por todos os ministérios da igreja, Senhor, pelo ministério infantil, pelo pequeno Galileu, pelas nossas crianças que estão aprendendo a sua palavra, Senhor, para crescerem com um aprendizado, instruídas pela sua palavra, porque a sua palavra diz que nós devemos ensinar o menino, a criança, no caminho que deve andar, porque quando crescer não se desviará dele. Então, Senhor, continua capacitando as professoras, continua capacitando, Senhor, os instrutores do pequeno Galileu, não somente aqui no Brasil, mas também no exterior, que estão trabalhando nas igrejas, ensinando as criancinhas a sua palavra na linguagem deles, para que eles entendam o amor de Jesus, porque o Senhor Jesus ama também as criancinhas. Senhor, eu oro pelos adolescentes, eu oro pelos jovens, ó Pai, que o Senhor possa cobri-los debaixo das suas asas. Muitos são os ataques contra os nossos adolescentes, contra os nossos jovens, ó Pai, mas eu te peço para que o Senhor possa abençoá-los
porque o Senhor escolheu os jovens, o Senhor escolheu os adolescentes, e nós sabemos, Senhor, que esse mundo tem oferecido tantas coisas para afastá-los da sua presença, para afastá-los da santidade, mas o Senhor é maior. O Senhor é aquele que o chamou para uma vida de santidade, para um propósito. E eu sei, Senhor, que os teus propósitos são maravilhosos. Os propósitos divinos do Senhor para a vida de cada um deles são perfeitos. Então abençoa, Senhor, os nossos jovens e adolescentes, abrindo os olhos espirituais deles para que possam te servir e repreendendo todo ataque de Satanás contra a vida deles. Abençoa, Senhor, o ministério Mulheres de Fé, Homens de Fé, dando sabedoria, dando entendimento para os seus filhos, todos os ministérios da igreja, todos os projetos que estão em andamento, Senhor, na igreja e também através da obra social, através, Senhor, da Fundação Reviver, através da Reviver, Senhor, através da Help, que o Senhor possa abençoar, que o Senhor possa continuar trabalhando de forma especial e maravilhosa em todos os projetos que têm sido desenvolvidos pela obra social. Ah, Senhor, a Casa Aberta, 60 mais, continua abençoando, Senhor, continue dando a vitória, amparo à Mãe Reviver. São tantos projetos lindos, são tantos projetos maravilhosos, ó Pai, e através deles nós demonstramos o seu amor, o cuidado do Senhor com as pessoas através da obra social. Ah, meu Deus, abençoe aqueles que têm dado suporte financeiro, aqueles que têm abençoado a tua obra, que têm sido fiéis a ti, Senhor, com as suas ofertas, com seus votos, com seus dízimos, porque são essas pessoas que têm dado suporte para que possamos ajudar aos necessitados, aqueles que realmente precisam, Senhor. Ah, meu Deus, são tantos projetos lindos, água para o sertão, e são projetos que têm sido possíveis, porque o Senhor tem levantado pessoas amorosas. O Senhor tem tocado no coração de pessoas que têm empatia, que têm se preocupado com o próximo, com o semelhante e têm ajudado a tua obra, têm dado suporte à tua obra. Continue abençoando os dizimistas, Senhor. Repreenda o devorador, repreenda o espírito da miséria. É a sua palavra quem nos diz, Senhor, que quando nós abrimos o coração, abrimos a mão, o Senhor nos abençoa, até porque nós abençoamos a tua obra, porque primeiro o Senhor nos abençoou, primeiro o Senhor nos deu. Nós não damos para que o Senhor possa nos dar depois, não. O Senhor nos deu primeiro. O Senhor tem sido um Deus poderoso, um Deus muito generoso conosco, porque o Senhor tem suprido todas as nossas necessidades. O Senhor tem nos dado o pão de cada dia, o Senhor tem nos dado teto, o Senhor tem nos dado trabalho. Nós reconhecemos, Senhor, tudo isso são bênçãos do Senhor, porque a sua palavra diz que toda boa dádiva, ela vem do céu, toda boa dádiva, ela vem do alto, do Pai das luzes, e ela vem do Senhor, e nós não somos ingratos, nós estamos aqui com o nosso coração cheio de gratidão, com o nosso coração feliz e alegre, Senhor. Inclusive eu quero te agradecer mais uma vez, até porque nós temos mais que agradecer do que pedir. Sim, meu Deus, porque tudo que temos é o Senhor quem nos dá, o fôlego de vida, o ar que respiramos, a família que tanto amamos, ó Pai, o ambiente que nós estamos plantados, foi o Senhor quem nos proporcionou, foi o Senhor quem nos deu. E eu sei, ó Pai, que muitas vezes a ingratidão tenta tomar conta do coração das pessoas, porque muitas vezes nós focamos naquilo que não temos e esquecemos daquilo que temos. E o Senhor tem nos abençoado tanto. O Senhor tem estendido as tuas mãos para nós. Obrigado pelos livramentos. Livramento, Senhor, de morte. Livramento, Senhor, de sermos feridos profundamente, fisicamente falando, sim, Senhor. Porque o inimigo tem amado vários laços para nos machucar, para machucar a
nossa família, mas o Senhor tem nos guardado, o Senhor tem nos dado livramento. Eu quero dizer como o salmista disse: se não fosse o Senhor que estivesse ao nosso lado, ora diga Israel, os nossos inimigos teriam nos engolido vivos, mas o Senhor sempre está ao nosso lado, nos ajudando, nos dando vitória, repreendendo o mal, repreendendo todos os laços do adversário. Ah, Senhor, nós bendizemos, louvamos o Seu nome, glorificamos o Seu nome, Senhor, na beleza da Sua santidade. Senhor, tome em Suas mãos agora esta pessoa que talvez precisa de uma bênção já, que precisa de uma bênção urgente, esta pessoa que precisa, Senhor, de uma resposta. Eu lhe peço que o Senhor possa ajudar esta pessoa a tomar esta decisão importante na vida dela, que talvez ela não saiba como fazer, Senhor, mas está aqui orando, pedindo ao Senhor, dizendo: Senhor, me ajude a decidir, me ajude, me dá uma resposta, Senhor, para que eu possa dar o passo certo. O Senhor é quem faz isso, Senhor, porque o homem, do coração do homem vem os planos, mas o Senhor é quem ordena os nossos passos, e eu creio nisso, Senhor, eu creio na Sua palavra. O Senhor é o nosso guia, o Senhor é o nosso protetor, é o Senhor quem nos dá todas as diretrizes daquilo que devemos fazer. Aleluia, Jesus. Vai visitando agora cada lar, vai visitando agora cada coração, ó Pai, cada família, em nome do Senhor Jesus Cristo. Ah, meu Deus, eu quero orar neste momento em favor da nossa nação, em favor do nosso país, que o Senhor possa abençoar o nosso Brasil. Toma, Senhor, a nossa nação brasileira em Suas mãos. Tenha misericórdia, Senhor, desta nação. Toma, Senhor, os governantes em Suas mãos. Toma, sim, ó Pai, dai a eles sabedoria, entendimento, para que eles possam governar, ó Deus. Sim, o Senhor tem poder de fazer isso. Nós pedimos a Sua bênção pela nossa nação, não somente pelo nosso país, eu rogo, eu peço, mas também, Senhor, pelos outros países, aqueles países que estão em guerra, aqueles países que estão em conflito, Senhor. Tenha misericórdia, toma o continente africano nas Suas mãos, toma o continente asiático nas Suas mãos, toma, Senhor, em Suas mãos, aleluia, Senhor, o continente europeu, toma em Tuas mãos, ó Pai, tenha misericórdia, toma em Tuas mãos a Oceania, sim, Senhor, América Latina, América do Sul, é o Senhor quem abençoa, é o Senhor quem coloca as Suas mãos, ó Pai, o Seu trono está acima, Senhor, o Seu trono está acima do universo, o Senhor é quem comanda todas as coisas, o Senhor é quem tem a última palavra, o Senhor não tem somente o poder, o Senhor é o poder, o Senhor é o Todo-Poderoso, e é o Senhor quem decide todas as coisas. Eu clamo, ó Pai, agora com toda a minha alma, eu clamo, Senhor, agora de todo o meu coração, e eu sei, ó Pai, que o Senhor nos responderá, eu sei, ó Pai, que o Senhor agirá em favor do Seu povo, pela Sua igreja, por todos aqueles que estão clamando.

poder de fazer algo novo. Sim, meu Deus, faça algo novo sobre esta vida, sobre este coração. Toma em tuas mãos, ó Pai, este casamento, este matrimônio que está sob ataque das trevas, que está sendo bombardeado por ataques diabólicos, porque Satanás está fazendo de tudo para tentar separar este casal, para tentar separar a família, Senhor, porque o inimigo odeia a família. A família é uma instituição divina, foi o Senhor quem estabeleceu, e nós sabemos que o adversário tem atacado as famílias de toda forma, de todo jeito, mas eu lhe peço agora restauração, ó Deus, que o Senhor possa restaurar o amor do esposo pela esposa e vice-versa, dos pais pelos filhos e vice-versa, que o Senhor possa restaurar a união da família, Senhor, em nome de Jesus Cristo, o amor, porque o Senhor é o amor. Então eu oro por este casal, ó Deus, por esta união que foi feita diante do Senhor, através de uma aliança, através do juramento, da fidelidade. Não deixe o inimigo destruir esta casa, não deixe o inimigo destruir esta família, Senhor, não deixe o inimigo destruir os filhos, mas estenda as suas mãos poderosas. Eu oro, Senhor, por aqueles que estão nas faculdades, nas universidades. Quantas pessoas, ó Deus, que estão ali lutando, que estão ali batalhando, Senhor, que trabalham durante o dia todo e depois vão para a faculdade, mesmo cansadas, porque estão em busca de um futuro melhor, estão em busca do conhecimento, Senhor. E eu peço a bênção para eles, eu peço que o Senhor os abençoe, em nome de Jesus, fortalecendo a mente deles, dando a eles livramento e dando a eles a vitória. Visita, Senhor, cada pessoa que tem clamado conosco agora, cada pessoa que tem orado conosco agora, esta pessoa que talvez está de joelhos dobrado dizendo: Senhor, eu entrego nas suas mãos os meus sonhos, Senhor, eu entrego nas suas mãos os meus projetos, para que o Senhor possa tomar conta e para que o Senhor possa fazer a obra. Quantos jovens, Senhor, tem tantos sonhos, tem tantos projetos, ó Pai, quantas pessoas, ó Deus, em nome de Jesus Cristo, eu peço a bênção financeira também, por este empresário, por este empreendedor, Senhor. Sim, eu peço, porque o Senhor tem para dar. O Senhor é o Deus dono de toda riqueza, Pai. E o Senhor pode abençoar a vida desta pessoa que está endividada, a vida deste empresário, a vida deste empreendedor. O Senhor tem poder de abençoar, de derramar sobre eles a sua bênção, de abrir as portas que estão fechadas, de abrir as portas que estão trancadas. Abre, Senhor, as portas. Quebra, Senhor, todas as correntes agora. Vai tirando todos os impedimentos, vai tirando todas as barreiras da frente desta pessoa, Pai, porque o Senhor tem este poder. Eu te peço agora, Senhor, eu clamo agora, confiando na sua resposta, confiando que o Senhor fará maravilhas, em nome do Pai, em nome do Filho e em nome do Espírito Santo de Deus. Amém. E amém, Senhor Jesus. Queridos irmãos e irmãs, que Deus continue abençoando a vida de todos vocês. Nós oramos, nós clamamos a Deus através da nossa oração com todo o nosso coração, mas eu não posso terminar essa transmissão sem fazer o apelo a você. Porque todos os dias da nossa vida Deus tem nos dado uma oportunidade. Uma oportunidade de entregar a nossa vida a Ele, de arrepender dos nossos pecados. Cada dia que nós acordamos, cada dia que nós levantamos, é um novo dia, uma oportunidade que Deus está nos concedendo. Então não perca esta oportunidade. Você que ainda não recebeu ao Senhor Jesus como o único e suficiente Salvador da sua alma, faça isso agora. Você que se afastou da igreja, da presença de Deus, você que se desviou. Se eu perguntar, você vai ter mil motivos. Ah, eu saí da igreja, eu me afastei da presença de Deus por isso, por aquilo. Não importa o que aconteceu. O importante é que Jesus te ama e Ele está de braços abertos te esperando.

0: Entrega sua vida para Ele agora. Tome essa decisão. Não espere mais. Não espere mais. O amanhã não te pertence. Amanhã pode ser muito tarde. Nós temos aqui na tela o nosso contato para você que está aceitando Jesus, o nosso e-mail também para você que está reconciliando, o nosso WhatsApp para que você possa entrar em contato conosco. Quero fazer uma breve oração por você que está tomando essa decisão agora. Feche os teus olhos e levante as suas mãos e ore comigo. Senhor Jesus, eu apresento em suas mãos agora esta pessoa que está tomando essa decisão de se reconciliar, de voltar para a sua casa, para a sua presença. Esta pessoa que está aceitando ao Senhor Jesus como o único e suficiente Salvador de sua alma. Toma, Senhor, estas pessoas em suas mãos. Trabalha sobre esses corações, dando a eles graça, força e perseverança para estar em sua presença, Pai, em nome de Jesus. Amém. E amém, Senhor Jesus. Que Deus abençoe vocês, entre em contato conosco, que o Senhor continue segurando nas suas mãos e te dando vitória. Vou ficando por aqui. Fiquem todos na paz do Senhor Jesus.
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3: Meu nome é Silvana Pereira da Cruz, moro na cidade de Campinas, no bairro São Martins, congrego na Igreja Pentecostal Deus Amor, do bairro Parque Cidade. Irmãos, o testemunho da minha vida, a qual eu tenho para relatar aos irmãos, é que eu nasci numa família evangélica, tinha um chamado de Deus na minha vida, mas aos 12 anos, Satanás ele entrou na minha vida, fez com que eu afastasse da casa de Deus. Logo ele me jogou no mundo da prostituição, no mundo das drogas, no mundo do álcool. Eu comecei a beber. 3 garrafas de bebida alcoólica era pouco para mim. 4 maços de cigarro não fazia nem efeito. Eu entrei numa depressão terrível. Ali nada mais para mim trazia paz. A paz que eu sentia era então machucar todo o meu corpo, era cortar todo o meu corpo. Tem algumas marcas pelo meu corpo de quando eu fazia isso, porque era só assim a qual eu tinha paz, de ver o meu corpo ali sangrando, porque eu queria que, não só, né, como se não bastasse a alma sofrer, eu queria também que o meu corpo sofresse. E ali, irmãos, eu tentei várias vezes suicídio, já dei tiro na minha própria cabeça, usada ali pelo inimigo, porque a minha vida era só sofrimento, eu já não encontrava mais paz, já não encontrava mais sentido para a minha vida, era dia e noite chorando. Sou uma pessoa de estatura alta, passei a pesar ali 40 quilos, e ali não tinha mais sossego. Era dia e noite um tormento, dia e noite um tormento a qual não tinha fim. E era tormento, briga e mais brigas, e ali eu não conseguia deixar do vício do cigarro, não conseguia parar de fumar maconha, e era muito tormento, totalmente triste, cabisbaixo. Cada vez eu estava vendo a minha vida afundar mais e mais e mais no precipício, Eu, Senhor, até quando eu vou ficar assim? Eu clamava a misericórdia de Deus constantemente. Senhor, até quando eu vou sofrer? Senhor, será que eu nasci para sofrer? Senhor, tem misericórdia. Eu comecei a clamar a Deus, era só sofrimento e a depressão estava tomando conta de mim, mas eu não poderia deixar, e Satanás queria a todo preço me destruir. Aí um dia eu levantei e falei, hoje eu vou para a casa de Deus, hoje eu vou procurar Deus, eu preciso sair desse sofrimento. Cheguei lá, Deus falou comigo profundamente, Deus falou assim, olha filha, estou eu te avisando, hoje você tem que decidir, ou você vem para os meus braços, ou você desce as águas, ou você desce a sepultura. E ali, meus irmãos, eu confesso que foi um momento assim a qual eu entrei em choro, eu caí de joelho e pedi perdão, quando de repente começou a passar pela minha cabeça um filme. Aí quando eu decidi, falei com Deus, Senhor, hoje eu vou fazer o teu querer. Foi na Igreja Deus de Amor, fui me batizar, tem 3 anos que louvado seja Deus eu sou batizada. Deus transformou a minha vida por completo e hoje eu posso dizer que eu sou uma nova criatura. E hoje eu encontrei felicidade diante desse Deus Todo-Poderoso. Meu nome é Silvana Pereira da Cruz, eu moro no bairro do São Martins, na cidade de Campinas.
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4: Louvado seja o nome de nosso Senhor e Salvador Jesus Cristo. Amados irmãos, aqui estamos para novamente falar com vocês o que Deus já preparou para nós nesse dia. Hoje é quinta-feira, hoje é dia 24. Logo mais, às 15 horas, estaremos no grande culto, na grande campanha, quinta-feira da multiplicação, portas abertas, aonde Deus nosso Pai estará realizando algo muito grande na vida do povo. Se você que está me ouvindo precisa de um milagre de Jesus, a porta acabou de abrir. Você precisa de um milagre, Deus tem a cura para as tuas enfermidades. Você está passando por um processo, uma luta espiritual muito grande. Chegou o dia da tua vitória. Chegou o dia do teu milagre. Daqui a pouquinho, logo mais, às 15 horas, eu, pastor Davi Miranda Filho, estarei pregando e orando através dos dons do Espírito Santo de Deus. E com toda certeza, Deus que é fiel e justo, estará realizando tamanhos milagres, tamanhas maravilhas. Anote o endereço agora da sede mundial das nossas igrejas Deus e Amor. Avenida do Estado, 4568, aqui na Baixada do Glicério, bairro da Liberdade. A entrada principal fica na rua Prefeito Passos, número 10. Você chega com seu automóvel, você que vai vir de metrô, você que vai vir de ônibus, sejam todos bem-vindos em nome do Senhor. Já estamos aguardando você, amado ouvinte. As portas da igreja estão abertas aguardando a tua vinda. Mas não venha sozinho, traga a sua família, traga os doentes, traga os problemáticos. Jesus garante a bênção, a cura, o milagre e a libertação. Até já, se Deus quiser.
5: 1 hora, 7 minutos.

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0: aqui em São Paulo, horário oficial de Brasília. Você está na madrugada do Socorro de Deus, Rede de Apoio, Igreja Pentecostal, Deus Amor. Na apresentação, seu irmão em Cristo, Alan Feitosa, no trabalho técnico, nosso irmão Hamilton. E juntos iremos até às 5 da manhã para orar, para trazer uma palavra do coração de Deus. E também, irmão Hamilton, já vamos atender o povo que está precisando de um atendimento pastoral, de uma oração. Você pode entrar em contato conosco agora, prefixo 11-3208-2743. 3208-2790. Você pode deixar o seu pedido de oração e eu vou aqui anotar e também orar por você e a sua querida e amada família.
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0: Muito bem, 1h15, vamos atender a primeira pessoa essa madrugada. A paz do Senhor, bom dia.
1: Alô, bom dia, paz do Senhor.
0: Amém, com quem eu falo?
1: É Edna.
0: Maedna, vamos falar de onde, Maedna?
1: Rua de Mauá.
0: Mauá, grande ABC. Tudo bem com a irmã?
1: Tudo bem, graças a Deus.
0: Benção, o que poderia ajudar a senhora?
1: Peraí, deixa eu tirar o fio.
0: Tá. Tá me ouvindo agora?
1: Agora tô, porque o fone fica mais baixo.
0: Ah, sim.
1: Então, pastor, eu queria que o senhor colocasse uma pessoa aí na oração pra mim.
0: Sim.
1: Ela chama Marta Braz.
0: Marta Braz.
1: É, ela tentou suicídio. Ela é minha ex-nora.
0: Sim.
1: Ela tá no hospital, em estado dela grave.
0: Amém. Vamos orar por ela, pra Deus fazer uma obra na vida dela.
1: Eu creio, pastor, eu creio.
0: Amém. Vamos interceder por ela, tá bom?
1: Tá bom, meu pastor.
0: Deus te abençoe, viu, Maedna?
1: Amém, meu pastor. Deus te abençoe você também.
0: Amém, Pai do Senhor. 3208-2790, 3208-2743. Você pode ligar agora e enviar o seu pedido de oração. Você que está passando por uma dificuldade, estamos aqui para orar em teu favor. Vamos atender mais uma pessoa. A paz do Senhor, bom dia.
2: Pai do Senhor.
0: Com quem eu falo?
2: É para a irmã Maria Helena, aqui de Guarulhos.
0: Maria Helena de Guarulhos. Que eu posso ajudar, minha irmã Maria?
2: Ô, irmão, coloca o nome da minha família aí na oração.
0: Sim.
2: Luiz Cláudio Gonçalves. Alex Gonçalves, a Deus da Livramento, que trabalha, é caminhoneiro, sabe?
0: Sim.
2: E Natália Gonçalves. Mariana Gonçalves. E meu nome, né, irmão? Também.
0: Opa, a senhora foi a primeira aqui da lista.
2: Oi, irmão. Eu tô muito feliz que o irmão Davi voltou.
0: Amém, glória a Deus, né?
2: É que o missionário. Eu tô no culto do missionário e ele mostrou. Ele revelou que ia ficar no lugar dele, o irmão Davi.
0: Amém, glória a Deus, né? Vamos orar.
2: Glória a Deus.
0: Deus
2: faz ele tá aí, eu fiquei muito feliz de saber que ele tá aí. Qualquer dia eu vou num culto aí, num culto dele.
0: Amém, seja bem-vinda, amém.
2: Tá bom, meu querido. Deus
0: tá
2: que
0: certo,
2: abençoe.
0: Deus abençoe a senhora, tá bom? Vamos lá pra
2: e
0: sua família.
2: Paz do Senhor Jesus.
0: Amém, paz do Senhor Jesus.
2: Pai, Senhor.
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0: Muito bem, 1h20, aqui em São Paulo. Vamos agora para um quadro maravilhoso, Pão Diário. E já vamos retornar com todos vocês.
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3: Vamos refletir em coisas que são de riquíssimo conteúdo. E eu quero hoje fazer menção de um livro, né? Esse livro, ele é de um escritor americano. E ele tem alguns capítulos muito interessantes. O autor fala sobre a riqueza encarnada da compaixão de Deus, Jesus Cristo. E ele mostra, né, a misericórdia com que Jesus Cristo tratava os sofredores. Ele fala sobre o mendigo cego, aquela viúva que perdeu o único filho, sobre o endemoniado gadareno, sobre o quanto Jesus demonstrava compaixão pela multidão. E ele chega a dizer que, então, Jesus é a encarnação da misericórdia, compaixão de Deus. Muito importante, não é? Porque, de fato, se existe uma palavra que para nós traduz o que é compaixão, essa palavra é na verdade, um nome, Jesus Cristo. Jesus Cristo. Ao mesmo tempo, né? Não exatamente o mesmo tempo, mas da mesma forma que ele fala a respeito da compaixão, a riqueza da compaixão de Deus, Jesus Cristo, ele fala também a respeito da severidade de Jesus Cristo. Então, de fato, a gente vê que é muito oportuno esse livro, é muito instrutivo, né? Nós entendemos e as pessoas querem sempre um Deus bondoso, um Deus misericordioso, terno, um Deus que não nega nada a ninguém, que seja compreensivo em tudo. As pessoas se aprofundam mais, querem um Deus que aceite tudo, um Deus que passe a mão na cabeça de todos e não faça nenhuma exigência. É assim que as pessoas querem Deus. Evidente que não são todas, não são todas. É interessante nós vermos como algumas pessoas se posicionam. Um determinado rapaz que se auto-intitula ateu, ele foi entrevistado por uma revista e chegou a questão, então, é claro, né? Ele falava nos assuntos concernentes ao seu ramo profissional, mas como se essa pessoa, ou seja, como essa pessoa se autoproclama, eu sou ateu? A revista resolveu então perguntar a ele sobre a questão da religião. E a religião? Como é que é? O que há de bom na religião? Ou você, enfim. Bom, ele disse, bom, eu sou ateu, mas a gente tem que entender que a religião, cada uma tem a sua coisa boa. E ele começa a dizer então o que a religião A pode oferecer, a religião B pode oferecer, a religião C pode oferecer. E é interessante a gente perceber como uma pessoa que não acredita em nada pode acreditar que a religião tem alguma coisa boa a oferecer. As pessoas querem um Deus. Esse Deus aqui é com letra minúscula, né? Mas um Deus que seja amoldado a elas. Um Deus que tenha o que elas querem. O que elas buscam. Elas, as pessoas, são o referencial. E é evidente que, entre aspas, a divindade que elas não acreditam, mas que deveriam oferecer através da religião alguma coisa, é do exato tamanho delas. Por isso é importante a gente aprender, né, com pessoas que têm coisas a nos ensinar. É muito bom aprendermos sobre a compaixão de Deus. E é muito bom aprendermos e vermos o quanto é oportuno também ouvirmos falar sobre a severidade de Jesus Cristo. Eu não sei se o mundo busca hoje um Cristo que seja, sei lá, do tamanho delas, meio que humanizado. Ou quem sabe até uma igreja mais humana. Por mais humano, entenda-se mais condescendente, com erro, que feche os olhos às mazelas humanas, que aceite todo tipo de comportamento. É isso que as pessoas buscam? Parece que sim. Nós vemos ouvir-se cada vez mais o posicionamento das pessoas a respeito de temas complicados como divórcio, homossexualismo, aborto, não é? Nós vemos que cada vez mais as pessoas se posicionam, mas cada vez mais menos as pessoas se expõem. Nós vemos que, infelizmente, a mídia diz que a igreja está contra o povo. A mídia diz que a igreja tem que se atualizar e se amoldar aos novos tempos. E não é só questão hoje de, eu diria, tolerar certas situações, mas a mídia dá voz em tom gravíssimo, basicamente dizendo que não é uma questão de tolerância, há de se concordar. É, temos que negar. Não é questão de... Né? Nós temos que negar princípios que nós conhecemos através da Bíblia Sagrada. Temos que negar a nós mesmos. Temos que passar um tapão na boca de Deus para concordar com o que os outros querem que concordemos. Porque, infelizmente, para muitas pessoas, a igreja para elas não tem que ser um ponto onde as pessoas vão ter um encontro com Deus e vão ser, eu diria, compartilhar a misericórdia de Deus, receber a misericórdia de Deus, mas também as instruções de Deus. Não, para algumas pessoas a igreja tem que ser uma ONG, né, de autoajuda, auxiliando as pessoas a conviverem com os seus pecados. Para eles a tarefa da igreja é tornar as pessoas felizes. E se preciso for, dizer às pessoas que elas não são culpadas de absolutamente nada. Acho que é importante falarmos a respeito, voltando ao livro do americano, né? Sobre a severidade de Jesus Cristo. Querem que nós nos adaptemos ao mundo. E querem também que Jesus e que a palavra de Deus, que a Bíblia, esteja adaptada ao mundo. Agora, se Jesus estivesse adaptado ao mundo, ele teria pouca utilidade. O esforço de refazer o Jesus da Bíblia para que ele se adapte ao espírito de uma geração o tornaria fraco na geração seguinte. É o que fala o livro. E é verdade. É verdade. Um Jesus maleável, de acordo com o espírito da época, e uma igreja serviçal do mundo, no sentido de ajudá-la a conviver com seus erros, cuja preocupação fosse tornar as pessoas felizes, perderia a razão de ser. Por essa razão, eu cito o que o autor e o que a Bíblia diz. Jesus falou de um inferno e de condenação. E não dá para seguir a cultura presente tentando fazer de Jesus um Jesus meloso. Não é? Querem fazer de Jesus aquele super avô. Dizem que avô ou avó é mãe com açúcar, né? Mas não é assim. Quem é que disse que a igreja existe para tornar as pessoas felizes? Quem é que falou isso? A igreja existe para anunciar os atos de Deus na história e na pessoa de Jesus Cristo. Para chamar as pessoas a crerem em Jesus Cristo, tendo-o como Senhor. Não como um subordinado bajulador em suas vidas. A igreja tem padrões e deve manter os seus padrões. A igreja tem a sua mensagem e deve manter a sua mensagem. desde o seu primeiro sermão. Que é esse? Arrependei-vos! Arrependei-vos! Até o sermão que saiu, eu diria, caminhando através das pedaladas e do caminhar dos discípulos ou dos apóstolos. Arrependei-vos! Arrependei-vos e sejais batizados, para que sejam apagados os vossos pecados e recebais o Espírito Santo. E diz mais: arrependei-vos e convertei-vos, para que sejam perdoados os vossos pecados e venham sobre vós tempos de refrigério. Ninguém pode ser feliz carregando um fardo de pecados. Pode-se ter uma aparência de felicidade. Infelizmente, ouvintes, muitas pessoas e muitas igrejas estão aí sendo sufocadas, esmagadas pela mídia profana e mundana e pelo politicamente correto, se é que você me entende. Muitas pessoas obedeceram ao chamado de massagear o ego de pessoas que nada querem com Deus, que nada entendem de Deus e nem creem em Deus, mas querem extrair o melhor de cada religião, como aquilo que eu falei na reportagem que foi feita na entrevista ao ateu. Eu sei que atualmente nós já estamos vivendo algumas coisas que, se nós falarmos direto e reto como a Bíblia fala, nós seremos considerados criminosos, discriminadores e outras coisas mais. Sei que hoje, se pregarmos abertamente algumas coisas, poderemos ser apedrejados em praças públicas. Mas fazer o quê? Já foi assim no passado. E as profecias e a Bíblia já diziam e dizem que seria assim no futuro. E no tempo das grandes perseguições, no tempo em que os cristãos eram considerados criminosos e queimados, foi um bom tempo para o crescimento da igreja. Portanto, é preciso ter uma visão correta. É preciso entender que nós, como servos de Deus, enfrentaremos e temos enfrentado as incompreensões do mundo. Mas é importante entender também que Deus guardará o seu povo e Deus guardará a sua igreja. E a mensagem do Senhor deve ser falada. Não podemos prevaricar. É evidente que muitas pessoas não têm a visão de Deus. E a igreja, para ser igreja e continuar sendo igreja e continuar sendo de Deus, ela tem de ter a visão de Deus, porque se ela tiver a visão do mundo, ela morrerá, porque terá a visão equivocada, a visão errada. Vamos ter a visão correta. Precisamos ter a visão correta. Com sabedoria, é evidente. Com entendimento, é evidente. Não é para declararmos guerra a ninguém, não. Com amor, é verdade. Mostrar ao mundo, sem dúvida alguma, a compaixão de Deus encarnada, que é Jesus Cristo. Mostrar ao mundo o amor de Deus, a compaixão de Deus pelas multidões, pelos pobres, pelos doentes, misericórdia de Cristo para com os mendigos, para com aqueles que carregam fardos horrorosos, mas não deixarmos de falar também a respeito das sentenças já pronunciadas. Se não houver arrependimento e conversão, se não vier o Espírito de Deus sobre as pessoas e repousar sobre elas tempos de refrigério. O amor de Deus está à disposição de todos nós. Nós não estamos aqui para afrontar ninguém de forma alguma, mas muito menos para bajular pessoas. Nós não estamos aqui para, eu diria, criar sentimentos ruins nas pessoas, mas também não estamos aqui para massagear o ego de ninguém. Nós estamos aqui para falar de Cristo, falar de Deus como Senhor, falar de Deus, dos seus padrões, da sua mensagem, falar de Deus, falar de Jesus Cristo, falar do seu amor, mas falar também das coisas que você precisa ouvir, prezado ouvinte, da severidade do Senhor àqueles que se recusam a ouvi-lo, a obedecê-lo e a servi-lo. Tenhamos a visão correta. Deus ama todos vocês, Deus ama todos nós, Deus tem sim coisas excelentes para todos nós. O Senhor Jesus Cristo morreu na cruz do Calvário para que nós tivéssemos esperança, e essa esperança está à nossa disposição, mas nós temos que nos dispor também a servir a Deus. Não adaptarmos o Senhor Jesus a esse mundo, mas nós, sim, nos unirmos ao Senhor, sermos do Senhor e permitirmos a palavra de Deus viver em nós. Que Deus abençoe você. Que essa palavra tenha falado ao seu coração. Que seja a palavra de vida para você. Que seja a palavra de esperança para a sua vida.
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1: É para o teu nome, Senhor, este louvor. Para a tua honra, Senhor.

quanta gente chorou nessa noite. 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E você veio até aqui nesta tarde. E você está sentindo a mão suada do Senhor enxugando as suas lágrimas. 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

0: louvado seja o nome de nosso Senhor e Salvador Jesus Cristo. 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Você chega com seu automóvel, você que vai vir de metrô, você que vai vir de ônibus, sejam todos bem-vindos em nome do Senhor. Já estamos aguardando você, amado ouvinte. As portas da igreja estão abertas aguardando a tua vinda. Mas não venha sozinho, traga a sua família, traga os doentes, traga os problemáticos. 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
3: Muito bem, 1:45 aqui em São Paulo, horário oficial de Brasília. Deus abençoe nosso irmão Marcos, que enviou mensagem, estará em Mogi Mirim. Pede oração, vamos orar sim, irmão Marcos, pela sua vida. Deus abençoe. Nossa irmã Sara também envia sua mensagem, está lá em Minas Gerais, na cidade de Contagem, que pede oração por ela e também para sua filha Kelly, seus netos, Esther, o Pedro, Lucas e também toda a querida, amada família. Ela diz que é ouvinte assídua do programa Voz da Libertação, está 24 horas sintonizada. Deus abençoe a sua vida, estaremos orando para Deus abençoar a sua vida e toda a sua querida e amada família. Deus abençoe também a nossa irmã Deise, que enviou mensagem, que fala aqui da Grande São Paulo, Zona Leste, pede oração na causa, na justiça. Também precisa do benefício ou da aposentadoria. Nós vamos orar, eu creio, irmã Deise, que Deus vai ajudar, Ele vai pelejar. Esta peleja não é nossa, mas sim do nosso Deus. Deus abençoe nossa irmã Maria José, também pede oração para o seu filho Lucas, que está no vício do crack. Deus tem poder de libertar, eu creio. Jesus Cristo veio para desfazer as obras do maligno. E agora vamos atender uma pessoa que já está na ponta da linha. A paz do Senhor, bom dia.
4: Bom dia, senhor, mano.
3: Com quem eu falo?
4: Tá ao vivo aí na rádio?
3: Sim, estamos ao vivo.
4: É porque eu tô ouvindo aqui o rádio aqui, não tá saindo aqui, mas não tem problema não.
3: Me escute pelo telefone, tá bom?
4: Eu falo aqui da Bahia.
3: Bahia?
4: É.
3: Qual que é o nome do irmão?
4: Especificamente Simões Filho.
3: Simões Filho. Qual que é o nome do irmão?
4: Oi?
3: Se o irmão puder só me ouvir pelo telefone, fica melhor, tá bom?
4: Ah, pelo telefone?
3: Se não puder abaixar um pouquinho o rádio, por gentileza.
4: Ah, abaixar o rádio?
3: É.
4: Peraí. Alô?
3: Tá me ouvindo agora?
4: E agora melhorou?
3: Sim.
4: Ah, pois, porque também a distância também, né?
3: Sim.
4: Ô, Varão.
3: Qual que é o nome do irmão?
4: Deus, é o seguinte, eu tô passado, eu sou diácono da igreja, mas não sou diácono da Deus e Amor.
3: Sim.
4: Todos os dias que eu estou trabalhando, eu trabalho em segurança de valores, e eu preciso de pedir uma oração, Varão, ao irmão, porque eu tô passando por uma tribulação muito grande assim, na igreja onde eu congrego, entendeu?
3: Entendi.
4: Principalmente no ministério, estou sendo praticamente recanteado, isolado, assim. Às vezes eu fico perguntando a Deus o porquê, entendeu? Oro, eu gosto de orar, entendeu? Mas não me vem assim, eu não sei nem explicar. Pastor, eu não sei nem explicar. O nome do irmão é?
3: Alan.
4: Alan?
3: Isso.
4: Meu nome é Biratã Paim, irmão.
3: Sim, irmão Biratã.
4: Nem me identifiquei. Eu já vim tentando falar aí com vocês aí. Mas é por causa da distância, sei que é por causa da distância. Mas inclua meu nome na oração, agora.
3: Amei. Anotei aqui,
4: da minha
3: tá bom?
4: Família também. Meus sobrinhos, meus primos, meus irmãos, minha esposa.
3: Qual que é o nome da sua esposa?
4: E é um prazer muito grande falar com vocês.
3: Amém. Deus abençoe, irmão, pela sua participação. E nós vamos orar para Deus dar vitória por mão nessa causa aí, tá bom?
4: Isso. Porque a gente sozinho, você orar sozinho, aí é difícil. Você consegue, mas é difícil. Mas você tendo ajuda de um irmão, de outro, eu mesmo não tenho essa questão de impressão, de denominação.
3: Sim.
4: Eu sei que Jesus ele não veio e não vem buscar a questão da denominação.
3: Somos todos irmãos do mesmo Pai.
4: Pode falar.
3: Nós todos somos irmãos de um mesmo Pai.
4: É verdade. Aí eu queria ouvir um breve conselho da parte do irmão, porque é sempre bom a gente ouvir, né? Ser ouvinte e praticar. Entendeu, pastor?
3: Sim. A melhor coisa, irmão, sentar com o seu pastor local e expor a situação, porque ele é o seu líder espiritual, ele que está com essa responsabilidade. E com toda certeza, na direção de Deus, ele vai te ajudar, te orientar, tá bom?
4: Entendi. Tá bom agora, tá bem.
3: Amém. Deus abençoe, irmão Biratã.
4: Tá bom.
3: Fique na paz do Senhor Jesus.
4: Então.
3: Amém.

0: Muito bem, 1:51. Vamos agora para um quadro importante. Clínica da Alma com o psicólogo Jesse Ávila. Tema de hoje é transtorno de déficit de atenção e hiperatividade. E já retornaremos com todos vocês.
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3: Olá, seja muito bem-vindo a mais um episódio do Clínica da Alma, um espaço para falarmos sobre saúde mental, qualidade de vida, inteligência emocional e desenvolvimento interior, sempre de forma leve, prática e com base científica. Você sabia que o TDAH não é falta de esforço ou preguiça, mas uma condição neurobiológica que afeta a forma como o cérebro regula a atenção, impulsividade e organização? Por essas razões, vamos falar hoje sobre TDAH, muito além da falta de atenção. Estudos em neurociência mostram que o transtorno de déficit de atenção e hiperatividade está relacionado com alterações no funcionamento de neurotransmissores como dopamina e noradrenalina. Pesquisas indicam que pessoas com TDAH podem apresentar dificuldades em planejamento, controle de impulsos e manutenção da atenção, o que impacta diretamente estudos, trabalho e relacionamentos, não por incapacidade, mas por funcionamento cerebral diferente. Pense comigo, alguém que começa várias tarefas e tem dificuldade em concluí-las, esquece compromissos ou se sente constantemente sobrecarregado. Muitas vezes, essa pessoa é rotulada como desorganizada ou irresponsável, quando, na verdade, está lidando com desafios reais do TDAH. Então, a gente reflete que entender o TDAH é substituir julgamento por compreensão. O diagnóstico não define limites, mas abre portas para estratégias, adaptações e desenvolvimento de potencial. Como disse Russell Berkeley, um dos maiores especialistas em TDAH, o problema do TDAH não é saber o que fazer, é conseguir fazer na hora certa. E eu quero deixar aqui

0: Número 1. Estruture rotinas simples e realistas. Número 2. Divida tarefas grandes em pequenas etapas. Número 3. Use lembretes visuais e alarmes. Penúltimo, pratique atividade física regularmente. E por último, busque acompanhamento profissional para orientação adequada. E se você gostou desse conteúdo, compartilhe aí a nossa programação com amigos e familiares. Continue nos acompanhando e fique atento, porque a qualquer momento estaremos de volta com mais reflexões que podem transformar a sua vida. Um forte abraço e até breve.
1: Louvado seja o nome de nosso Senhor e Salvador Jesus Cristo. 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Você chega com seu automóvel, você que vai vir de metrô, você que vai vir de ônibus, sejam todos bem-vindos em nome do Senhor. Já estamos aguardando você, amado ouvinte. As portas da igreja estão abertas, aguardando a tua vinda. Mas não venha sozinho, traga a sua família, traga os doentes, traga os problemáticos. 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Até já, se Deus quiser.

0: Deus dará vitória com toda certeza, só crer e confiar. Vamos agora para a identificação das emissoras, 1h59, e daqui a pouco já vamos retornar, Coração da Madrugada do Socorro de Deus.
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1: 2 horas.

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1: Eleva meus olhos aos montes, de onde me virá o socorro? O socorro vem do Senhor, que fez os céus e a terra. Clamamos a Deus nesta madrugada. Maravilhoso e eterno soberano Deus, Pai bendito, Pai amado, muito obrigado, ó Deus, pelos grandes livramentos que o Senhor tem entregado, meu Deus, para o seu povo, meu Pai. Meu Deus, muito obrigado pela bênção, pela família, por esta igreja, por esta obra, meu Pai. Senhor, estamos aqui para buscar a Tua face, a Tua presença. Quantas pessoas, ó Pai, estavam aguardando ansiosamente o momento da oração, da madrugada, no socorro de Deus. Pai, Tu és o socorro bem presente na hora da angústia, meu Pai. Resolve a situação, meu Deus. Somente o Senhor pode realizar esse milagre, ó Deus, que essa pessoa necessita, que essa pessoa está passando, enfrentando esse problema, essa situação, meu Pai. Ó Deus, tem de misericórdia do Teu Filho, da Tua serva. Venha queimar as enfermidades agora e repreender, meu Pai, todo o mal que está assolando esta vida, meu Pai. Eu creio que está escrito na Tua palavra que o choro pode durar uma noite, mas a alegria, ela vem pela manhã. Ó Deus querido, alegre este coração, meu Pai, que tem derramado lágrimas. Ó Deus, essa pessoa, meu Pai, que não aguenta mais essa situação, que não aguenta mais, ó Pai, esse sofrimento. Ó Deus, dá um basta agora, Senhor. Cura ele, meu Pai. Cura, meu Pai, esta vida. Cura esta mulher, meu Deus. Estende o Teu braço forte, ó Deus querido. Queima, meu Pai, as enfermidades, ó Deus. Toda obra maligna que está atingindo esta casa, esta família, meu Pai. Abençoa, Senhor, meu Deus. O nosso irmão Estevão, meu Pai, dando vitória, dando uma bênção, meu Pai. Abençoa, Senhor, nossa irmã Edna. Ó Deus, guarda ela da saúde. Eu quero apresentar, meu Pai, a Marta Brás, ó Deus, que se encontra nesse hospital, meu Pai, conceda a vitória, ó Deus querido, restaura a saúde dela, meu Pai, põe as Tuas mãos poderosas, Senhor. Deus, entra, meu Pai, com obra de salvação, visita este leito, esse hospital, esta pessoa, meu Pai, que está para realizar um processo cirúrgico, ó Deus querido, vem usar essa equipe médica, vem ungir os enfermeiros e enfermeiras, concedo grande livramento. Meu Deus, abençoa o Teu povo que está conosco nesta oração, meu Pai. Visita nossa irmã Maria Helena e toda a sua querida família, meu Deus. Visita o Luiz Cláudio, meu Pai, o Alex Gonçalves, a Natália Gonçalves, a Maria Gonçalves, ó Pai, toda a querida e amada família, já guardada, blindada, ó Deus, protegida pelo Senhor nosso Pai. Meu Deus querido, tira esta barreira, meu Pai, que está diante desse homem, tira esta trave, que está diante desta mulher, que por intermédio desta oração, o Senhor possa confirmar o milagre, o Senhor possa tirar, meu Pai, esse impedimento, e o Teu filho, a Tua serva, receber o milagre, receber a vitória, ó Deus querido. Meu Deus, confirma agora a cura divina, meu Pai. Confirma, Senhor, ó Deus, o socorro que vem do alto. Meu Deus, estenda as Tuas mãos, ó Pai, abençoa toda a família, seu irmão Estevão, meu Deus. Senhor, faça uma grande obra da crescimento, meu Pai. Aí a bênção, meu Deus, alcança nosso irmão Biratã, meu Pai, que está passando por esse processo. Peleja sobre a vida dele, apazigua a tempestade. Meu Deus, dá a direção para o Teu filho, venha livrar ele, meu Pai, de todo o mal agora, que toda a maldição do diabo caia por terra agora, porque eu creio que há poder no sangue de Cristo para entregar a vitória. Ó Deus, abençoa toda a família do teu servo, Senhor. Pai, visita o nosso irmão Ranilson, meu Pai, abençoa ele, dá vitória para o teu filho, dá saúde, meu Pai. O teu servo pede oração em favor da sua saúde. Eu creio que tu és, ó Deus, misericordioso. O Senhor se revelou no livro do Êxodo, dizendo: eu sou o Senhor que te sara. Traz, ó Pai, vitória, traz agora a cura divina, meu Pai. Ó Deus querido, abençoai, ó Deus, nossa irmã Solange, meu Pai. Estende as tuas misericórdias sobre a tua filha, meu Pai. Repreenda agora toda a fúria de Satanás contra a vida dela. Entra com a libertação, com a vitória. Guarda a família, meu Pai, da tua filha, Senhor. Estende as tuas misericórdias. Ajuda do céu, meu Pai. Ó Deus querido, quantas pessoas estão enfrentando batalhas espirituais, emocionais, ó Deus. Livra esta pessoa dessa depressão. Livra esta pessoa desta crise de ansiedade. Meu Deus, eu quero apresentar, ó Deus querido, o teu povo, meu Pai, que pede oração aqui na Central de Produção Internacional. Pai, visita esse estado, esse país, visita, meu Pai, essa comunidade, visita, Senhor, o teu povo que ora em todas as partes, que pede a cura, que pede a libertação, que pede o socorro da tua parte. Abra os céus agora, meu Pai, e atende, ó Deus, a aflição, ó meu Pai, desta vida, desse jovem, desse senhor, dessa senhora, essa pessoa que está trabalhando nesta madrugada. Ah, Pai, abençoa esse local de trabalho, abençoa, papai, esta vida, Senhor, dando vitória, prosperidade. Visita, meu Pai, ah, Deus, a nossa irmã Nélise, meu Deus, dá vitória, Senhor. Visita o Samuel, meu Pai, entra com a libertação, meu Pai, das drogas, Senhor. Joga a porta este mal que está aprisionando esta vida, Senhor. Ó Deus querido, abençoa tua filha, meu Pai, espiritualmente, sentimentalmente, financeiramente. Restaura a sua casa, a sua família. Eu quero apresentar cada propósito, cada pedido de oração, meu Pai. Deus abençoa, Senhor, todos que clamam com fé, todos que, meu Pai, crê, meu Pai, no teu grande mover. Venha dar vitória, venha dar bênção. Abençoa agora, meu Pai, esta casa, esta família. Livra, meu Pai, do homem mau. Livra do homem sanguinário, do homem fraudulento. Livra, meu Pai, esta vida, Senhor, que está, meu Pai, nessa situação. Ah, meu Pai, abra as portas do trabalho. Abra as portas que estão fechadas. Visita nossa irmã Zoraide, meu Deus. Visita ela, meu Pai. Dá saúde para ela, Senhor, meu Deus. Tende misericórdia, vai curando. Vai abençoando a tua filha, meu Pai. E cada propósito nesta madrugada, eu quero apresentar nosso irmão Antônio Carlos também, que pede oração. Vai dar vitória para o teu filho que está lá em Bebedouro. Visita ele, a causa na justiça. Prepara, meu Pai, Senhor, esta bênção, meu Pai. Ó Deus, prepara, Senhor, aposentadoria. Guarde o teu filho, meu Pai, neste caminhão, meu Deus. Daí a bênção, a proteção, o cuidado do seu grande livramento nessa estrada, nesta rodovia, ó Deus querido. Abençoa, meu Pai, esta pessoa que está nesse automóvel, meu Pai, está dirigindo esta madrugada. Meu Deus, está em espírito de oração conosco, está dirigindo, mas conectado o coração a ti, ó Deus, te glorificando, te exaltando, buscando a tua face, a tua presença. Guarda, meu Pai, ó Deus, de acidente, do assalto. Livra, meu Pai, esse motorista de aplicativo, esse taxista, esse motorista de ônibus e caminhoneiro, meu Deus, que essa viagem possa ser uma viagem tranquila, abençoada, guardada por ti, ó Deus querido. Meu Pai, abençoa cada vida que está conosco. Meu Deus, visita agora, meu Pai, conceda a vitória, meu Deus, conceda o milagre, essa pessoa que está com insônia, meu Pai. Ó Deus Todo-Poderoso, tende compaixão, meu Pai. queima, meu Pai, todos os demônios, ó Pai, que estão oprimindo, todos os demônios, ó Pai, que estão lutando contra esse homem, contra esta mulher, sejam queimados, destruídos pelo sangue do Jesus Cristo. Pai, liberta essa pessoa que está nos vícios das drogas, que está no vício, meu Pai, da cachaça. Queima, meu Pai, esses demônios que estão oprimindo essas vidas, Senhor. Ó Deus querido, liberta, meu Pai, esta vida, liberta esta pessoa agora, pelo sangue do Senhor Jesus Cristo, ó Deus, vem queimar, meu Pai amado, ó Deus querido, vem prender, meu Pai, toda a fúria de Satanás. Sai a legião do inferno, sai desta vida, sai agora, pelo sangue do Senhor Jesus Cristo de Nazaré. Meu Deus, conceda a vitória, conceda, meu Pai, o milagre, a cura divina, a grande libertação agora. Se Deus é por nós, quem será contra nós? Operando Deus, quem impedirá? Deus, confirma, meu Pai, Senhor, ó Deus da saúde, esta pessoa que está, meu Pai, Senhor, nessa situação, nesta cama, meu Pai, ó Deus, venha dar vitória agora, venha confirmar, meu Deus, Senhor, a grande vitória, meu Deus, queima todo o mal agora, queima as enfermidades, queima, meu Pai, as doenças, meu Deus, sai daí todo o mal. Sai daí, Satanás, agora. Sai do caminho deste homem. Sai do caminho desta mulher. Meu Deus, confirma, Senhor, meu Deus, a grande bênção. Espírito Santo, alegra esse coração que está triste, angustiado. Essa pessoa, meu Pai, que está sem direção, meu Deus. Dá a direção para ele, meu Deus. Dá a direção para ela, meu Pai. Para a tua glória, meu Deus, Senhor. Tende misericórdia, meu Pai, desta família, meu Deus. Senhor, ajuda, meu Pai, esta pessoa a vencer, meu Pai. Oh, Deus querido, ajuda essa pessoa, meu Pai, perseverar. Não permita esse homem, esta mulher desanimar, Senhor. Mas que essa pessoa possa, meu Pai, continuar, Pai, crendo no milagre, crendo na transformação. Visita esse leito desse hospital. Visita esta pessoa, meu Pai, que está com febre. Esta criancinha, Pai, dá saúde agora. Eu quero apresentar, meu Deus amado, ó Deus que fez os céus e a terra, Senhor, ó Deus, conceda ao meu Pai a grande providência. Eu quero apresentar também nessa oração nosso irmão Antônio Carlos, ó Pai, dá vitória pro teu filho, a sua causa. Diz a nossa irmã Sueli, meu Pai, ó Deus, abençoa ela, sua querida família, ó Deus Todo-Poderoso, venha confirmar a saúde agora, venha confirmar a cura divina, meu Pai, abençoai, ó Deus, Renato, Senhor, e cada vida, meu Pai, que clama conosco. Abençoa nosso irmão Wilson também, meu Pai. Abençoa o Mateus, ó Deus, da vitória, meu Pai. A Bruna, Senhor, meu Deus, quantos nomes têm chegado aqui, meu Pai. Abençoa o povo lá de Guarapari, no Espírito Santo, dando a bênção, meu Pai, dando a vitória, meu Pai, em todas as nossas igrejas pentecostal, Deus de amor. Meu Deus, confirma agora, Senhor, o grande milagre. Nossa irmã Eliene, meu Pai, abençoa ela, dando vitória. Entra com libertação na vida do Rafael. É o bispo, Senhor, liberta esta vida, meu Pai, abençoa, Senhor, dando sabedoria, dando graça, meu Deus, ajuda agora, meu Pai, nesse concurso, Senhor, eu coloco em tuas mãos esse projeto, essa pessoa vai passar, ó Deus querido, ó Deus, num processo, meu Pai, venha confirmar a grande vitória, venha confirmar, meu Pai, o teu grande mover, Senhor, Deus, vai curando enfermidades agora, vai curando, meu Pai, as doenças agora, meu Deus, Espírito Santo da verdade, Espírito de Deus, cura as enfermidades. Deus, responde, meu Pai, esta pessoa, Senhor, que está, meu Deus, meu Pai, em situação de rua, meu Pai, liberta este homem, liberta esta mulher, meu Deus, liberta esta vida, meu Pai, resgata, restaura com teu poder, Senhor, meu Deus, para a tua glória, meu Pai, ó Deus, faça uma grande obra, liberta essa pessoa que está, meu Pai, escravizada, nos vícios, nas drogas, meu Deus, tu és o Deus que transforma, que liberta essa pessoa que está afastada da tua casa, que possa, meu Pai, reconciliar, de fazer um conserto contigo, ó Deus querido, transforma, meu Pai, salva esta vida, Senhor, ó Deus, que essa pessoa receba o toque do Espírito Santo e possa tomar uma decisão, ó qual o filho pródigo tomou naquela parábola. Ele diz: eu pequei contra o céu, pequei contra meu Pai, mas eu vou voltar. voltar para a casa do meu Pai. Deus vai tocando em cada vida, em cada coração, meu Pai. Toca, Espírito Santo da verdade, em nome do Senhor Jesus Cristo, ó Deus. Confira, meu Pai, o grande milagre, ó Deus. Abençoa agora, meu Pai, o João, meu Pai, dá vitória para ele. Abençoa, meu Pai, a família dele. Eu quero apresentar, meu Pai, ó Deus, a nossa irmã Maria, meu Pai, que clama conosco, dando vitória, meu Pai. Abençoa a sua casa, abençoa também a nossa irmã Rita, meu Pai, abençoa ela, toda a sua querida família, meu Pai. Abençoa o povo que está conosco em oração lá de Salvador, na Bahia. Pai, dá vitória na causa da tua filha, Senhor, meu Deus, decreta a vitória, faz justiça, Senhor. Bem-aventurado aqueles que têm fome e sede de justiça, pois eles serão fartos. Faça justiça, meu Pai, nesta causa do INSS, meu Deus, da saúde agora, meu Pai, para a sua irmã Creuza, que está, meu Pai, com essa enfermidade. Cura ela, Pai, dá saúde para ela. Abençoa a tua filha que está em Santos, orando conosco agora. Meu Deus amado, visita, Senhor, meu Deus, a nossa irmã Sara. Pai, abençoa ela, meu Pai, a sua filha Kelly. Ó Deus, visita os seus netos, Esther, meu Pai, visita o Pedro Lucas. Visita, meu Pai, dando saúde, dando a benção, garante o grande livramento. Meu Deus, eu creio que há poder no sangue do Senhor Jesus Cristo para dar vitória, meu Pai. Prospera esse casamento, livra, meu Pai, esse casado da separação, do divórcio. Repreende todas as obras contrárias, ou da obra da macumba que está querendo destruir essa casa, esta família. Sejam quebrados agora todo o mal pelo sangue do Cordeiro de Deus. Pai, essa pessoa que está viciada nos jogos online, viciada, meu Pai, na prostituição, liberta esse homem, liberta esta mulher, essa pessoa que não consegue abandonar o cigarro. Pai, entra com a obra de libertação, meu Pai. Essa pessoa já foi até mesmo para uma clínica de recuperação, não consegue abandonar, meu Pai, esta bebida alcoólica. Liberta esse homem, esta mulher, essa pessoa que não consegue ser livre, o meu Pai, das drogas. Entra com a libertação, porque eu creio, Jesus Cristo, que o teu sangue nos purifica de todo o pecado. Ó Deus, perdoa todos os nossos pecados em palavras, em pensamentos e obras, ó Pai. Olha para nós com olhar de misericórdia, Pai, pede compaixão desta irmã que está reconhecendo os seus pecados, Senhor. Ajuda ela, meu Pai, esse homem, meu Pai, que em lágrimas está arrependido os seus pecados. Toca agora, Espírito Santo, e convence esse homem, esta mulher, do pecado, Senhor. Meu Deus, dá vitória agora, que essa pessoa receba a paz, o alívio para a sua alma. Esse fardo que está pesado possa sair, meu Pai, do caminho desse homem, desta mulher. Essa pessoa, meu Deus, que não tem alegria, que não tem paz, recebam a paz do Senhor Jesus Cristo, que excede todo entendimento. Pai, arranca esse fardo pesado, arranca, meu Pai, esse pensamento contrário, arranca esse pensamento maligno, Senhor, meu Deus. Abençoa nosso irmão Márcio, meu Pai, dá vitória para ele. Abençoa ele e toda a sua querida família, meu Pai, dando vitória, meu Deus. Repreende toda enfermidade agora, queima com teu fogo essa enfermidade, meu Deus. Eu quero apresentar, meu Pai, ó Deus querido, meu Deus, nossa irmã, meu Pai, Deise, meu Pai, toda a sua querida e amada família. Abençoa tua serva, a causa na justiça dela, prepara o benefício, prepara a vitória. Eu creio que a tua filha, meu Pai, vai testemunhar do milagre. Meu Deus, abençoai nossa irmã Sandra, meu Deus, derrama as bênçãos sobre a tua filha. Ó Deus, visita a sua casa, visita a nossa irmã Rosa, meu Pai, abençoa ela, meu Deus, tende misericórdia, meu Deus, aguarda a tua filha, meu Pai, ó Deus Todo-Poderoso, tende compaixão, dando saúde, meu Pai, abençoa cada propósito, cada pedido de oração que está chegando, meu Pai, alcança nossa irmã, meu Pai, Luzia, meu Deus, a sua causa, a sua família, dai saúde, visita o Cristo, meu Pai. Deus, entra com grande livramento no local de trabalho, a Jamile, meu Pai, a Érica, a Tereza e toda a querida família. Eu coloco em tuas mãos cada pedido de oração, está chegando aqui, meu Pai. Deus, conceda a vitória, nossa irmã Raquel, meu Pai, irmã Silvana, meu Deus, dai a bênção, nossa irmã Nonata, meu Pai, abençoai de uma forma especial. Deus, visita a Laila, o Rian, meu Pai, a Ana, Ana, meu Deus, guarda essas vidas, Senhor, livrai de todo mal, livra essa pessoa do acidente, livra essa pessoa da bala perdida, meu Pai, confirma, ó Deus, o grande milagre, meu Pai, confirma, Senhor, meu Deus, a grande vitória. Se o Senhor é pro nós, quem será contra nós? Operando, seu Deus, quem impedirá? Eu creio, meu Pai, que o Senhor está agindo, meu Pai, ajudando esta vida, Pai, esta pessoa, meu Pai, que está enfrentando, ó Deus, uma enfermidade, que está enfrentando um câncer, meu Pai, que ela possa vencer esse câncer, que ela possa crer no milagre, no socorro divino, meu Pai. Essa pessoa está em tratamento, ó Deus, de hemodiálise, ó Pai, visita esses rins, Senhor, da saúde, meu Deus, eu creio na cura divina, Deus, da saúde para esse homem, da saúde para esta mulher, salva esta família, esta mãe, que tem derramado lágrimas, pedindo a libertação do seu filho, meu Pai, da sua filha, que está no mundo do crime, meu Pai, das drogas, liberta, transforma, restaura, meu Pai, esta casa, esta família. Eu creio, meu Pai, na grande providência, eu creio, meu Pai, no socorro da tua parte. Eu coloco tudo em tuas mãos, eu coloco a minha vida, a minha família, me coberta com teu sangue, coberta, meu Pai, essa pessoa com teu sangue, livra de todo ataque espiritual, livra, meu Pai, agora de todo mal, Senhor, nos coberta, ó Deus, com teu poder, nos reveste com as armaduras espirituais, derrama a bênção agora, onde chegar esta oração, o Senhor possa confirmar o milagre, a cura divina, livre esse homem do vale do sofrimento, livre esta mulher do vale da angústia, meu Pai, e desse país, e desse estado, e dos irmãos dos Estados Unidos, da Argentina, do Uruguai, do Peru, meu Pai, alcance o povo de Portugal, e Pai, em todas as partes do Brasil, do mundo, Senhor, confirma o grande mover das tuas mãos, Senhor, abençoai, meu Pai, Senhor, a cada vida, Senhor, meu Deus, que está arrependido dos seus pecados, alcança esse presídio, alcança esse hospital, alcança, meu Pai, agora esse orfanato, visita esse órfão, visita a viúva, visita os necessitados, ó Deus, essa pessoa que está enfrentando uma crise financeira, meu Pai, tu és o Deus provedor, prepara, meu Pai, Senhor, condições para esse homem, esta mulher pagar a sua dívida, o seu aluguel, a prestação da casa, a prestação do carro, da moto, tu és o Deus da providência, socorre, meu Pai, e confirma, meu Pai, esta bênção, confirma este milagre, meu Deus, para a tua glória, Senhor, para a tua honra, meu Pai, Deus, confirma, meu Pai, Senhor, o grande mover das tuas mãos, ó Deus, abençoai, meu Pai, com paz, com alegria, abençoai com felicidade, meu Pai, ajuda a cada vida agora, Senhor, entrega a paz do Senhor, que essa pessoa que não estava conseguindo dormir, ela vai dormir em paz, para que teu nome seja glorificado, Deus, muito obrigado, meu Pai, nós te agradecemos, ó Deus, nós te louvamos em nome do Senhor Jesus Cristo, Pai, livra o teu povo e dá aí a solução desse problema.

0: Deus abençoe você que orou conosco, receba a bênção, a paz, receba o alívio na sua alma. Jesus Cristo, Ele te dá saúde, Ele te liberta, Ele te faz feliz. Quero chamar a sua atenção, você que ainda não entregou a sua vida para o Senhor Jesus, ou você se encontra afastado dos caminhos do Senhor, chega o momento do conserto, da reconciliação, chega o momento de você confiar e entregar a sua vida para o Senhor Jesus. Ore comigo a seguinte oração, você que vai aceitar Jesus e você também que vai reconciliar com Jesus. Ore assim, diga: Senhor Jesus, perdoa os meus pecados e escreve o meu nome no livro da vida e sela com teu sangue para a vida eterna. Diga assim: Senhor Jesus, me dá força para eu ser um crente fiel até a morte. Amém, amém, amém, Jesus.
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0: seja o nome de nosso Senhor e Salvador Jesus Cristo. 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Hoje é quinta-feira, hoje é dia 24, logo mais, às 15 horas, estaremos no grande culto, na grande campanha, quinta-feira da multiplicação, portas abertas, aonde Deus nosso Pai estará realizando algo muito grande na vida do povo. Se você que está me ouvindo precisa de um milagre de Jesus, a porta acabou de abrir. Você precisa de um milagre, Deus tem a cura para as suas enfermidades. Você está passando por um processo, uma luta espiritual muito grande. Chegou o dia da tua vitória, chegou o dia do teu milagre. Daqui a pouquinho, logo mais, às 15 horas, eu, pastor Davi Miranda Filho, estarei pregando e orando através dos dons do Espírito Santo de Deus. 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Anote o endereço agora da sede mundial das nossas igrejas Deus e Amor. 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Você chega com seu automóvel, você que vai vir de metrô, você que vai vir de ônibus, sejam todos bem-vindos em nome do Senhor. Já estamos aguardando você, amado ouvinte. As portas da igreja estão abertas aguardando a tua vinda. Mas não venha sozinho, traga a sua família, traga os doentes, traga os problemáticos. Jesus garante a bênção, a cura, o milagre e a libertação. Até já, se Deus quiser.
1: Muito bem, 2:39, está aí o convite do pastor Davi Miranda Filho para hoje à tarde. Traga também seus donativos para ajudar a obra social da Igreja Pentecostal Deus e Amor. Você trazendo a sua oferta, trazendo também o alimento, o quilo do alimento não perecível, uma roupa em boas condições, deixe ali na entrada, na Fundação Reviver, que vai ajudar esta obra social. Muitas pessoas são amparadas, tanto pela Fundação Reviver, como para a Associação Reviver Help Deus Amor, as duas instituições que atuam juntos nesta obra social. Então hoje, às 15 horas, esse culto especial, faça a sua parte, semeie, ajude o próximo e Deus vai te recompensar. Vamos agora para um quadro Bíblia em Foco com o pastor Washington Soares. O tema de hoje é a cura de um jovem possesso e daqui a pouco vamos retornar com todos vocês.
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4: A paz do Senhor, meus irmãos. Aqui quem fala com você é o pastor Washington Soares, da cidade de Pires do Rio Goiás, aqui da sucursal de Pires do Rio. Nós queremos louvar a Deus por esta oportunidade que o Senhor nos concede de nesse dia poder meditar na palavra do Senhor, posto que o homem nos últimos dias precisa cada vez mais apostar neste convite que o Senhor nos faz pela palavra de ir a Ele, né, enquanto cidadão cansado, enquanto pessoa oprimida. E por isso nós queremos meditar aqui no livro de Lucas, no capítulo 9, no verso 37, quando nós vemos e percebemos uma leitura de um pai que então vai sofrer pelo seu filho, de um pai que vai então procurar ao Senhor Jesus pelo seu filho, de um pai que vai abandonar todos os seus credos, que vai abandonar, quebrar todos os protocolos e abandonar tudo tanto quanto possível, para que possa então ver o seu filho liberto. Ele resolve apostar neste Jesus. Ele resolve acreditar neste Jesus. Ele resolve dar ouvido a este Jesus. É bem verdade que estamos vivendo dias muito difíceis e aqueles que não apostarem em Jesus correm o risco de ficarem para trás, de ficarem tão indecisos, de perderem uma grande oportunidade. E é por isso, neste momento, que eu quero contigo fazer uma leitura muito especial da Palavra de Deus, tal como toda a Palavra do Senhor é especial por si só. Lucas 9:37, o tema da leitura, a cura de um jovem possesso. No dia seguinte, ao descerem eles do monte, veio ao encontro de Jesus grande multidão, e eis que dentre a multidão surgiu um homem dizendo em alta voz: Mestre, suplico-te que vejas meu filho, porque é o único. Um espírito se apodera dele, e de repente o menino grita, e o espírito o atira por terra, convulsiona-o até espumar, e dificilmente o deixa, depois de o ter quebrantado. Roguei aos teus discípulos que o expelissem, mas eles não puderam, respondeu Jesus. Ó geração incrédula e perversa, até quando estarei convosco e vós sofrerei? Trazei o teu filho. Quando se iam aproximando, o demônio o atirou no chão e o convulsionou. Mas Jesus repreendeu o espírito imundo, curou o menino e o entregou a seu pai. E todos ficaram maravilhados ante a majestade de Deus. No verso 41, nós vamos ver que o Senhor provoca os discípulos, dizendo: olha, até quando estarei convosco? Talvez essa pergunta servisse para provocá-los no tempo futuro, quando o Senhor estaria representado na pessoa do Espírito Santo, mas que o tempo dele como pessoa chegaria no fim como Cristo encarnado. Mas então os discípulos lembrariam de que haveria uma promessa de um Consolador, e que o Senhor estaria com eles através do Espírito. Essa provocação nos leva para o passo seguinte, dizendo que a geração, aquela geração, todo Israel era incrédulo. Os fariseus, os saduceus, escribas, os demais departamentos, todos incrédulos. Menos aquele pai que acreditou, tal como acreditou aquele homem que subiu na árvore para ver quem era Jesus, como também acreditou aquela mulher que tocou na orla de Jesus, como também acreditou, como eu e você, que agora está ouvindo a rádio, né, programa Voz da Libertação, e ao ouvi-lo nós temos absoluta convicção de que Deus pode fazer milagres, obras sem iguais. O tão interessante dessa história é que o próprio Senhor: traga o teu filho, traz o teu filho. E aquele pai vai atender este convite, porque Jesus veio para salvar, para dar vida e vida em abundância. A palavra de Deus nos diz que para a liberdade foi que Cristo nos libertou. Logo, se Ele já nos libertou, nós não podemos ser reféns, nós não podemos ficar presos, nós não podemos então deixar que a nossa liberdade seja definida pelo adversário da forma como ele quer, e nós acabemos culminando em prisão sem que vejamos. Temos que ter os nossos olhos abertos no meio de uma geração incrédula como este homem vivia, para então levar a nossa família até Jesus, para então levar as nossas dores até Jesus, para levar os nossos pesares até Jesus, para levar todas as nossas questões até Jesus, desde questões judiciais, desde questões morais, sentimentais, espirituais. São situações muito relevantes que precisam, então, ser levadas. O nosso casamento, o nosso emprego, as nossas ansiedades, as nossas necessidades. Jesus diz assim: traze o teu filho. Para aqueles que buscam o Senhor, o Senhor está, então, de ouvidos atentos, e a mão não está encolhida para receber qualquer causa, então, para eliminar qualquer problema, para libertar quem tem que ser liberto e para curar quem tem que ser curado. Portanto, levemos ao Senhor. Este jovem está entre dois extremos. Nós vemos a outra leitura, salvo engano, em Mateus, que diz que ora ele caía na água, ora no fogo. Entre dois extremos vivia esse rapaz, dois extremos muito perigosos. Quando o Senhor nos manda a ser centrados em Cristo, crendo crendo na libertação, acreditando na salvação, na restauração e sabendo que ele, por ser Jesus, o Filho de Deus, veio para aqueles que o quiserem receber. E todos, tanto quanto quiserem receber, serão feitos filhos de Deus. Com a atitude desse pai, a Bíblia vai nos dizer, no verso 42 e 43, dizendo: curou um menino e o entregou ao seu pai, e todos ficaram maravilhados ante a majestade de Deus. A mesma majestade de Deus que nós vemos operar naquele momento é a majestade que se opera agora. Porquanto, no meio dessa geração incrédula, o Senhor busca adoradores que levem até Ele causas que o homem não pode resolver. Entreguemos na mão dEle. Quando nós dizemos do Filho, podemos dizer da pessoa do Filho, mas podemos dizer daquilo que é tão importante para nós, tanto quanto um filho. O que é tão importante para você, que precisa ser levado até Jesus? Você crê? Então leve até o Senhor, leve até o trono da misericórdia. Acredite e creia que pela tua fé o Senhor pode curar, o Senhor pode entregar a você a solução do seu problema. E todos aqueles que te rodeiam ficarão maravilhados, porque quando Deus opera, quem é que pode impedir, não é? Como diz aquela questão que diz, né? Quando o mundo não mais nos ama, o Senhor nos ama. Quando o mundo não mais nos quer, o Senhor nos aceita. Quando o mundo nos rejeita, o Senhor nos abraça. Essa é a palavra. Aqui vai um abraço do pastor Washington Soares.
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Louvado seja o nome de nosso Senhor e Salvador Jesus Cristo. 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Hoje é quinta-feira, hoje é dia 24. Logo mais, às 15 horas, estaremos no grande culto, na grande campanha, quinta-feira da multiplicação, portas abertas, aonde Deus, nosso Pai, estará realizando algo muito grande na vida do povo. 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

estarei pregando e orando através dos dons do Espírito Santo de Deus. 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Anote o endereço agora da sede mundial das nossas igrejas Deus e Amor. 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Você chega com seu automóvel, você que vai vir de metrô, você que vai vir de ônibus, sejam todos bem-vindos em nome do Senhor. Já estamos aguardando você, amado ouvinte. As portas da igreja estão abertas, aguardando a tua vinda. Mas não venha sozinho, traga a sua família, traga os doentes, traga os problemáticos. Jesus garante a bênção, a cura, o milagre e a libertação. Até já, se Deus quiser.

Muito bem, 2:57. Já estamos na expectativa da oração das 3 horas da madrugada. Deus vai operar uma vez mais usando o nosso pastor Lourival de Almeida. Deus abençoe você que está na audiência. Nossa irmã Sami, que manda aqui a paz do Senhor, lá de Itaquera. Deus abençoe a sua vida. Pede oração também para sua querida e amada família. Deus abençoe nosso irmão Eliseu, que está nos acompanhando lá no estado do Espírito Santo, Soterama, na cidade de Soterama, ligadinho conosco no programa Voz e Libertação da Igreja Pentecostal Deus e Amor. Deus abençoe a sua vida. Muito obrigado, irmão Eliseu, pela sua participação, pela sua audiência. Todo o povo capixaba, o povo do Espírito Santo, um povo muito abençoado. Deus abençoe também a nossa irmã Elizabeth, que manda aqui o seu pedido de oração. Claudeci, Guilherme, Giovana, Josué, para Deus entrar com providência. Tenho certeza que Deus tem providência nesta madrugada. Irmã Elizabeth está conosco também. Deus abençoe nosso irmão Tiago Oliveira. Manda aqui, bom dia, pastor, me chamo Tiago e minha esposa se chama Vanderleia. Estamos acompanhando a oração agora. Peço oração pelo meu casamento, pela minha filha, que não dorme à noite. Amém. Vamos orar, irmão Tiago. Eu creio que o Senhor vai tocar nela e ela vai ter uma noite tranquila para a glória de Deus. Deus vai visitar a Lorena em nome de Jesus. Eu creio. Deus abençoe também nosso irmão Joel, que está conosco também. Deus abençoe a sua vida e toda a sua querida e amada família. Temos mais pessoas aqui. Bom dia, paz do Senhor Jesus Cristo. Meu irmão, eu sou Ranilson Barbosa, que está ligadinho aqui na programação lá de Laudo de Freitas, na Bahia. Deus abençoe o povo baiano também, que está na audiência no programa Voz da Libertação, na rádio Deus Amor. Pede saúde, pede oração por sua saúde, amém. Vamos estar orando em nome do Senhor Jesus Cristo, amém. Deus abençoe a todos. 2:59. Vamos agora para a identificação das emissoras e logo após a oração das 3 horas da madrugada com o pastor Lourival de Almeida.

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1: 3 horas e 1 minuto.
2: Do coração procedem as saídas da vida. Se você encontra-se triste, aflito ou desesperado, permita que Deus venha fazer morada em seu coração e verás o viver feliz de uma nova vida.
3: Na minha aflição clamei ao Senhor, gritei por socorro ao meu Deus. Do seu templo ele ouviu a minha voz, meu grito chegou à sua presença, aos seus ouvidos. Salmos capítulo 18, versículo 6.
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seguinte, nós vamos orar a Deus nesse momento, buscar a presença de Deus. Ore, vamos orar juntos, vamos. Deus tem tanta coisa a fazer na nossa vida ainda hoje, hein? Vamos lá? Prepara o seu coração aí.

Maravilhoso Deus, muito obrigado, Senhor, pelas bênçãos derramadas até aqui, pela nossa vida e por todas as coisas que o Senhor tem feito em nosso favor. Eu agradeço o Senhor de todo o meu coração, também pelas batalhas, obrigado pelas experiências, obrigado pela nossa salvação que nos foi comprada na cruz do Calvário. Obrigado, Senhor meu Deus, pelos nossos milhões de ouvintes que estão orando neste momento conosco, no mundo inteiro, através da internet, dos aplicativos, as pessoas que estão nos seus automóveis, em suas casas. E sei, ó Deus, que os ânimos estão diferentes, como não poderia ser diferente, Senhor. Temos pessoas alegres, temos pessoas não tão alegres, pessoas, ó Deus, totalmente carentes de ajuda imediata. Senhor, outras pessoas que estão atravessando vales terríveis, profundos, e até mesmo pensam que não terão mais esperança de vencer a situação que estão vivendo. Senhor da glória, eu não quero, meu Deus, orar e ter a minha oração impedida, mas eu peço ao Senhor em nome de Jesus, sabendo que os nossos pecados colocam entre nós e o Senhor uma barreira, eu quero pedir perdão, Senhor meu Deus, por todos os meus pecados, as minhas iniquidades, as coisas que falamos, pensamos, as nossas atitudes erradas. Como homens, ó Deus, entendemos, como homem entendo, ó Deus, a minha fragilidade, entendo as minhas debilidades, e peço ao Senhor, ó Deus, que venha me lavar na sua palavra e purificar-me no sangue de Jesus Cristo. Eu quero, meu Deus, com ousadia adentrar ao teu santuário e chegar diante do trono da tua misericórdia e ser atendido, não só para mim ou por mim, mas ser atendido, ó Deus, em favor de todas as pessoas que estão acompanhando a nossa programação e estão buscando socorro, estão buscando ajuda. Senhor, meu Deus, nós somos carentes de ti. Somos carentes do teu amor, carentes da tua misericórdia. Senhor, meu Deus, sem o Senhor nós temos uma total insegurança para tudo, Senhor. Nós temos medo. Sem o Senhor nós não conseguimos avançar. Sem o Senhor nós nos sentimos totalmente desprovidos de qualquer tipo de defesa, qualquer tipo de coisa, ó Deus, que possa nos indicar qualquer caminho que nos conduza a qualquer tipo de vitória. Senhor da glória, glorificado e exaltado é o nome do Senhor. Nós estamos aqui, ó Deus, e os nossos corações fervilham em fazer a sua vontade. Mas posso parafrasear o apóstolo de São Paulo, Senhor, porque as coisas que às vezes, meu Deus, boas queremos fazer, nós não conseguimos fazer. Mas o mal, Senhor, que está sempre pertinho de nós, que nós não queremos, isso às vezes fazemos. Por isso, ó Deus, nós entendemos a nossa dependência total do Senhor e entendemos, ó Deus, a nossa fixação na sua misericórdia. Pai de amor, Deus de poder, sabemos que temos uma missão a cumprir. Sabemos, ó Deus, que o nosso trabalho é profundamente espiritual. Nós sabemos, ó Deus, que tem uma carreira, tem vidas para serem alcançadas. Tem tanta coisa, ó Deus, que nós temos de fazer para o Senhor. Coisas que o mundo vai olhar com outros olhos, não vai entender. Mas nós estamos calibrados, alinhados contigo. E nós sabemos, ó Deus, que o que temos de fazer é o que temos de fazer. É o que perfaz a sua vontade. Senhor, de misericórdias, quantas vidas estão perecendo nesse momento? E quantos servos do Senhor estão preparados para fazer uma grande obra nesse dia? Usa eles, meu Deus. Usa os teus servos. Aqueles que são verdadeiramente servos do Senhor. Homens honestos. Homens separados para o Senhor. Eu sei, ó Deus, que vidas oprimidas, abatidas, perdidas. Vidas, ó Deus, que precisam ser registradas no livro da vida, estarão diante da exposição da sua palavra nesse dia, e algumas estão nesse momento. Que sejam alcançadas pelo Senhor. Que as palavras, ó Deus, que saírem da boca dos ungidos do Senhor possam prosperar, sendo
a palavra do Senhor. Posso alcançar esse coração, tocar lá no âmago dessa vida, dessa alma. E que essa vida seja alcançada, que ela possa reconsiderar a sua posição e tomar a decisão correta. Senhor, meu Deus, eu glorifico o Senhor com toda a força do meu ser. Eu exalto o nome do Senhor com toda a força do meu coração. Porque o Senhor é digno de toda a honra. O Senhor é digno de toda a glória. O Senhor é digno de toda a glorificação. Eu te exalto, meu Deus. Porque eu sei que neste momento o Senhor está trabalhando. Eu sei que neste momento, ó Deus, vidas estão sendo alcançadas pelo Senhor. Sei que nesse instante Satanás está completamente acuado, porque o Senhor está agindo. O Senhor está agindo. Eu tenho certeza que o Senhor está agindo. O Senhor está fazendo uma grande obra em favor destes corações abatidos. O Senhor está neste momento levantando, Senhor, essas vidas que por muito tempo ficaram com essa dor encerrada no peito. Essas vidas, ó Deus, que por muito tempo ficaram amarradas a uma situação desastrosa, uma situação de medo, uma situação de derrota. Em nome de Jesus Cristo, ó Deus, continue essa ação nessa vida, nesse coração, nessas pessoas. Todo império do inferno. Eu peço ao Senhor agora, meu Deus, coloca a sua mão, meu Pai, para destruir esse império opressor, esse império maligno, essa força tenebrosa, essa força de destruição de massas. Repreendo-te agora, espírito imundo, em nome de Jesus Cristo. Eu te repreendo em nome de Jesus Cristo. Vai-te dessa vida agora. Sei que é você, espírito imundo, trazendo destruição, trazendo morte, trazendo todo tipo de coisa ruim. E essa vida já não mais vive. Essa vida já nem mais vegeta. Essa vida está morta. Morta no medo. Morta na prisão, na opressão. Essa vida não tem vida, não tem luz. Essa vida não tem nenhuma perspectiva. Toma ação agora, meu Deus, em nome de Jesus. Eu não estou clamando a supostos deuses. Eu não estou clamando a seres inanimados que não podem ouvir. Não estou clamando a obras da criação da mão humana. Eu estou clamando ao Senhor, meu Deus, Criador dos céus, da terra, conhecedor de todas as galáxias, conhecedor de todas as nossas necessidades e conhecedor da fé que se encerra em nosso peito. Senhor, meu Deus, em nome de Jesus, levanta a pessoa doente nesse momento, essa pessoa que está aflita, Senhor, porque vem sendo consumida por essa doença, por essa enfermidade que a tem levado, meu Deus, a uma situação de dor, de desespero. Eu repreendo, Senhor, meu Deus, toda a dor que afeta esse corpo, toda a dor que afeta essa vida. Eu repreendo, Senhor, meu Deus, todos os sentimentos espirituais que atingem essa vida de forma negativa, tirando dela, Senhor, a perspectiva de uma vitória, de um novo amanhecer. Eu te repreendo, espírito imundo. Você que entrou nessa casa com sede de destruição. Você que está dividindo essa família. Você que está trazendo entendimentos diferenciados. Você que está trazendo uma configuração nessa mente diferenciada da configuração estabelecida por Deus em todos os segmentos da vida, dentro da família, dentro da sociedade, dentro da igreja. Eu te repreendo, espírito imundo. Cessa agora a sua operação nessa casa. Esse jovem, essa jovem, esse pai de família, esse avô, essa mãe, estão orando comigo agora, clamando pelo socorro. E eu, meu Deus, sei que o Senhor é o nosso socorro. Socorro presente no momento da angústia.
socorro presente no momento da dor. Eu te repreendo, dor. Eu te repreendo, espírito imundo. Eu te repreendo, destruição massiva. Eu te repreendo, espírito da morte. Saia dessa casa agora, vai saindo. Você induziu essa pessoa a esse estado de drogas, a esse estado de prostituição, a essa vida de mentiras. Senhor meu Deus, quantas pessoas preferem viver a vida da máscara, a vida mascarada pela mentira, a vida da hipocrisia. Senhor meu Deus, o Senhor é Deus tremendo para aclarar, fazer brilhar a luz da verdade nesse coração, nessa vida, nessas pessoas. Senhor, que a verdade do Senhor uma vez mais venha a triunfar na direção daqueles que buscam, Senhor, a verdade que conduz à vida eterna. Eu repreendo, meu Deus, todas as setas da mentira. Eu repreendo a lança que transpassa esse coração, levando o veneno da mentira, da hipocrisia, espírito maligno, que faz com que essa pessoa esteja sossegada na sua própria mentira e no seu engano. Eu te repreendo agora, vai embora, vai embora. O meu Deus estende a mão agora, o meu Deus estende o tapete da vida, o meu Deus estende agora o tapete da esperança. Em nome de Jesus, vai embora poder da mentira, vai embora poder da morte. Meu Deus, quantas pessoas em estado avançado de depressão. Esse estado está tão confuso nessa mente. A própria medicina já não sabe mais, Senhor, decifrar o que é depressão e o que é, meu Deus, aquilo que entendem ele ser uma certa loucura. Senhor, meu Deus, eu sei que o Senhor pode levantar essa pessoa desse estado de morte. Sei, Senhor, meu Pai, que o Senhor pode curar, Senhor, meu Deus, as questões químicas, as questões psíquicas, as questões psicológicas, as questões induzidas e que induzem, Senhor, meu Deus, as questões psicossomáticas. Eu sei que o Senhor pode, Senhor, meu Deus, agora fazer valer o seu poder nessa casa, seja ela humilde, seja ela na comunidade, seja na mansão, seja no apartamento riquíssimo, ou seja no apartamento pobrezinho. Eu sei que o Senhor pode agir agora. Eu sei que o Senhor não tem prazer no sofrimento de ninguém. Em nome de Jesus, meu Deus, vá aliviando esse coração sofredor. Vá aliviando esse coração, meu Deus, que só pode esperar no Senhor a partir deste momento. Porque os recursos naturais, científicos e medicinais já nada mais podem fazer para tornar essa vida uma vida liberta, uma vida diferenciada, que marca a diferença. Uma vida, meu Deus, onde claramente se poderia ver a glorificação, Senhor, através desse corpo, dessa vida, pela operação que o Senhor está realizando. Ou seja, meu Deus, o Senhor vai ser glorificado, o Senhor será glorificado. Sim, meu Deus, na operação que o Senhor fizer, através, Senhor, da sua misericórdia nessa vida, nessa casa, nessa pessoa. Quanta gente à beira da morte nesse momento. Quantas famílias, Senhor, em lágrimas aguardam somente o momento da última respiração, do último suspiro. Ah, meu Deus, é verdade. Quantas pessoas estão chorando, porque sabem, Senhor, que resta a essa vida tão querida, esse ente tão querido, apenas um último suspiro. Mas eu sei que o Senhor pode deter os processos da morte. Eu repreendo, ó Deus, em nome de Jesus Cristo, os processos da morte. E declaro, Senhor, meu Deus, agora a minha fé abertamente. Eu creio, meu Deus, na misericórdia do Senhor, eu creio em Ti. Declaro ao Senhor, meu Deus, que o meu coração está esfacelado em dor por tantas vidas que estão perecendo, levando com elas, ó Deus, tantas outras que estarão vivas, porém mortas.
que estarão vivas, porém enterradas na tristeza, na desesperança. Senhor, meu Deus, haja agora, meu Deus. Haja agora, eu creio na pronta ação do Senhor agora. O Senhor pode fazer o milagre acontecer nessa vida, para a glória do Teu santo nome. Recentemente, ó Deus, um jovem contava que recebeu um milagre tão grande, na hora que o próprio médico o abraçou, glorificando o nome do Senhor. E sei, Senhor, meu Deus, que o Senhor continua sendo o mesmo Deus de milagres. Esses milagres, ó Deus, que confirmam a Sua palavra. Esses milagres, Senhor, meu Deus, que falam por si mesmos da salvação que o Senhor representa através da morte de Cristo na cruz do Calvário. Meu Deus, eu não posso me esquecer, ó Pai, de falar contigo da situação da nossa nação. Eu rogo ao Senhor, ó Pai, que a nossa nação possa vencer, ó Deus, todos os processos que está passando, que está vivendo. Que nós possamos ver, ó Deus, gente mais humilde na condução desse país. Que nós possamos ver, ó Deus, pessoas, eu diria, ó Pai, mais abertas às Tuas verdades. Nós possamos ver uma nação vencedora, uma nação que possa glorificar o nome do Senhor. De qualquer maneira, ó Deus, nós apresentamos ao Senhor todos aqueles que estão na linha de governo dessa nação. Que sejam pessoas justas, que sejam pessoas, ó Deus, honestas, que sejam pessoas, ó Deus, que tenham, Senhor, mentalidade, Senhor, aberta para reconhecer determinadas atitudes, ó Deus, que precisam ser tomadas para que a nação volte a crescer e que possa haver respeito, ó Deus, a todas as pessoas, mas que tenhamos nós também a paz para podermos falar do Seu amor, falar da Sua verdade, falar da salvação que nos foi comprada na cruz do Calvário. Senhor meu Deus, Senhor meu Pai, nós não temos prazer, nós não temos alegria na derrocada de nenhuma pessoa. Na verdade, ó Deus, nós apresentamos ao Senhor essas pessoas como almas. São vidas que também custaram, ali na cruz do Calvário, o sangue do Senhor que foi derramado. Nós não temos prazer em ver ninguém, ó Deus, passar por situações difíceis. Mas não temos prazer também, ó Deus, em ver a população sofrer, o país ser depenado. Não temos prazer, ó Deus, algum também em ver pessoas sem nenhum tipo de recurso médico, pessoas sem alimentação na mesa, pessoas sem, meu Deus, direito à saúde, pessoas sem direito à segurança. Meu Deus, por isso nós pedimos ao Senhor, conforme nos orienta a Sua palavra, tenha misericórdia daqueles que estarão e que estão na frente dessa nação, que sejam pessoas justas, que sejam pessoas, ó Deus, com o coração aberto a exercer a justiça a todas as classes, independente dessas classes serem as mais ricas ou as mais pobres. Que todos os cidadãos, ó Deus, possam ter os seus direitos reservados, independente da sua cor, independente da sua vida, mas que os direitos sejam para todos. Senhor meu Deus, Senhor meu Pai, nós apresentamos ao Senhor os pastores, aqueles homens que estão, Senhor, também diante da Sua obra, aqueles que têm honestidade para pregar a Sua verdade. É, meu Deus, tempos difíceis. Não podemos dizer, ó Deus, que a corrupção está somente entranhada, Senhor, nas ramificações governamentais. Não, Senhor. Nós podemos dizer, ó Deus, que infelizmente a mentira, a corrupção, a sede de ganho fácil, a deturpação da Tua verdade, a hipocrisia e esse espírito farisaísta está em todos os lugares. Está também, ó Deus, nas entranhas da Sua igreja. Por isso apresento ao Senhor, ó Deus, aqueles servos e servas que ainda se preservam, Senhor. Às vezes nós temos o sentimento do profeta Elias, mas por isso, Senhor, invocamos a presença do Senhor para podermos entender que não estamos sozinhos, não. Temos muito mais do que 3.000 pessoas, ó Deus, que estão empenhadas em pregar a Sua verdade. Meu Deus, eu sei
que a sua verdade triunfará. Por isso, ó Deus, os pregadores da sua verdade estão sendo apresentados ao Senhor nesse momento. Eu estou dizendo, ó Deus, pessoas que o Senhor respalda. Estou dizendo pessoas que o Senhor aprova. Senhor, meu Deus, em nome de Jesus, nós não estamos aqui para brincadeira, Senhor. O Senhor conhece os nossos corações e conhece o coração daquele que é fiel, daquele, meu Deus, que está empenhado, Senhor, meu Deus, em fazer a sua obra conforme a Constituição, a sua palavra, conforme a carta magna do Senhor, a tua palavra, a tua Constituição, a Constituição do Senhor, ó Deus verdadeiro e poderoso. Portanto, meu Deus, eu sei que o Senhor haverá de usar todos os servos da sua verdade. Sei, ó Deus, que alguns serão respaldados, sem serem ministros da verdade, sem serem servos da verdade, sem serem servos do Senhor. Mas é uma pena, meu Deus, que um dia ouvirão do Senhor as palavras mais amargas que um homem poderá ouvir. Mas aqueles que são da verdade, meu Deus, levanta eles cada dia mais. Levanta eles a cada instante mais, para que a obra do Senhor seja realizada, para que vidas sejam resgatadas. Que nós possamos, ó Deus, ver os homens que, Senhor, meu Deus, estão compromissados contigo, se arvorarem como arautos do Senhor, e que a palavra do Senhor alcance, desde aquele que é o considerado menorzinho, até aquele, meu Deus, que é considerado graudinho, graudão. Meu Deus, tenha misericórdia. Usa, meu Deus. Nós queremos unidade no corpo. Nós queremos, ó Deus, que o seu amor seja, Senhor, transmitido através das palavras que saírem da boca dos teus servos, que sejam palavras de meditação para os corações. Meu Deus, purifica-nos, meu Deus, lava-nos. Uma vez mais, ó Deus, apresentamos ao Senhor as nossas debilidades, as nossas fraquezas, pedindo ao Senhor: nos lava, nos perdoa, nos ajuda, nos levanta. Nós queremos prosseguir. Levanta, Senhor, meu Deus, servos e servas compromissados contigo, compromissados com a sua palavra. Nós queremos, ó Deus, que seja encerrada, que cesse-se a brincadeira, que seja exterminado, Senhor, todo tipo de coisa que leve ao ganho fácil, ao enganar das ovelhas. Senhor, que as ovelhas, meu Deus, possam ouvir a sua voz e detectar a sua verdade, e assim, ouvindo a sua voz, e sejam ovelhas, ó Deus, do redil do Senhor, e que não sejam enganadas por lobos devoradores. Deus de poder, Deus de misericórdia, pela tua verdade, pelo teu amor, pelas vidas que perecem, aqui estamos nós. É verdade, meu Deus, poderíamos fazer tanto mais, o que às vezes o nosso físico não permite, o que às vezes, meu Deus, a nossa falta, Senhor, de tantas coisas que nos faltam, não nos permitem. Mas, Senhor, meu Deus, aqui estamos nós dentro daquilo que podemos fazer. Estamos nós, Senhor, meu Pai, diante do Senhor com o coração aberto, para fazer, ó Deus, tudo quanto o Senhor determinar e ajudar e nos mandar, para que o nome do Senhor seja glorificado. Repreendo obras malignas e peço a bênção do Senhor a todos os nossos ouvintes, que sejam prosperados, aqueles que estão nas cadeias, aqueles que estão hospitalizados, aqueles que são servos do Senhor, que sejam abençoados, e aqueles que ainda não são, que tenham um encontro contigo e possam, Senhor, meu Deus, reverter esse quadro de perdição e que possam se arvorar como pessoas salvas. Em nome de Jesus Cristo, levanta-nos, ó Deus, que não falte sobre nós do seu poder, da sua unção, da tua justiça, da sua verdade. Em nome de Jesus Cristo, nosso Salvador, apresento ao Senhor todos aqueles, ó Deus, que as minhas palavras não alcançaram, mas que oram comigo agora, em todos os lugares, locais do mundo, em nome de Jesus, amém.

0: programa Voz da Libertação, da Igreja Deus e Amor, sou o seu irmão Lourival de Almeida. Deus abençoe todos vocês.
1: Louvarei ao Senhor em todo o tempo. O seu louvor estará continuamente na minha boca. Salmos capítulo 34, versículo 1.
2: 3 horas e 28 minutos.

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4: Lembre-se do seu Criador enquanto você ainda é jovem, antes que venham os dias maus e cheguem os anos em que você dirá: não tenho mais prazer na vida. Lembre-se dele antes que chegue o tempo em que você achará que a luz do sol, da lua e das estrelas perdeu o seu brilho e que as nuvens de chuva nunca vão embora. Então os seus braços, que sempre o defenderam, começarão a tremer, e as suas pernas, que agora são fortes, ficarão fracas, e os seus dentes cairão, e sobrarão tão poucos que você não conseguirá mastigar a sua comida. A sua vista ficará tão fraca que você não poderá mais ver as coisas claramente. Você ficará surdo e não poderá ouvir o barulho da rua. Você quase não conseguirá ouvir o moinho moendo ou a música tocando. E levantará cedo quando os passarinhos começam a cantar. Então você terá medo de lugares altos e até caminhar será perigoso. Os seus cabelos ficarão brancos e você perderá o gosto pelas coisas. Nós estaremos caminhando para o nosso último descanso, e quando isso acontecer, haverá gente chorando por nossa causa nas ruas. A vida vai acabar como a lamparina de ouro cai e quebra quando a sua corrente de prata se arrebenta, ou como um pote de barro se despedaça quando a corda do poço se parte. Então o nosso corpo voltará para o pó da terra de onde veio, e o nosso espírito voltará para Deus que o deu. O fim de todas as coisas é: teme a Deus e obedeça a sua palavra, porque este é o dever de todo ser humano. 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

Senhor Jesus, quero contar uma experiência que eu tive com Deus quando eu estava procurando uma igreja que eu já sentia no meu coração de servir a Deus. Eu andei em algumas igrejas, em vários ministérios, porque eu queria uma igreja que eu pudesse me encontrar com o Senhor. E visitei alguns ministérios, mas nenhum deles me tocou. Certo dia, eu entrei na sede mundial e lá eu sentei e fiquei observando o culto. E veio as irmãs cooperadoras, obreiras, e me chamou, né, para ir na frente aceitar Jesus na hora que o missionário estava pregando. Lembro eu que era um dia de quarta-feira, mas eu não quis ir, estava sozinha. Aí no outro quando foi no domingo, eu voltei para a igreja novamente. Eu senti o Espírito Santo de Deus falando comigo no meu coração: vai ser aqui que eu tenho grande obra para fazer em sua vida através do Espírito Santo. E ali, irmão, eu sentei. Aí as irmãs, na hora do apelo, elas vieram me chamar. Eu estava toda cheia de pintura,

usa lá na frente, vamos aceitar Jesus. E eu fui. Missionário estava pregando, era na época da sede mundial, né? Na igreja antiga. E eu fui, mano. Aceitei Jesus. E aí, quando eu cheguei em casa, eu já fui tirando as coisas que não era do agrado de Deus da minha vida. Os Espíritos

um missionário falou assim, que as pessoas que estivessem já se preparando para o batismo, se quisessem entrar na fila para ser batizada com o Espírito Santo, ele ia descer do púlpito e ia colocar as mãos sobre as nossas cabeças. Irmãos, eu senti uma vontade muito grande de entrar na fila, mas nesse dia eu estava com meu filho de 8 anos e a minha filha de 6 meses no colo. Mas mesmo na oração eu senti uma graça de Deus sobre a minha vida. Eu falei, mas eu não vou na fila, vou esperar para o próximo domingo. E quando terminou o culto, eu vim embora, cheguei em casa, falei para meu esposo, falei, olha bem, eu queria que você fosse comigo na igreja, porque ele não ia. Eu queria que você fosse comigo no culto.

0: filha, mas com as crianças não dá. E ele foi, irmãos. Quando foi no próximo domingo, ele foi comigo. E assim começou a oração, né? Eu falei para ele ficar com as crianças e entrei na fila. Quando eu entrei na fila, eu fui sentindo um poder muito grande do Espírito Santo sobre minha vida. Mas eu não estava batizada ainda, mas eu sentia que eu ia ser batizada naquele dia. E assim foi, irmãos. E eu vi o missionário descendo do púlpito e colocando as mãos sobre as cabeças das irmãs, e as irmãs cheias do Espírito Santo. E eu estava orando, orando, e eu comecei a sentir algo diferente sobre o meu corpo, sobre a minha vida naquele momento. Mas ali eu estava assim, quando o missionário foi chegando perto de mim, eu parecia que algo estava impedindo, porque parecia que eu estava me sentindo acanhada naquele momento. E eu não me soltava para ser batizada. Aí o servo de Deus, missionário Davi Miranda, ele se aproximou de mim, colocou a mão na minha cabeça e falou assim: minha serva, você já está batizada com o Espírito Santo. Naquele momento, eu comecei a sentir o poder tão grande de Deus sobre a minha vida, que eu sei que dali me tiraram, levaram lá para o púlpito. Eu fiquei lá, irmão, cheio do Espírito Santo, falando em línguas estranhas. E quando foi naquele momento, o culto foi, chamaram todo mundo para ir para frente receber oração, e eu ali já estava ajoelhada no púlpito. Eu sei que terminou o culto, irmãos. Chegou meu filho e falou: mãe, o culto já terminou, já acabou, já está na hora de ir embora, já deu paz e Senhor. Irmãos, eu não vi, eu estava tão cheia do Espírito Santo de Deus que eu nem vi o culto terminar. Eu ali de joelho, dobrado ali na beira do púlpito, só recebendo o poder do Espírito Santo de Deus. E essa é uma experiência que eu tive. Então eu agradeço a Deus por esse ministério, e que Deus abençoe e todos aqueles que estão na frente desse trabalho. Deus abençoe a todo mundo, e que aquele irmão que tem um chamado do Senhor, e que abra seu coração e faça a obra do Senhor. Deus abençoe por essa oportunidade, em nome de Jesus Cristo.
1: Quanto sofrimento, desilusão, tristeza e angústia na sua vida, caro amigo ouvinte. Você vive chorando, pensando: Deus se esqueceu de mim. Deus me abandonou. Deus não quer mais nada comigo. Você está enganado. Deus te ama. Deus te quer bem. Deus quer abençoar a sua vida. Você está pensando em tirar a sua própria vida? Você pensa em fugir de tudo e de todos, esconder-se e dizer: ninguém gosta de mim? Você está debaixo de uma depressão. Preste muita atenção. Deus te ama, porque de tal maneira ele enviou seu único filho para que todo aquele que nele crê não pereça, mas tenha vida eterna. Jesus, ele morreu. Morreu pelos teus pecados em uma cruz de dor, sofrimento e angústia, para te dar a paz e a tranquilidade. Ele mesmo disse bem claro: eu sou o bom pastor, e o bom pastor dá vida pelas suas ovelhas. Ele chegou a dizer mais ainda: vinde a mim todos que estão cansados e oprimidos, e eu vos aliviarei. 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
1: Louvado seja o nome de nosso Senhor e Salvador Jesus Cristo. Amados irmãos, aqui estamos para novamente falar com vocês o que Deus já preparou para nós neste dia. Hoje é quinta-feira, hoje é dia 24. Logo mais, às 15 horas, estaremos no grande culto, na grande campanha, quinta-feira da multiplicação, portas abertas, aonde Deus nosso Pai estará realizando algo muito grande na vida do povo. Se você que está me ouvindo precisa de um milagre de Jesus, a porta acabou de abrir. Você precisa de um milagre, Deus tem a cura para as suas enfermidades. Você está passando por um processo, uma luta espiritual muito grande, chegou o dia da tua vitória, chegou o dia do teu milagre. Daqui a pouquinho, logo mais, às 15 horas, eu, pastor Davi Miranda Filho, estarei pregando e orando através dos dons do Espírito Santo de Deus. E com toda certeza, Deus que é fiel e justo, estará realizando tamanhos milagres, tamanhas maravilhas. Anote o endereço agora da sede mundial das nossas igrejas Deus e Amor. Avenida do Estado, 4568, aqui na Baixada do Glicério, bairro da Liberdade. A entrada principal fica na rua Prefeito Passos, número 10. Você chega com seu automóvel, você que vai vir de metrô, você que vai vir de ônibus, sejam todos bem-vindos em nome do Senhor. Já estamos aguardando você, amado ouvinte. As portas da igreja estão abertas, aguardando a tua vinda. Mas não venha sozinho, traga a sua família, traga os doentes.

0: tragos problemático. Jesus garante a bênção, a cura, o milagre e a libertação. Até já, se Deus quiser.
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5: 4 horas e 2 minutos.
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11: Momento de informação aqui na Rádio Deus é Amor. Fortalecimento do cérebro. Por que fortalecer as pernas é essencial para a saúde do cérebro e para envelhecer bem? Agora imagine que o seu corpo é uma casa de 2 andares e que as suas pernas são os pilares que sustentam toda essa estrutura. Com o tempo, se esses pilares enfraquecem, a estabilidade de tudo fica comprometida. Então é exatamente isso que acontece com o corpo humano à medida que envelhecemos. Profissionais de educação física, especialista em gerontologia pela Sociedade Brasileira de Geriatria e Gerontologia, explica que começamos a perder massa muscular e força entre a 3ª e 4ª década de vida. Após os 50 anos, perdemos, em média, 1 a 2% de massa por ano. E por isso, o exercício físico é essencial para preservar sua qualidade de vida. A partir aí dos 30 anos, precisamos pensar em como estaremos 50 anos depois. Por isso, é importante ter essa reserva de músculos e trabalhar a prevenção. Estudos apontam que até 40% dos casos de demência poderiam ser evitados se fatores de risco, como a falta de atividade física, fossem reduzidos. Com isso, estudos recentes têm mostrado que o fortalecimento dos membros inferiores está diretamente ligado à saúde cognitiva. O fortalecimento das pernas melhora a circulação sanguínea e otimiza o transporte de oxigênio e nutrientes para o cérebro, ajudando a preservar as funções cognitivas. Problemas de saúde mental. 52% dos brasileiros dizem que saúde mental é o principal problema de saúde no país. Um estudo aponta que para 52% dos brasileiros, saúde mental é o principal problema de saúde do país. E de acordo com o Instituto, o número representa um saldo significativo em relação a 2018, quando 18% dos entrevistados tinham a mesma percepção. Aqui no Brasil foram entrevistados aproximadamente 1.000 pessoas. O crescimento da preocupação dos brasileiros com a saúde mental também é observado nos demais países pesquisados. E um dos principais fatores para o aumento é a pandemia da Covid-19. De 30 países que citam saúde mental como principal preocupação na área da saúde, saiu de 27% em 2018 para 45% em 2025. Logo, existe esse aumento igualmente maior em diversos outros países. O estudo também revela que 74% dos brasileiros pensam com frequência sobre seu bem-estar mental, colocando o país em terceiro lugar no ranking global. Ainda houve uma melhora na percepção sobre a qualidade dos serviços de saúde nos últimos anos. Os brasileiros que acreditam que a qualidade dos serviços vai melhorar nos próximos anos passou de 61% em 2018 para 57% em 2025. No entanto, o custo do tratamento é visto como uma barreira por 24% dos brasileiros, um índice abaixo da média global, que é de 33%. 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
5: Bom dia, São Paulo. Bom dia, Brasil. Deus abençoe a todos. Eu sou seu irmão em Cristo, Alan Feitosa. Estamos na madrugada do Socorro de Deus. 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Deus abençoe a todos, 4 horas e 9 minutos. Bom dia a você que está se levantando agora para ir trabalhar. Você que já está no seu local de trabalho, tenha um bom dia, bom trabalho. Que Deus te abençoe nesta quinta-feira.
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meus queridos, Evangelista Wilson, cidade de Panorama, novamente aqui, saindo pra puxar um bag já em Pargila. Esse é o louvor da Débora Miranda, a última lágrima. Um abraço, tudo de bom.

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2: A Patinho é aqui na Luciana, cidade de Boituva. Todo dia eu escuto o programa A Voz da Libertação. Deus tem falado fortemente no meu coração através desse programa. Que Deus venha abençoar cada dia mais vocês. Na paz do Senhor Jesus. Amém.
3: Paz do Senhor Jesus. Me chamo Patrícia. Moro na cidade de Ibaté. Gosto muito de ouvir a Rádio Voz da Libertação. Que Deus abençoe grandemente.
4: A paz do Senhor Jesus. Aqui quem fala é irmão Almas, da cidade de Itabuna, Bahia. Quero parabenizar a vocês por essa programação abençoada. Que Deus continue abençoando a vida de vocês. Em nome do Senhor Jesus.
5: A paz do Senhor, irmãos. Sou ouvinte da Deus e Amor. Me faz muito bem essa programação. Tem me ajudado. Eu ouço todos os dias. Sou a Iraides, da cidade de Magda. Amo vocês.
6: A paz do Senhor Jesus. Amém. Aqui é a irmã Mona Liane Ferreira Amaral. Eu estou aqui para dizer a todos que o programa da Voz da Libertação tem me ajudado no meu lar e acrescentado a minha fé através dos testemunhos que tenho ouvido, tem me ajudado espiritualmente. E agradeço muito, muito, muito a Deus por tudo e por todos que trabalham no programa da Voz da Libertação. Fiquem com Deus. Um abraço.
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7: Muito bem, querida audiência. Hoje temos 5 cultos. 7 agora da manhã, 9 e também às 11 e depois às 15 horas, pastor Davi Miranda Filho pregando a palavra de Deus e orando por todos. É a quinta da multiplicação de portas abertas. Traga também a sua contribuição, quilo de alimento perecível, a roupa em boas condições para ajudar o pobre e o necessitado. Vamos agora à confirmação do pastor Davi Miranda Filho, que vai te convidar para você estar conosco aqui mesmo na sede mundial Templo da Glória de Deus.
8: O que te trouxe aqui hoje? As suas enfermidades? O que te trouxe aqui hoje, meu amado irmão, minha amada irmã? Os seus problemas? O que te trouxe aqui? Briga no lar, briga na família, matrimônio separado, divórcio? O que te trouxe aqui hoje? Os seus filhos que estão nas drogas? O que te trouxe hoje aqui? O vício? O que te trouxe aqui? Algum problema que te aflige? O Senhor está dizendo, eu quero te ajudar. Eu quero te abençoar. O Senhor, irmãos, Jesus, ele não aceita que ninguém duvide dele. A Bíblia diz que havia dois cegos. E eles ali, quando souberam que Jesus estaria ali, eles foram até onde estava Jesus. E Jesus disse, o que queres que eu te faça? Eu faço uma pergunta e a igreja responde. Jesus viu que eles eram cegos? Viu. E por que Jesus perguntou? Porque queria saber se eles tinham fé. Jesus perguntou, vocês creem que eu posso fazer isto? Eles falaram, sim, Senhor, eu creio. Então, Jesus curou os dois cegos. A mesma coisa está acontecendo aqui hoje. Jesus está perguntando, você crê que eu posso te ajudar? Você crê que eu posso curar as tuas enfermidades? Vocês acreditam que eu posso resolver os teus problemas? Se você crer, a vitória está chegando até você. Glória a Jesus. Para, pensa e reflita. Qual é a tua condição hoje, agora, diante de Deus? Deus tem deixado de amar a você, amado irmão? O amor de Deus acabou, igreja? Não, nunca vai acabar. E qual é o teu amor pela palavra de Deus? Eu gostaria que você sentisse a tua miséria diante de Deus. Como somos pecadores. Como fazemos coisas terríveis. e Deus continua nos amando. A grande diferença de Deus para o homem, se você parar e começar de novo, os homens vão duvidar de vocês. Os homens não sabem perdoar. O homem só sabe te acusar. Quantos que caíram e foram massacrados por acusações, por fofoca, por contendas? Mas Deus é diferente. Quando o homem diz, eu errei, eu pequei, miserável homem que sou, e ele pede perdão, na mesma hora o céu se abre e o Senhor perdoa os seus pecados. Glória a Jesus! Como a tua palavra nos ensina, Senhor, buscai ao Senhor enquanto se pode achar, invocai porque o Senhor está perto. Meu Deus e meu Pai, olha dos céus agora, Senhor, esta pessoa que está com um propósito tão grande, Senhor, de uma renovação extraordinária. Ó Deus, como foi nos dias de Pentecoste, como a Tua palavra nos diz em Atos dos Apóstolos, capítulo 2, quando eles estavam reunidos, de repente entrou naquele lugar um vento e línguas de fogo foram repartidas naquele povo, e todos falavam em mistério, todos falavam em línguas estranhas, e todos ficaram maravilhados. A quantidade de pessoas que receberam a salvação, receberam o perdão, receberam a renovação. Oh, meu Deus e meu Pai, da mesma forma eu peço aqui agora, invade esse lugar, Espírito Santo, invade esse lugar, Espírito Santo. Vai tocando, Senhor, de uma maneira tão gloriosa, de uma maneira tão santa e tão divina. Tere clama, se clama, rima, se clama. Oh, que coisa linda, Senhor. Seu nome, irmão?
9: Meu nome é Douglas, pastor Davi.
8: O que foi que aconteceu?
9: Eu estou mais de 6 meses sem poder andar com a minha coluna. E eu vim para cá hoje de carro, sentado em cima de um colchão, porque eu não podia me movimentar. E na hora da oração do batismo com o Espírito Santo, Jesus colocou as mãos na minha coluna, para a honra e glória do Senhor Jesus, estou curado. Eu não conseguia mover minhas pernas, não conseguia me abaixar.
8: Abaixando e levantando.
9: Abaixando e levantando. E não podia caminhar, só que agora eu vou correr aqui para aumentar a fé do povo.
8: Olha aí, ó. Chegou, olha a situação que ele estava. Dá glória a Deus, igreja! Dá glória a Jesus, igreja! Me permita conversar com ele. Escute, irmão. O senhor falou que chegou em cima de um colchão.
9: Isso, porque eu dobrava o colchão no meio assim para colocar atrás da coluna, porque não dava para se movimentar.
8: Há quanto tempo essa enfermidade na coluna?
9: Eu já estou com essa dor assim, que eu não podia me movimentar já 6 meses, mas já tinha perto de mais de 1 ano já.
8: Veja, irmão, chegou aqui num colchão, irmão. Dentro do carro não podia nem sentar. E ele correu, pulou, porque isso é o quê? Milagre, milagre, glória a Deus, igreja! O seu nome, irmã?
10: Luciene.
8: Conta pra nós qual foi a benção que a irmã recebeu.
10: Eu estive internada no Antônio Giga, ali em Osasco, com problema sério no estômago e no intestino, que deu uma obstrução. E lá eles fizeram vários exames e descobriram que eu estava com câncer no ovário esquerdo. E aí eles mandaram eu ir com urgência, porque o meu ovário esquerdo já estava todo danificado. E deram os exames, eu fiz, dentro de 2 dias eu fiz 4 ultrassom para eles constatar realmente se era o câncer ou não. E ali eu vim para casa, mas eu vim crendo, confiando, não entrei em desespero, né? E começava a orar. E com as campanhas que os irmãos fazem no rádio, eu estou sempre acompanhando as orações, né? Durante o dia. Aí eu coloco sempre as garrafas de água, que cada um tem a sua fé. E coloco e faço oração com os irmãos. E ali quando eu começava a orar, eu bebia aquela água e começava a pedir ao Senhor, que eu tinha certeza que Ele ia me dar cura, Ele ia me curar desse câncer. Aí eu fui chamada de urgência para o encaixe lá no AMA, no postinho lá no Jaguaré. A médica mais uma vez constatou, passou dois exames de sangue e mais outro ultrassom detalhada para me fazer. E ali eu fui. Quando eu cheguei lá, o médico fez, pediu os exames velhos, comparou com o exame novo e falou, olha, você só tem só 3 cistos bem pequenininho, agrupado no seu ovário, que com tratamento some e você não está com câncer. Realmente, o primeiro exame está aqui constatando que você está com câncer, mas eu estou vendo aqui, você não tem câncer e eu recebi a minha cura em nome de Jesus Cristo.
8: Glória a Deus, glória a Jesus. Vamos aqui aos pequenos detalhes desta cura. Ela deveria fazer vários exames para tentar curar esse câncer nos seus ovários, que estava lá no seu útero. Aí, passando os dias, ela voltou e foi no posto médico, não é isso?
10: Eles colocaram urgência, foi tão urgente que eles me jogaram no encaixe. E a médica, mais uma vez, confirmou que eu estava com câncer no ovário e estava muito danificado.
8: Primeiro, você fez quantos exames?
10: Eu fiz 4 transvaginal, fiz a ultrassom, 3 ultrassom do abdômen, que eles fizeram, fez tomografia, fez tudo. Foi mais de uns 9 exames que eu fiz.
8: 9 exames. Nos 9 exames apareceu que era câncer?
10: Apareceu que era câncer. E dava o câncer no ovário. E os médicos ficaram muito preocupados.
8: Veja, irmãos, que coisa terrível é o câncer. Mas ela confiou em Deus. Através do programa de rádio, ela orando junto conosco, ela colocava... Quem já ouviu nós pedindo para vocês colocar o copo d'água em cima do rádio? Quem já ouviu? E ela colocava garrafas. Não era uma, mas várias garrafas. E com a fé em Jesus Cristo, ela ia tomando aquela água, acabava a oração, ela tomava aquela água. O que aconteceu? Ela voltou no médico, e o médico comparou os 2 exames, o antigo e o novo. No antigo constava câncer, no novo só tinha um pequeno, 3 pequenos cistos.
10: Bem pequenininho.
8: Que fazendo tratamento ia sumir o cisto.
10: Ele falou, pode ir, que você vai fazer o tratamento, ele vai desaparecer. Porque seu ovário está limpo, seu útero, e você não tem mais câncer nenhum.
8: E ele perguntou o que você tinha feito?
10: Perguntou assim, olha, o que aconteceu? Eu falei assim, eu sirvo um Deus vivo, doutor, creio nele e fiz muita oração e tomei também águas ungidas. Aí ele ficou assim e falou, você já está curada já. Eu fiz também as 3 horas de oração que o pastor Ed falou, olha, vocês não podem estar lá na sede, mas acompanha. Só que quando o senhor já anunciava, eu sonhei com eu e minha irmã de joelhos na sala da minha casa orando e fazendo essa campanha das 3 horas de oração. E às vezes eu acordava que eu não conseguia nem ficar de pé. Tinha dia que eu estava boa, tinha dia que eu estava ruim. Minha mãe veio de lá da Bahia para ficar aqui comigo. E eu não aguentava nem levantar da cama, nem comer. Aí eu falava, mas mesmo assim, eu vou para a oração. Aí eu dobrava meu joelho no altar, ficava lá as 3 horas de oração. Mas minhas irmãs, meus filhos, e clamando as 3 horas de oração dos domingos. E aí eu recebi a minha cura no último dia, no último domingo. Eu falei, eu vou contar a bênção, porque o nome do Senhor tem que ser glorificado.
8: Que milagre tremendo, irmãos. Que coisa incrível que aconteceu aqui agora. Veja, irmãos, milagre, a cura completamente do câncer. Que Deus abençoe a tua fé, irmã.
10: Amém.
8: Eu tenho certeza que as pessoas que estão nos ouvindo em casa, que talvez estão sofrendo câncer, sofrendo de outras enfermidades, estão dizendo, agora eu vou para a igreja, eu vou orar, porque Deus tem poder para curar, né,
10: Amém.
8: Igreja?
10: Glória a Deus.
8: Deus abençoe a tua
10: Amém.
8: Fé em nome de Jesus. Louvado seja o nome de nosso Senhor e Salvador Jesus Cristo. Amados irmãos, aqui estamos para novamente falar com vocês o que Deus já preparou para nós neste dia. Hoje é quinta-feira, hoje é dia 24, logo mais, às 15 horas, estaremos no grande culto, na grande campanha, quinta-feira da multiplicação, portas abertas, aonde Deus nosso Pai estará realizando algo muito grande na vida do povo. Se você que está me ouvindo precisa de um milagre de Jesus, a porta acabou de abrir. Você precisa de um milagre, Deus tem a cura para as tuas enfermidades.
11: 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E com toda certeza, Deus, que é fiel e justo, estará realizando tamanhos milagres, tamanhas maravilhas. Anote o endereço agora da sede mundial das nossas igrejas Deus e Amor. 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A entrada principal fica na rua Prefeito Passos, número 10. Você chega com seu automóvel, você que vai vir de metrô, você que vai vir de ônibus, sejam todos bem-vindos em nome do Senhor. Já estamos aguardando você, amado ouvinte. As portas da igreja estão abertas, aguardando a tua vinda. Mas não venha sozinho, traga a sua família, traga os doentes, traga os problemáticos. Jesus garante a bênção, a cura, o milagre e a libertação. Até já, se Deus quiser.
7: Muito bem, 4 horas e 31 minutos. Bom dia, São Paulo. Bom dia, Brasil. Está aí a confirmação, convite do pastor Davi Miranda Filho, que vai estar pregando a palavra de Deus e orando por todos nesta tarde, o culto beneficente em prol às instituições Reviver, tanto a Help Deus Amor quanto a Fundação Reviver. Você é o nosso convidado especial. E sexta-feira, Guerra contra o Mal, 9 horas da manhã, presbítero Riva e Silva, às 15 horas, presbítero Kleber de Oliveira, e teremos também a nossa vigília com a diretoria, com o tema A Chama Continua Acesa. O pregador é o presbítero Fabrício Beata, membro da nossa diretoria, vai estar ministrando a poderosa palavra de Deus. Participação do pastor José Manuel da Colômbia, o seu nosso convidado especial nessa sexta-feira, a vigília, a chama continua acesa. Atenção São Paulo, atenção povo do interior, estão convocados, convidados para estar conosco nesta madrugada de poder, avivamento, batismo com o Espírito Santo, milagres acontecendo, pastor Fabrício Beata ministrando a palavra do nosso Deus. E agora vamos para uma palavra maravilhosa, projeto Eu Mais Um com a nossa irmã Débora Miranda. O tema de hoje é Dificuldades dos Novos Convertidos, parte 1. Já vamos retornar com todos vocês.
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13: Mais uma vez, Eu e Mais Um está aí no seu rádio receptor, também no seu aplicativo, estamos em cadeia de emissoras e eu tenho o imenso prazer de estar com vocês todos os dias. Eu saúdo a Débora Miranda na paz de Cristo. Hoje eu queria falar um tema de algumas dificuldades dos novos convertidos. Eu tenho recebido alguns e-mails e mensagens de que muitos novos convertidos acabam desistindo da fé, acabam deixando a igreja, deixando a Cristo por causa das emoções, dos pensamentos conflitantes, não é? E certamente o novo convertido possui essas dificuldades no seu processo, podemos dizer, de adaptação à igreja e no conhecimento do Evangelho. E o novo convertido, ele está propenso a rapidamente se decepcionar, se fechar e até mesmo abandonar o início das suas caminhadas com Deus. Por quê? Porque ainda não tem a sua base completamente alicerçada. Isso, não há nenhum mal nisso, porque vocês estão começando a conhecer a palavra de Deus. Então cabe a nós, irmãos mais velhos, auxiliar os novos convertidos, auxiliá-los a percorrerem a jornada e não dificultá-la, ainda mais quando isso acontece em tantos lugares, né? Temos que dar a eles todo o suporte que precisam, proporcionando a eles o sentimento de família da comunidade de Cristo Jesus. E nessa aula eu vou mostrar uma das dificuldades e como vencê-la, porque muitos tendem a enfrentar, e é o nosso papel nisso. Enquanto estamos ali na igreja ou fora dela, temos que apoiar e orientar esses novos na fé. Eu queria falar uma das dificuldades muito comum: emoções e pensamentos conflitantes. É muito natural que, quando o novo convertido se depara com uma realidade tão diferente, os pensamentos se tornem confusos, as dúvidas começam a aparecer e as emoções passam a desequilibrar o novo convertido. Então, isso tende a ocorrer bastante até que sejam melhor instruídos e orientados nesses seus questionamentos. Inclusive, há um momento bastante decisivo nesse período. Depois que o novo convertido decide realmente seguir a Cristo e aceita Jesus, resolve se batizar, é espontâneo que as emoções fiquem turvas e que ele comece a pensar: será que realmente é o seu caminho? Esse é o caminho que eu desejo seguir? Como ajudá-los? Primeiramente, é essencial que estejamos a todo momento ao lado dessas pessoas, dando-lhes o apoio necessário, tirando suas dúvidas e orando sempre com eles. Eu tenho aqui algumas verdades que devem ser passadas a vocês, novos convertidos, que talvez já estejam passando por essa dificuldade. Primeira coisa, o crente, o justo, né, ele vive pela fé. A Bíblia diz em 2 Coríntios 5:7, porque vivemos por fé e não pelo que vemos. Então, embora você esteja com muitas dúvidas, sua mente duvide de algumas coisas, ou seu coração sinta medo, a fé que você tem em Deus se baseia naquilo que Deus já fez e ainda fará, e não aquilo que você está vendo. E as emoções também são afetadas pelas circunstâncias, não é? É o momento que você vive, uma hora você está bastante efusivo, alegre pela circunstância, talvez, de um almoço em família. De repente você é criticado no trabalho, aí parece que tudo se torna tão ruim. Então você e nós, né, todos nós, somos afetados pelas circunstâncias e as emoções vêm. Então, estas emoções não devem ser a base da nossa vida com Cristo. Apóstolo Paulo escreveu a 2 Timóteo, capítulo 3, 14. Eu vou ler aqui na Bíblia da versão internacional. Quanto a você, porém, permaneça nas coisas que aprendeu e das quais tem convicção, pois você sabe de quem o aprendeu. Não estamos somente afetados pelas circunstâncias e as nossas emoções se afloram, e também é normal sentirmos inseguranças, mas nós temos um Consolador. Jesus voltou aos céus e ele disse: eu preciso ir, porque outro Consolador ficará com vocês todos os dias das suas vidas. Então, o que nós queremos dizer? Você vai ter emoções de tristeza, de desânimo e também insegurança. Mas aqui está a palavra de Deus. A palavra de Deus te consola. A palavra de Deus te dá a resposta. Busque um irmão mais antigo da igreja para lhe apoiar nessa caminhada. Você que está sozinho nessa caminhada, aceitou a Cristo, procure o pastor da sua igreja para que você seja acompanhado. O nosso contato é 11 982 92 3392, e na próxima edição continuaremos falando um pouquinho mais sobre esse tema. Que Deus abençoe. Se despede Débora Miranda. Na paz do Senhor.
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1: Vamos agora falar com Deus nesta manhã. Maravilhoso, eterno, soberano Pai, Senhor, adentramos na Tua presença para Te agradecer, meu Deus, por mais um dia que o Senhor preparou para nós. Meu Deus, abençoai o Teu povo que está de joelhos dobrado. Este homem, esta mulher que acordou agora, meu Pai, está consagrando esse novo dia ao Senhor. Meu Deus, que o Senhor possa abrir portas, ó Deus, e abençoar os Teus filhos, ó Deus, que clamam, que buscam a Tua face, a Tua presença nesta manhã, Senhor. Meu Deus, perdoa todos os nossos pecados e nos purifica com o Teu sangue carmesim. Meu Deus, eu quero orar, Papai, para que o Senhor possa direcionar os passos e as decisões que essa pessoa precisa tomar nesse dia de hoje. Meu Deus, confirma a paz do Senhor, a cura, a libertação. Deus, Tu és o Pai que cuida dos Seus filhos. Ó Deus, nós somos ovelhas do Teu pasto. O Senhor é o nosso pastor e nada nos faltará. É o Senhor que cuida de nós. Meu Deus, atende o clamor, a petição deste homem e desta mulher que está em campanha de oração conosco na oração de portas abertas. Senhor, vai surpreendendo, meu Pai, esta vida. Vai surpreendendo, meu Pai, o Teu filho, a Tua serva, esse senhor, essa senhora, esse jovem que clama com muita fé, que pela fé já está tomando posse do milagre. Deus Todo-Poderoso, abençoa a nossa família, o nosso lar. Pedimos a proteção e o grande livramento do Senhor, meu Pai. Ó Deus querido, repreende enfermidades agora. Essa pessoa que não conseguiu dormir esta madrugada e está clamando por socorro, pela cura divina, meu Pai. Cura ele, cura ela agora, Senhor. Tira este mal que está afligindo, esta depressão, esta crise de ansiedade, meu Pai. Liberta esta vida, restaura, que esta alma possa ter um encontro sobrenatural contigo, Jesus Cristo, nesta oração. Movimenta as Tuas mãos poderosas, Senhor, meu Pai. Deus, que essa alma que está angustiada, aflita, possa descansar na Tua poderosa presença. Meu Deus, se revela neste local de trabalho, nesta guarita. Deus, neste automóvel, vai guardando, vai abençoando esta viagem, meu Pai. Esse motorista que está Te louvando, Te adorando, acompanhando, meu Pai, essa oração, que o Senhor possa abençoar para a Tua glória, meu Deus. Senhor, guarda esta pessoa que vai fazer uma viagem nesse dia de hoje, que já está indo em direção a esse aeroporto. Venha dar a vitória, venha proteger, que esta viagem seja abençoada por Ti, meu Deus. Senhor, essa pessoa que vai entregar currículos nesta manhã, seja por intermédio do correio eletrônico ou até mesmo presencial, abre as portas que estão fechadas, Senhor. Abre a porta da saúde, da prosperidade espiritual, financeira, sentimental, meu Pai. Confirma a bênção, confirma a cura e a paz do Senhor. Que todas as cadeias espirituais que estão amarrando essa pessoa, o Senhor possa desfazer essas ataduras e libertar esta vida para a Tua glória, meu Pai. Salva, meu Pai, liberta em nome do Senhor. Eu te agradeço, já entrego todos os pedidos de oração que estão aqui no nosso WhatsApp, meu Pai. Abençoa cada vida, cada nome. Pai, entra em casa jurídica, entra na saúde, entra, meu Pai, com milagre. Nós te agradecemos, nós pedimos perdão, misericórdia, e nós te louvamos em nome do Senhor e Salvador Jesus. Amém. Amém, Jesus.

0: dia, São Paulo. Bom dia, Brasil. Deus abençoe a todos que estiveram conosco nessa oração de portas abertas. Pela fé, receba a tua vitória em nome do Senhor Jesus Cristo. 4 horas e 49 minutos. Que você possa descansar o seu coração no Senhor. Salmo 37, versículo 5. Entrega o teu caminho ao Senhor. Confia nele, ele tudo fará. Nesta palavra, o salmista nos ensina a confiar plenamente em Deus. Por mais que a situação esteja adversa, por mais que nós olhamos e a tempestade se levantou e ali parece que é o fim, Deus vai cuidar, ele vai apaziguar a tempestade. Então somente entrega os teus caminhos, entrega tudo nas mãos do Senhor e confia no Senhor, porque tudo ele fará. Queridos irmãos, vamos agora para o bloco de notícias. Saúde em Foco. Logo mais teremos o prefixo e também o culto do lar com o presbítero Douglas Lima, o tema Tempo de Crescimento. Deus abençoe a todos. Eu vou ficando por aqui, presbítero Alan Feitosa. Muito obrigado, você que esteve essa madrugada conosco. Deus abençoe também nosso irmão Hamilton, que esteve conosco na mesa de áudio. E vamos agora acompanhar bloco de notícias. Deus abençoe São Paulo, Deus abençoe Brasil, fiquem na paz do Senhor Jesus e com esta programação abençoada por Deus.
1: E vamos ao momento de informação aqui na Rádio Deus é Amor. Declínio cognitivo. Conheça os benefícios de aprender a tocar um instrumento depois dos 40 anos. Com o passar do tempo, o cérebro humano ele sofre naturalmente uma redução de volume, um processo conhecido como atrofia cerebral e que pode afetar as funções executivas, a memória e a coordenação. No entanto, estudos recentes indicam que a neuroplasticidade, que é a capacidade do nosso cérebro de se reconfigurar em resposta a novas experiências, oferece uma maneira eficaz de combater essa deterioração. Dentre as várias atividades recomendadas para promover essa adaptabilidade, o aprendizado de um instrumento musical destaca-se como um exercício muito abrangente, capaz de fortalecer a reserva cognitiva. Especialistas argumentam que a estrutura mental gerada pela aprendizagem constante atua como uma reserva cognitiva contra danos relacionados à idade. Então, aprender a tocar um instrumento é uma das atividades de maior impacto, porque exige a coordenação bimanual e ativa simultaneamente várias regiões do cérebro, incluindo aquelas dedicadas à audição, à leitura musical e à motricidade fina. Então, para que uma atividade seja eficaz no desenvolvimento da neuroplasticidade, ela deve apresentar um desafio constante, porém alcançável. De acordo com especialistas, a escolha da atividade deve ser baseada na motivação pessoal para garantir a consistência, o fator mais importante na consolidação de novas conexões neurais. Riscos na variação no horário de dormir. Entenda como podem aumentar o risco de apneia do sono e hipertensão. A variação nos horários de dormir e acordar pode estar associada ao risco de desenvolver apneia do sono e hipertensão. Isso é o que mostra um estudo feito a partir de dados de monitoramento de rastreadores digitais de atividade, como smartwatches, por exemplo. Os resultados alertam que mantendo o índice de massa corporal em um valor fixo, a probabilidade de apresentar alto risco de apneia obstrutiva do sono aumentou 159% para cada aumento de uma hora na variabilidade do sono durante a semana. A apneia obstrutiva do sono, ou simplesmente apneia do sono, é um distúrbio caracterizado por episódios repetidos de respiração irregular devido ao bloqueio das vias aéreas superiores. Os principais sintomas incluem ronco, despertar recorrente e sonolência diurna. O estudo ainda reforça que, por mais que boa parte das pessoas ainda foque na duração do sono como algo essencial, padrões irregulares de sono podem ser ainda mais prejudiciais para a saúde. Então, mais do que um número exato de horas que se deve dormir ou uma hora padrão para ir para a cama, os especialistas recomendam que o mais importante é ter sono de qualidade.
2: Louvado seja o nome de nosso Senhor e Salvador Jesus Cristo. Amados irmãos, aqui estamos para novamente falar com vocês o que Deus já preparou para nós neste dia. Hoje é quinta-feira, hoje é dia 24, logo mais, às 15 horas, estaremos no grande culto, na grande campanha, quinta-feira da multiplicação, portas abertas, aonde Deus nosso Pai estará realizando algo muito grande na vida do povo. Se você que está me ouvindo precisa de um milagre de Jesus, a porta acabou de abrir. Você precisa de um milagre, Deus tem a cura para as suas enfermidades. Você está passando por um processo, uma luta espiritual muito grande. Chegou o dia da tua vitória, chegou o dia do teu milagre. Daqui a pouquinho, logo mais, às 15 horas, eu, pastor Davi Miranda Filho, estarei pregando e orando através dos dons do Espírito Santo de Deus. E com toda certeza, Deus, que é fiel e justo, estará realizando tamanhos milagres, tamanhas maravilhas. Anote o endereço agora da sede mundial das nossas igrejas Deus e Amor. Avenida do Estado, 4568, aqui na Baixada do Glicério, bairro da Liberdade. A entrada principal fica na rua

mas não venha sozinho, traga a sua família, traga os doentes, traga os problemáticos. Jesus garante a bênção, a cura, o milagre e a libertação. Até já, se Deus quiser.

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15: 5:03.
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21: Glória a Deus. Pode aplaudir ao Senhor as suas palmas e também glorificá-lo com seu fôlego de vida. Sua bondade me seguirá aonde quer que eu for. Como diria o salmista, o que direi eu ao Senhor? O que direi eu ao Senhor de todos os benefícios que o Senhor tem me feito? Isso no Novo Testamento nós chamaríamos de graça. Quero ler com vocês um texto muito conhecido, que é justamente o texto de Marcos 4:35. Vamos do 35 até o 41. É uma leitura um pouquinho esticada, mas tem uma finalidade maior. Marcos 4:35. Se vocês todos quiserem ficar em pé, para ficar aquela coisa mais uniformizada, Marcos 4:35. Quantos encontraram? Diga glória a Deus. Vamos lá. Diz assim: e naquele dia, sendo já tarde, disse-lhes Jesus: passemos para o outro lado da margem. E eles, despedindo a multidão, no caso aqui, despedindo a multidão seria os discípulos. E eles, despedindo a multidão, o levaram assim como estava no barco, e outros barcos o seguiam. Ora,
3: Levantou-se grande temporal de vento e as ondas se arremessavam contra o barco, de modo que o mesmo já estava a encher-se de água. E Jesus estava na popa, dormindo sobre o travesseiro. Eles o despertaram e lhes disseram: Mestre, não te importa que pereçamos? E ele, despertando, repreendeu o vento e disse ao mar: Acalma-te, emudece. O vento se aquietou e fez-se grande bonança. Então lhes disse: Por que sois assim tímidos? Como é que não tendes fé? E eles, possuídos de grande temor, Mateus vai dizer que eles estavam possuídos de grande medo, diziam uns aos outros: Quem é este que até o vento e o mar lhe obedecem? Glória a Deus. Pode se assentar? Vou fazer uma rápida oração a Deus. Feche os seus olhos, mesmo sentado. Coloque a mão no seu coração e comece a pedir a Deus para que Deus direcione esta palavra ao seu coração. Jesus, nós somos eternamente gratos a Ti, porque nós somos sabedores e conhecedores e experimentamos esse cuidado dia após dia. E sabemos que o Teu amor e a Tua graça e o Teu zelo para conosco é um zelo infinito, Pai. Que nesse momento a Tua palavra crie raízes no nosso coração. Deus, que todo espírito que faz oposição à Tua palavra, todo espírito maligno que trabalha na oposição à Sagrada Escritura, à Tua palavra que nos guia e nos direciona, que o Senhor, ó Deus, possa repreendê-los, expulsá-los, ó Pai. Porque o diabo não tem legalidade, ó Pai, aonde existe um filho Teu. Senhor, em nome de Jesus eu Te peço, guia as nossas palavras enquanto falamos aos ouvidos dos Teus filhos. E o Senhor fala aos corações deles através do Teu Espírito. Em nome de Jesus é o que Te pedimos e desde já Te agradecemos. Em nome de Jesus, amém. Amigos, o texto que nós acabamos de fazer leitura, eu acredito que nós podemos extrair diversas lições práticas para o nosso dia a dia, ainda mais quando o assunto é espiritualidade, porque disso a Escritura fala com propriedade. A intenção que temos ao ler esse texto é torná-lo prático para nós. Não adianta nós recorrermos à época, à geografia, às questões econômicas da época. Tudo isso é muito válido e é muito legal, porque nós entendemos o mundo em que Jesus viveu. Mas nós precisamos extrair desses fatos, desse texto, desta lição, desta ocasião, lições de aplicações práticas para o nosso dia a dia. São coisas que nós ouvimos aqui, guardamos no coração, e quando passamos por alguma intempérie, dificuldade, provas, problemas, a gente se lembra então dessa palavra que Deus libera sobre o nosso coração, e a gente então descansa em Deus e lança em Deus toda a ansiedade. Aliás, o próprio Jesus nos ensinou a não sermos tão ansiosos com algumas coisas. Mas em especial neste evangelista que é propriamente Marcos, ele tem alguns objetivos quando ele vai registrar Jesus acalmando a tempestade, Jesus ordenando os discípulos a ir para o barco, os ensinamentos de Jesus. Ele tem uma finalidade, ele tem um objetivo, que talvez uma leitura corrida, uma leitura acelerada, e cá para nós, às vezes a gente vai para a Bíblia, a gente vai fazer uma leitura bíblica, e a gente faz uma leitura bíblica tão acelerada, porque a gente vive em um mundo acelerado, em um mundo rápido, tudo é muito tecnológico. Você clicou, a resposta chega, você pediu o iFood, já bateu na porta da tua casa, está buzinando, é tudo muito rápido. E nós levamos essa agilidade de leitura e de vida para o texto. E quando isso acontece, nós acabamos perdendo algumas coisas que o texto tem e que enriquece demais a nossa vida espiritual. Mas é justamente isso o oposto que nós vamos fazer aqui. Nós vamos construir o que é que Deus tem para os nossos corações. E para isso eu preciso muito da sua atenção. Você percebe quando a gente inicia a leitura de Marcos 4:35, o texto começa assim: e naquele dia. Qual que é a intenção de Marcos em registrar isso? Ora, ele tem uma prioridade. Marcos, ele não está preocupado em ficar dando aquele giro na história, em ficar voltando e esticar o seu evangelho. Até porque quando você compara Marcos com Mateus, com Lucas, com João, ele é o mais curto entre as narrativas, as parábolas, os ensinamentos. A intenção aqui de Marcos até o capítulo de número 8 é apenas responder uma pergunta. Qual é a pergunta que Marcos está se prontificando a responder? É essa aqui. Quem é Jesus? Ele está preocupado em responder apenas essa pergunta. Quem é Jesus? E ele vai mostrar através dos capítulos do 1 ao 8 essa resposta. Quem é Jesus? Jesus é o Filho de Deus. Porque o próprio Deus, no ato do batismo, falou: este é o meu filho, em quem eu tenho a alegria. E esse mesmo Jesus que recebe essa validação é o mesmo que vai ser tentado, porque o Espírito de Deus o guiou para o deserto. A intenção, então, do escritor é levar a gente a entender que Jesus, ele não é uma pessoa que não possui uma identidade. Muito pelo contrário, Jesus tem uma identidade, e a sua identidade é que ele é o Filho de Deus. Ora, já que Jesus é o Filho de Deus, logo entendemos que Jesus também é o Messias, aguardado, esperado por todas as nações. Mas como nós podemos comprovar? É outra pergunta interessante que Marcos procura responder. Como nós conseguimos comprovar e validar que Jesus é o Messias? Marcos, você já provou para a gente que Jesus é o Filho de Deus pelo fato dele ser batizado e João batizou ele, sendo primo dele. Oh, o senhor vem a mim, eu que tenho que ser batizado pelo senhor? Não, João. Deixa que isso aconteça para que a justiça do meu pai aconteça. Mas eu não sou nem digno de desamarrar a sandália dos teus pés, a alparca dos teus pés. Eu não sou digno. Deixa, João. Fique em paz, vamos cumprir o que está escrito. Ele prova que Jesus é o Filho de Deus. Agora ele tem que responder por que que Jesus é o Messias. A intenção e a ideia que se tem é que quando o Messias chegasse, haveria alguns sinais. Eu disse que quando o Messias chegasse, haveria alguns sinais. Os sinais que esse Messias daria é que um tempo se manifestou. Um tempo, uma janela ou um novo ciclo, ele foi aberto, foi inaugurado, uma nova temporada no mundo foi iniciada. Que temporada é essa? Uma temporada de curas, milagres, libertações, sinais extraordinários aconteceriam. Agora você entende por que Marcos ele está tão apressado em escrever acerca de Jesus? Inclusive, é justamente neste evangelho que ele usa expressões rápidas. E logo Jesus chegou. E imediatamente partiu. E assim foram. São impressões e são expressões de ação. Então, a intenção que nós temos é de pequenas cenas curtas de ação em Jesus. Como se fosse basicamente um trecho de ação e Jesus mal termina e já vai para outro. Você olha para esse texto, na leitura que você tem dele, depois de Jesus acalmar o vento, a tempestade, parou todo o problema ali. Os discípulos, uau! Ele é realmente, quem é esse que até o vento e o mar lhe obedecem? E diz o texto que eles ficaram espantados. Na sequência dessa narrativa, você vai ver que Jesus, ele não para para tomar um cafezinho, sentar com os discípulos, bater um papo. E aí, gente, o que vocês acharam dessa demonstração aí? Não, ele vai diretamente para Genezaré, ou para a região de Gadara. Vai fazer o quê? Porque tem uma pessoa lá que nem o delegado está dando conta de segurar ele. O homem quebra as algemas, quebra tudo, ninguém consegue conter ele, o gadareno. E quando Jesus chega, ele já chega dizendo assim: vieste nos atormentar antes do tempo. O que é que isso demonstra? Que Jesus havia acabado de iniciar um novo ciclo. Uma nova temporada, um novo momento. É como se Satanás estivesse dizendo assim: eu sei que tem um tempo reservado para a gente ser enviado para o lago de fogo e de enxofre. Eu sei, mas o Senhor está antecipando esse tempo. Vieste nos atormentar antes do tempo? Opa, o Messias chegou. E aonde o Messias está, o que, que acontece, Marcos? Curas, milagres, libertação, transformação e coisas extraordinárias acontecem. Percebe porque ele tem essa intenção e esse propósito de fazer essas pequenas narrativas e levar a um local de construção onde todo mundo diz assim: uau, Jesus é demais, não é, gente? Jesus faz coisas que ninguém faz, não é? A intenção de Marcos é que na leitura que a gente faça, a gente chegue a essa conclusão: nossa, você viu? Ele nem olhou para o endemoniado, nem chegou, o endemoniado já reconheceu, Jesus nem falou nada, nem precisou da carteirada. Ele falou: vieste nos atormentar antes do tempo. E, rapaz, você não viu nada. Uns dias atrás a gente estava no mar da Galileia e ele acalmou o vento, acalmou a tempestade, e a gente que anda com ele, que a gente já está acostumado a ver umas coisas diferentes acontecer, fora do normal, a gente começou a se perguntar: quem é esse? Porque se, olha, são evidências e sinais de que Marcos está dando para a gente através do texto, dizendo assim: pelo amor de Deus, se isso não for um sinal para você validar e entender que Jesus de fato é o Messias, eu não sei mais o que eu mostro para vocês. Como Marcos ele é o Messias? Gente, pelo amor de Deus, olha os sinais que ele faz, olha os sinais que ele realiza. Ele inaugurou uma coisa que a gente já está esperando há muito tempo, que é o quê? A chegada do reino de Deus. Ele iniciou a chegada do reino. E o que é o reino de Deus? É o domínio, é o governo, é o poder de Deus manifesto em uma pessoa. E ele é essa pessoa que está aqui diante de nós. Então, é para que abra os olhos e vocês contemplem o Filho de Deus. Quantos estão entendendo? Diga glória a Deus. Perfeito. A intenção de Marcos é essa. Agora, nós somos levados a fazer outra pergunta, que é muito importante para nós. A pergunta, antes de nós lermos o verso 35 do capítulo 4, que Jesus começa dizendo: e naqueles dias, a gente precisa voltar um pouquinho e ter o direito de fazer a pergunta para o texto. Gente, pode perguntar para o texto, tá? A Bíblia é um livro vivo, que enquanto você lê ela, ela também te lê. Ela também trata de você. Então você tem o direito e a liberdade de fazer perguntas para o texto. Naquele dia o quê? Ele estava falando do quê? Quando você volta para o capítulo de número 4, lá no capítulo 4, no verso 1, você descobre que Jesus estava ensinando a multidão e aos discípulos. E a pregação e o ensinamento de Jesus naquele dia tinha basicamente três pontos interessantíssimos. Quantos pontos? Não, aqui comigo. Quantos pontos? Três pontos interessantíssimos tinha no ensinamento de Jesus. Jesus estava pregando, se você está com a sua Bíblia e quer acompanhar, Jesus estava pregando justamente sobre a parábola do semeador. E saiu o semeador a semear. Opa, e uma semente caiu no meio do caminho. E outra semente caiu no terreno rochoso. E outra semente caiu no terreno espinhoso. E outra semente caiu na boa terra. Os discípulos, do que ele está falando? Vocês não entenderam? Eu vou explicar. A terra é os corações. Os corações das pessoas que estão ouvindo a gente aqui. Só que a palavra, o que eu estou ensinando, é a semente. Pequena, singela, e que dura no máximo um ensinamento para vocês. Só que de acordo de como está o coração dessa pessoa, você tem o efeito da palavra que eu estou ensinando para vocês. Se esse coração for muito peludo, se esse coração for muito rochoso, como diria Ezequiel, coração de pedra, sermão, teu coração duro. Olha, se o coração dele for muito espinhoso, qual é o efeito da minha pregação? O efeito da minha pregação não é tão eficiente quanto o coração que está pronto a receber a palavra. Os discípulos, Jesus, estou falando, tem que explicar as coisas para vocês. E tem mais, ninguém esconde uma candeia debaixo de um alqueire. Ou seja, o que ele está dizendo aqui é o seguinte, ninguém acende a luz e coloca a luz debaixo da cama. E mesmo se colocar uma luz acesa debaixo da cama, você vai perceber que a luz está acesa. Ou seja, o que é para ser demonstrado não pode ser escondido. No Evangelho de Mateus, ele vai ser um pouco mais explícito e dizer assim, que nós somos a luz do mundo. Ou seja, onde há uma luz mediante as trevas, isso é notado. O testemunho de um cristão, aonde ele chega, é nítido. Aonde chega um cristão, o seu testemunho é nítido. Você quer ver uma coisa? Olhe para Daniel na Babilônia. É nítido que tem um crente na Babilônia. Ó, ao som do pífaro, do trompete, da trombeta, da flauta, é para todo mundo se curvar diante da estátua. Todo mundo lá, Daniel, Misael, Ananias e Azarias. Vai se curvar não. Por quê? Porque é nítido a presença da luz mediante as trevas. É nítido. E é o que justamente Jesus estava ensinando. Quando ele termina este ensinamento, ele vai para outro ensinamento. Ele vai falar sobre a semente da mostarda. Que não é necessariamente a menor semente entre todas, mas é a mais resistente. É que aguenta maior capacidade, tem maior capacidade de pressão. No sentido de que ela suporta isso. E Jesus diz que o seu reino, a sua mensagem, é justamente como uma semente, como um grão. Do que nós temos aqui? Como que nós podemos resumir isso aqui? Olha para cá. Jesus está ensinando uma coisa importantíssima. Quando o texto diz, e naquele dia desses ensinamentos, naquele dia da parábola do semeador, naquele dia da parábola da luz que não pode ficar debaixo da cama, naquele dia da semente de mostarda, que é a menor entre muitas, mas ela tem uma capacidade maior. E quando ela cresce, todo mundo consegue notar que ali era uma semente de uma mostarda. Do que é que Jesus está falando aqui, gente? Em todas as parábolas, em especial a parábola do semeador, a parábola da semente, Jesus está falando uma coisa sobre crescimento. Justamente sobre crescimento. Olha para cá. Os discípulos passaram o dia ouvindo Jesus falar sobre crescimento. Eles passaram um dia todo. Café da manhã, almoço, café da tarde. Na janta Jesus falou, bora. Passemos para o outro lado da margem. Eles passaram o dia ouvindo Jesus falar sobre crescimento. Só que falar sobre crescimento e ouvir sobre crescimento é muito diferente de estar crescendo. Porque uma coisa é a teoria, você concorda comigo? Uma coisa é a teoria, outra coisa é a prática. Jesus passou o dia todinho falando crescimento. A gente precisa crescer. A gente precisa frutificar. Passou o dia todo falando sobre crescimento. Quando Jesus terminou a lição sobre crescimento, Jesus falou assim, todo mundo dentro do barco. Vocês não sabem o que aguarda vocês, o que está por esperar. Aguardem os próximos episódios. Todo mundo dentro do barco. Os discípulos entraram, afastaram, falou, vamos. E diz o texto que Jesus ele foi para a polpa do barco dormir. Descansar, natureza humana. Precisava de uma regeneração ali. No ato em que os discípulos foram para lá e viram que o vento solapava o mar e o mar refletia essa força no barco ao ponto que o próprio Marcos e Lucas e também Mateus chegou a dizer que quase o barco foi a pique. Ou seja, quase o barco afundou. Aí os discípulos, rapaz, Pedro, pelo amor de Deus, vamos ver, cadê o mestre, cadê o mestre, cadê o mestre? O mestre, rapaz, O mestre está dormindo. O homem está cansado, ele passou o dia inteiro ensinando a gente. Foi mesmo, rapaz, ele ensinou sobre ensinamento. Mas acorda ele. Quando Jesus acorda, Jesus acalma o vento, aquieta o mar e eles ficam assustados. Primeira lição que nós temos aqui para extrair para a nossa vida, praticidade. Quando Jesus te fizer crescer, quando Jesus fizer você ouvir palavras de crescimento, gente, e Jesus gosta de fazer a gente crescer e gosta de ver a gente em processo de crescimento. Ele ama. Ele ama. Deus é o Deus do crescimento. Ele disse, crescei e multiplicai. Ele disse para Abraão, farei de ti uma grande nação. Abençoarei os que te abençoarem, amaldiçoarei os que te amaldiçoarem. Em ti serão benditas todas as famílias da terra. Quem mexer contigo, mexe comigo. Teu amigo é meu amigo, teu inimigo é meu inimigo. Deus ama o crescimento. Deus mostrou para José o sol, a lua e 11 estrelas se curvaram diante dele. Crescimento. Só que chegou uma hora que Deus falou assim, entra no barco. E Deus está dizendo para a gente, está na hora de entrar no barco. Bora entrar no barco? Ele faz assim, ó, sobe. Sobe. Porque agora eu vou tirar você da teoria e eu vou levar você para a prática. Vocês passaram o dia me ouvindo falar sobre crescimento. Vocês passaram o dia todo me ouvindo falar sobre o crescimento que eu tenho para esta obra. O crescimento que eu tenho para o seu ministério. O crescimento que eu tenho para a sua profissão. O crescimento que eu tenho para a sua casa. As bênçãos que eu tenho para dar, porque crescer é muito bom. Agora, ninguém cresce sorrindo. Eu nunca vi ninguém crescer sorrindo. E quem falou que cresceu sorrindo e face é mentira. Crescimento dói. Uma criança no processo da troca da carga dentária, saindo dos dentes de leite e indo para os dentes de fato permanentes, dói. Sai sangue. Quando a criança está em processo, engatinhando e dando os seus primeiros passos, ainda balbuciando, nós damos risada porque aquilo é bom ver o crescimento, mas para ela dói. Aí eu te pergunto, você quer crescer? Ô Jesus, em oração, abre a porta, Senhor, abre a porta, é assim? Jesus, abre a porta, faz um milagre. Senhor, pelo amor de Deus, se o Senhor não fizer, olha, eu não sei mais o que vai ser da minha vida. Agora diga que eu estou mentindo. Senhor, abre a porta, faz um milagre, vai, tome petição, e tome petição, e tome petição. E não é errado não, tá, tem que pedir, tem que pedir. Somos filhos e por direito temos essa legalidade em pedir a Deus. Só que e como isso chega para Ele, você sabe como é que chega para Ele? Aí o Espírito chega para lá e traduz para Ele a nossa oração. Ele está pedindo para crescer. Ele está pedindo para crescer. Aí o pai olha e fala assim, ué, mas como é que a gente ensina uma pessoa a crescer? Manda entrar no barco. E Deus está mostrando para você um barco hoje. Está falando, você não me pediu uma porta? Você não me pediu uma oportunidade? Você não pediu aquela porta da faculdade dos sonhos? Você não pediu aquele emprego dos sonhos? Você não pediu para mim fazer um milagre? Opa, tô aqui, meu lindo. Tô aqui, minha linda. Filhão, tô aqui. Mas entra no barco, por favor. Primeiro os filhos. Depois os pais. Entra no barco. Agora, Deus, Ele olha para a gente diante desse texto e faz uma pergunta para a gente. E eu pergunto para você. Realmente você quer crescer? Realmente você quer crescer? Porque crescer dói. Eu não sei que tipo de evangelho, não sei que tipo de filiação a gente está pretendendo construir para o futuro. Não sei que tipo de teologia nós queremos apresentar para o futuro, porque essa teologia e essa Bíblia fast food com Deus não funciona. Deus nunca teve gente que Ele tratou como não se fosse passar por processo de... Parece que as coisas só acontecem com a gente, só com a gente, não é verdade? Eu faço, né? Você acha que eu sou Superman, irmão? Sou não. Senhor, eu direto, por que comigo? Por que o Senhor faz eu passar por isso? Hoje mesmo eu falei, por que o Senhor faz eu passar por isso? Você sabe o que Deus falou para mim? Deus falou hoje para mim assim, as suas orações de 15 anos atrás eu ouvi. E você me pedia crescimento.
21: entra no barco e fica quieto. Em nome de Jesus, por gentileza, levante a sua mão. Deus está dando para você uma oportunidade de crescimento e você não vai perder. Em nome de Jesus, receba essa palavra. Deus fará você crescer, a sua casa crescer, a sua família crescer, a sua profissão crescer. Os talentos de Deus estão caindo sobre você. Agora eu te prometo uma coisa, não vai ser fácil. Não será açucarado. Não vai ser coisas que você vai dizer, nossa, como isso, como prova é gostosa. Como é bom passar por uma prova. Jesus, eu não vejo a hora de sair dessa prova e entrar em outra. Não, você vai chorar, as pessoas não vão entender, vão te chamar de louco, sua petição é de coisa louca, de gente louca, só que Deus mandou você entrar no barco, e você entrou, porque você quer crescer, você ouviu sobre crescimento, e você é filho. Se você pode aplaudir ao nome do Senhor. Deus havia prometido para Israel que levantaria um libertador. Um homem que foi tirado das águas e, consequentemente, tiraria o povo do deserto. Só que quando a gente olha para as fases da vida de Moisés, parece uma coisa maravilhosa, principalmente a primeira, eu amo. É quando ele necessariamente ele vai para o Egito, resgatado pela filha de Faraó, e nós conhecemos a história, e ele tem a possibilidade de se tornar filho da filha de Faraó, com ascensão ao trono do Egito. Rapaz do céu, irmão do céu, vou falar pra você. Eu imaginaria mil e uma coisa. Falava, ah, meu Deus, dá pra fazer tanta coisa. Olha, meu Pai do céu, será verdade? Será, Jesus? Será? E Moisés não foi diferente. Até que ele viu um homem maltratando alguém da sua parentela, alguém do seu sangue, ele não suportou, matou e se tornou homicida. E fugiu para as terras de Midian. 40 anos ele sonhando que seria filho da filha de Faraó, ascensão ao trono. Nos próximos 40 anos em Midian, o negócio é ruim. Apacentando as ovelhas que nem eram dele. Eram de Jetro, seu sogro. E esse apacentamento era dose. Deserto, sol causticante, é de judiar. Quando o deserto não é 8, é 80. O negócio era terrível, irmão. Terrível, terrível, terrível. Olha, às vezes São Paulo aqui faz um sol pesado, que quando você faz assim com a cabeça, você sente os negócios lá assim, dá uma balançada, fala, rapaz, o negócio lá era pior. Era pior. Só que era necessário esse tempo de crescimento. E depois, com 80 anos, aí vem Deus, em uma sarça que queima, arde, mas não se apaga, tira a sandália dos pés, porque agora eu tenho uma missão para você, você vai aparecer lá para Faraó, e agora você vai dar a minha identidade para Faraó. Rapaz, mas nem eu tenho identidade, qual que é a do Senhor? Diga que o Eu Sou enviou você a ele. E tem mais, tira o meu povo de lá. Mas não é para tirar eles de lá sem direito a nada não, é para sair com tudo que tem direito, gado, riqueza, ouro, prata, tudo que eles tiverem direito, você traz com eles. Aí ele chegou lá e começou a viver. Agora eu te pergunto, abriria-se o mar vermelho? Ele veria o maná cair do céu? Ele veria as águas de Mara se transformarem em doce? A rocha jorraria água? O Jordão com Josué seria aberto se José, ou melhor, se Moisés não tivesse aceitado as etapas do que Deus tinha para ele? Então eu faço um convite para você. Aceite. Aceite a história que Deus tem para você. Viva a história em que Deus tem para você e viva todos os processos e todas as etapas que Deus tem para você. Eu não estou falando para você se conformar, para você não estudar, para você não buscar melhorias. Não é isso que eu estou falando. Mas por aquilo que Deus fizer, mandar você passar, você vai passar. E se negligenciar é pior porque o processo atrasa. Aí Deus diz, é necessário fazer ele passar de novo. Então eu quero fazer um convite para você aqui, irmão. Pelo amor de Deus, entra neste barco. Porque o meio do mar com uma tempestade que parece que vai matar a gente. Que parece que vai deixar só um pedacinho do nosso barco. E a gente vai ficar num pedacinho de barco dizendo, e agora o que será de mim? É essa a impressão que a gente tem. Mas em uma coisa a gente precisa repousar. Porque quem me levou para o meio do mar não foram as minhas ideias.
6: O que me levou para o meio do mar não foi o meu ego. O que me levou para o meio do mar foi Deus. E se tem uma coisa que Deus é, e você vai concordar comigo, Deus é responsável por aquele que Ele chama. Deus é responsável por aquele que Ele vocaciona. Deus é responsável por aquele que Ele diz assim, pode ir. No começo será amargo, mas no fim as coisas se tornam melhores do que no começo, porque o começo, o fim das coisas é melhor do que o começo. Em nome de Jesus, aplauda o nome dEle, porque Deus tem um tempo de crescimento para nós. Mas a outra coisa que também nós podemos aprender nesse texto e com essas lições que a Bíblia tem para nós, que é justamente a segunda etapa, que Jesus não privou os discípulos de uma tempestade. Ou seja, os discípulos foram obedientes, vocês concordam comigo? Foram obedientes. Eles obedeceram. Jesus falou, entra no barco. Foram. Chegou lá, tome tempestade. Mas rapaz, por conta da obediência, os discípulos estavam passando por uma tempestade. Agora deixa eu te fazer uma pergunta. As tempestades da sua vida, os vendavais da sua vida, você está enfrentando por obediência ou por desobediência? Porque às vezes você está enfrentando um vendaval, não é porque Deus mandou você fazer, não. É porque você, por iniciativa própria, chegou aonde chegou. As tempestades que vocês têm vivido, que você tem vivido e vivenciado, é porque Deus falou para você entrar nessa situação e você entrou e viveu essa tempestade, ou você está vivendo essa tempestade por conta de desobediência? Porque uma coisa é o Senhor falar, passemos para o outro lado da margem. Outra coisa é Jonas dizendo assim, quem ir para Nínive? Vou nada, rapaz. Vou não. Para Nínive eu não vou não. Para onde eu vou? Eu vou para Tarsis. A tempestade que Jonas viveu não foi por obediência, foi por desobediência. E não é só isso. Quando você vive uma tempestade por desobediência, se fosse só você no problema, estava bom. O problema é que você leva outros com você. Porque o problema era de Jonas. Mas por conta de Jonas, o que é que os marinheiros tiveram que fazer com as cargas que eles estavam carregando no barco? Jogaram fora. Então, tem gente passando prova por conta das tempestades que você mesmo tem procurado. Será que as tempestades que você está enfrentando é porque Deus te levou para a tempestade? E aí você fica em paz. Fique em paz, porque o Deus que te leva para a tempestade é o Deus que acha o ouvido do vento e fala para ele se acalmar e se aquietar. Agora, se as tempestades que você está vivendo são tempestades que foram produzidas e geradas por você, e não só isso, você está levando gente a perder coisas por conta da sua tempestade. Você não está vendo que a sua família está afundando por conta da tempestade que você mesmo está gerando? Você não está percebendo que tem coisas no seu lar que estão sendo desperdiçadas por conta desse temperamento exagerado que você tem? Irmão, vou te falar uma coisa, se cerque de pessoas que possam e que você tem condições de ouvir o feedback delas acerca de você. Cerque-se de pessoas que têm aproximação com Deus para dizer para você, olha, se eu fosse você eu faria desse jeito, mas são pessoas verdadeiras e leais ao que Deus tem para você. E na sequência do texto, o próprio Deus, é uma coisa difícil para a gente porque nós temos dificuldade para entender isso. Eu particularmente ainda tenho hoje, embora esteja pregando para vocês. Como conciliar as tempestades com a presença de Deus? Você olha para o barco, tome o barco, ó, para um lado, para o outro, para um lado, para o outro, para um lado, para o outro. E a gente está falando de pescador. Gente que entende de mar. Gente que entende, já cansou de ver tempestade na Galileia.
3: Esse mar aqui, irmão, isso aqui eu conheço de cor e salteado. Aqui tem peixe, aqui não tem, aqui não vai para lá, que ali dá ruim, as ondas são altas. Eles conheciam essa região, principalmente Pedro. Conhecia muito bem. E a tempestade varrendo o barco. E Jesus? Jesus, ó, em silêncio. Como é que a gente concilia? Como é que a gente casa? Como é que a gente relaciona a tempestade e o fato de Deus estar com a gente? É porque Deus nunca prometeu para a gente que a gente não passaria por qualquer coisa. Ele disse em Isaías, quando passares, ele não disse se passares. Porque se é uma hipótese, você concorda comigo? Se é uma hipótese, se você for, se você chegar, se você conseguir, é uma hipótese. Agora, quando, tem um tempo determinado para você passar. Não sei quando. Tem gente que passou, outros estão passando e outros vão passar. Mas quando chegar a hora de Deus falar assim para você, chegou o tempo do crescimento, entra no barco. Quando esse quando chegar, entra, irmão. Porque quando você passar pelas águas, ele estará contigo. Quando você passar pelos rios, eles não te submergirão. Quando passares pelo fogo ardente, não vai te queimar. Por quê? Porque aquele que te colocou no processo é o mesmo que está com você no processo. Embora Deus esteja em silêncio, embora Deus não esteja em atividade, porque coisa boa é ver Deus em atividade. Coisa boa é você ver Deus abrindo o mar e Deus abre o mar. Coisa boa é você ver Deus falando, pega essas pedras do Rio Jordão. Coisa boa é você ver Deus derrubando gigante. Coisa boa é você ver Deus derramando maná do céu. Coisa boa é a rocha jorrando água. É bom demais! Agora, difícil é você saber que Deus está com você, mas ele não está se manifestando. É o que está com os discípulos aqui. Eles estão vivendo com Deus. Eles estão vivendo uma tempestade por obediência. Eles estão vivendo um vendaval por obediência. Porque Deus levou ele para esse lugar. Porque Deus conduziu eles para esse lugar. Só que o mesmo Deus que conduz é o Deus que não fala. É o Deus que não responde. É o Deus que demora com a oração respondida. É o Deus que demora para responder um propósito. E o que é que você vai fazer? Vai pegar Deus pelo colarinho, levar ele para o canto da parede e falar, e aí, vai fazer ou não vai fazer? Ou você vai dizer assim, Senhor, se o Senhor não agir, o negócio aqui vai ficar feio. E eles recorreram a Jesus e falaram, olha gente, vocês fiquem em paz. E aqui nós aprendemos a última lição que esse texto tem para nós. Qual é? Que o que Jesus prometeu para os discípulos não foi uma viagem tranquila. Não foi um cruzeiro. Jesus não prometeu um cruzeiro para eles. Muito pelo contrário. Jesus prometeu para eles uma travessia. Ele disse, passemos para o outro lado da margem. Isso aqui é uma certeza. Isso é uma certeza. Isso aqui não é uma dúvida. É uma certeza. Passemos para o outro lado da margem. Não é? Será que vamos passar? Passemos para o outro lado da margem. É uma certeza. O que ele promete é uma travessia. Ele não prometeu que o percurso do trajeto do barco seria fácil. Ele disse assim, vocês vão chegar lá. Agora o que vai acontecer no meio do mar, aí eu não posso contar porque senão acaba com a surpresa. Você já percebeu que Deus nunca dá o plano todo para a gente? Deus chega para Abraão e fala, sai da tua terra. Ele saiu. Mas Deus falou para ele no início do capítulo 12 que ele teria que sacrificar o filho dele? Deus nunca dá o plano todo. Por quê? Ele quer ver até onde você alcança o nível de obediência. Fique de pé agora em nome de Jesus. Fique de pé agora em nome de Jesus. E eu quero convidar você agora a fazer uma oração mais do que sincera. Uma oração mais do que sincera. Em alguma fase deste sermão você está. Ou você está naquela fase que Deus está dizendo assim, opa, ouvi a sua oração, prepara aí para entrar no barco. E você todo alegre, feliz, opa, vamos para o barco. Ou você está na fase em que você já está no meio da tempestade, ou você está dizendo assim: estou em paz, porque embora eu sei que a tempestade está aqui, que o vento está soprando junto às águas no meu barco, eu sei que o que ele me prometeu não foi um afogamento. O que ele me prometeu foi uma travessia. Feche os seus olhos agora em nome de Jesus. Será que as tempestades da sua vida que você tem enfrentado são por obediência? Foi porque Deus te levou para o meio deste vendaval, foi Deus que te levou para o meio desta crise, foi Deus que te levou para esse local que às vezes é desconfortável, sim, tá? É desconfortável, só que foi Deus que te levou. E você sabe que você não é a mesma pessoa de 2 anos atrás. Por quê? Porque aquela tempestade fez você crescer. Senhor, e nós estamos aqui, Pai, agora, iniciando essa oração. E eu vou fazer uma oração junto com os teus filhos que me acompanham nesta oração, Deus. Nós queremos te agradecer pelas tempestades que nós enfrentamos anos atrás. Senhor, nós choramos, nós oramos na madrugada, nós jejuamos. Eu quero te agradecer, Deus, pelos 2 anos, 3 anos atrás que se passaram. E realmente, Deus, não foi fácil. Foram perseguições, foram calúnia, foram tempestades, foram defamações, foram gente cavando cova, gente abrindo buraco dizendo: é hora dele cair, é hora dele morrer, é hora dele ir. Além disso, Senhor, os inimigos, Satanás, os seus asseclas, ó Deus, trabalhando, Senhor, arduamente, ó Deus, para ver o teu filho, Pai, tombado, ó Deus, sem vida, ó Deus, sem ânimo, depressivo, ansioso, trabalhando, tirando a paz, roubando a paz do coração dele, Deus, embora, Senhor, ele transmita paz e sossego, ó Pai, em meio à tempestade, o coração do teu filho pede por socorro. Meu Deus, em nome de Jesus, eu quero, Pai, te pedir agora, reavive, Senhor, Deus, traz novamente, reacende, ó Pai, sopra novamente, Senhor, o sopro, ó Pai, das promessas que o Senhor fez ao teu filho quando o Senhor disse para ele entrar no barco. Senhor, em nome de Jesus, eu quero te pedir agora, aumente a fé do seu filho, eleve, Senhor, a fé do seu filho a um nível que ele pediu, ó Deus. Senhor, abre a porta que o teu filho, ó Deus, solicitou, pediu, ó Pai, mas que o Senhor, ó Pai, produza um crescimento extraordinário para ele, porque ele não seria o que ele é se o Senhor não tivesse levado ele para essa tempestade. Deus, nós te agradecemos pelas tempestades que vivemos. Aliás, ó Deus, bons marinheiros, bons marujos são produzidos em dias de vendavais. Bons marinheiros, ó Pai, são gerados em ocasiões de tempestade. Eu queria que agora você começasse a agradecer a Deus nessa oração que você está fazendo. Você começasse a agradecer a Deus dizendo: Deus, muito obrigado. Muito obrigado. Muito obrigado, porque eu sei que essa tempestade cresceu, subiu, elevou-se para que o Senhor produzisse em mim, ó Pai, crescimento espiritual. Senhor, sim, ó Deus, nós te louvamos, ó Pai. Nós te adoramos, a tua igreja te agradece. A tua igreja te agradece. A tua igreja, Senhor, te louva. Porque o Senhor tem nos levado para este lugar.

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2: 5 horas e 53 minutos.
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1: Horas e 57 minutos.
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1: Bom dia, São Paulo, bom dia, Brasil, sejam bem-vindos, estamos no ar mais uma vez, mais um programa Sertão Evangélico, que Deus abençoe, vamos acordar, garotada boa, gente boa de Deus, que Deus abençoe, eu sou o Sr. Irmão em Cristo, Diácono Lindenberg Araújo, e hoje é quinta-feira, quinta-feira abençoada na presença do nosso Deus, 13 graus na capital paulista. Que bênção, hein? Que bênção! O nosso Deus nos dá mais uma oportunidade de estarmos na presença dele para glorificar. E que alegria ter você juntamente conosco nesta manhã abençoada na presença do nosso Deus. E como de costume, nós queremos já anunciar que neste momento clamaremos a Deus. Convoco você e toda a sua família agora para glorificar e exaltar o nome santo do Senhor Jesus Cristo. Você que está agora, neste momento, a caminho do seu trabalho, ou retornando do seu trabalho, não tem problema.

está trabalhando. Vamos orar. Clamaremos ao nosso Deus. Vamos buscar a presença do Senhor Jesus. Temos certeza que as bênçãos do Senhor serão recalcadas, sacudidas e transbordantes. Estejam prontos, ligue o seu pensamento agora na presença de Deus e clame ao Senhor Jesus. Oremos ao nosso Senhor. Maravilhoso Deus, soberano, bendito e eterno Pai, Deus de nosso Senhor e Salvador Jesus Cristo, Deus poderoso e santo e bendito, Senhor, queremos clamar-te a Ti agora, Senhor. Queremos clamar na Sua presença, na Sua casa. Neste momento, ó Deus, nós queremos nos humilhar diante de Ti, ó Deus, nos humilhar diante da Sua presença. Meu Deus, perdoa, Senhor, as nossas falhas, os nossos pecados, as nossas iniquidades, aquilo que faz, ó Pai, divisão entre nós e o Senhor. Perdoa, Pai, agora. Perdoa as nossas vidas. Perdoa, meu Pai, por tudo que nós fizemos e que não agradou ao Teu Espírito Santo. Queremos nos humilhar diante de Ti nesta manhã. Queremos clamar na Tua presença, na Tua casa agora, ó Deus. E apresentando, ó Pai, a cada um dos Teus servos e servas que estão clamando conosco agora. Em nome de Jesus Cristo. Em nome do Senhor e Salvador Jesus. Senhor, neste exato momento, ó Pai, eu Te apresento a cada um dos ouvintes, internautas. Senhor, visita agora. Visita os Teus servos. Visita os Teus filhos nesta hora, Pai. Que eles possam ser alcançados pelo Teu amor. Que eles possam ser alcançados pela Tua graça, pela Tua presença, pela Tua misericórdia, Pai. Em nome de Jesus Cristo, o Salvador. Meu Deus, queremos Te agradecer por tudo que o Senhor tem realizado em nossas vidas, na vida deste irmão, desta irmã, ó Pai. Em nome de Jesus Cristo, ó Pai da glória, confirma, meu Senhor, confirma a Tua bênção sobre eles, confirma a Tua bênção sobre estas vidas, confirma, meu Pai, o Teu amor sobre estas pessoas que estão perto, que estão longe, que estão agora, Senhor, em oração. Aonde, ó Pai, este momento de oração, aonde, ó Deus, esta pessoa está ouvindo, esta pessoa está acompanhando e está orando conosco, ó Pai, que o Teu Espírito Santo possa alcançar agora, que o Senhor possa ir ao encontro desta pessoa e repreender todo o mal agora, Senhor. Em nome de Jesus Cristo, Senhor meu Deus, poderoso Espírito Santo, meu Deus, eu venho clamar, meu Pai, porque esta pessoa passou a noite inteira tendo crise de ansiedade, tendo pensamentos, ó Pai, em suicídio, o inimigo.

Senhor e Salvador Jesus Cristo, que toda opressão maligna, que toda perturbação na mente, na vida desta pessoa possa cair por terra agora, em nome de Jesus Cristo. Consagramos, ó Pai, a nossa manhã na Sua presença. Consagramos, ó Pai, o nosso dia em Ti, ó Deus, na Sua presença, Senhor. E queremos colocar os nossos propósitos, a nossa casa, a nossa família em Tuas mãos. Senhor, eu coloco o casamento, eu coloco o matrimônio, Senhor. A área conjugal desta pessoa que ela está enfrentando agora, várias tribulações, tendo crises, Deus, mas o Senhor é Deus que restaura, o Senhor é Deus que restitui, o Senhor é Deus que entra nesta batalha para entregar a vitória. Oh, Deus tremendo, que coisa tremenda é buscar a Tua presença, Pai. Que coisa tremenda é buscar a Tua face, é clamar, é orar, é pedir ao Teu Espírito que possa enviar.

Pai, ele não se acovardou, ó Deus, ele não quis, ó Pai, fugir da cova dos leões, ele entrou, e lá dentro da cova, quando o rei Dário, ele entrou e perguntou o que que aconteceu, Daniel respondeu dizendo, o Senhor enviou o seu anjo para me dar o livramento, Senhor, e nós cremos no livramento do Senhor, Pai. Nós cremos no livramento do Teu Espírito, ó Deus, na vida desta pessoa agora que está orando, clamando, ó Pai, ao Teu Espírito, em nome de Jesus Cristo, salve.

orar e pedir. Ela já está recebendo agora, Senhor, o grande livramento da parte do Senhor para a sua vida. Oh, glória a Deus. Eu creio, ó Deus poderoso, que quando nós nos humilhamos diante da sua presença, o Senhor estenda as tuas mãos para operar, para trabalhar, meu Deus, em nome de Jesus, em meio às tribulações da vida, em meio às circunstâncias da vida. O teu Espírito intercede por nós, gemidos inexprimíveis, ó Deus de amor e de verdade. O Senhor é Deus poderoso na batalha. O Senhor é Deus que cura esta pessoa, esta vida, Pai, que porventura está agora, ah Deus, aguardando, Deus poderoso, a intervenção divina. Senhor, estar aguardando o milagre, a visitação do teu Espírito neste hospital, nesta UTI. Senhor, vai visitando, ó Pai. Vai visitando esta pessoa, vai visitando esta casa. Visita agora, meu Deus, esta pessoa que está enfermo. Ó Pai, foi diagnosticado com esta doença, com esta enfermidade, com este câncer. Meu Deus, mas o Senhor cura mesmo esta pessoa desta enfermidade, ó Pai. O Senhor é Deus, Pai da glória, que realizou o milagre na vida daquela mulher, meu Deus, que estava 12 anos padecendo com médicos, com medicamentos e nada havia resolvido o seu problema. Mas ela pensou consigo mesma, eu só preciso tocar em suas vestes e sararei. E ela toca nas tuas vestes, ó Pai, e recebeu o milagre da parte do Senhor. Meu Deus tremendo e poderoso, confirma, meu Senhor da glória, confirma a cura, meu Pai. Eu creio no poder da oração, ó Deus, porque uma igreja que ora é uma igreja vitoriosa, uma igreja que clama é uma igreja que recebe o milagre, e nós clamamos ao teu Espírito agora, porque o Senhor disse para Jeremias, clamas a mim e respondeste-ei, e anunciar-te-ei coisas grandes e firmes que tu não sabe. Senhor, tenha misericórdia, Pai.

graça, pela tua presença, meu Deus, poderoso Espírito Santo, abençoa, meu Pai, este ouvinte, está pela rádio, Senhor, todos estão sintonizados agora, com este momento de oração e de clamor, de súplica, o Senhor visita agora. O Senhor visita, meu Pai, esta jovem, esta criança que está internada. Meu Deus, vai operando, ó Pai, o teu milagre. Ele aguarda, ele espera, ele crê, Senhor, ele acredita. Ó Pai, o Senhor pode resgatá-lo, ó Pai da glória.

por esta cura, pela manifestação do teu poder e da tua glória sobre esta casa, sobre esta família. Entra agora, meu Deus, entra agora com providência. Vem, Espírito Santo, trabalhar agora na vida, Senhor, material desta pessoa, na vida financeira. Pai, o Senhor é Deus que entra nesta causa para enviar a bênção, enviar a vitória, a resposta que este irmão, que esta irmã precisa e almeja da tua parte. Meu Deus, graças nós te damos. Graças te damos, ó Deus de poder e glória. Desperta, Pai. Desperta esta pessoa agora. Desperta, Pai, o teu servo neste momento, ó Deus, de oração, que ele está clamando e buscando, mas mesmo sem forças, com esta dificuldade, Pai, com esta, meu Deus, com esta situação vulnerável, mas está agora clamando, está buscando a tua presença, está clamando agora, meu Senhor, e eu creio. O Senhor está vendo o intuito, o coração desta pessoa. Pai, em nome de Jesus, como declarou o salmista Davi, em Salmos de número 51, dizendo, não me lances fora da tua presença, e nem retires de mim o teu Espírito Santo. Meu Deus, eu acredito, eu creio, ó Pai. Eu creio, Senhor, na manifestação do teu poder, do teu Espírito, que o Senhor estará a curar, que o Senhor está, ó Pai, a enviar a bênção. Senhor, em nome de Jesus Cristo.

sai da droga, liberta das bebidas, liberta desta opressão diabólica. Quantos agora, Senhor, estão enviando, meu Deus, Espírito Santo, agora estão passando, ó Pai, por momentos de opressões malignas, não conseguem ter paz. O diabo está oprimindo, está perturbando a mente desta pessoa, está como aquele jovem endemoniado, possesso por legiões malignas, mas o Senhor respondeu com a libertação e a salvação daquele jovem. Liberta agora, Senhor, liberta, meu Pai, esta vida, esta pessoa que está oprimida, que está agora, meu Pai, em uma situação debilitada. Senhor, o inimigo está escravizando. O inimigo está lutando, o inimigo está, ó, meu Deus, querendo escravizar esta pessoa até chegar o momento que ele possa ser ceifado pelas trevas. Mas há poder no sangue de Jesus. Há poder no sangue do Cordeiro de Deus. Há poder no sangue de Jesus. Que saia agora desta vida. Que saia agora desta pessoa, agora, Satanás. Eu te repreendo no nome de Jesus Cristo. Eu te repreendo enfermidade, tumor. Eu te repreendo câncer. Eu te repreendo obra maligna. Eu te repreendo no nome de Jesus. Senhor, o Senhor é Deus no céu e também na terra. Porque, ó Deus, uma coisa disse Deus, e por duas vezes eu a ouvi.

do teu poder, das tuas misericórdias, ó Pai, e que o Senhor reina sobre os céus e sobre a terra, em nome de Jesus Cristo. O Senhor trabalha, meu Deus, no coração desta vida, no coração desta pessoa que está orando conosco agora, que está clamando ao teu Espírito agora, Senhor. Repreenda este mal, repreenda agora o laço do inimigo que estava arquitetado contra esta vida, que estava armado o laço, ó Deus, contra esta pessoa, na estrada, no trabalho, na viagem. Meu Deus, Pai, o Senhor é Deus de livramento. O Senhor é Deus de livramento. Dá livramento agora, Senhor. Dá o livramento para o teu servo, ó Deus. Dá livramento para a tua serva que ora, que clama, que está suplicando, porque ela crê no poder da oração. Porque quando Pedro foi encarcerado, ele foi preso, a tua igreja fazia

oração contínua a Deus. E o Senhor enviou anjo também naquela prisão para dar o grande livramento para o apóstolo Pedro. Senhor, e nós cremos, eu creio, Senhor, que o Senhor já está indo ao encontro agora deste familiar, deste ente querido, deste parente, abençoando e dando uma grande vitória. Meu Deus, envia multiplicação também. Hoje é a quinta-feira, esta campanha em prol às instituições Reviver. Abençoa, meu Deus, todos os projetos da Fundação Reviver, da Associação Reviver Help Deus e Amor. Abençoa, meu Pai, o projeto Eu e Mais Um, projeto Multiplicação. Abençoa, meu Deus, esta obra, esta igreja, este ministério. Abençoa.

0: democracia, mas para a glória do Teu Espírito Santo. Senhor, meu Deus e meu Pai, em nome de Jesus, abençoa. Senhor, abençoa mesmo, ó Pai da Glória, toda a equipe de áudio e vídeo. Abençoa, meu Pai, o pastor César Medina. Abençoa, meu Deus, a nossa família, a nossa casa. Senhor, abençoa minha esposa. Abençoa, meu Pai, todos os nossos familiares. Abençoa a nossa diretoria deliberativa e executiva da nossa Igreja Pentecostal Deus e Amor, a nossa presidente Ereni Miranda. Senhor, estenda as Tuas mãos sobre a sua serva, estenda a sua mão, ó Deus, sobre a Tua filha, Pai, dando saúde, graça e abençoando de forma poderosa. Senhor, blinda o coração do Teu filho, vem blindar o coração da Tua filha para que ele seja agora, Senhor, livre das armaduras do inimigo, das ciladas, das flechas, Senhor, de Satanás, que tem sido lançado de dia e de noite para setas malignas, para oprimir a mente desta pessoa, mas o Senhor tem guardado, o Senhor tem protegido, o Senhor tem trazido fortalecimento espiritual para esta pessoa, meu Deus, em nome de Jesus Cristo, eu oro, ó Pai, pela nação brasileira, por cada estado, todos os estados desta pátria brasileira. A Tua palavra diz que bendita é a nação cujo Deus é o Senhor. Senhor, meu Deus e Pai de amor e de verdade, eu coloco esta nação, este país, o nosso Brasil em Tuas mãos, e o Senhor é o governante desta nação brasileira. O Senhor é quem governa, o Senhor é quem reina, o Senhor é o nosso Rei, Pai, o Senhor tem total autoridade, autonomia para fazer aquilo que lhe apraz. De Deus poderoso, aleluia, Pai da Glória, confirma, meu Pai, a libertação, a salvação para o Teu Filho, a salvação para a Tua serva, Pai da Glória, que está fraco na fé, que está desanimado, que está agora, Senhor, talvez afastado dos Teus caminhos, e eu oro para que o Senhor possa trazê-lo de volta. Traz de volta a Tua filha, Senhor, convence o coração desta pessoa, porque somente o Teu Espírito Santo que convence o homem do pecado, da justiça e do juízo, convence agora. Que haja uma metanoia, que haja uma mudança de mentalidade, uma mudança de comportamento na vida desta pessoa, e ele possa contemplar a Sua glória, Senhor. E o Teu Espírito possa trabalhar e limpar e purificar a vida desta pessoa, no nome de Jesus. Tira toda a mancha, tira agora, Senhor. Tira esta mancha no coração desta pessoa, meu Deus, e que está endurecendo o seu coração. Pai, o coração está como uma pedra. Meu Deus, não quer ouvir a Sua palavra, mas que haja um quebrantamento. Que haja um quebrantamento espiritual de dentro para fora. Que haja agora, Senhor, meu Deus, como o Senhor fez com as muralhas de Jericó. Pai, que haja agora. Que haja um quebrantamento no coração desta pessoa. Em que ele retorne para a Tua casa, em que ele volte para o aprisco, de onde ele nunca deveria ter saído. Senhor, o Senhor ama, ama, meu Pai, esta vida, esta pessoa. Então dá saúde, dá graça, dá vigor, dá força, como Filadélfia, mesmo com pouca força, mas guardastes a minha palavra. E assim o guardarei no dia da tribulação que há de vir. Guarda, Pai. Guarda o Teu filho, guarda a Tua filha. Na Sua presença, meu Pai, nós temos abundância de vida. Temos saúde, temos paz. Meu Deus, temos esta oportunidade de desfrutar do Teu amor e da Tua presença e da Tua graça. Em nome de Jesus Cristo, Salvador. Meu Deus, eu quero Te agradecer por esta oportunidade. Eu quero Te agradecer por Teu amor. Eu quero te agradecer, ó Pai, pela saúde que o Senhor nos deu, pelo fôlego de vida que o Senhor nos permitiu estar aqui hoje pela manhã, já consagrando este dia na Sua presença. Obrigado, Senhor. Obrigado, ó Pai. Obrigado, Espírito Santo da verdade, porque nada, nada podeis fazer. O Senhor disse na Sua palavra, sem mim, nada podeis fazer. É tudo para a Tua glória. É tudo, Senhor, para o Teu louvor. Queremos Te engrandecer, Te louvar, Te glorificar, Pai, na beleza da Tua santidade. Confirma, meu Pai. Confirma a Tua bênção, Senhor. Abençoa o culto desta manhã. Abençoa, meu Deus, o culto desta tarde. Abençoa o culto dessa noite, abençoa todos os cultos em todas as nossas igrejas, Pentecostal, Deus e Amor. Em nome de Jesus Cristo, abençoa os pastores, os obreiros, as obreiras que estão, ó Pai, na sua casa, por amor, com dedicação, ó Deus. Em nome de Jesus Cristo, o Salvador, meu Pai, abençoa esta obra. Abençoa esta igreja, a nossa igreja matriz, a sede mundial, o templo da glória de Deus. Que haja milagres, que haja prodígios e maravilhas, como a igreja primitiva. Como na igreja primitiva, enquanto a igreja orava, enquanto a igreja clamava, o Teu Espírito derramava sobre nós o Teu poder e a Tua glória. Portanto, ó Pai, abençoa o Teu povo. E é isto que nós queremos te pedir e já te agradecer por esta oportunidade. E o meu pedido é este, ó Pai. Confirma a Tua bênção e recebe a nossa oração que é feita nesta manhã para a glória de Deus Pai. E assim pedimos e te agradecemos em nome de Jesus. Amém! Glória a Deus! Que maravilha! Que bênção. Deus te abençoe. Deus abençoe você e toda a sua família. Você que está em casa agora, está em viagem e orou conosco. Creia, você já recebeu o seu milagre. Aquilo que você precisava, não precisará mais, porque o Senhor já te entregou a resposta, a cura, a bênção, o livramento que você pediu a Deus. Ele já te deu. Recebam hoje, agora, em nome de Jesus. Portanto, ouvintes, internautas, nós já está aqui no rodapé da tela. Peço para que o GC coloque no rodapé da tela já o contato, o número, onde você poderá entrar em contato conosco. O e-mail também, queroaceitarjesus@ipda.com.br. Temos também um número onde você entrará em contato conosco e nós temos uma equipe prontamente disponível para te receber. Mas antes disto, eu quero fazer esta oração com você. Para que você agora, que está entregando a sua vida para Jesus, entregue agora a sua vida para Jesus, reconcilia-te com Deus, certamente Ele te abençoará de forma poderosa. Ore comigo, Senhor Jesus, eu estou na Tua presença. Perdoa, Senhor, os meus pecados. Perdoa agora, Senhor, as minhas falhas. Eu pequei. Eu falhei, Senhor, e agora eu me humilho diante da Tua presença, porque eu entrego a minha vida para o Senhor. E eu quero que o Senhor agora, Senhor, possa me limpar, me purificar, em nome de Jesus. Senhor Jesus, me ajuda a perseverar, me capacita, me fortalece, no nome de Jesus. Escreve agora o meu nome no livro da vida. E sela com o Teu sangue, para que eu possa desfrutar do Teu amor e das promessas do Senhor na minha vida, em nome de Jesus. Amém? Seja muito bem-vindo. Seja muito bem-vindo à Igreja Pentecostal Deus e Amor. Igreja Deus e Amor, mais que uma igreja, uma família. Você que está pela rádio também, envie agora o seu número 11 98292-3392. Temos também outro contato onde você poderá entrar em contato agora, imediato conosco. Número 11 950-94-4645. e nós temos uma equipe para te receber, para cuidar de você, para discipular, em nome de Jesus. Que Deus abençoe a sua vida. Glória a Deus, que maravilha, ouvintes, que maravilha, internautas. É isto aí, momento de oração, momento de clamor, onde nós falamos com Deus de dia e de noite. É uma alegria muito grande estarmos na presença do nosso Deus. E contudo, eu quero louvar a Deus pela sua vida e por toda a sua casa. Vamos agora de testemunho. Mateus Gomes vem agora falando sobre o que Deus fez em sua vida. Conversão, onde o Senhor tem realizado milagres e maravilhas em nossa igreja pentecostal Deus de Amor. E você vai ouvir agora e ver este testemunho, e certamente vocês serão edificados para a glória de Deus. Vem Mateus Gomes contando este lindo testemunho em nome de Jesus.
1: Com 16 anos, né? Comecei a conhecer o mundo. Fui afastado do evangelho, né? Com 14, 16 anos, minha mãe me levava, com 14, 15 anos, minha mãe me levava para a igreja. Porém, como que muitas amizades mais influência, comecei a parar de ir para a igreja e comecei a conhecer o mundo, né? Aí, com 16 anos, eu conheci o mundo, conheci a bebida, as drogas. Aí, com o decorrer do tempo, com uns 19 anos, eu perdi o meu pai. Meu pai, hoje, graças a Deus, está na glória. Aí eu me entreguei para o mundo do crime. Comecei a roubar, comecei a traficar, até mesmo dar golpe. E foi um processo muito difícil, porque eu me lembro uma certa vez eu estava muito bêbado. E eu pedia muito para Deus me tirar disso. Uma certa vez cheguei muito bêbado, muito drogado em casa. E deitei minha cabeça e aquele vazio, eu comecei a chorar, pedindo para Deus me libertar, pedindo para Deus me ajudar e me dar força. Aí, uma certa vez, eu estava num ponto de ônibus, doido para vir aqui para a igreja. Eu falei, hoje eu vou para a igreja porque eu preciso. Aí, eu sentado lá, comecei a ouvir a palavra de Deus e aquela palavra começou a entrar no meu coração, comecei a a situação mesmo que eu estava passando, ela começou a falar ali. Aí ela falou que Deus usar ela, começando a falar que tinha um projeto na minha vida, que tinha coisas grandes para mim, que seria um pregador do evangelho. Aceitei Jesus lá. Aí, como que foi só um culto, aí eu iniciei, voltei para a igreja. E graças a Deus eu estou 2 anos e meio no evangelho já, sem usar mais drogas, sem nada, liberto de tudo. E é tudo para a honra e a glória do Senhor Jesus Cristo. Que eu quero crer que muitos jovens ainda vão ser resgatados. Assim como que eu fui, né, Jesus? E eu sempre falo, né? O mesmo encontro que Paulo teve a caminho de Damasco, foi o mesmo encontro que eu tive com Jesus. Que Jesus, ele realmente transforma, ele realmente liberta. E vale a pena servir esse Deus vivo, né? Que nós servimos. É um Deus poderoso que tudo pode fazer na nossa vida. Até mesmo as pessoas que estão com depressão, angústia, que vivem em solidão. O melhor remédio que tem é Jesus, né? Ele é o que nos pode curar, nos libertar, nos transformar e nos dar vida e vida com abundância.
0: Glória a Deus, que bênção! Mateus contando este lindo testemunho de conversão. É isso que Deus faz na vida do ser humano. É isso que Deus faz quando o homem, ele ouve a voz de Deus. Quando a Bíblia Sagrada nos diz que se pois o Filho vos libertar, verdadeiramente sereis livres. E quando nós estamos, irmãos, em um momento de escravidão, momento de angústias, momentos de tribulação, o homem pensa, a primeira coisa, tira a minha vida. Eu quero desistir da minha vida. A vida não presta. O mundo não presta. Mas é aí que Jesus chega para resgatar. É aí que Jesus chega para dar uma oportunidade de vida e enviar a salvação. Deus fez isso com Mateus. Olha aí. E ele obedeceu à voz do Senhor. E quando ele ouve a voz de Deus e obedece e vai para a igreja, irmãos, Deus fez uma grande obra na vida dele. Você que está em casa, Jesus tem uma obra na sua vida. Você que está agora, neste momento, pensando se vale a pena ou não. Não vale a pena servir ao mundo, ser escravo do sistema. Mas servir a Deus, pode ter certeza que vale a pena. Enfrentamos lutas, enfrentamos barreiras, provações na vida, mas contudo, o Senhor está nos guardando e nos livrando. Ouça a voz de Deus. Ouça a voz do Senhor. Que tremendo, irmão. Ouviu a voz de Deus no ponto de ônibus. Meu Deus, você que está agora me ouvindo ou me assistindo, ouça a voz de Deus falando contigo. E Ele tem uma obra na sua vida e Ele está fazendo esta obra na sua vida, em seu coração e na sua mente, em nome de Jesus. Deus pode transformar vidas. Deus pode libertar. Deus pode salvar. E Ele salva, como já está salvando aqui nesta manhã. Mas é necessário nós obedecermos à voz do Senhor e Salvador Jesus Cristo. Porque Ele está aqui para nos libertar. Você é escolhido por Deus. Você é amado por Deus. E assim como nosso irmão Mateus contou este testemunho, certamente você será o próximo a testemunhar do milagre. Porque isto é um milagre. Isto é um verdadeiro milagre. Ser transformado e salvo por Jesus. Amém? 6:35. Que maravilha, que bênção. Glória a Deus. Olha, já quero apresentar e chamar aqui uma pessoa que o homem é trabalhador, hein? Esse pastor é uma bênção. E é trabalhador. E ele já está chegando aí com uma enxada porque estava no campo, já na roça, no trabalho. Eita glória. E já está chegando aí, ó. Pastor César Medina. Uau! Eita glória, eu que tô tendo um pesadelo com enxada e você me aparece já com a enxada essa hora da manhã,
2: bom
0: pastor.
2: Bom dia, paz do Senhor Jesus.
0: Bom dia, meu pastor,
2: bom dia,
0: como é que você está?
2: Rapaz, você sabe que peão quando chega atrasado, ele quer fazer moral, sabe? Aí ele entra lá por trás da empresa, sabe? É, bate o ponto quietinho,
0: vem, né? Pela porta da de trás.
2: É, vem lá pela porta do fundo.
0: Eita.
2: É, vem, aí ele já vem com a ferramenta, sabe?
0: Ih.
2: É. Mas sempre tem um peão, sabe? Ô, oh, pastor Cerão, ô, oh, fulano.
0: Então você já capinou hoje, já pela manhã?
2: Não, acaba o segredo da pessoa, né? Você chamou, ó, você já contou pra todo mundo, não é verdade?
0: Ah, rapaz.
2: Já contou
0: pra todo mundo. Já espalhei já o segredo.
2: Espalhou o segredo, ixi, rapaz. Eu queria entrar tranquilo, sossegado, sabe? Escondidinho, né? Mas fazer o quê, né? Sempre tem aquele colega mais, sabe, mais pra frente, né? E aí, você chegou atrasado, tudo ei, bem?
0: Mas é isso aí, a vitória chegou, né?
2: Chegou, olha.
0: A vitória é bem, então, né? Quando nós estamos num trabalho, no campo,
2: então
0: Deus está abençoando.
2: Então eu vou fazer o seguinte, vou deixar pra amolar inchado depois, né?
0: Fala de amolar inchada, não, pelo amor de Deus. Porque
2: mas e assim,
0: eu vou ter que fazer um curso e me graduar pra me aprender a fazer, amolar essa inchada aí.
2: Aí, se o patrão vê, né, o rapaz, o menino... Ué, você tava onde, fulano? Não, eu tava, fui ali buscar ferramenta, entende?
0: Foi só tomar uma água ali rapidinho, já chegou, já voltou.
2: Mas o colega Lindenberg já contou pra todo mundo que chegou atrasado, rapaz.
0: Aí não.
2: bom dia, minha gente, você tá atrasado também? Ó, você tá atrasado também, rapaz, levanta logo, não tem jeito não. Ah, faz, você fez igual eu, o despertador tocou, você deu um chega pra lá nele e acabou roncando de novo? Olha, menina. Vai chegar atrasado no serviço e vai disfarçar que tá pegando ferramenta também, ó. Bom dia pra vocês. É, estou aqui, estamos aqui, né, irmão Lindenberg? Eita, maravilha, rapaz, eu achei que não ia chegar não,
0: rapaz, cara. Rapaz, é porque tá chegando sexta-feira, amanhã é sexta-feira,
2: tá
0: já
2: um
0: chega
2: trânsito,
0: aquele...
2: Ih,
0: e aquela
2: tá um
0: garoa.
2: Trânsito, meu filho.
0: É a terra da garoa, né, pastor?
2: Rapaz, e tem uns pés de breque, meu filho.
0: Eita,
2: pior que você Você sai um pouquinho mais tarde, você pega cada pé de breque, meu filho.
0: Só Deus, hein?
2: É, só Deus no carro.
0: Rapaz, São Paulo é desse jeito, né, pastor?
2: Dá vontade de fazer o carro criar asa, Rapaz, eu vou comprar um helicóptero aí em qualquer hora dessa.
3: É, não, é. É isso aí mesmo, é aconselhável, né?
2: Rapaz, não. Rapaz, esse negócio de helicóptero não tá muito bom, não. Tem helicóptero caindo por aí.
3: Rapaz, é um perigo, hein?
2: É, melhor de carro mesmo, é. Tranquilo, sossegado.
3: Melhor trânsito, confiar, né? Em Deus mesmo.
2: É verdade.
3: E vamos seguindo, né?
2: É, vamos seguindo.
3: Eita, glória.
2: Mas como eu cheguei adiantado, né? Ou quer dizer, atrasado, né? Então nós vamos ouvir o nosso irmão Ivan Luiz, né? No céu com o meu Salvador. Cuidado pra você não chegar atrasado pra ir pro céu, hein? Cuidado, presta atenção. É isso aí, glória a Deus!

0: São 6:42 na capital paulista. Rapaz, eu cheguei atrasado e ainda já venho sentar aqui, hein?
1: Eita.
0: Eita, meu Deus. Você começa a ficar...
1: Respirar. Puxar o ar, né, pastor? É.
0: Eu cheguei atrasado, você dedurou pra todo mundo.
1: Não, pastor, é isso.
0: Você me entregou.
1: Eu sou trabalhador mesmo.
0: Você me entregou pra todo mundo que eu cheguei atrasado. Mas é, e ainda já chego sentando aqui, né?
1: Eita.
0: Deixa você em pé, nem... Cadê? Eu vou trazer, vou ter que trazer uma cadeira pra você também,
1: não,
0: rapaz.
1: Não, fica tranquilo.
0: É. Tô muito novo ainda. E você que tá aí do outro lado, é. Você chega atrasado, já vai sentar também no serviço. É verdade. Verdade. Tem gente que não tem como, né? Não tem como chegar, né? Chegar e sentar como nosso irmão Olavo, como nosso irmão Daniel, nosso irmão Iris Van, né? Não tem como sentar, meu filho. Tem que ficar em pé aí, ó, né? Rapaz, vai criar músculo na
1: Não cresce mais, pastor.
0: Na perna.
1: Não cresce mais, não. Então...
0: Diz que vai criar glúteos. Glúteos. Mas vamos que vamos. Tem gente com a gente? Vamos abrir a porteira, mundo.
1: Bora, abre a porteira aí.
2: Bom dia, pastor Medina.
0: Bom dia.
2: Paulo.
0: Bom.
2: Que Deus abençoe o nosso dia hoje, que seja abençoado, com muita paz.
0: Amém, concordo com você.
2: Muita alegria, felicidade. Como pra mim, como vocês da rádio aí, minha família, meus filhos, minhas netas, minha esposa, minha família inteira.
0: Eita, coisa
2: boa. Deus abençoe o nosso dia hoje.
0: Rapaz.
2: E muita paz e alegria pra todo mundo. Muita felicidade.
0: É.
2: Que Deus abençoe nós todos.
1: Quinta-feira abençoada,
2: hein? Paz de Deus aí.
0: Ô, Lindenberg, rapaz, você tá bem novinho ainda, né?
1: Ah, tô chegando nos 30 já.
0: É. Mas ainda você não tem...
1: Bom que quanto mais eu fico mais velho, mais eu fico bonito.
0: É, não, gente.
1: Pra Jesus.
0: Talvez pra sua esposa, pra sua mãe aí, né? Mas aí você não tem experiência ainda do que é ser um vovô, né? Ah. E nem papai ainda, né?
1: Ainda não.
0: Rapaz, tu tá atrasado, velho. Tá chegando nos 30 e não é papai ainda, tá
1: pois
0: atrasado.
1: Pois é, né?
0: Tá atrasado. Ah, agora
1: vai chegar,
0: agora
1: vai chegar.
0: É, agora é você que tá atrasado, agora é você que tá
1: vendo?
0: Eu com 30 anos, acho que já tinha chegado no quinto fio já, meu.
1: Misericórdia.
0: É verdade.
1: Uma apressada, hein?
0: Mas é pobre...
1: Homem
0: que...
1: é rápido, hein?
0: Eu ouvi dizer um ditado assim, que pobre tem que fazer filho enquanto é novo.
1: Ah, é?
0: É.
1: Eita, rapaz.
0: Porque depois fica difícil sustentar, né? A coluna começa a creque, entende? O joelho começa ai, entendeu? Os tornozelos começam ui.
1: Não consegue mais levantar da cama, né?
3: Bom dia na paz do Senhor.
0: Bom dia.
3: Bom dia, meu irmão.
0: Bom dia.
3: Sou aqui, irmã Joana, aqui de Itaperuçu, Curitiba.
0: Mãe Joana.
3: Estou ouvindo essa programação linda, irmão. É muito linda.
1: Glória a Deus.
3: Demais, essa
0: linda demais da conta, hein?
3: Alegra nosso dia, né, irmão?
0: É verdade.
3: Glória a Deus. Peço oração, meu favor, irmão.
0: Amém.
3: Peço oração de todos que estão ouvindo aí, meu favor.
0: Certo.
3: Tá bom?
0: Tá bom demais.
3: Deus abençoe.
0: Amém.
3: Ponha a Sabiá para cantar e eu ofereço para todos que estão ouvindo.
1: Ó, o Gaúcho tá afiado hoje, hein?
0: É.
3: Nossa irmã Maria Lins.
1: Será que tomou chimarrão hoje, já?
3: Beija. Todos que estão ouvindo.
1: Eu acho que
3: tá
1: não.
3: Bom, ofereço para todos. Deus
0: Amém.
3: Abençoe, um abraço.
0: Muito
3: lindo esse programa, irmão.
0: Amém, muito
3: Amém.
0: Obrigado. Deus te abençoe muitíssimo pela sua participação. Bom dia.
4: Bom dia, meus irmãos em Cristo.
0: Bom dia.
4: Senhor Jesus. É. Aqui é a irmã Regiane, aqui da IPDA de Calcaia, Ceará. Estou na escuta aqui do Sertão.
1: Ceará, cidade, hein?
4: Conterrânea.
1: Povo de Deus de Calcaia, um abraço.
4: Minha filha Cecília Esté. Dá um bom dia aí, minha filha.
5: Bom dia, meus irmãos.
0: Bom dia, Esté.
5: Dê um ótimo dia pra vocês. Eu já tô se arrumando pra ir pra escola.
0: Hoje
4: na escuta. Eu tô aqui ajeitando uma merendinha maravilhosa para levar eles para o colégio. A paz, Senhor Jesus a todos.
0: Qual que é a merenda lá no Ceará, em cearense?
1: Cuscuzinho.
0: Com ovo.
1: Com ovo.
0: É, recheado com queijo.
1: É, com cafezinho. Aquele café cearense de ontem.
0: Ah, é. Rapaz,
1: levanta até defunto.
0: Não fala daquele café, rapaz. Não
6: aquele
0: fala.
6: Ligadinha. Tô aqui no estado de Tocantins, na cidade de Figueirão. Meu nome é Maria Marcos.
0: Diga, irmã Maria Marcos.
6: Não perca esse programa por nada.
0: Amém. Muito obrigado.
6: A todos vocês. Tô curtindo esse programa maravilhoso.
0: Tá curtindo?
6: Me alegrando, ah, tá, me animando. Tá
0: curte,
6: vocês e compartilhe. Todos vocês aí. Que tá Deus bom. Abençoe todos.
0: Tá bom, minha querida. Oh, Deus abençoe. Olha, eu quero agradecer pela tua audiência. É, nós queremos agradecer, e eu, Mundiácono Lindenberg, aqui, nós queremos agradecer a tua audiência. É, você que tá mandando a sua mensagem. Oh, meu Deus do céu. Você pode mandar escrito também. A gente não sabe ler muito bem, não, mas a gente pode ler. Verdade. É. A sua mensagem escrita, não é verdade? É. Mensagem de texto, rapaz. Olha. Qual
2: bom
0: que é
2: dia,
0: o...
2: pastores. Opa. Pai do Senhor, Deus abençoe o nosso dia hoje. Que
0: amém.
2: Seja muita paz, muita alegria, felicidade.
0: Felicidade pra você também.
2: Aqui é o Paulo falando de João Pessoa.
0: Diga, Paulo.
2: Muita chuva aqui, pastor. Não para de chover, não. Graças a Deus. Tô aqui esperando de novo, esperando aqui, aguardando fazer um descarrego aqui.
0: Tá certo.
2: Põe o galo tribulado pra cantar aí pra nós aí. Pai do Senhor, Deus abençoe o nosso dia hoje.
0: Amém, Pai do Senhor. Você faça um descarrego e já pegue outro frete, carrega de novo e volte pra sua terra. Verdade, é. Desse jeito mesmo que Deus quer abençoar a sua vida.
1: O povo nordestino hoje tá... Hoje o povo tá conosco, tá em peso.
6: Pai do Senhor, que é Nilza.
0: Diga, mano.
6: Da IPDA aqui, BR-116, Teofilândia, da Nordeste. Manda um alô aí pra
0: Vila Nordeste, Nordeste.
6: Tá pastor Felipe aqui da igreja, pastor Samuel e Serrinha, Joana Lineraci, meu primo Douglas em São Paulo, que tá ligado no programa.
0: Tá bom.
6: E pra todos vocês e pra todos os ouvintes, né, também rádio maravilhosa, programa maravilhoso.
0: Aleluia. Aleluia.
6: Bom dia.
0: Bom dia. Deus abençoe, minha irmã.
1: Maravilha.
0: É, e a todo o povo ali, né? É verdade, todo o povo.
1: Cadê os irmãos do Ceará? Já vi aqui no chat aqui do YouTube.
0: Você que é do Mato Grosso do Sul, Mato Grosso também, manda mensagem, rapaz.
1: O povo do Ceará tem uma curiosidade, porque lá por causa do calor, pastor, o povo acorda muito cedo lá.
0: Cedo
1: demais.
0: Por lá não tem praia, não?
1: Tem. Opa, é bom pescar, hein? Você gosta de pescar, pastor?
0: Eu gosto de pescar.
1: É bom, viu?
0: É verdade.
1: Eu
0: gosto de pescar. Vou lá pro Ceará pescar.
1: É bom, é bom.
0: E o que eu posso pescar lá?
1: Rapaz, tem um...
0: Baleia, tubarão.
1: Tem um jacaré lá pra você pescar lá, é bom, viu?
0: Ah, não, jacaré tem bastante lá no Pantanal. Tô até enjoado de jacaré no Pantanal.
1: Tem uns tubarão lá, rapaz. Mansinho.
0: Mansinho, né? Ele até sorri assim. Quando vê você.
1: Abre a boca, fica feliz.
0: Fica feliz, alegre.
1: Aí ele a gente.
0: Aí ele agradece, papai do céu. Muito obrigado pela comida.
1: É desse jeito aí.
0: Vamos que vamos! Mandiaco Lindenberg, momento da palavra. Coisa boa demais da conta, né? Então traga uma palavra maravilhosa que Deus colocou no seu coração neste momento abençoado. Palavra de Deus, nós tiramos o nosso chapéu porque é a palavra de Deus. O evangelho é o poder de Deus.
1: Glória a Deus, que maravilha, que bênção. Eu quero ler uma palavra com você hoje. Nós meditaremos nesta palavra, o texto áureo, onde está escrito em João capítulo 3, o verso de número 16 e 17. Você que tem a sua Bíblia em casa, ou se porventura não, acompanhe. Capítulo 3, versículo 16 e 17 de João. Porque Deus amou o mundo de tal maneira que deu seu Filho unigênito, para que todo aquele que nele crê não pereça, mas tenha a vida eterna. Porque Deus enviou o seu Filho ao mundo, não para que condenasse o mundo, mas para que o mundo fosse salvo por ele. Que tremendo.
0: Glória a Deus.
1: Que tremendo. Você que está em casa agora, Jesus, ele te ama de uma forma incondicional, de uma forma poderosa. Você não está, talvez, vendo o tamanho... Porque o amor de Deus, ele é ilimitado. Certa vez, Paulo, ele disse, o amor de Deus me constrange. O amor de Deus pela sua vida é tão grande, que ele deu o seu Filho único para morrer em seu lugar, em nosso lugar. Jesus, ele te ama, ele quer te salvar. E quando aqui neste versículo 16, quando a Bíblia descreve, porque... Deus enviou o seu Filho ao mundo, não para que condenasse o mundo. Quando ele está falando o mundo, ele está generalizando as pessoas, as vidas. Então ele não veio ao mundo para que condenasse ao mundo, mas para que o mundo para que as pessoas, para que o povo fosse salvo por ele. Propósito de Jesus aqui nesta palavra é salvar a sua vida. É te salvar. É te libertar e te tirar desta escravidão, das trevas. E eu te faço uma pergunta. Vale a pena viver neste mundo onde só há ilusão, onde só há vaidade, onde tudo é passageiro? Será que vale a pena viver na angústia, depressão, ansiedade, escravo do pecado? E eu te apresento este Jesus que veio ao mundo e que nos amou primeiro para nos dar a vida eterna. Eu quero que você hoje medite nesta palavra e entenda que o amor de Deus, ele é ilimitado. Não tem limite. Ele te ama de uma forma poderosa. E repito, porque Deus amou o mundo de tal maneira que deu o seu Filho unigênito para que todo aquele que nele crê não pereça, mas tenha a vida eterna. Amém? Jesus te ama. E nós também!
0: Aleluia!
1: Nós também!
0: Olha, preste atenção, meu irmão. Olha a palavra de Deus para você, para mim, para nós desta manhã. Quero dizer a você que está pela Rádio Deus e Amor, venha pro YouTube agora, porque vai entrar o horário obrigatório. É político. Você vai ouvir promessa, um monte de promessa. Não. Vem pra cá. É verdade. Deus promete e cumpre. O homem promete e pisa na palavra. É, por isso vem pra cá, pro YouTube, pra você estar com a gente até as 7:30 da manhã com o programa Sertão Evangélico.
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nome, Senhor. Porque mais uma quinta-feira, Senhor da glória, o Senhor nos deu vitória. O Senhor nos acordou, aleluia. O Senhor nos despertou e nos trouxe, Pai querido, à casa de oração. Senhor da glória, para mais um dia, Senhor, te buscar. Mais um dia adorar-te na beleza da tua santidade. Mais um dia, Senhor, para clamar, para suplicar, Senhor da glória. Em nome de Jesus Cristo, ó Pai, ó Deus, eu te agradeço pelo fôlego de vida. Eu te agradeço, Senhor, pelos livramentos que não têm sido pequenos, Senhor, têm sido muito grandes. Eu te agradeço, Senhor, pelas provisões, Senhor, que têm sido muito grandes. A provisão alimentícia, a provisão, meu Pai, do morar, do calçar, do vestir, tem superabundado, Senhor, eu te agradeço. Eu te agradeço, Senhor, a tua misericórdia, a tua bondade que é imutável, Senhor, o teu amor que é imutável. Eu te agradeço, Senhor, porque a porta da graça ainda está aberta. E é dia de oportunidade, de salvação, de reconciliação, Senhor, contigo. É dia de voltar, Senhor, para Ti, para a Tua presença, Senhor. Eu Te agradeço, Senhor da glória, pelas Tuas misericórdias que foram renovadas nesta manhã. E a causa de não sermos consumidos são as Tuas misericórdias, que elas não têm fim. Ó, Senhor, eu Te agradeço. Eu Te agradeço, Senhor, que se não for ao Senhor que está conosco, se não for o Senhor que está conosco, Senhor, o inimigo já tinha nos tragado, Senhor. Já tinha nos engolido vivo, Senhor, nos queimado vivo, Senhor. Mas a Tua bondade é tão grande, a Tua misericórdia é tão grande para conosco, Senhor. E nós não temos palavras para mensurar, não temos palavras, Senhor, da glória, para agradecer, Senhor. Muito obrigada, Senhor. Muito obrigada, Senhor. E eu quero te pedir, Senhor, perdão dos nossos pecados nesta manhã. Eu quero te pedir o perdão, meu Pai, para a nação brasileira. Eu quero pedir o perdão dos pecados, meu Pai, para o nosso estado do Amazonas. Eu quero te pedir o perdão dos pecados, Pai, do teu povo, da tua igreja, Senhor. O pecado, Senhor, por omissão. O pecado, Senhor, da glória, por gesto, por palavra, Senhor, da glória. Meu Pai querido, meu Pai amado, eu te peço perdão. Eu te peço perdão, Senhor, pela situação que está o nosso país, Senhor. Nós temos pecado contra o céu e contra Ti, Senhor. Tu és um Deus santo, um Deus fiel, e só resta a nós a confusão do rosto, Senhor. Tem misericórdia, Senhor, perdoa o pecado dessa nação. O grande pecado da apostasia, da idolatria, Senhor, da violência, da corrupção, Senhor, em nome de Jesus Cristo, e põe tua mão nesta nação, põe as tuas mãos no STF, veja a grande confusão que os homens estão, não se entendem mais, veja, Pai, a corrupção do nosso país no meio, meu Pai, político, Senhor da glória, no meio, meu Pai, querido, dos estados, dos municípios e dos países, de todos os países, Senhor, em nome de Jesus Cristo. Pai Santo, Pai querido, estamos vendo, meu Pai, querido, Santo, amado, as falências das grandes empresas. Empresas, Senhor, riquíssimas ainda, a bancarrota, Senhor da glória. Ó Jesus querido, porque os homens estão em confusão, Senhor, em guerra, em conflito, Senhor. E a causa é o amor ao dinheiro, Senhor, que é a raiz de todos os males. Não é o dinheiro, é a raiz do mal, é o amor ao dinheiro, Senhor. Ó, Jesus querido, entra com providência. Entra com providência, meu Pai, no STF. Entra com providência, meu Pai querido, no Poder Legislativo, Executivo, Judiciário. Entra com providência nos governos, dos municípios, dos estados, desta nação.

brasileira e de todos os países, Pai querido, que compõem, Senhor da Glória, a terra. Entra com a providência, entra, meu Pai, com a libertação, porque o Senhor já deixou o caminho para seguirmos, é se arrepender, é deixar os seus maus caminhos, é se voltar para Ti, é orar, é clamar, é jejuar, e o Senhor do céu vai ouvir as nossas orações, aleluia, e vai sarar essa terra. Senhor querido, entra nesta peleja, porque a peleja, Senhor, não é nossa. Fica à nossa frente como um poderoso guerreiro. Levanta tuas mãos poderosas sobre nós. Levanta o teu rosto sobre nós, ó Senhor. E vem agir, vem pelejar. Ó Senhor querido, abençoa, Pai, a entrega das cestas hoje, Senhor. Abençoa todos que vão, meu Pai, ser abençoado com ajuda, Senhor. E também eu te peço que o Senhor venha, meu Pai, dar prosperidade, meu Pai, a essas pessoas, que eles possam não receber mais a ajuda, mas que eles possam ajudar, Senhor. Em nome de Jesus Cristo eu te peço, abençoa, Pai, todo o trabalho da Fundação Reviver. Abençoa, Pai, todos os mantenedores, através de carnê, através de voto, através dos cofres. Abençoa também os mantenedores de roupas, sapatos, Senhor da Glória. Em nome de Jesus Cristo, abençoa, Pai, os trabalhadores também. Meu Pai, os que estão à obra, estão na obra, Senhor. Que estão à frente, meu Pai, dos projetos, que estão pelejando, Pai, que estão lutando. Meu Deus, em nome de Jesus Cristo, abençoa as irmãs do 60 mais. Abençoa as irmãs do Reviver Help. Abençoa as irmãs, meu Pai, do Projeto 2 Saúde. Abençoa, Pai, a equipe, meu Pai, da Casa Aberta, Reviver, Senhor. Em nome de Jesus Cristo, abençoa a equipe, Senhor da Glória, meu Pai, do Projeto Azarf. Abençoa, meu Pai, o projeto da Casa Mãe Aberta, Reviver. Abençoa o projeto ali, meu Pai querido, meu Pai amado, no Rio de Janeiro. Meu Pai, em Sarutaiá, na capital, Zefredo, meu Pai querido, aquela casa, meu Pai de repouso, meu Pai querido, na Bahia, meu Pai em Pacaraima, Senhor, em nome de Jesus Cristo, abençoa todas as equipes da Fundação Reviver, que trabalham na oração, que trabalham no altar, que trabalham na coleta, que trabalham na distribuição, Senhor, abençoa todos os voluntários, Senhor, abençoa com saúde, abençoa com vigor, Senhor, dê-nos a sabedoria para fazer a Tua obra, dê-nos, meu Pai, a paciência, a humildade, Senhor, a direção, a orientação, meu Deus querido, porque são muitos inimigos, Senhor, são muitos inimigos que se levantam contra nós, Senhor, por causa da Tua obra, Senhor, por causa da obra da beneficência, são muitos os inimigos, mas o Senhor é maior. O Senhor é o dono da obra, o Senhor é o general de guerra, Senhor, em nome de Jesus age, em nome de Jesus peleja, Senhor, dê-nos grande vitória neste dia, neste trabalho, no culto, nas orações, nas pregações, Senhor, em nome de Jesus Cristo, Pai, em nome de Jesus desperta, Senhor, os voluntários para a oração, porque primeiro é a oração, Senhor, não podemos fazer a Tua obra se não temos uma vida de oração, uma vida de jejum, uma vida de busca na palavra, Senhor, nos ajuda, Pai, nos ajuda, Senhor, a cumprir, meu Pai, a Tua vontade, nos ajuda, Pai, a andar no Espírito, para que não venhamos cumprir, meu Pai, queridas concupiscências da carne, mas que não venhamos, meu Pai, andar em Espírito, viver em Espírito, ó Deus querido, Deus amado, abençoa a Tua serva, Senhora Léo, que vai dar continuidade, Senhor, a esta oração, Senhor, agora eu te apresento os trabalhadores, meu Pai, que estão na escuta dessa programação, todos os ouvintes, aonde estiver um trabalhador, abençoa os teus servos, abençoa as tuas servas, abençoa os trabalhadores, abre porta, Senhor, dê saúde, meu Pai, dê estratégia, meu Pai, de negócio, direção, orientação, também eu te peço por aqueles que são escravos, Senhor, análogos, Senhor, trabalho como escravos, Senhor, tem misericórdia, dê vitória, Pai, aos trabalhadores, em nome de Jesus Cristo, meu Pai, em nome de Jesus Cristo,

0: Toda honra, toda glória seja dado a Ti, Senhor. Te louvamos, Senhor. Te bendizemos o Teu nome, Senhor. Pai Santo, Pai amado, nada somos diante de Ti, Senhor. Somos pó, somos cinza, meu Pai. Mas aqui estamos porque precisamos, meu Pai, da Tua misericórdia. Precisamos, Pai querido, Pai amado, do Teu perdão divino. Meu Pai querido, meu Pai amado, em nome de Jesus, Senhor, eu Te louvo, eu Te exalto, Senhor, na beleza da Tua santidade, nessas primeiras horas desta manhã, Senhor, aqui estamos no culto, Senhor, da Fundação Reviver, Pai. Esse culto, Senhor, que vê, Senhor amado, os teus servos, as tuas servas, meu Pai, que precisam, Pai, do renovo espiritual, Senhor, que o Senhor venha enviar, Senhor, as almas, despertar as irmãos, irmãos, meu Pai, para buscar a sua presença, meu Deus e meu Pai. Te pedimos perdão, Senhor, pelos nossos pecados, pelas nossas falhas cometidas, Pai, por pensamentos, por palavras, por obras, por gestos, Senhor, e por olhar. Pai, não sabemos, meu Pai, orar, mas o teu Espírito Santo é que intercede por nós, com gemidos inexprimíveis. Pai querido, eu te agradeço, Pai, pelos grandes livramentos, eu te agradeço pela vida das tuas servas, Senhor, que já se fazem presente, Pai querido, neste sexto dia desta campanha, meu Pai. Ó Deus maravilhoso, abençoa todos aqueles que estarão adentrando essas portas. Ah, Senhor amado, que o Senhor venha dar livramento, meu Pai, que o Senhor venha jogar por terra as barreiras, muralhas, Senhor. Meu Deus, venha salvar, venha libertar, venha transformar, Senhor, para a glória do Teu nome. Te apresentamos todos os projetos, meu Pai. Ah, Jesus querido, da Fundação Reviver e da Help, Senhor. Toma nas Tuas mãos a cada projeto, Senhor, que o Senhor jogue as barreiras, jogue as muralhas, Senhor, os impedimentos, meu Pai, que o Senhor venha levantar, Senhor, mais mantenedores, meu Pai, para esta obra. Tira, Senhor amado, todo inimigo que tem lutado, Senhor, contra aqueles, meu Pai, que ajudam, Senhor, nesta obra. Pai querido, Pai amado, queima, Jesus, toda obra maligna, toda obra satânica que venha cair por terra, em nome de Jesus, em nome de Jesus, Senhor. Pai Santo, Pai amado, te apresento o pastor André, teu servo, a sua família. Sei com cada um dos teus servos, meu Pai, dando graça, Senhor, dando mais e mais sabedoria, abençoando todos os trabalhos que o teu servo tem realizado neste estado, meu Pai. Senhor, joga por terra, Senhor, aqueles que têm se levantado, meu Pai, contra esta obra, contra o trabalho do teu servo, Senhor. Meu Deus, dá direção, Senhor, fortalece, meu Pai, dá livramento, Senhor. Meu Deus, meu Salvador, nós te apresentamos também, Senhor, o nosso estado, Senhor, do Amazonas, Pai. Te apresentamos nas tuas mãos, Senhor, todos os moradores deste estado, Senhor, Senhor Jesus, as autoridades constituídas, meu Pai, que o Senhor tenha misericórdia, Senhor, dessas almas, dessas vidas, Senhor, da polícia, Senhor, militar, do exército, meu Pai, da marinha, Senhor, da classe política, Senhor, que nesta época, Senhor, eles prometem tudo, meu Pai, meu Deus querido, meu Pai amado, mas se não for, Senhor, pela tua misericórdia, se não for o Senhor nas nossas vidas, o que será de nós, meu Deus? Mas nós te agradecemos, Senhor, e nós te pedimos o grande livramento, Senhor. Nos livre, Senhor, dos laços, nos livre das armadilhas do adversário, nos livre do homem mau, do homem ímpio, Senhor, do homem sanguinário. Repreende, meu Pai querido, Jesus bendito, as enfermidades malignas, as enfermidades, Senhor, contagiosas. Joga por terra, Pai. Ó Deus amado, eu te apresento, meu Pai, a equipe da Fundação Reviver, todas as tuas servas, Senhor, aquelas que estão enfermas, Senhor, aquelas que já não podem mais, Senhor, chegar na tua casa. Visita elas, meu Deus, renovando as suas fés. Não deixa que elas venham desvanecer na fé, Senhor. Abençoa a família delas. Que o Senhor venha salvar a família delas, Senhor, a família deles, meu Pai. Toma nas tuas mãos, Senhor, a vida, Senhor, de cada um. Pai querido, Pai amado, te apresentamos o projeto, Senhor. Casa aberta, Senhor, abençoa, meu Pai querido, esta obra, Senhor, que o Senhor venha, meu Deus querido, abençoar, Senhor Jesus, grandemente, Senhor, olha para aqueles que têm ajudado, Senhor, desperta, Senhor, aqueles que, Senhor, podem, Senhor, porque esta obra, Senhor, ela necessita, Senhor, oh, Jesus, que as congregações, Senhor, nos bairros, Senhor, e a membresia possam, Senhor, se levantar, Senhor, para colher, Senhor, catar as estampinhas, Senhor, Senhor, que é um meio, Senhor, de ajudar, Senhor, que todos podem contribuir, Senhor, todos podem ajudar, Senhor, porque não é difícil, meu Pai. Tenha misericórdia, Senhor, tenha misericórdia, Senhor, daqueles que estão, Senhor, meu Deus, em situações de rua, que precisam do socorro do Senhor, que precisam, Senhor, de salvação, que precisam de libertação, de um cuidado, Senhor, meu Deus, meu Pai, assim como já nos outros estados, Senhor, estão, Senhor, tendo, meu Pai, este trabalho, Senhor, da beneficência, que o Senhor venha abençoar, Senhor, aqueles que estão, Senhor, trabalhando, meu Deus, da força, da graça, Senhor, paciência, sabedoria, levanta mais e mais, Senhor, mantenedores, levanta mais e mais, Senhor, ah, Jesus querido, homens e mulheres, meu Pai, que tenham amor à Tua obra, Senhor, Pai querido, Pai amado, para que naquele grande e glorioso dia, Senhor, não sejam, meu Deus, e meu Pai reprovados, Senhor, porque quantos que podem fazer o bem, Senhor, e não fazem, Senhor, ó Deus amado, nós vimos no nosso dia a dia, Senhor, a maldade no coração das pessoas, Senhor, tenha misericórdia, Jesus, mas nós te pedimos, Senhor, nós estamos aqui clamando, buscando a Ti, Senhor, porque o Senhor é o nosso socorro bem presente na hora da angústia, Pai, e o Senhor pode, Senhor, mudar, transformar esses corações, Pai Santo, Pai amado. Aleluia, louvado seja o Teu nome, o Senhor é o nosso pastor e nada tem nos faltado, Senhor, meu Deus, meu Salvador, tenha misericórdia, Senhor, dos órfãos, das viúvas, Senhor, dos desamparados, Senhor, aqueles homens, Senhor, que estão nas cadeiras de rodas, Senhor, dormindo, Pai, nas calçadas, dormindo nas praças, Senhor, não tem ninguém por eles, meu Pai, tenha misericórdia, quebrando esses corações, meu Pai, para que eles possam Te aceitar, para que eles possam Te servir, Senhor, e o Senhor, meu Pai, é o caminho, a verdade e a vida. Muitos têm rejeitado a Tua palavra por não conhecer, Senhor. Tenha misericórdia só de ouvir falar, Senhor. Quantos, meu Deus e meu Pai, que estão, Senhor. Aleluia, louvado seja Deus. Ah, Senhor amado, as noites todas, Senhor, jogados, meu Pai, dormindo, Senhor, à mercê da violência, meu Pai. Senhor, repreende também a violência no trânsito, Senhor. Jesus querido, quanta violência no trânsito, quanta ignorância, Senhor, daqueles que estão nos seus veículos, meu Pai, não respeitam, Pai, os pedestres, nem aqueles que estão passando pela calçada. Tenha misericórdia. Não temos mais espaço para andar, Senhor, nos bairros, Senhor, nas calçadas, porque os comerciantes tomam todo, Senhor, os espaços, meu Deus, meu Pai, tenha misericórdia, coloca consciência, Senhor, meu Deus, meu Senhor, na mente, Senhor, no coração dessas pessoas, Pai Santo, Pai amado, nós louvamos o Teu nome, Senhor, nós estamos aqui para Te agradecer também, Senhor, pela manhã deste dia, por este dia, Senhor, que o Senhor venha abençoar o culto desta manhã, venha abençoar, Senhor, o culto meio-dia, o culto da tarde, meu Pai, a oração do Getsêmani nesta noite, Senhor, desperta a Tua igreja, Senhor, desperta o Teu povo, Senhor, quantos estão acomodados, meu Pai, quantos que estão, Senhor, tão despercebidos, Senhor, nós estamos nas últimas horas, Pai, Senhor, tenha misericórdia, Jesus, tenha compaixão, não deixe que o Teu povo venha desanimar, não deixe que o Teu povo venha desfalecer, Senhor, não deixe perdermos, Pai, a espiritualidade, não deixe perdermos, Senhor, o fervor, meu Pai, ó Deus amado, ó Deus bendito, tenha misericórdia, Pai, eu Te apresento, meu Pai, o nosso Brasil também nas Tuas mãos, Senhor, que o Senhor venha fazer uma grande obra, Senhor, no nosso Brasil, Pai, joga por terra esses demônios que têm lutado para destruir esta nação, Pai, e essa nação pertence a Ti, Senhor, dá sabedoria, Pai, para muitos irmãos e irmãs, meu Pai, que estão, Senhor, acompanhando tudo, Senhor, e se preocupando, Pai, mas não na oração, não em entregar para Ti, Senhor, ó Pai Santo, tenha misericórdia, dá-nos sabedoria, Senhor, não deixa fazermos o que queremos, Pai, mas o que o Senhor quer, nós conhecemos, Pai, nós sabemos que o Senhor quer que nós nos humilhemos, nós busquemos a Sua face, Pai, que nós venhamos, Senhor, clamar pela humanidade, clamar pela a nação, clamar pelas almas, Senhor, quantas almas perecendo, quantas almas, meu Deus, estão, Senhor, Senhor Jesus, desiludidas, pessoas enganadas, olha, aqueles que estão com síndrome do pânico, aqueles que estão com depressão, Senhor, por não conhecer a Ti, Senhor, aqueles que Te conhecem, Pai, mas dão lugar, Senhor, para o inimigo, dão lugar para os seus próprios pensamentos, meu Deus e meu Pai, tenha misericórdia, ajuda esse povo, ajuda, Senhor, meu Deus, o Teu servo, a Tua serva, a examinar a Tua palavra, porque nós estamos com a Tua bússola na mão, Senhor. Não deixa fazermos, meu Pai, o que queremos. Repreende os espíritos dos enganadores, Pai. Os falsos profetas, os profetas velhos, profetas de Baal, Senhor, que tem, Senhor, aumentado, Senhor, prometendo tantas coisas, meu Deus, mas nada, Senhor, nada eles podem fazer, porque tudo é com a Sua permissão. Se ele não estiver na Tua obediência, se ele não estiver clamando, orando, buscando a Ti, Senhor, jejuando, Pai, fazendo, Senhor, a Sua vontade, nada acontece, Pai, tenha misericórdia, Senhor, ajuda, Senhor, este povo a crer em Ti, ajuda, Senhor, este povo, Senhor, meu Deus, a Te obedecer, Senhor, Pai Santo, o Senhor é um Deus acima de todos os deuses, não há Deus como o Senhor, aleluia, meu Pai, meu Salvador. Ah, Senhor, eu Te apresento os novos convertidos, eu Te apresento, Senhor, o batismo, Senhor, que o Senhor tenha misericórdia, Senhor, daqueles que irão descer as águas batismais, meu Deus, Senhor, dá força para eles, dá graça, aqueles que ainda não estão libertos, Senhor, que o Senhor venha libertar, meu Pai, que o Senhor venha fortalecer, que o Senhor venha dar, Senhor, sabedoria, para que eles possam, Senhor, Te servir, corpo, alma e espírito, meu Deus, Deus Santo, Deus Amado, abençoa as congregações nos bairros, Senhor, abençoa todos os projetos que também estão, Senhor, meu Pai, em cada congregação, os cultos da Fundação Reviver, Senhor, desperta os irmãos, as irmãs, meu Deus, para que eles também possam, Senhor, fazer, Senhor, esta obra com amor, meu Pai, porque nós vimos, Senhor, como o Senhor opera, como o Senhor, Senhor Jesus, tem abençoado ricamente, Pai. Ah, meu Deus, há 22 anos atrás, Senhor, esta obra, Senhor, tem ajudado tantas vidas, tantas famílias. Olha para aqueles, meu Deus, que não tem, Senhor, mais força, que não tem ânimo, Senhor. Quantos, Pai, que estão, Senhor, meu Deus, vivendo, Senhor, das cestas básicas e não se esforçam, meu Deus, para arranjar um trabalho, Senhor, quero viver o tempo todo, a vida toda, mas o Senhor diz para nós temos com as formigas, Senhor, que nós não podemos ficar acomodados, meu Deus, tenha misericórdia, Senhor, Te agradeço por esta obra, porque nós também, eu também, particularmente, meu Pai, vivíamos, Senhor, não muito tempo, mas nós precisamos, nós também fomos ajudados por esta obra, Pai, e nós temos visto que o Senhor abençoa ricamente aqueles que pegam, Senhor, mas depois ajudam também na Sua obra. Ô, Pai Santo, Pai Amado, eu Te apresento o projeto, Senhor. Ah, Jesus ali, Senhor, de Pacaraima, Senhor, abençoa, meu Deus, Jesus querido também, meu Pai, ali na ilha de Marajó, Senhor, meu Jesus querido, projeto Oásis, meu Deus, meu Pai, entra com a Tua providência, Senhor, naquele localidade, Senhor, Pai Santo, Pai Amado, também, Senhor, ah, Jesus querido, na, Senhor, meu Pai, em todos, onde tem, Senhor, um projeto, Senhor, da Fundação Reviver, Senhor, do projeto Help, meu Pai, que o Senhor venha, Pai querido, Pai amado, abençoar todos aqueles que estão enganjados, Senhor, nesta obra, meu Pai, toma nas Tuas mãos, abençoa, meu Deus, meu Pai, Teu servo, Tua serva, aqueles que irão pregar a Tua palavra, Senhor, no culto da manhã, neste primeiro culto, no segundo culto, no terceiro culto, Pai, no quarto, Senhor, e no culto do meio-dia, Pai Santo, Pai amado, tenha misericórdia, venha abençoar ricamente, Senhor, usa Tuas servas, Senhor, usa Teus servos, Senhor, para a glória do Teu nome, Jesus.
1: Glória a Deus, aleluia, louvado seja Deus. Estamos no culto em prol do trabalhador, aleluia, no sexto dia da campanha. Louvado seja o nome santo do Senhor. A farinha da panela não se acabará. Gostaria de pedir aos irmãos que não filme no culto, que não tire foto no culto, é hora de adoração. É hora de se ligar com o céu, aleluia, louvado seja o nome santo do Senhor. Não é lícito pegar a imagem quando não é autorizado de alguém em fotografia e em filmagem. Vamos vigiar, aleluia. Louvado seja o nome santo do Senhor, aleluia. Oh, louvado seja o teu nome, Senhor. Nós vamos louvar ao Senhor e já estaremos meditando na palavra nesta manhã, aleluia.

0: aleluia. Sem Jesus não dá para viver. Oh, aleluia. Oh, louvado seja Deus, ouvinte. Sem Jesus não dá para viver. A vida que você vive sem Deus não é verdadeira. É uma vida vazia, é uma vida triste, é uma vida sem esperança. Aleluia! Mas os que confiam no Senhor permanecem para sempre. Aleluia! Vamos ficar de pé e vamos abrir as nossas Bíblias no livro de Salmo, no primeiro Salmo. Aleluia! O Salmo de número 1. Louvado seja o nome santo do Senhor, aleluia. Glórias, glórias, glórias ao nome do Senhor, aleluia. Louvado e engrandecido seja o nome do Senhor para todo sempre. Oh, aleluia. Oh, maravilha. Diz assim a santa e bendita palavra. Aleluia, bem-aventurado o varão que não anda segundo o conselho dos ímpios, nem se detém no caminho dos pecadores, nem se assenta na roda dos escarnecedores. Antes tem o seu prazer na lei do Senhor, e na sua lei medita de dia e de noite. Pois será como a árvore plantada junto aos ribeiros de água, o qual dá o seu fruto na estação própria e cujas folhas não caem. E tudo quanto fizer prosperará. Não são assim os ímpios, mas são como a moinha que o vento espalha. Pelo que os ímpios não subsistirão no juízo, nem os pecadores na congregação dos justos, porque o Senhor conhece o caminho do justo. Aleluia, mas o caminho dos ímpios perecerá. Aleluia. Oh, louvado seja o nome santo do Senhor. Podeis assentar e podeis glorificar o Senhor com palmas, com glória a Deus, com aleluia e forte para o Senhor Jesus, porque Ele está aqui. A sua presença é real e é verdadeira. A nossa alma, aleluia, se regozija. A nossa alma se alegra, aleluia, na presença do Senhor. E a mensagem que o Senhor nos traz nesta manhã, aleluia, é mostrando-nos a felicidade dos justos e também o castigo dos ímpios. Esse salmo, ele vem contrastar, aleluia, a vida do justo, aleluia, com a vida do ímpio. Oh, louvado seja o nome santo do Senhor. É um grande ensinamento, aleluia, a doutrina santa do Senhor, aleluia, aleluia. E o Senhor, aleluia, começa usando, aleluia, o salmista. Porque essa mensagem não é do salmista, essa mensagem é do céu, essa mensagem é de Deus. O salmista foi apenas boca de Deus. Aleluia. Para, aleluia, declarar essa mensagem. Bem-aventurado o varão que não anda segundo o conselho dos ímpios e nem se detém no caminho dos pecadores. Bem-aventurado, ele é mais que feliz. Bem-aventurado, aleluia, a plenitude da alegria. Bem-aventurado é regozijo do céu. Bem-aventurado, aleluia, é alegria do céu. Aleluia, alegria de um homem, de uma mulher que entregou sua vida a Cristo. Aleluia. E Cristo o transformou e ele teve um novo nascimento, nasceu da água e nasceu do Espírito e agora vive no Espírito, aleluia. Anda na presença do Senhor, anda na lei do Senhor, aleluia, e nela medita de dia e de noite, nela é o seu prazer, aleluia. É o princípio. princípio para ser bem-aventurado. Ouvinte, você que está nos ouvindo em cadeia nacional e internacional, aprenda nesta manhã o princípio para a verdadeira felicidade, para a verdadeira paz. É entregar o teu caminho ao Senhor, aleluia, e confiar nele, e ele tudo fará. Aleluia. Que não anda segundo o conselho dos ímpios, nem se detém no caminho dos pecadores. Aleluia. Nós vemos um exemplo muito grande na vida de Daniel, na vida de Davi e de José. Aleluia. Que eles não se assentavam, aleluia, na roda dos escarnecedores. Aleluia. Nem se detinham no caminho dos pecadores. Jó também é outro exemplo, homem reto, que se desviava do mal, homem reto, justo, que se desviava do mal. Aleluia, louvado seja o nome santo do Senhor. E qual é o prazer desses homens de Deus? Na oração, aleluia. Qual era o prazer desses homens de Deus? Na palavra. Qual era, aleluia, a alegria desses homens? Fazer a vontade de Deus, temer ao Senhor, aleluia. Louvado seja o nome santo do Senhor. Oh, aleluia, o salmista Davi declara em um salmo: alegrei-me quando me disseram, vamos à casa do Senhor, aleluia. Oh, aleluia, esses homens, aleluia, foram homens igual nós na terra, sujeitos às mesmas paixões, mas eles tinham uma vida de exemplo na presença do Senhor, em todo modo de ser e de viver, na luta, no sofrimento, na batalha, na perseguição, mas eles tinham a alegria do céu. Porque a alegria, aleluia, do cristão não é circunstancial. Aleluia. Não, não vem de bens materiais, não vem de dinheiro, não vem de conquistar uma casa própria, não vem, aleluia, de conquistar o carro do ano, o melhor emprego, a melhor faculdade, o melhor estudo escriturístico e acadêmico. Não, não, não, não, não. Nem em viagens, isso é hedonismo, aleluia. A verdadeira alegria do cristão é de ser perdoado, é de ter o nome escrito no céu, no livro da vida. O verdadeiro cristão, ele se alegra, aleluia, quando ele medita na palavra, que ele vê o sacrifício vicário de Jesus Cristo na cruz do Calvário, que ele medita no sangue derramado, aleluia, no véu que foi rasgado, aleluia, de cima a baixo, e hoje nós temos livre acesso para ir ao trono da graça em oração, em clamor, em súplica e em jejum. Orianda, labais. Ore me cantare machanda, aremanaia. O servo de Deus, aleluia, não tem prazer, aleluia, de ouvir as conversas profanas dos ímpios. Aleluia. Pelo contrário, ele tem agonia. Tem que correr. Por isso que nós corremos. Aleluia. Quer ter desespero? Te assenta com o ímpio. Quer ter agonia, perturbação? Te assenta com o ímpio. Come com ele para te ver. O que vai acontecer contigo? A aflição, o desespero. Oh, louvado seja Deus, mas te assenta, aleluia, com o justo, te assenta com os fiéis, para falar, aleluia, do céu, da vida eterna, quanto é doce, aleluia, quanto é suave, aleluia, a união dos santos, para falar das maravilhas do Senhor, aleluia. Da bondade do Senhor, aleluia. Do amor do Senhor, aleluia. Da misericórdia do Senhor, aleluia. Antes tenho prazer na lei do Senhor e na sua lei medita de dia e de noite. Aleluia, a palavra do Senhor, ela é o pão do céu. E ela é doce como o mel, aleluia. Ela entra na nossa alma, aleluia. Traz refrigério, traz alegria, traz paz, traz calma. Nos lava como sabão de lavandeiro. Entra na nossa mente e ela vai renovando, renovando, fortalecendo para que nós não venhamos nos conformar com este mundo perverso, adúltero, assassino, cruel, aleluia. É a palavra que tem esse poder. Por isso você observa, você vê pessoas muito perturbadas às vezes na igreja, porque ela não tem aquele tempo de meditar na palavra. De ficar na palavra, de ficar na palavra, até que ela venha a ser renovada, restabelecida, restaurada, porque cada dia tem uma peleja, cada dia tem uma batalha, aleluia, para que nós venhamos vencer. Por isso que certa feita o Senhor Jesus falou, ao que vencer, é que herdará todas as coisas, porque há muitas coisas a vencer, aleluia. E para vencer, aleluia, este é o princípio, jejum, oração e palavra, aleluia, louvado seja Deus, embora que nós estejamos passando por grandes lutas, ainda que nós estejamos passando pelo vale profundo, reclama de cantalabassi, ainda que nós estejamos passando pelas águas profundas, mas as águas não vão nos submergir, aleluia, porque as águas, elas são purificadoras, elas nos purificam, aleluia, mesmo que nós estivermos passando pelo fogo, esse fogo, ele não vai nos queimar, ele não vai arder em nós, mas só vai tirar a sujeira, só vai tirar, aleluia, tudo aquilo que está atrapalhando a nossa vida espiritual de fluir, de prosperar como Deus quer, aleluia. Oh, louvado seja Deus, engrandecido seja o nome do Senhor. E mesmo na luta, mesmo na prova, mesmo na perseguição, mesmo morrendo, você vê a alegria de um cristão que conhece a Deus, que fala com Deus boca a boca, que enxerga a Deus. Apóstolo Paulo é o grande exemplo. Ele estava preso, aleluia, em Roma. Ele não ia mais sair, ele foi acusado de sedição. Ele foi acusado de malfeitor. Ele foi acusado de ter incendiado Roma. E a metade queimou, e justamente o bairro dos cristãos não queimou nada. E quem tocou fogo foi o próprio, aleluia, governador daquela época, ele que tocou fogo e acusou Paulo, mas Paulo não se entristeceu, ele não ficou cheio de coitadismo, nem de autocomisseração, aleluia, e nem autopiedade, não, ele escreve, aleluia, aos Filipenses, na carta aos Filipenses do capítulo 4, ele estava na prisão, naquelas masmorra escura, já estava decretado que ele já ia morrer, ele ia entregar a sua vida por amor a Cristo. Ele ia ser sacrificado pela obra do Senhor. Aleluia, o seu sangue ia ser derramado, como foi derramado o sangue de Cristo. O seu sangue ia ser derramado. E ele escreve, regozijai-vos no Senhor. Outra vez eu digo, regozijai-vos. Alegrai-vos no sofrimento, na peleja, na calúnia, na difamação, na acusação, alegrai-vos. Aleluia. Muitas vezes a gente se pega assim, se ofendendo com a calúnia, não é verdade? Se ofendendo com a difamação, porque dói alguém dizer o que você não faz, o que você nem pensou em fazer, o que nem passou na tua cabeça a pessoa dizer que você faz. E eu já me peguei assim, disse, Senhor, me perdoa. Me perdoa porque eu não estou cumprindo a tua palavra. A tua palavra diz que quando disserem todo tipo de coisa contra mim e não for a verdade, eu tenho que me regozijar. E eu tenho que desprezar as afrontas, porque o Senhor me ensinou em toda a sua trajetória aqui a desprezar as afrontas. E eu não estou conseguindo fazer isso. Eu estou olhando, aleluia, para o problema, para a dificuldade, aleluia. E não está certo. Me ajude, Senhor. Me ajude. Porque senão nós vamos ficar como? Triste. Vamos ficar com coitadismo. Aleluia, e perde a alegria, perde a força de lutar. Mas quando nós olhamos para Cristo, quando nós olhamos para o Getsêmani, a grande agonia que ele venceu por nós, a ponto, aleluia, da sua glândula sudorípara dilatar e misturar suor com sangue. Aleluia, quando nós olhamos para o deserto, 40 dias, e 40 noites em jejum, em oração, era por nós. E ele não enfrentou esse deserto como Deus, não. Ele enfrentou na sua humanidade, sendo humano, porque ele era completamente Deus e completamente humano. Foi na sua humanidade, para que hoje eu não venha dizer, não, Jesus, tu venceu porque tu era Deus, o Filho de Deus. Não, ele venceu na sua humanidade. Quando ele desceu à terra, ele se despojou, aleluia. Oh, aleluia, ele se abnegou, aleluia. Louvado seja Deus, e se humilhou como servo. E em tudo que ele sofreu, ele aprendeu a ser o quê? Obediente. Para nos ensinar. O nosso maior exemplo, aleluia, de um crente fiel é Jesus Cristo. Oh, aleluia, porque quando sendo homem, ele venceu o pecado, ele venceu a morte, aleluia, nunca se achou pecado em sua boca. Então, se ele venceu, nós podemos vencer. Por isso que ele declara na sua palavra que aqueles que o servem, aqueles que o seguem, são mais do que vencedores, porque ele já venceu. Aleluia! Como é que será a vida do justo? Como uma árvore plantada junto ao ribeiro de água, o qual dá o seu fruto na estação própria, cujas folhas não caem, e tudo quanto fizer prosperará. Quando a Bíblia fala prosperará, não se trata de dinheiro, não. É que ele tem prosperidade em tudo que faz. Onde põe a mão, abençoado será. Aonde põe a mão, prosperará. Onde põe a mão, curado será. Onde põe a mão, liberto será. Aleluia, tem a bênção do Senhor na sua vida. E é cheio do Espírito Santo. Como a árvore que está plantada junto ao ribeiro de água. O Espírito Santo é uma... A água é uma simbologia do Espírito Santo. Este homem, esta mulher é cheio do Espírito Santo de Deus. E faz a obra, e dá fruto de justiça, e dá fruto de bondade, e dá fruto de amor, de benignidade, de longanimidade, de fé, temperança, compaixão, aleluia, misericórdia, ele dá fruto na estação própria. E a folha nunca murcha, nunca cai, sempre alegre, sempre alegre, sempre glorificando, sempre exaltando, sempre louvando, aleluia. Não são assim os ímpios. Eles são como a moinha que o vento espalha. Significa que eles andam sem direção. Aleluia, como o vento leva uma folha seca para um lado, para o outro, assim a vida do ímpio. É a vida do ímpio, aquele que não tem Deus, que não quer a Deus, que não ouve a palavra do Senhor, aleluia, que não obedece, Aleluia, louvado seja o nome santo do Senhor. Tem uma vida triste, de fracasso em fracasso, de derrota em derrota. Não conhece a verdadeira paz, não conhece a verdadeira felicidade, porque só Jesus Cristo faz a alma feliz. Rica, só Jesus faz a alma feliz. Só Jesus, aleluia, alegra o espírito, alegra a nossa alma, faz a nossa alma cantar, rejubilar, aleluia. Oh, louvado seja Deus. E os ímpios não subsistirão no juízo, nem os pecadores na congregação dos justos. O ímpio, aleluia, ele vai ser condenado, porque ele fez a sua escolha de não querer ao Senhor, nem obedecer suas leis e nem os seus santos mandamentos. Não quis deixar o pecado, não quis deixar a vaidade, não quis deixar o mundo, o sistema contaminado, chefiado e governado por Satanás. Aleluia! Ou, oh, aleluia, eles não permanecem muito tempo na congregação, certo tempo. Por quê? Porque não deixou o pecado. Continua na vida de pecado dentro da congregação. Continua transgredindo e pecando, então ele não vai permanecer, ele vai embora. Só é um tempo, só fica na casa o filho. Aleluia! O Senhor conhece o caminho, aleluia, dos justos. Toda a vereda do justo o Senhor conhece. Porque Ele mesmo que direciona, Ele mesmo que orienta, com a sua palavra que é lâmpada, com a sua palavra que é luz. Oh, aleluia. Mas o caminho do ímpio perecerá. O Senhor não tem prazer na morte do ímpio. Não. O prazer do Senhor é que ele se converta. Aleluia. É que ele viva. Mas o Senhor nos criou com capacidade de fazer decisões e tomar e fazer escolhas. Nós temos que tomar a nossa decisão, querido ouvinte, de aceitar a Jesus em nossa vida. Essa é a maior decisão. Esse é o maior passo, aleluia, que você deve dar. Entrega teu caminho ao Senhor nesta manhã. Entrega tudo nas mãos dele e ele vai cuidar de ti. E ele vai te direcionar, ele vai te orientar, ele vai te lavar, ele vai te batizar com o Espírito Santo e com fogo e vai te levantar com poder e autoridade. Aceite a Jesus nesta manhã, aleluia. Quer ser feliz? Aceite a Jesus. O melhor lugar do mundo é os pés do Salvador. É ali onde nós dobramos o nosso joelho, é ou não é, Ana? É o melhor lugar do mundo. Muitas vezes nós estamos cheios de problema, de dificuldade, a gente dobra o joelho e começa a falar com Jesus. Aí chega a calma, chega a paz, aleluia, ele é o príncipe da paz, oh, aleluia, a paz que excede todo entendimento, oh, louvado seja o nome santo do Senhor. Então esse é o melhor lugar do mundo, aleluia, para muitos o melhor lugar do mundo é uma casa na encosta para o mar, né? É um apartamento lá na Ponta Negra, Beethoven. Não é não. Você pode ter uma casa simples, ter poucas coisas na sua casa, tudo simples, só o mínimo, mas se você tem Jesus, você é feliz. Você é feliz, mesmo que tenha comida, que não tenha comida, que tenha roupa, que não tenha roupa, que tenha sapato, que não tenha sapato, mas você é feliz. Reclama de canta labaçu. Ririanda lalaci, canta labá. Ririanda labalabaci. Aleluia. Tem uma irmã aqui que você está num vale profundo. Oh, aleluia. Mas diz o Senhor que desse vale, Ele vai te levantar. E uma glória tão grande, aleluia. E uma glória tão grande para cumprir os propósitos do Senhor na sua vida. Irmã Conceição, vem aqui. Aleluia. Às vezes nós passamos por um vale tão profundo. Às vezes a gente não está entendendo, mas é porque há obras. Há obras que o Senhor vai nos usar. Que a gente fica assim, eu fico estarrecida, eu fico, Deus, como o Senhor disse, como o Senhor falou, como o Senhor usou. Senhor, aleluia. Só o Senhor, Senhor da glória, confirma, Senhor. Confirma, Senhor, a tua obra na vida da tua serva, Senhor, em nome de Jesus Cristo, para que os grandes propósitos que o Senhor tem diante dela, Senhor, sejam cumpridos mediante, Senhor, a tua vontade. Aleluia. Eu chamo a irmã Tamires aqui, louvado seja Deus, aleluia. As lutas são grandes, porque as obras são grandes, os propósitos são grandes. Aleluia, os resultados serão maiores ainda, diz o Senhor. Aleluia. Oh, aleluia. Acalma o teu coração, diz o Senhor. E espera e tu verás, aleluia, o que eu vou fazer. O que eu estou fazendo hoje, tu não entendes, mas amanhã tu saberás. Reclama, decanta, alabás. Ririanda, alabassi, canta, alabás. Irmã Vanha, louvado seja Deus. Diz o Senhor, levanta-te. A luta está aumentando, fortalece-te. Na força e na graça e no poder que há em mim, diz o Senhor. Levanta-te, anda, porque aqui não é o lugar do teu descanso. Batalha travada é, diz o Senhor. Olha, eu vejo espada, eu vejo anjos do céu e anjos das trevas. É uma batalha muito grande. Aleluia, por causa dos teus filhos, por causa da tua posterioridade, diz o Senhor, mas luta, não te cansa, aleluia, não te entristece, não olha para a direita, não olha para a esquerda, aleluia, e continua, continua, conforme tu caminha, conforme tu andas, o Senhor diz, eu vou fazer, eu vou transformar, eu vou libertar, diz o Senhor, aleluia. Oriclama, decanta, labassuri, mianda, remachanda, remanaia. Irmã Léo, vem aqui, o Senhor diz que vai te fazer uma grande surpresa. Oh, aleluia. O céu vai te surpreender, aleluia. Louvado seja o nome santo do Senhor. É chamar que a irmã Dila, aleluia. Louvado seja o nome santo do Senhor, irmã Dila, aleluia, te posiciona mais. Aleluia, te posiciona mais, porque o Senhor tem obra. O Senhor quer na obra. O Senhor quer trabalhando. Reclama, decanta, alabás. O Senhor tem posição, aleluia. Mas vai depender do teu posicionamento. Aleluia. Aleluia. Fica na posição e cuidado. Cuidado com quem andas. Cuidado com amizades. Cuidado. Uma fruta podre, ela apodrece as outras, boas, cuidado. Aleluia, louvado seja Deus. Aleluia, neste momento, aleluia, eu gostaria de perguntar se tem alguém que quer entregar o seu caminho ao Senhor nesta manhã. Que quer andar, aleluia, no conselho do Senhor, na lei do Senhor, no mandamento do Senhor, na direção do Senhor, na orientação do Senhor, aleluia. Não tem ninguém, mas tem as palmas bem alegres para Jesus. Aleluia. Quero chamar aqui a Camila. Aleluia. Louvado seja o nome santo do Senhor. Dona Camila, o Senhor quer esforço da sua parte na obra. Aleluia, que conforme a senhora se esforçar, se levantar, enfrentar a luta na obra, que a luta é grande e é, mas o Senhor é maior. O Senhor, aleluia, vai abrir porta. O Senhor vai abrir caminho, aleluia. Tanto na vida sentimental como na vida profissional. Mas depende do posicionamento, primeiramente, na obra, diz o Senhor. É na obra, é na obra, é na obra que eu vou te dar vitória. Aleluia, louvado seja Deus. Neste momento eu gostaria de pedir a oferta. Aleluia. Você que trouxe a sua oferta nesta manhã. Para ajudar na casa do Senhor, se dirige à livraria e você pode depositá-la. Louvado seja Deus. Eu vou orar por você. Louvado seja o nome santo do Senhor. E já vou fazer a última oração também. Louvado seja Deus. Senhor, meu Deus e meu Pai, em nome de Jesus Cristo, Pai Santo, Pai Poderoso, Pai Glorioso, Maravilhoso e Santo, eu te louvo, eu bendigo, eu exalto, eu glorifico o teu santo nome, Senhor, pelo esse sexto dia, Pai, desta campanha, por este dia de propósito, meu Pai, por este dia de jejum, por este dia, meu Pai, de culto, Senhor da glória na tua obra, Deus Santo, abençoa todos que estiveram aqui, abençoa todos que ouviram a palavra e colocaram em seu coração e vão colocar em prática e vão obedecer, abençoa, cura os enfermos, liberta os cativos, e os oprimidos, abençoa, Pai, os ouvintes, abençoa os trabalhadores, meu Pai querido, do campo, da roça, da cidade, meu Pai querido, aqueles que trabalham voando, embarcados nas rodovias, meu Pai, nas estradas, meu Pai, em nome de Jesus, abençoa, Pai querido, aqueles que estão na roça, os que estão no campo, os que estão pescando, Senhor da glória, abençoa e dá vitória. Glória em nome de Jesus. A paz do Senhor Jesus, a paz do Senhor Jesus e a paz do Senhor.
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0: Quem nos visita pela primeira vez nesta manhã, tem alguém? Pela primeira vez, Deus abençoe, minha irmã, seja bem-vindo, em nome de Jesus. Mais alguém de outro ministério está conosco, Deus abençoe, Deus abençoe. Deus abençoe nossas irmãs, nossos irmãos, os membros, congregado, né? Que sempre estão conosco, os diáconos, presbíteros, cooperadores e cooperadoras da obra de Deus. Diz a palavra do Senhor, Evangelho de Jesus Cristo, escreveu João primeiro, no princípio era aquele que é a palavra, ele estava com Deus e era Deus, ele estava com Deus no princípio, todas as coisas foram feitas por intermédio dele, sem ele nada do que existe teria sido feito, nele estava a vida e esta era a luz dos homens. Amém, Jesus? Vamos orar a Deus nesta manhã. Nós estamos na campanha Rompendo o Poder das Trevas. Aleluias! E nós só podemos romper o poder das trevas com a presença da luz, que é Cristo Jesus, o nosso Salvador. Coloque a Bíblia na cadeira. Vamos adorar a Deus e depois da adoração, clamamos ao Senhor nesta manhã.
1: Glória a Deus. Levante as mãos para adorar esse Deus maravilhoso. Declare nessa manhã que só Ele é Deus.

é a plena certeza que a manifestação do teu poder neste lugar traz vida, o teu poder neste lugar traz a luz, a tua presença neste lugar, Senhor, resplandece sobre a vida desta pessoa, oh Deus tremendo, Deus poderoso, tu sabes, meu Deus, a situação que este irmão, esta irmã está vivendo, tu sabes, meu Deus querido, o que se passa na mente, no coração desta pessoa, oh Deus tremendo, Deus poderoso, tu sabes, meu Deus, as investidas do adversário contra a vida desta pessoa, para tentar, meu Deus, tirar da presença do Senhor, tu sabes, meu Deus, as investidas do adversário, para que esta pessoa possa viver o mundo do pecado, Senhor, mas nesta manhã, o sangue de Jesus tem poder, nesta manhã, Senhor, toda força maligna caia por terra, todo espírito do diabo seja repreendido sobre a vida desta pessoa, toda obra de feitiçaria, obra de bruxaria, ó meu Deus, as obras malignas feitas encruzilhadas, Senhor, para tentar destruir, meu Deus, a vida desta pessoa, obras malignas esta, Senhor, que tem se materializado com atrapalho, com medo, com doença, com coisas terríveis, meu Deus, que é somente o Senhor para repreender, vai repreendendo agora, pelo poder do sangue de Jesus Cristo, vai repreendendo agora, pelo poder da tua palavra, é a campanha, Senhor, rompendo pelo poder das trevas, é a campanha, Senhor, onde o Senhor, nosso Deus, tem uma vitória, onde o Senhor, nosso Deus, tem o agir nesta manhã para repreender, Senhor, esse espírito das trevas que tem perturbado a mente desta pessoa. Não resista, Satanás, o sangue de Jesus te repreenda, o sangue de Jesus te repreenda nesta manhã, espírito perturbador, tem perturbado a mente desta pessoa, espírito perturbador, sai, sai agora, pelo sangue de Jesus Cristo, espírito do medo, da ansiedade, da depressão, da angústia, seja repreendido, sai do caminho desta pessoa, pela ordenança do nome do Senhor Jesus Cristo, ah, meu Deus, vai pelejando agora, é o poder de Deus para romper o poder das trevas, Senhor, vai rompendo agora, o poder das trevas, vai rompendo agora, Senhor, essa potestade maligna, esta legião que luta contra os familiares deste irmão, contra os familiares deste irmão, pessoas essas que estão presas nas trevas, na escuridão, no pecado, nos vícios, nesta manhã, caia por terra as algemas de Satanás, nesta manhã, caia por terra as potestades malignas, nesta manhã, todo espírito das trevas, sai desta casa agora, sai desta casa agora, espírito da contenda, da briga, da desunião, vai saindo agora pelo sangue de Jesus Cristo, você que tem procurado Satanás colocar inimizade, você que tem procurado colocar briga, contenda dentro desta casa, desta família, esposa contra esposa, a esposa contra esposa, filhos contra pais, pais contra filhos, sai agora pelo sangue de Jesus Cristo, perca suas forças agora, pelo sangue de Jesus Cristo, pelo poder do sangue de Jesus, espírito de enfermidade, sai deste corpo agora, o sangue de Jesus te repreenda, o sangue de Jesus te repreenda, todo espírito de enfermidade, toda dor nos ossos, seja repreendida agora, o câncer, o tumor, a hérnia, sai, sai, sai, sai no nome do Senhor Jesus Cristo, toda paralisia, seja repreendida, todo início de infarto, seja repreendido,
Senhor, vai repreendendo, Senhor, esta enfermidade dos olhos desta pessoa. O sangue de Jesus tem poder, o sangue de Jesus tem poder. A diabetes, Senhor, pressão alta, ó meu Deus, vai normalizando pelo poder da tua palavra, pelo poder do teu sangue, pelo poder do nome do Senhor Jesus Cristo. Vai, meu Deus, repreendendo agora. Olha, meu Deus, esta pessoa que tem gastado na medicina, em medicamento, em tratamento, Senhor, mas nada tem adiantado, Jesus querido. Olha esta pessoa que já faz tratamento, meu Deus, com psicólogo, com psicóloga, meu Deus, por causa dos traumas que vem vivendo. Ah, meu Deus, por causa dos sofrimentos do passado, mas o Senhor tem poder no teu sangue de arrancar agora, de apagar agora na mente desta pessoa as lembranças das coisas que lhe traz dor, as lembranças daquilo que traz sofrimento para sua alma. Oh meu Deus, vai apagando agora da mente desta pessoa, vai apagando agora, Senhor, na mente desta pessoa essas lembranças malignas, essas lembranças das coisas passadas. Porque a tua palavra nos diz, eis que as coisas se passaram e tudo se fez novo, as coisas velhas já se passaram e o Senhor faz novo, Senhor, meu Deus, na mente desta pessoa. Ribalabá surianda, vai visitando o hospital agora, meu Deus, os familiares deste irmão, o familiar desta irmã, que está em tratamento médico, meu Deus, que está, meu Deus, numa fila para receber, Jesus querido, até mesmo passar por uma cirurgia. Oh meu Deus, oh meu Deus, oh meu Deus, entra com providência agora. Tu tens poder de curar, Senhor, tu tens poder de fazer uma cirurgia por completa, tu tens poder, Senhor, de arrancar esse tumor, esse câncer, esta hérnia, tu tens poder, Senhor, de fazer uma cirurgia no coração desta pessoa, para que volte ao normal. Vai, meu Deus querido, desentupindo as artérias, meu Deus, deste corpo, oh Jesus querido, todo, meu Deus, ameaça de infarto, seja repreendido, esta dor de cabeça insuportável, que este irmão, meu Deus, já não suporta mais, oh Jesus, vai repreendendo nesta manhã, vai visitando agora, Deus, os familiares deste irmão, os nossos familiares, Senhor, os que estão na escola, dá o livramento nas escolas, Senhor, nos colégios, dá o livramento no trabalho, Senhor, esse irmão, esta irmã que está no trabalho agora, Senhor, dá o livramento, Jesus querido, este ouvinte que está na sua casa, mas que está fazendo um culto na sua casa, vai repreendendo agora todo espírito das trevas, todo espírito das trevas, seja repreendido pelo poder do sangue de Jesus. E a igreja diz amém. Bate palmas e dá glória a Deus. Oh, aleluia. Abra sua Bíblia no Evangelho de Jesus Cristo, escreveu Mateus capítulo 9 e o versículo 9 da palavra do Senhor. Vamos nesta manhã meditar a respeito da chamada deste homem. Aleluia! Qual ele vivia, quando Jesus chama ele, ele se encontra sobre o império das trevas. E a campanha é rompendo o poder das trevas. E nós vamos aprender que Jesus tem esse poder para romper todo o poder das trevas. Quem pode dizer amém? Os ouvintes que estão em casa, ouvindo o programa Voz da Libertação. Quem ouve aqui o programa Voz? Quem está ouvindo? Quem está ouvindo? Glória a Deus. Então diga, ouvintes, receba a paz do Senhor Jesus. Amém.
de Deus, Evangelho de Jesus Cristo, escreveu Mateus capítulo 9, versículo 9. Saindo Jesus, viu um homem chamado Mateus sentado na coletoria ou na alfândega e disse-lhe: segue-me. Mateus levantou-se e seguiu. Versículo 12 diz: ouvindo isso, Jesus disse: não são os que têm saúde que precisam de médico, mas sim os doentes. Vão aprender o que significa isto: desejo misericórdia e não sacrifício. Pois não vim chamar o justo, mas os pecadores. Amém. Diga glória ao Pai, glória ao Filho, glória ao Espírito Santo de Deus. Mas graças a Deus, que já me deu a vitória por nosso Senhor, Salvador, Jesus Cristo. Pode sentar, desocupa suas mãos e pode aplaudir o Senhor com palmas e glória a Deus. Oh, aleluias! Louvado seja o nome do Senhor. Meus queridos irmãos, quando nós lemos nesse contexto, parece algo tão simples. É um homem trabalhando em uma alfândega ou coletoria, lugar de cobrar imposto, e Jesus passou por lá e chamou este homem para lhe seguir. Mas quando nós olhamos para a história daquele tempo, para a cultura daquele tempo, o que Mateus estava vivendo era algo tenebroso, era algo muito criticado pela parte dos judeus. O que Mateus estava vivendo era uma vida de humilhação. Por quê? Porque pela história nós aprendemos que Israel foi dominado pelo povo romano. E a partir

economia começa a extorquir nos impostos, nas taxação dos produtos, do comércio, enfim. O povo judeu estava vivendo um caos. Por quê? Porque o Império Romano se estabeleceu no seu território. E quando

estava, e muitas pessoas não suportavam ou não suportaram a pressão e acabaram imigrando para o Império das Trevas. Da seguinte forma, muitos dos judeus abandonaram o seu povo e agora começaram a trabalhar para os romanos. Porque o alvo dos romanos era dominar o território, mas também conquistar algumas pessoas para que viesse trabalhar para eles, para que viesse extorquir o povo para eles. E assim foi que o que os romanos fizeram, eles colocaram, levantaram pessoas para cobrar os impostos para os romanos, para fiscalizar o povo judeu, para até mesmo analisar como estava o povo, o ganho deles, e a fim de extorquir o povo. E a Bíblia diz para nós, então, que Mateus, ele se tornou um trabalhador para os romanos. Quer dizer, Mateus agora está vivendo sobre o domínio das trevas, sobre o império romano. Mateus agora é considerado um traidor para o seu povo judeu. Mateus agora é acusado de um salteador, de um ladrão, de um roubador, porque está roubando o seu próprio povo para se manter numa vida de luxo,

X que ia para Roma e o restante do valor ficava para quem trabalhava. E assim nós vemos que muitos homens, eles acabavam enriquecendo-se com isto, porque eles cobravam altas taxas de juro, repassava parte para os romanos e partes ficava para ele. Então eles estavam destruindo o seu próprio povo. E eu imagino, meus queridos, a vida de Mateus, uma vida boa financeiramente, a vida de Mateus, uma vida com muito poder aquisitivo, mas ao mesmo tempo, Mateus vivia uma vida de sofrimento, porque nós sabemos que o dinheiro em si não tem o mesmo poder que Jesus tem sobre a nossa vida. O dinheiro é limitado, a fama é limitada, o sucesso é limitado, tudo nesta vida há um limite, mas quando se fala da pessoa de Deus, de Cristo Jesus, não há limite sobre a face da terra. Ele é um Deus vivo, poderoso e Deus soberano. Aleluias! Segundo a história diz que até mesmo a família, a esposa, os filhos, poderia abandonar o seu esposo quando isto viesse a acontecer. E a prova, a Bíblia nos dá, que depois que Mateus teve o encontro com Jesus, ele foi fazer uma festa para Jesus, mas a Bíblia não relata que Mateus convidou a sua família. Apenas a Bíblia diz que Mateus convidou os seus colegas de trabalho, os que trabalhavam com ele. Então quer dizer que Mateus já tinha perdido a sua família. Agora seu único vínculo de amizade era com aqueles que trabalhavam com ele, considerado traidor para os judeus. Imagina comigo Mateus, meus irmãos, todos os dias, estando lá, fazendo o seu trabalho, fazendo a taxação dos produtos que chegavam em Jerusalém, mas ao mesmo tempo ouvindo das pessoas, seu traidor, seu enganador, seu ladrão, isto, aquilo, as pessoas com vontade talvez de atirar uma pedra, vontade de pegar ele, arrastar para fora e fazer tantas coisas, porque era muito difícil. E ao mesmo tempo, meus irmãos, nós vemos que Mateus, com certeza, não vivia uma vida de paz, tendo dinheiro, tendo poder aquisitivo, mas a sua alma estava aflita, sua alma estava vivendo uma tribulação tão grande. Mas quando eu olho para a palavra de Deus, Jesus, ele se manifesta para desfazer as obras do diabo. Jesus veio para dar vida, aleluia, para quem estava morto por causa do pecado. Jesus veio para resplandecer a luz, para quem estava nas trevas possa sair das trevas e andar na luz, que é Cristo Jesus, a luz que é a salvação, a vida eterna. Oh, aleluia! E quando nós olhamos para Jesus, Jesus passa por aquele lugar, Jesus passa pelo lugar onde Mateus está trabalhando, mas Jesus

sobre a vida de Mateus. Jesus não passa para condenar Mateus, mas Jesus passa para dar uma oportunidade para ele. Jesus passa, aleluia, para oferecer para Mateus que ele é a luz e tem um caminho certo para Mateus, porque no caminho que Mateus estava vivendo era um caminho inseguro, era um caminho de escuridão. A partir do momento que o homem, a mulher anda na escuridão, a Bíblia diz que ele não sabe para onde vai, porque a escuridão lhe cegaram. Ele não sabe qual é o caminho certo que ele está indo, mas quando o homem, a mulher anda na luz, que é a palavra de Deus, ele sabe muito bem para onde está indo, porque a palavra de Deus nos direciona, a palavra de Deus guia os nossos passos para o caminho certo, que é a salvação, a vida eterna. Oh, aleluias! Aleluias! E veja, meus queridos, que Jesus, ele não insiste com Mateus. Ele não fica até mesmo persuadindo Mateus: ó, Mateus, venha comigo que eu vou te dar uma outra casa nova. Ó, Mateus, venha comigo que eu vou fazer isso, aquilo. Não. Jesus apenas lança o convite: segue-me. E Mateus, quando recebeu aquele convite de Jesus, irmão, ele não parou para pensar duas vezes. A Bíblia diz que ele levantou-se e seguiu a Jesus. Olhar na palavra de Deus, levantou e seguiu. Você diz: ah, mas isso qualquer um poderia fazer. Isso aqui não é bem assim, não. Porque Mateus estava entre a cruz e a espada, como diz o ditado popular. De um lado, o povo judeu que rejeitava, que queria o seu pescoço. Do outro lado, se ele abandonasse os romanos, o seu cargo, o seu trabalho, ele seria um traidor para os romanos. Então, seu pescoço também estava contado lá na mira dos romanos. Foi uma decisão, meus queridos, muito séria. Mateus, ele precisou analisar e dizendo: olha, se eu abandonar esse trabalho, nunca mais vou ter oportunidade com os romanos, porque essa era a tradição deles. E a partir do momento que eu abandonar esse trabalho, eu vou para onde? Eu vou pro lado do meu povo, dos judeus. Mas os judeus já me rejeitam, já me criticam. E agora que vão querer me matar, dizer: ah, agora que tá cheio de dinheiro, quer vir conosco. Não é assim que as pessoas julgam? Agora que tá com casa boa, com dinheiro no banco, isto, aquilo, agora você quer vir pro nosso lado. Mas Mateus não pensou nisto. Mateus apenas compreendeu que quem lhe chamava era o Filho de Deus. Aleluia! Quem fez o convite não foi o homem, mas foi o Filho de Deus, Jesus Cristo. Aleluia! E Mateus compreendeu, meu irmão, minha irmã, que a partir desse momento seria difícil para ele. Claro, como eu já disse, estava sem saída ambos os lados, mas Mateus compreendeu que Jesus ia dar uma saída para ele. Mateus compreendeu que aquele convite que ele recebeu não era um convite para perecer, não era um convite para vergonha, vergonha esta do pecado, vergonha esta do império das trevas, mas era um convite para a vida, um convite para a salvação, um convite para dizer: sai das trevas e vem andar na luz, Mateus, porque no caminho que você está vivendo é o caminho da perdição, da morte, mas eu tenho o caminho de vida, salvação. E Mateus largou tudo e seguiu o Senhor Jesus Cristo. Que maravilha, meus queridos. Pode aplaudir o Senhor. Oh, aleluias. Se nós trazer isto para os dias de hoje, meus queridos, vamos dizer que o trabalho de Mateus daquele tempo fosse hoje como alguém que vive vendendo droga por aí, que é algo muito desprezado. Alguém que tem uma bocada, alguém que fica vendendo droga, que às vezes as pessoas passam, lhe julgam, as pessoas lhe passam, lhe condenam, as pessoas passam, atiram pedra, não é assim? As pessoas passam e amaldiçoam, mas só aquela pessoa
sabe que foi enganado por aqui. Talvez no momento difícil da sua vida, o inimigo veio com uma estratégia e conseguiu lhe enganar. Porque esta é a realidade. Uma pessoa que vive uma vida errada, ele tem consciência que aquela vida é errada. Mas muitas vezes ele quer sair daquela vida, mas não consegue. Se ele soubesse que era aquilo que ele está vivendo hoje, ele nunca teria aceitado aquela proposta. Ele nunca teria aceitado aquele convite. Porque esta é a realidade do império das trevas. Ele não vem como fosse um império das trevas. Ele vem disfarçado com uma aparência de coisa boa. Mas a partir do momento que as pessoas se envolvem com ele, é que sente na pele a realidade do que é viver no império das trevas. Do que é viver num caminho de trevas. Do que é viver num caminho, meus queridos, de pecado. É terrível. Quantas pessoas que estavam na igreja serviam a Cristo, mas de repente foram iludidos por uma pessoa bonita, de boa aparência. Foram iludidos por alguém que dizia, olha, viva comigo que você vai ser a pessoa mais feliz do mundo. Ah, abandona esse Jesus, vem morar comigo. Aí começou a viver em fornicação, aí começou a viver em pecado. E de repente ela caiu em si e viu que a vida que ela está vivendo agora é uma vida de sofrimento. Ela foi enganada, ela foi traída por alguém que mostrou, apresentou para ela uma falsa paz, uma falsa alegria. E o que acontece é, essas pessoas querem sair dessa vida, mas não conseguem. Essas pessoas querem, às vezes, sair desse relacionamento que é doentio, desse relacionamento de fornicação, desse relacionamento de adultério, mas diante do cenário não consegue, porque o inimigo diz, não, se você sair, você vai perecer. Ah, se você deixar, você vai passar fome, não sei o quê, não sei o quê. Mas eu quero dizer nesta manhã, a partir do momento que Jesus chama o homem e a mulher, e o homem e a mulher aceitam o convite de Jesus, eu declaro para você, meu irmão, minha irmã, ele muda a nossa história, ele muda a nossa vida, ele faz coisas maravilhosas em nossa vida, porque Cristo é aquele que desfaz o império das trevas e resplandece a sua luz sobre a nossa vida. Cristo tem poder de fazer isto. Aleluias! Somente Jesus pode fazer isto por nós. Sem Jesus, você não consegue abandonar a vida de fornicação. Sem Jesus, você não consegue abandonar a vida da droga, da prostituição. Sem Jesus, você não consegue sair das trevas. As trevas é algo terrível. As trevas é algo que acorrenta as pessoas para viver naquela vida, para viver naquela falsa ilusão. Mas uma coisa eu compreendo, quando Jesus chega, ele chega para mudar a nossa história. Quando Jesus chega, Jesus não chega para lhe julgar, Jesus não chega para lhe condenar, Jesus chega para dizer, olha, eu tenho uma mudança de vida para você, eu tenho a libertação para você, e para que isto aconteça, levanta, segue-me, anda comigo, que eu vou mudar a sua história, eu vou mudar a sua vida. Oh, aleluia! Mateus fez duas coisas, levantou-se e seguiu. O pecado deixou homem prostrado, caído, mas quando ele se levanta e ele segue a Jesus, ele consegue vencer o pecado. Ele consegue vencer o império das trevas. Não adiantava nada Mateus dizer, sim Jesus, eu te aceito. Sim Jesus, eu reconheço que tu és a luz. Mas eu quero ficar por aqui mesmo. Eu não vou embora daqui. Não, Mateus abriu mão de tudo aquilo para seguir Jesus. Entende uma coisa, se você não abrir mão de amizade, se você não abrir mão de ambiente sombrio, você nunca consegue andar na luz, meu irmão, minha irmã. Quem quer andar na luz tem que abrir mão. Quem quer andar na
luz tem que deixar para trás, deixar amizade, deixar ambientes que não convêm mais para nós e andar na presença do Senhor, andar na palavra, andar em santidade ao Senhor. Se o homem não se levantar e sair, andar, tomar a cruz de Cristo e seguir a Ele todos os dias, ele não consegue vencer as trevas. Mas aquele que se levanta, aquele que anda, aquele que santifica a sua vida, ele vence as trevas pelo poder do Espírito Santo. Ele vence as trevas pela graça de Deus na sua vida. Aleluias! Mateus se levantou, seguiu, abandonou aquele ambiente, abandonou aquele lugar. Ele não tinha certeza do amanhã, mas tinha certeza de quem lhe chamou. Tinha convicção de daquele que lhe chamou estaria com ele todos os dias. Assim é a nossa vida. Quando nós aceitamos Jesus, nós temos que abrir mão de muitas coisas. E isto nos leva a não ter certeza do que vamos fazer amanhã. Mas Deus nos sustenta. Deus nos dá graça. Deus direciona a nossa vida. Ele cuida de nós. Ele mesmo diz: olhar para os passarinhos que não plantam, não semeia, mas Deus dá sustento todos os dias. Basta nós confiar, basta nós andar na presença dEle, que Ele vai suprir. O próprio salmista devia dizer: olha, fui criança, fui moço, hoje sou velho, mas nunca vi um justo desamparado, nem sua descendência mendigar um pão. Porque Deus cuida de nós, meu irmão, minha irmã. Quem anda na luz é sustentado por Deus. Quem anda na luz, aleluia, é sustentado pelo Criador do universo, o Deus vivo, o Deus poderoso. Pode aplaudir ao Senhor. Aleluias. Mas hoje grande é o desafio para as pessoas levantarem e seguir a Jesus. Muitos querem Jesus, mas querem permanecer no mesmo lugar. Muitos querem Jesus, mas querem permanecer na prostituição. Muitos querem Jesus, mas querem permanecer no adultério, na fornicação, no vício, na cachaça, no cigarro. Não tem como, meu irmão, minha irmã. Andar na luz é se levantar e abandonar tudo isto. É difícil. Quem vive no pecado, para abandonar isso, por si mesmo não consegue, porque a nossa carne grita que quer os desejos carnais. A nossa carne deseja a bebida, nossa carne deseja as coisas erradas. Mas a partir do momento que nós se levantamos, decidimos entregar a vida para Cristo Jesus, Paulo diz: eu não vivo mais em mim, mas Cristo vive na minha vida. Paulo diz: eu não vivo mais para a minha carne, eu não vivo mais para o pecado, mas eu vivo para Cristo Jesus, pelo poder do Espírito Santo de Deus. Aleluias! E nós sabemos que isto é difícil. Eu lembro que certo dia um irmão vivia uma vida errada. Vendia coisas ilícitas e vivia uma vida de luxo. E começamos a evangelizar, falar do amor de Deus. E ele cada vez dizia mais: realmente essa vida não é pra mim. Tenho dinheiro, mas não tenho paz, não tenho alegria. Todo tempo com medo. Medo da polícia invadir a casa. Medo de alguém pegar na rua e matar. Aí ele falou assim: olha, o dia que eu tomar uma decisão, eu vou abandonar tudo. Ele falou: eu tenho coragem de ir lá pra beira, carregar mercadoria, fazer um trabalho forçado. Agora, a minha esposa, não sei. Eu ia sempre uma vida de luxo, só curtindo a vida. Não sei se vai suportar isso. Porque eu sei que depois que eu aceitar Jesus, eu tenho que abandonar toda esta vida de pecado, essa vida de facilidade. Eu tenho que trabalhar honestamente para sobreviver. Então veja, as pessoas, muitas pessoas querem Jesus, mas quando eles param para pensar: ah, se eu aceitar Jesus, eu vou deixar de vender isso. Ah, se eu aceitar Jesus, eu vou deixar de fazer aquilo. Só que compreende uma coisa, meu irmão, minha irmã. Nesta vida, tudo é passageiro. O dinheiro passa, a fama passa, o sucesso passa, aleluia, mas quem faz a vontade de Deus permanece para sempre, diz a palavra. Esse não passa, ele permanece para sempre, porque um dia estaremos na eternidade com
Cristo Jesus. Aleluia! E eu vim aqui nesta manhã para dizer, para viver isto é preciso fé e coragem. Para vencer o império das trevas é preciso ter fé e coragem, meu irmão. Só fé não é suficiente. Tem um monte de pessoa na praça com a bebida, com a cachaça no bolso e diz que tem fé, mas não tem coragem de abandonar o pecado. Tem coragem de abandonar a vida errada e servir a Cristo. Então fé quase todos têm, mas agora coragem para abandonar esta vida e dizer, eu vou viver na luz a partir de hoje. São poucos, mas esses poucos que vivem, eles declaram que vale a pena e a melhor coisa na face desta terra. A melhor coisa é andar na luz, meu irmão. Quem anda na luz sabe para onde vai. Quando sai da minha casa, vou por aí, eu sei para onde estou indo. Eu vou com segurança, porque Deus está comigo. O Espírito Santo está comigo. Mas quem vive nas trevas tem medo de andar na rua. Quem vive nas trevas tem medo de sair de casa, tem medo da morte, tem medo de ser assaltado, tem medo de ser morto. Por quê? Porque está nas trevas, não sabe para onde vai. Mas quem está na luz sabe. Se eu morrer, eu estou com Cristo Jesus na eternidade. Se alguma coisa acontecer, é na permissão de Deus. E Deus tem o melhor para mim. Aleluia! Pode aplaudir ao Senhor Jesus. Aí Jesus vai dizer, olha, eu não vim, não são os que têm saúde que precisam de médico, mas sim os doentes. Vão aprender o que significa isto, desejo misericórdia e não sacrifício. Pois eu não vim chamar o justo, mas os pecadores ao arrependimento. Entenda, independente da situação da sua vida, Jesus te chama para o arrependimento. Jesus te chama para a vida eterna. Jesus te chama para a salvação. Independente, talvez para você não existe mais solução. Talvez para você o inimigo te iludiu, te enganou, dizendo, permaneça nessa vida e mora desse jeito, porque não tem mais jeito. Mas eu vim aqui para dizer nesta manhã, declarar, em Cristo Jesus tem solução para tudo. Em Cristo Jesus, Ele é a luz, Ele tem a solução para tudo, meu irmão, minha irmã. E a melhor e maior solução é a salvação da nossa alma, a libertação do pecado, o nosso nome no livro da vida, para o grande dia, nós morar com o Senhor no céu, no lugar que Ele tem preparado para mim e para você. Pode aplaudir ao Senhor Jesus. Aleluia. Se coloque de pé nesta noite, nesta manhã. Aleluias, eu creio que você já compreendeu a palavra de Deus. Eu creio que você já entendeu que quem nos tira das trevas é Jesus Cristo. Quem pode nos conduzir ao caminho da luz é Jesus Cristo. E hoje, meu irmão, minha irmã, Jesus continua nos conduzindo. Ele não vem diretamente dizer anda por aqui, anda por lá. Mas Ele se revela através da palavra. Ele se revela através do Espírito Santo. Porque o Espírito de Deus que habita em nós, Ele guia os nossos passos. Ele direciona a nossa vida. Ele nos dá alertas, sinais, por onde devemos andar, por onde devemos caminhar. Por quê? Porque andamos na luz e não nas trevas. Mas eu pergunto nesta manhã se tem alguém que talvez você se identificou como Mateus, numa situação difícil, vivendo um caminho de trevas, de escuridão. O pecado tem te iludido, o pecado tem te enganado, o pecado tem feito você viver esta vida de escuridão, um caminho de perversidade, aonde você compreende muito bem que se a morte chegar,

Jesus continua chamando homens e mulheres. Jesus continua chamando pecadores ao arrependimento para que possa alcançar vida e vida com abundância. Ele, Pai, está aqui nesta manhã te chamando para você se levantar, sair desta vida de pecado e servir a Ele constantemente até o dia do arrebatamento da igreja. Eu pergunto nesta manhã, quem quer aceitar o convite de Jesus?

nossa salvação. Levante a sua mão que vamos orar por você nesta manhã. Nós estamos aqui não para lhe julgar, mas estamos aqui para dizer: Jesus é aquele que muda a história. Jesus é aquele que continua chamando pecadores ao arrependimento, para a salvação, para a vida eterna. Um dia também me encontrava na beira do caminho, numa vida errada, cheio de pecado, andava nas trevas. Mas alguém um dia chamou e disse: olha, Jesus te ama e quer mudar a sua história. Quando eu pensava que ninguém mais gostava de mim, quando eu pensava que não tinha mais jeito para os meus problemas, eu ouvi uma voz suave: Jesus te ama e quer mudar a sua história. E para isto acontecer, abre o seu coração, creia com o seu coração, confesse com a sua boca e receba Cristo Jesus, o Salvador. Tem alguém nesta manhã para Jesus? Tem alguém? Levante a sua mão. Você que está afastado e você quer voltar para Jesus, sai desta vida de pecado. Aleluia. Hoje, para o mundo, vergonhoso é servir a Cristo, mas vergonhoso é viver escravo do pecado. Não existe coisa pior. Quando eu lembro da minha vida velha no pecado, eu sinto nojo, vergonha, meus queridos, porque era uma vida humilhante, uma vida de sofrimento. Hoje eu tenho alegria de anunciar que eu sirvo a Cristo Jesus. Maior felicidade é dizer: eu sou um cristão, eu alcancei a graça de Deus na minha vida pela pessoa de Cristo Jesus. Tem alguém para Jesus nesta manhã?

repente você se afastou lá da sua igreja também, não ceia mais, não faz mais a obra de Deus, e você quer voltar para Jesus nesta manhã. Tem alguém para Jesus? Que você quer voltar para Cristo, fazer um conserto? Tem alguém? Tem alguém? Quer se unir, fazer parte da família Deus e Amor? Tem alguém nesta manhã para fazer um conserto com Cristo? Não estou aqui para lhe julgar, mas a Bíblia diz: examine o homem a si mesmo. Examine a si mesmo como está a sua vida. Mas pastor, primeiro eu tenho que deixar para depois eu aceitar. Não, não é assim não. Primeiro você aceita, para depois você ter coragem de deixar o pecado. O pecado só se vence com a pessoa de Cristo Jesus. O pecado não se vence com sabedoria humana, nem com força física, mas se vence com o Espírito de Deus. Porque o Espírito Santo veio para nos convencer do pecado, da justiça e do juízo, diz a palavra. Tem alguém para Jesus? Tem alguém? Levante a sua mão. Vamos orar por você. Vamos receber em Cristo Jesus. E com certeza o céu estará em festa por um pecador que se arrepende dos seus pecados. Tem alguém? Todos já estão em Cristo Jesus? Quem pode dizer amém? Oremos ao Senhor. Senhor nosso Deus, Senhor nosso Pai. Tu és o Deus vivo, poderoso, soberano Deus. Aqui está cada vida, cada pessoa, Senhor. Não sei, meu Deus, e não cabe a mim julgar, Senhor, meu Deus querido, a situação desta pessoa, mas uma coisa é certa, Senhor, Tu és a luz e a Tua palavra nos ensina, meu Deus, o modo que devemos andar, a vida que devemos viver, Senhor, para ser identificado aquele que anda na luz. Ó, Jesus querido, nesta manhã, se tem alguém que está dominado pelas trevas, pelo pecado, pela escuridão, Senhor, lança por terra agora, pelo poder do sangue de Jesus Cristo, lança por terra, Senhor, toda potestade maligna, vai lançando por terra, Senhor, toda força maligna, Senhor, que impede desta pessoa servir ao Senhor, que impede esta pessoa servir a Cristo, Pai, vai lançando por terra agora, pelo sangue de Jesus, pelo sangue de Jesus, pelo sangue de Jesus, pelo sangue de Jesus Cristo, todo mal seja repreendido, e a igreja diz amém, Jesus, com palmas e glória a Deus.

Hoje é uma noite de Pentecostes, porque o povo de Deus está reunido neste mesmo lugar, buscando a presença de Deus, e em nome de Jesus. E quando acontece o Pentecostes, isso se chama poder de Deus.

Senhor Jesus, amado Senhor, glória a Deus, a paz do Senhor, amados irmãos ouvintes que estão conosco nesta manhã de quinta-feira. Aqui que vos fala sua irmã em Cristo, Lorena Zimbruski. Eu quero deixar um abraço para cada irmão que já está conosco nesta manhã. Mais uma quinta-feira, mais uma manhã com Deus. Quinta-feira, 24 de setembro.

estamos em mais uma programação. Já quero agradecer a presença dos amados irmãos ouvintes que estão conosco nesta manhã. Que a graça e a misericórdia do Senhor Jesus seja com todos vós. Seja conosco nesta manhã de quinta-feira, todos os dias e sempre até a volta do Senhor Jesus Cristo.

da manhã. Você já agradeceu ao Senhor nesta manhã? Se não agradeceu, ainda dá tempo de você agradecer. Seja grata ao Senhor por tudo que Ele tem feito, por tudo que tem acontecido em sua vida. Talvez você esteja dizendo, mas Senhor, o momento está tão difícil, eu vou agradecer do que? Agradeça por você estar respirando. Mais uma quinta-feira, praticamente 9 meses que o Senhor nos concedeu. Na próxima semana estará findando o mês de setembro. Estamos praticamente no fim do 9º mês do ano de 2026. Então somos gratos ao Senhor por tudo que Ele tem nos feito, por tudo que Ele tem nos concedido passar. Talvez você não tenha tido um ano bem, talvez você, esses 9 meses, passou por tanta coisa e disse, Senhora, como eu queria algo que me alegrasse. Mesmo nos momentos difíceis, se alegre na presença do Senhor. Porque enquanto a vida há esperança, enquanto há esperança há oportunidade de um novo amanhã, de um novo recomeço, de algo novo acontecer na nossa vida. Então hoje é dia de agradecer ao Senhor, mais um dia de agradecer ao Senhor Jesus.

como está meditando neste momento? Minha Bíblia se encontra aberta no livro de Salmos. Em seguida estaremos orando ao Senhor, pedindo direção do Senhor nesta manhã de quinta-feira, pedindo direção para que o Senhor lhe venha continuar nos ajudando, continuar nos dando graça, nos dando força, nos dando livramento a cada dia, a cada instante. Minha Bíblia se encontra aberta no livro de Salmo, número 25. Vamos estar lendo alguns versículos. Versículos 4, versículo 5 vai nos dizer: faze-me saber os teus caminhos, Senhor. Ensina-me as tuas veredas. Guia-me na tua verdade e ensina-me, pois tu és o Deus da minha salvação. Por ti estou esperando todos os dias. A inocência diz: lembra-te, Senhor, das tuas misericórdias e das tuas benignidades, porque são desde a eternidade. Glória a Jesus. Que nesta manhã nós viemos pedir mais uma vez e viemos sempre estar pedindo ao Senhor para que Ele venha nos direcionar nos seus caminhos, para que Ele venha cada dia mais nos ensinar diante da sua verdade. Que o Espírito Santo do Senhor venha nos conduzir, que o Espírito Santo de Deus venha nos dar direção, nos dar sabedoria, para que viemos saber o caminho que o Senhor quer nos guiar. Muitas vezes dizendo assim, nós sabemos, muitas vezes falamos: ah, eu sei qual é o caminho do Senhor. Mas mesmo sabendo qual o caminho que o Senhor quer nos guiar, muitas vezes não entendemos. E faz com que nós viemos desviar os nossos passos. Mas que nesta manhã o Senhor lhe venha mais uma vez fazer-nos saber dos seus caminhos. E que Ele venha, através da sua palavra, cada dia nos ensinar a sua vereda. Que Ele venha nos guiar diante da sua verdade. Aí Davi fala: pois tu és o Deus da minha salvação. Aquele que é salvo em Cristo Jesus, ele deve ansiar todos os dias andar nesta verdade, andar nesta palavra. Aí ele ainda fala: por ti estou esperando todos os dias. Lembra-te, Senhor, das tuas misericórdias e das tuas benignidades, porque são desde a eternidade. Que diante da verdadeira palavra do Senhor, dessa verdade que é a palavra de Deus, que é os caminhos do Senhor Jesus, nós que destas verdades do caminho, nós viemos desfrutar a misericórdia e a bondade de Deus a cada dia, porque ela é desde a eternidade à eternidade. Que essa misericórdia, que essa bondade venha estar conosco. Que o Senhor, Ele venha cada dia mais nos mostrar o caminho certo a seguir. Que o Senhor a cada dia mais venha nos direcionar ao caminho certo. Que o Senhor a cada dia mais Ele venha nos direcionar na sua verdade. Porque sabemos
que se estamos diante desta verdade, estamos no caminho certo. Oremos nesta manhã. Senhor, meu Deus, meu Pai, graças te damos, Senhor, por tudo que o Senhor tem feito. Aqui estamos, Senhor Jesus, em mais uma manhã com o Senhor. E mais uma programação, mais uma manhã com Deus. Pai amado, agradeço a Ti pela oportunidade. Eu quero agradecer a Ti, Senhor Jesus, pela vida de cada irmão ouvinte que está conosco nesta manhã. Pai amado, Pai querido, continua nos abençoando com a Tua graça, com a Tua misericórdia, Senhor. Continua, Senhor Jesus, revelando os Teus caminhos, continua mostrando, Senhor, o caminho certo a seguir. Continua nos ensinando a Tua verdade, Senhor Jesus, continua nos mostrando a Tua verdade, Pai. Pai amado, Pai querido, abençoa esse irmão, essa irmã que está conosco, esse amado amigo ouvinte que está conosco, meu Deus. Essa dona de casa, Pai amado, esse pai de família, Senhor. Continua, Senhor Jesus, derramando a Tua graça sobre esse lar, sobre esta vida, meu Pai. Abençoa, meu Deus amado, este nosso dia, nossa manhã, Senhor, que se iniciou, meu Pai amado, Pai querido. Meu Pai amado, eu quero apresentar, Senhor Jesus, a cada pedido de oração, meu Pai, já deixado aqui na programação, desde a madrugada, Senhor, desde mais cedo, Senhor. Pai amado, Pai querido, continua nos conduzindo nesta manhã, meu Pai. Vai, Senhor Jesus, derramando do Teu poder. Entra, Senhor Jesus, aonde eu não posso entrar e vai aonde eu não posso ir através dessas ondas sonoras. Manifestando a Tua glória, manifestando o Teu poder, manifestando o Teu milagre sobre esta vida, sobre este lar, sobre esta família. E continua conosco nesta programação. Em nome de Jesus, estaremos tocando agora o louvor da cantora Ângela Gonçalves, Toque com Fé, e em seguida tem o louvor do nosso amado ouvinte.

0: ouvimos aí o louvor Toque com Fé, que nesta manhã nós vimos tocar cada dia mais. Não só nessa manhã, né? Todos os dias que nós vimos tocar com fé no Senhor, crendo no poder do seu santo nome. E o próximo louvor agora, quem pediu foi o nosso irmão Valclin e a nossa irmã Rai Carneiro, que está lá no centro de Manaus, ali ouvindo a nossa programação na Galeria dos Remédios. Que Deus abençoe, irmão Valclin, que Deus abençoe, irmã Rai. E ele oferece o próximo louvor. Contagem regressiva de novos valores para todos os irmãos ouvinte, todos os irmãos aqui do estúdio. Muito obrigado, irmão Vaclim, muito obrigado por sua audiência. Que Deus abençoe. Ficamos com louvor, contagem regressiva dos novos valores.
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Temos aí o louvor de novos valores, contagem regressiva. E estamos na contagem regressiva porque sabemos que breve o nosso Senhor Jesus Cristo irá voltar para nos buscar. Quem está a essa espera? Se você ainda não está nessa espera, esteja preparado, porque esse dia está breve para chegar. E vamos de mais um louvor nesta manhã, louvor Filadélfia da cantora Leia Miranda. Eu já quero oferecer para os amados ouvintes nesta manhã de quinta-feira, quero estar oferecendo para a irmã Paula, quero oferecer também para minha irmã Paula lá do Recife, também eu quero estar oferecendo para as irmãs que moram no interior, para a irmã Cristina Seixas, lá de Manacapuru. Também eu quero oferecer para a irmã Cristere, lá de Presidente Figueiredo, que Deus abençoe grandemente. Irmã Liane, quero oferecer também para minha tia, que está lá em Olinda, Pernambuco, o louvor Filadélfia da cantora Leia.

Deus. Temos aí, ouvimos aí o louvor da cantora Léa Miranda, Filadélfia. Que prazer será quando aquele grande dia nós poder desfrutar do gozo, a alegria de estar com o Senhor Jesus. E quando esse louvor fala, Filadélfia, como eu te amo. Grande é a promessa do Senhor na nossa vida. Desfrutamos todos os dias desse amor tão grande, tão maravilhoso por nós. E por causa desse amor é que estamos a cada dia de pé. Então agradeça ao Senhor. Eu não sei quais momentos, não sei quanto tempo você tem chorado. Mas nesta manhã você tem um motivo para agradecer. Por causa desse amor, eu e você estamos de pé neste dia. E temos mais um louvor do ouvinte que pediu para nossa irmã Simonete. Ela está oferecendo para sua mãe, irmã Sebastiana, e para todos os ouvintes um louvor maravilhoso da canção.

maravilhoso é saber que esse Deus nos ama, maravilhoso é saber que esse Deus cuida de mim, cuida de você. Então não se preocupa, porque Deus, ele tem cuidados dos seus e vai continuar cuidando. Muitas vezes nós nos preocupamos com o dia da manhã, nos preocupamos com o dia de hoje, nos preocupamos até com o que aconteceu no passado. Mas temos uma promessa, e promessa essa que o Senhor nos falou e nos fala todos os dias na sua palavra, que seria conosco todos os dias até a consumação dos séculos. Então quando o Senhor lhe fala que seria conosco, ele está dizendo: sou eu que cuido, sou eu que zelo, sou eu que guardo, sou eu que livro. Então descansa no Senhor Jesus nesta manhã, porque esse Deus maravilhoso, ele está cuidando. Não se preocupa com os teus, não se preocupa qual caminho tem seguido. E muitas vezes você tem chorado: Senhor, até quando? Quando é que eu vou ver os

Da verdade, quando não se vem pelo amor, vem pela dor. Infelizmente, se nós, seres humanos, soubéssemos o poder que tem essa palavra, o poder que tem o nosso Senhor Jesus Cristo, quando Ele fala em Sua palavra, que eu serei contigo até os últimos dias, nós não perdíamos tanto tempo com esse mundo. Quantos tempos perdidos nós já tivemos nesse mundo, antes de encontrarmos o Senhor Jesus. Então, se tem alguém nos ouvindo que ainda não encontrou o Senhor Jesus Cristo como o único suficiente Salvador da tua alma, não perca mais tempo. Não perca mais tempo com esse mundo, que tem muito a nos oferecer, tem.

de gozo, uma vida onde não teremos mais choro, nem rancor, nem dores. E essa é a vida que eu te ofereço, a vida com o Senhor Jesus Cristo. Então é maravilhoso viver esse amor do Senhor, maravilhoso é viver os cuidados de Deus. Então não se preocupe, se Deus está

nova manhã, de oportunidade que o Senhor nos deu, eu quero estar oferecendo a todas as irmãs do grupo Círculo de Oração, Unidas por Cristo, para as irmãs da Reviver, que está nos ouvindo nesta manhã. Também eu quero estar oferecendo para todas as mulheres de fé do Amazonas e todas as mulheres de fé que nos ouvem nesta manhã. O Deus de Israel, da cantora Débora Miranda.

Glória a Deus, ouvimos aí mais um louvor. E eu já quero te convidar nesta manhã de quinta-feira para o culto da Fundação Reviver, que logo mais estará iniciando a partir das 9 horas da manhã. E hoje que estará ministrando a palavra do Senhor é o presbítero, nosso pastor André Zimbrus, que estará ministrando hoje pela manhã. Logo mais à tarde é o nosso irmão em Cristo, cooperador Leoni, presbítero Leoni, também estará ministrando a palavra do Senhor. E meio dia também tem campanha do culto da Associação Reviver, Fundação Reviver. Viver o braço assistencial da obra de Deus da Igreja Pentecostal Deus e Amor. E o endereço é Rua Alexandre Amorim, número 525, bairro Aparecida, Manaus. Você que está próximo, você que pode ter um tempinho, você pode ter esses 3 horários para você estar conosco, cultuando ao Senhor Jesus. E logo mais, às 18 horas, tem a oração do Getsêmani. E vou deixar para você meditação na palavra do Senhor. Abre aí a tua Bíblia no livro de Êxodo, número 14. E aqui, depois dessa breve meditação, breve reflexão, eu já quero agradecer a presença dos nossos amados irmãos e ouvintes, que logo mais estaremos ouvindo a pregação, o culto desta manhã, do culto da Fundação Reviver, que será transmitido com a palavra o presbítero André Zimbrusque, o pastor André Zimbrusque, que estará ministrando a palavra do Senhor. E eu já quero agradecer a presença de todos os irmãos, quero agradecer a presença de todos os amados ouvintes, que Deus continue abençoando as vossas vidas, que Deus continue abençoando o seu lar, a sua família, que Deus continue restaurando lares, continue restaurando saúde, continue restaurando a nossa vida a cada manhã. Então, que Deus abençoe a sua vida para a glória do Senhor Jesus. E minha Bíblia se encontra aberta no livro de Êxodo. Só um versículo bem conhecido. Quando Moisés fala para o povo de Israel: o Senhor pelejará por vós e vos calareis. Diante desse versículo, a palavra do Senhor, ela vai ser bem clara que nós não estamos sozinhos nessa peleja. A palavra do Senhor, ela é bem clara quando ela fala: o Senhor pelejará. Muitas vezes achamos que estamos sozinhos nas lutas, muitas vezes achamos que estamos lutando sozinhos, estamos perseverando sozinhos, muitas vezes achamos que na tempestade estamos sozinhos. Mas aqui há uma palavra profética, uma palavra poderosa sobre mim e sobre você. Quando o Senhor lhe vai falar através de Moisés dizendo: o Senhor pelejará por vós. É o Senhor que peleja por mim, por você. É o Senhor que peleja por tua causa, por tua família. É o Senhor que peleja por sua igreja. Há quem diga que a igreja está perdendo, há quem diga que você está perdendo algo, não. Mas se você entregou ao Senhor Jesus, se você tem a convicção que você não está sozinho nessa peleja, o perdedor já foi o inimigo das nossas almas. Então creia tão somente que diante dessa dificuldade, que diante desta luta, diante da tempestade que você tem enfrentado, diante desta provação, tenha certeza que o Senhor está pelejando por vós. O Senhor está pelejando por tua causa, por teus filhos, pelo teu esposo, pelo teu casamento, por tua família. Se você entregou nas mãos do Senhor, tão somente creia que Ele está pelejando por você. Creia nessa palavra: o Senhor pelejará por vós e vos calareis. Tem momentos que temos que falar, mas tem momentos que devemos nos calar e deixar o Senhor trabalhar em nossa causa. Creia tão somente que a peleja não é só

voltamos agora com a sequência de louvor. Eu quero oferecer para todos os amados irmãos ouvintes mais uma vez, para ti, Ivonete, a ti do meu esposo que está lá em Formosa do Sul, Santa Catarina, um abraço, que Deus abençoe. Para minha sogra também que está lá nos ouvindo nesta manhã, quero oferecer para minha mãe que está lá na cidade de Garaçu, Pernambuco, os louvores, sequência, Soberano Deus, da cantora Débora, Jardim de Oração, da cantora Débora e Leia, e o louvor final, Não Deixe de Crer, Nunca Deixe de Crer no Senhor Jesus, creia tão somente que a vitória é nossa, em nome de Jesus. Ficamos com esses três louvores, em seguida, a ministração do culto, nesta manhã, com o pastor André Zimbruski. Deus abençoe, amados irmãos. Aqui que vos espera sua irmã em Cristo, Lorena Zimbruski. Um abraço. Ah.

0: gente recebe da muitas...
1: palavra do Senhor. Tem alguém que nos visita pela primeira vez nesta manhã? Tem alguém? Pela primeira vez, nosso irmão, nossa irmã, Deus abençoe. Nosso irmão lá atrás, Deus abençoe as vossas vidas, em nome do Senhor Jesus. Irmãos que sempre estão conosco, é na última quinta-feira de cada mês, que vem buscar dois alimentos, o físico e o espiritual. Amém, Jesus? Diz a palavra do Senhor, Salmo de número 40 e o versículo 1. Depositei toda a minha esperança no Senhor. Ele se inclinou para mim e ouviu o meu grito de socorro. Ele me tirou de um poço de destruição, de um atoleiro de lama, pôs os meus pés sobre uma rocha e firmou num local seguro. Pôs um novo cântico na minha boca, um hino de louvor ao nosso Deus. Muitos verão isso e temerão e confiarão no Senhor. Amém, Jesus? Vamos orar a Deus? Vamos fazer um minuto de oração, agradecendo o Senhor, apresentando ao Senhor as causas impossíveis, e cremos na providência de Deus. Senhor nosso Deus, Senhor nosso Pai, Pai de nosso Senhor e Salvador Jesus Cristo, nós estamos aqui nesta manhã, Senhor, reunidos, unidos, ó Pai, numa só fé, num só amor, num só propósito, para buscarmos o Senhor pela sua misericórdia. Venha, Senhor, nesse momento, ó Pai, resplandecer o seu rosto sobre nós, como o salmista Davi ele clama, ele diz, resplandeça o teu rosto sobre nós, Senhor, para que seja conhecido na terra dos vivente o teu poder, a tua glória, meu Deus querido, como o salmista declarou neste salmo, depositei toda a minha esperança no Senhor, ele se inclinou para mim e ouviu o meu grito de socorro. Ó Deus Todo-Poderoso, que maravilha é, Senhor, sobre a vida do homem e da mulher, que coloca toda a sua confiança no Senhor, porque também

mais uma quinta-feira, mais um mês que o Senhor tem nos proporcionado para estarmos aqui, para agradecer aquele que vive e reina para sempre. Amém, Jesus? Abra as vossas Bíblias no livro de Salmo, número 40, e o versículo 1.

glória. Cremos que o Senhor há de mudar a nossa vida, conforme diz a tua palavra. Ele me tirou de... Oh, Deus Todo-Poderoso, que maravilha é, Senhor, sobre a vida do homem e da mulher, que coloca toda a sua confiança no Senhor, porque também a palavra nos diz, uns confiam em carros, outros em

nós cremos que o Senhor está nos cercando, nos guardando com carros e cavalos de fogo, para nos livrar, para nos proteger, porque o salmista declara dizendo: mil cairão ao meu lado, 10 mil à minha direita, mas eu não sereis atingido. Oh, Espírito Santo de Deus, oh Espírito Santo de Deus, oh Deus da providência, oh Deus da providência, abre as portas, Senhor, abre as portas para este irmão, abre as portas para este irmão. Tu sabes, oh Deus querido, quando este irmão, esta irmã, tinha, ele ajudava, ele contribuía.

bênçãos virão sem medida sobre a vida deste irmão, sobre a vida deste irmão, porque tu és o Deus Todo-Poderoso. Vai confirmando, Senhor, a grande bênção, a grande vitória, em nome do Senhor Jesus. Amém, Jesus. Pode aplaudir ao Senhor. Aleluia. Abra as vossas Bíblias no livro de 2 Reis, capítulo 7 e o versículo 18. A campanha é: a farinha da panela não vai acabar. Isso, né? Livro de 2 Reis, capítulo 7 e o versículo 18, para nossa meditação nesta manhã, que aqui se encontra num contexto de uma grande providência de Deus. Aleluias! Todos encontraram? Livro de 2 Reis, capítulo 7, e o versículo 18, que diz: aconteceu conforme o homem de Deus dissera ao rei. Amanhã, por volta desta hora, na porta de Samaria, tanto uma medida de farinha como duas medidas de cevada serão vendidas por uma peça de prata. O oficial tinha contestado o homem de Deus, perguntando: ainda que o Senhor abrisse as comportas do céu, será que isso poderia acontecer? O homem de Deus havia respondido: você verá com os próprios olhos, mas não comerá coisa alguma. E foi exatamente isso que lhe aconteceu, pois o povo pisoteou junto à porta da cidade e ele morreu. Amém? Diga: Senhor Jesus, eu creio no poder da tua palavra. Espírito Santo, fala comigo nesta manhã. Amém, Jesus. Pode se assentar, desocupa as mãos e pode aplaudir ao Senhor com palmas e glória a Deus. Oh, aleluia. Meus queridos irmãos, a palavra de Deus nos fala a respeito do cerco, da situação que Samaria se encontrou. Em certo momento, aquele rei perverso, idólatra, levou o povo a adorar outros deuses, e a consequência vieram também para o povo que morava em Samaria. E a Bíblia vai dizer para nós que, passando-se os dias, o rei Ben-Hadad, rei da Síria, ele mobilizou todo o seu exército e cercou Samaria, para destruir Samaria, para acabar com Samaria. E diante daquilo começou Samaria a passar necessidade, porque ninguém entrava, ninguém saía, mercadoria, alimento. E em certo momento a Bíblia nos diz que o rei estava rodeando, visitando os muros, vendo os muros onde estava seu exército armado para proteger Samaria do exército da Síria. E de repente uma mulher grita pelo rei, dizendo: Senhor,

Se o Senhor não nos socorrer, como poderá nos ajudá-lo? E aí ele vai dizer que aquela mulher, ela pede, quer dizer, a mulher pede, socorre-me, majestade, me ajude. E o rei responde, se o Senhor não o socorrer, como poderia ajudá-lo? Acaso há trigo na eira ou vinho no tanque de prensar uva? Contudo, ele perguntou, qual é o problema? E aquela mulher vai dizer, olha, o problema é sério. O problema é que a fome é tão grande. E eu e outra mulher, nós combinamos em hoje matar meu filho, comer ele. E amanhã, ou ontem, ou e hoje era para ela matar o filho dela e nós comer para viver. E depois morrer. Eu fiz isso, ela matou o filho dela, comeram. Mas no dia seguinte a mulher escondeu o seu filho. Não quis matar o seu filho. E a Bíblia nos diz que o rei ficou indignado com aquilo. Rasgou as suas vestes e diz, o culpado de tudo isso é Eliseu. É o homem de Deus. É ele que está causando todo este mal sobre este povo, sobre esta nação. E ele vai dizer agora mesmo, hoje mesmo, eu quero até mesmo a cabeça dele sobre um prato. Hoje mesmo vamos tirar a cabeça do corpo dele. Mas a Bíblia vai dizer para nós que não sabia o rei que maior era o Senhor que estava com Eliseu. Não sabia ele que toda aquela situação não era por causa do homem de Deus, mas era por causa do seu pecado, por causa da sua idolatria, por ele ter abandonado o verdadeiro Deus. Aleluia! E quando a Bíblia nos diz, olha o poder de Deus, meu irmão, enquanto ele reúne isso e manda seus soldados para ir buscar a cabeça de Eliseu, meus queridos, a Bíblia nos diz que o Senhor revela a Eliseu todo o projeto que ele tinha contra a sua vida. E ele manda a resposta, dizendo para o rei, que no dia seguinte, o Senhor ia providenciar o alimento. O Senhor ia abrir as comportas, ia abençoar, ia fazer algo sobrenatural. E ele diz assim, ó, amanhã, por volta desta hora, na porta de Samaria, tanto uma medida de farinha como duas medidas de cevada serão vendidas por uma peça de prata. Mas o oficial do rei, ele vai dizer, ainda que o Senhor abrisse as comportas do céu, será que isso poderia acontecer? O rei estava desacreditado. E ele diz, mesmo que as portas, comportas do céu sejam abertas, eu não acredito que isso venha acontecer. Mas o homem de Deus tinha tanta convicção que diz, você vai ver, os seus olhos vai ver, mas você não vai provar, você vai morrer, porque você duvidou do poder de Deus. Olha só, meus queridos irmãos, aqui nos leva a compreender a palavra de Deus, aquilo que é direcionado pelo Senhor. Nós precisamos acreditar, crer. Senão nós vamos viver semelhante a esse rei. Vamos ver e não vamos conseguir tomar posse daquilo que Deus tem. Aleluia. E a Bíblia diz para nós então que havia quatro homens leprosos que estavam fora da cidade. Porque era o costume e conforme a lei eles eram leprosos, não poderiam estar dentro da cidade. E eles estavam lá também padecendo, passando fome. Ele chega à conclusão, ó, se nós ir para Samaria, lá não tem comida, nós vamos morrer de fome, estamos aqui morrendo. Se nós ir para o acampamento dos da Síria, o que eles podem fazer é nos matar. Já estamos no caminho da morte mesmo, esperando a morte. E se caso deixar-nos viver, nós vamos comer. E a Bíblia diz que no anoitecer daquele dia, eles vão à direção do
acampamento do exército da Síria. Enquanto aqueles quatro leprosos vão caminhando em direção, Deus começa a manifestar o seu poder, faz o exército da Síria entender e ouvir o barulho de uma multidão de exército vindo contra eles, que ele diz, olha, Samaria contratou o exército do Egito, Samaria fez alguma coisa, porque nós estamos ouvindo uma multidão de cavalos, aleluia, de pessoas vindo em nossa direção, ele diz assim, vamos escapar pela nossa vida. E a Bíblia diz então que eles fugiram. Todo aquele exército, meus queridos, da Síria, fugiu. Deixaram os animais, deixaram os seus acampamentos, deixaram a prata, o ouro, deixaram todo o alimento lá e fugiram. E os quatro leprosos, quando chegaram, ficaram surpresos. Não tinha nenhum homem. Entraram no acampamento, comeram, desfrutaram. Esconderam comida ainda. Foram para outro acampamento ainda mais comida. Já não cabia mais no estômago deles. Eles esconderam. Não, mas não vamos pensar só em nós, não. Vamos voltar para a cidade. Vamos anunciar que temos agora fartura de alimento, comida. E eles voltaram, meus queridos, para a cidade. Avisaram o rei não acreditou muito. Estava desconfiado. Mas ele pegou e mandou alguns soldados verificar se aquilo era verdade mesmo. E eles foram durante a madrugada inspecionar, olhar o acampamento do exército inimigo. E eles viram que não havia mais nenhuma pessoa, somente o alimento, somente a prata e os animais naquele lugar. E a Bíblia vai dizer para nós então que no dia cedo ao amanhecer, a notícia se espalha em toda a cidade. Dizendo que agora tem comida. Dizendo que agora o povo vai se saciar da fome. E o rei, juntamente com a sua equipe, meus queridos, ficaram próximo ao portão da cidade. E o tumulto foi tão grande, as pessoas querendo sair de Samaria à busca de comida. Porque você sabe como é quando se fala de comida. É ou não é? O povo perdeu todo o controle, houve uma multidão, aglomeração de pessoas. Aleluia. E o rei que estava perto da porta, meus irmãos, acabou caindo e foi pisoteado. Ele viu a comida, mas ele morreu pisoteado no dia seguinte, porque ele não creu no poder de Deus. Ele não acreditou no poder de Deus. Oh, aleluia. Enquanto aqueles que creram foram e usufruíram daquilo que Deus falou. Aqueles que confiaram, meu irmão, minha irmã, foram, tomaram posse, comeram, aleluia, se alimentaram de forma sobrenatural, porque nós olhando para esta palavra, nós vemos que a palavra do Senhor, ela não volta vazia, ela tem poder sobre a nossa vida. Quando a palavra do céu é liberada, meu irmão, minha irmã, você precisa crer, você precisa confiar, porque para o homem alguma coisa é impossível, mas não para Deus. Para Deus todas as coisas são possíveis. E a Bíblia manda nós crer nos profetas. Confiar na palavra. Porque quando Deus dá a sua ordem, Ele faz acontecer. Aqueles que duvidam só vão ver. E não vão conseguir usufruir daquilo que Deus tem. Mas aquele que crê, aquele que acredita, aleluia, ele toma posse, ele vai usufruir daquilo que Deus falou, daquilo que Deus prometeu.
E para você entender alguns momentos da nossa vida, meus queridos, a nossa vida é cercado de problemas, cercado de adversidade, que você olha para um lado, não tem saída, olha para o outro, não tem saída, e você diz, Senhor, recorrer para lá, as coisas não vão melhorar, mas

ordem, e quando Ele dá ordem, a sua palavra não volta vazia, a sua palavra tem poder. Ele é o Deus vivo, todo-poderoso. Ele é o Deus que age a nosso favor. Aleluia! Se esse rei tivesse se humilhado, reconhecido, ele teria usufruído daquilo que Deus fez. Por isso que o orgulho, a soberba, leva à ruína as pessoas. Mas a humilhação leva à exaltação. A exaltação de Deus sobre a nossa vida não é nos tornar melhor dos outros. A exaltação de Deus é viver aquilo que Ele tem para mim e para você. As bênçãos que só Ele pode nos conceder. Vitórias que somente Ele pode fazer por mim e por você. E aqui nós vemos a história, o resultado de duas pessoas. Daquele que acredita e usufrui. Mas aquele que não acredita e vê, mas não consegue usufruir. Ele até vê, mas Deus não, você não acreditou. Eu vou só te mostrar para provar que eu sou Deus, mas você não vai usufruir. Você não vai conseguir. Então nós podemos confiar nesse Deus, meu irmão, minha irmã. A nossa esperança não está em pessoas, não está num Deus criado pelo homem. A nossa esperança está no Deus criador do ser humano, criador de todas as coisas, aquele que deu ordem para que as plantas, os animais fossem criados. Tudo se fez, diz a palavra, pela palavra do Senhor. Os céus, a terra, tudo que nós vemos neste mundo foi criado pela palavra. O Senhor falou e tudo se fez. Então, para Deus nada é impossível. Às vezes só não acontece porque a nossa fé é pequena. Não é assim? Ficamos ansiosos, preocupados, queremos colocar a culpa em alguém. Em certos momentos da nossa vida, queremos culpar alguém, mas culpar alguém não vai resolver nada. Reconhecer o seu erro vai fazer Deus agir ao seu favor. Vai fazer Deus manifestar o seu poder. E operando Deus, quem impedirá sobre a nossa vida, meu irmão? Operando Deus, quem poderá impedir aquilo que Deus tem para ti, aquilo que o Senhor tem para a sua vida? E o Senhor diz para a pessoa nesta manhã: persevera nesta prova, persevera nesta busca, mesmo que alguém está lhe olhando, lhe julgando, que jamais poderá acontecer na sua vida. Mas Ele diz: eu sou o Deus da providência, eu sou o Deus que faço acontecer, eu sou o Deus que ajo a favor daqueles que perseveram diante de mim. Oh, aleluia! O segredo é a perseverança. O segredo é confiar no momento mais difícil na sua vida. Enquanto as coisas fluem da maneira que nós desejamos, confiar, acreditar é fácil. Mas agora, quando as coisas fogem do nosso controle, quando as situações se tornam piores, momentos após momento. Mas aqui nós temos uma palavra para nos encorajar a crer na promessa do Senhor. Se Ele falou, está falado. Se Ele determinou, está determinado. Por isso que a Bíblia diz para mim e para você termos a fé e a esperança. A fé é o firme fundamento das coisas que não vemos, mas cremos que há de acontecer, esperamos. E esperança o que é? Eu não estou vendo, mas eu espero que vai acontecer. De que forma? Não sei explicar. Como? Não sei falar. Mas a esperança vai fazer eu entender que vai acontecer. De um jeito ou outro, Deus vai manifestar o seu poder. Aleluia!
neste mundo nós precisamos colocar em prática todos os dias a fé e a esperança. Crer naquilo que nós não estamos vendo. E a esperança é um grande desafio, porque as pessoas sopram no nosso ouvido, mas como que vai acontecer? Como que vai ser? Não tem como dar certo. Não é assim? Olha a situação que está. Mas a esperança em mim, você vai dizer, não sei como, mas ele falou e vai acontecer. Não sei quando, mas ele falou e vai acontecer. Não sei de que forma, ele falou e vai acontecer. Assim foi Eliseu, aleluia. Deus há de prover o alimento amanhã, neste mesmo horário. Neste mesmo horário, nós vamos tomar posse do que Deus vai preparar para nós. E o rei estava tão desacreditado, que ele imaginava, mesmo que as comportas do céu possam abrir ao nosso favor, eu acho isso impossível. Mas lá estava o Deus da providência. Lá estava Deus usando os desprezados. Lá estava Deus usando aqueles que eram rejeitados. Lá estava Deus, aleluia, dando coragem para aqueles que foram rejeitados, criticados, expulsados, humilhados. Mas lá Deus estava dando coragem para eles tomarem uma decisão. E nesta decisão Deus agiu ao seu favor. E nesta manhã o Senhor diz para pessoas aqui, apenas toma decisões segundo a ordenança do Senhor. Apenas toma as decisões pela palavra do Senhor. Mesmo que alguém não acredite em você, mesmo que alguém não confie em você, toma decisão pela palavra, porque Deus é contigo, o Senhor é contigo, aleluia, ele age ao nosso favor, meu irmão, minha irmã, ele age ao nosso favor. Eu lembro de um tempo que quando eu estudava meu curso técnico, nós fomos fazer visita numa empresa. E lá foi apresentado a empresa, apresentado salário, os benefícios da empresa. E muitas pessoas desejaram entrar naquela empresa depois de formado, porque o salário era excelente, uma carreira excelente. E lá o tempo se passou, meus queridos irmãos, e na conclusão do meu curso fui fazer estágio numa empresa, na Aurora. Estava na fase final do meu estágio, e o meu objetivo era entrar naquela empresa para trabalhar. E certo dia eu tive um sonho, que uma pessoa chegava e dizia para mim, André, se a Aurora não te contratar, pega seus documentos e manda para a IMPSA, que era a empresa, uma empresa internacional de energia eólica. E aí eu acordei daquele sonho, fiz o meu estágio, prestei conta do meu relatório, e o supervisor falou assim, olha André, nós gostamos muito do seu trabalho, só que no momento nós não temos vaga na área de eletricista. A não ser que você queira entrar na produção, quando surgir uma vaga, nós transferimos, mas a produção você sabe que ganha muito pouco. Aí quando ele falou isso, eu lembrei do sonho. Comecei a procurar, encontrar contatos para mandar meus documentos para esta empresa. Passou-se umas semanas, uns dias, eu conversava com uma irmã que era da igreja, mas ela morava em outra cidade. E ela comentou, olha, eu tenho um amigo que trabalha lá na empresa. E ele ganha super bem, ele disse que está muito bem lá. Eu falei assim, ó, vê se você consegue o contato dele para eu mandar meus documentos para lá. Ela foi, conseguiu o contato e ela falou assim, olha André, meu amigo lá falou que a empresa no momento não está contratando, estão demitindo pessoas. Mas se você quiser mandar, mande seus documentos. E eu peguei e mandei meus documentos para lá.
mandei. E passou um mês, passou dois, nenhuma resposta. De repente, ela mandou uma mensagem: André, meu colega mandou uma mensagem aqui dizendo que a empresa está contratando. E é para você mandar para esse endereço de e-mail. Peguei meus documentos, mandei. Dali dois dias, tive a resposta. Segunda-feira, já temos entrevista. Era na outra cidade. Fui cedo, a minha entrevista era 2 horas, 7 horas já estava na cidade lá, conhecendo a cidade, tudo. Fiz a entrevista, ela falou assim: olha, você vai ser encaixado na área de subestação. Aguarde que o gerente lá, ele vai entrar em contato contigo. Na outra semana, mandaram providenciar o restante das documentação. Em um mês, eu estava dentro da empresa que o Senhor tinha falado. Aleluias, Deus colocou dentro da empresa que Ele tinha falado. Os colegas que estudaram comigo começaram a mandar mensagem para mim: ô Zimbrus, você é um cara de sorte, hein? Como que você conseguiu entrar naquela empresa? Eu disse: não, não é sorte não, é Deus abrindo as portas para mim. É o Deus da providência, é o Deus das causas impossíveis, é o Deus que quando nós confiamos, Ele é poderoso para fazer em nossas vidas. Ele faz além daquilo que nós pedimos ou pensamos, irmão. Ele é poderoso. E eu sei dizer, irmãos, que valeu a pena. E assim que eu entro naquela empresa, Deus também fala comigo dizendo que era por pouco tempo. Que era para mim abrir mão, porque o que Ele tinha para mim era algo ainda maior. Mas eu confesso a vocês, eu fiquei 1 ano e 7 dias na empresa. Foi o suficiente para Deus dar uma casa para mim. E quando Deus abriu as portas, me abençoou, eu abri mão para servir o Senhor e fazer a obra dEle. Para quem dizia que era impossível, meus irmãos, só para você entender, quando Deus está na causa, não existe algo impossível. Assim que eu comprei aquela casa, eu financei uma parte. Meu pai tinha comprado um automóvel novo e aí nós financiamos o automóvel dele. Irmãos, eu passei uma prova que eu voltava de uma vigília e eu dormi no volante e acabei capotando o automóvel do meu pai. Tive um prejuízo de 22 mil reais. Passou-se 2 meses. Eu recebi a oportunidade para ir para São Paulo estudar. E quando eu falava que eu ia abrir mão do meu trabalho para ir para São Paulo, eles me chamavam de doido. Falei assim: como você está fora da cabeça, André? Seu pai não é crente. Você vai deixar o salário que você ganha hoje para ir ganhar um salário mínimo. A prestação da minha casa era R$ 1.500 naquele tempo. E eu falei assim: ainda você teve um prejuízo de 22 mil reais. Como que você faz isso? Mas eu entrei no meu quarto e falei: Deus, se o Senhor está sobre esse negócio, sobre a minha vida, eu preciso sair desta cidade sem nenhuma dívida para o teu nome ser glorificado. Fui ver no banco, estava devendo para o banco 32 mil reais. Aí cheguei para o gerente encarregado da empresa, falei que eu ia estudar para São Paulo, ele falou assim: é isso que você quer? Então vai, que Deus possa lhe abençoar. E a empresa estava numa transição, que estavam mudando de setores e alguns estavam sendo demitidos. Eu falei assim: olha, Zimbrusque, já que você é uma pessoa trabalhadora, honesto, gostamos de você e você vai para essa missão, nós vamos te ajudar, vamos lhe dar a conta para você receber os seus benefícios. Fui, recebi todo o benefício da empresa, tinha férias vencidas, parte do 10º. Meus irmãos, para resumir a história, arrecadei todo o dinheiro dos meus benefícios. Eu trabalhava por conta própria também,
na última semana, antes de eu viajar, a prefeitura me contratou para prestar um serviço na prefeitura. Ganhei um valor de 10 mil reais. E peguei todo aquele valor, fui lá no banco, 27 mil reais, quitei toda a minha dívida para a glória de Deus. Na outra semana viajei para São Paulo sem nenhuma dívida, sem nenhuma dívida para pagar, porque o Deus da providência, o Deus que promete, Ele é fiel e cumprir a sua palavra sobre a nossa vida. Aleluia! Para quem está de fora, para quem não recebeu a palavra de Deus, para ele vai ser impossível. Mas quando você recebe da parte do Senhor, Deus apenas diz, apenas creia, apenas confia. De que forma, não sei, mas Ele vai fazer acontecer. Ele vai fazer acontecer, aleluia. E aqui a palavra de Deus é exemplo disso. Deus fez acontecer conforme Ele tinha falado. E aquele que não acreditou morreu, pereceu. Mas os que confiaram, os que creram, viveram para contar o milagre de Deus, para testemunhar das maravilhas do Senhor. Entenda isso, meu irmão, minha irmã, você não pode viver pelo que as pessoas pensam ou falam de você. Você tem que viver daquilo que Deus falou sobre a sua vida, sobre aquilo que Deus determinou.

liberada sobre a nossa vida. Ele mesmo diz: a minha palavra não volta vazia. Ela vai fazer o efeito. Ela vai operar as maravilhas. Ele vai fazer acontecer. Porque Ele é o Deus das causas impossíveis. Receba esta palavra nesta manhã. Bate palmas e dê glória a Deus. Se coloque de pé. Esse é o Deus da providência. Mas entenda que antes de acontecer, a gente passa a prova. A gente passa o estreito, não é assim? Parece que não vamos sobreviver. Parece, as pessoas que estão em volta dizem: acho que não vai acontecer nada. Mas Deus diz: apenas creia. Apenas confia. Ele não é homem para que minta, nem filho do homem para que se arrependa. Se Ele falou, é fiel em cumprir todas as suas promessas. E nesta manhã eu quero fazer uma oração com você. Oração esta que você vai pedir apenas força para perseverar crendo na promessa. Confiante naquilo que Deus prometeu. Porque nós sabemos que para chegar àquilo que Deus prometeu, Ele nos leva no vale. Ele permite as portas se fechar. Mas eu entendo que tem um propósito. Para quando nós tomar posse, nós não querer se orgulhar. Nós não querer ser soberbo, orgulhoso. Ele permite tudo isso. Para quando aí você tomar posse, olhar para trás e dizer: se não fosse Ele, não tinha sobrevivido. Se não fosse Ele, nada teria acontecido na minha vida. E aquilo que Ele faz, tudo é para a glória dEle. Aquilo que Ele faz não é para nós ser reconhecido, não. É para o nome dEle ser glorificado, exaltado. É para gerar testemunho na nossa vida. É para gerar milagre na nossa vida. Aleluia. Porque como o salmista mesmo vai dizer o que foi lido hoje. Aleluia. Que o Senhor ouviu o seu clamor. Ele esperou, Ele clamou, esperou com paciência. E o Senhor ouviu, não somente como ouviu, mas estendeu as suas mãos. Tirou do charco de lodo e pôs os seus pés sobre uma rocha e pôs um novo cântico na sua boca. Ele diz: muito verão e temerão e confiarão no Senhor. Feche os seus olhos, Senhor nosso Deus, Senhor nosso Pai. Oh, Espírito Santo de Deus, Tu sabes todas as coisas, Senhor, que se passa sobre a vida deste irmão, sobre a vida desta irmã, Senhor. Mas uma coisa eu sei, Senhor, antes de tudo isto acontecer, o Senhor liberou uma palavra, o Senhor lhe fez uma promessa, o Senhor lhe fez, falou o que há de fazer sobre a vida deste irmão, desta irmã. Mas se hoje ele se encontra no vale, no deserto, Senhor, na dificuldade, na situação que parece ser impossível acontecer, mas que nesta manhã nós tomamos posse desta palavra, que nesta manhã, Senhor, nós saímos daqui crendo no Teu nome, crendo no Teu poder, crendo

não sabemos quando, mas uma coisa é certa, o Senhor vai fazer acontecer. Nós vamos testificar, nós somos prova de milagre que o Senhor faz sobre a face dessa terra, porque a tua palavra mesmo nos diz que de geração em geração o teu nome tem que ser glorificado, e cada geração que se passa, o Senhor tem feito as suas maravilhas, o Senhor tem manifestado o seu poder sobre a vida daqueles que creem, sobre a vida daqueles que confiam, sobre a vida daqueles, ó Pai, que depositaram a confiança do Senhor. E nós estamos aqui nesta manhã, eu creio que é uma palavra, Senhor, que vai mudar a história desta pessoa. Eu creio que esta palavra vai fazer este irmão, esta irmã entender que o Senhor é o Deus das causas impossíveis, que o Senhor é o Deus que age ao nosso favor, que o Senhor é o Deus da providência, ó Pai. Vai confirmando a tua palavra, vai confirmando, Senhor, para a glória do Pai, do Filho e do Espírito Santo de Deus. E a igreja diz amém, bate palmas e dá glória a Deus. Oh, aleluia! Louvado seja o nome do Senhor. Que Deus possa abençoar, meu irmão, minha irmã. Que você possamos perseverar, crendo nesse Deus das causas impossível. Tem alguém em nosso meio que você se encontra afastado. O pecado te lançou fora da presença de Deus. O pecado te iludiu, te enganou. E você nesta manhã queira fazer um conserto, queira fazer uma reconciliação com Cristo Jesus. Ele está pronto para lhe perdoar. Está pronto para escrever o seu nome no livro da vida e selar com seu sangue. Tem alguém nesta manhã que você deseja fazer um conserto, uma reconciliação com Cristo Jesus? Você tem ciência disto, que você precisa fazer um conserto, reconciliar, aceitar? Você tem alguém que deseja se unir, fazer parte da família, ministério Deus e Amor? Tem alguém em nosso meio? Levante a sua mão para nós orarmos ao seu favor. Não tem? Que Deus abençoe grandemente e as palmas que glorifique e exalte o nome do Senhor. Vamos contribuir com o nosso voto, meus irmãos, nesta manhã. Vamos semear na obra de Deus. Ofertar é semear na obra do Senhor. E esta semente Deus vai fazer crescer, multiplicar, e vamos colher os frutos para a glória de Deus. Pegue na sua mão a sua oferta, pegue o seu voto, o seu sacrifício que você trouxe para oferecer ao Senhor hoje. Você que pode via Pix, temos a maquininha aí. Você que pode com cartão, débito, crédito, também as maquininhas estão prontas aí. O que você não pode, se você tem condições, é deixar de ofertar. Porque quando nós oferecemos a Deus primeiramente, e é Ele que nos abençoe. Levante na sua mão. Senhor nosso Deus, Senhor nosso Pai, confirma, Senhor, a grande bênção, a grande vitória, o livramento, a providência sobre a vida deste irmão, sobre a vida desta irmã. Prospera, multiplica, Senhor, poderosamente, no nome do Senhor Jesus Cristo. Amém, Jesus. Receba aqui, minha irmã, receba minha oferta aqui. Desde o dia que aceitei Jesus, a minha vida se transformou. 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

sou feliz, agora eu vivo bem com Jesus, e com Jesus, e eu andava na escuridão, sem Jesus Cristo no meu coração. 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

diz: agora eu vivo bem com Jesus, e com Jesus, e amém, Jesus. Pode aplaudir ao Senhor. Meus irmãos, as irmãs vão passar o voto para próximo mês de outubro, tá bom? Mês de outubro, estaremos aqui novamente, Deus o permitir, na última quinta-feira do mês, para prestarmos um culto. Você faça um voto com Deus pela sua vida, pela sua casa, pela sua família, por aquilo que está sendo impossível para você. Olha, quando estava em Tefé, eu lembrei agora, eu queria viajar lá no sul, visitar meus pais, mas a passagem estava dando 12 mil reais, irmãos. Há 3 anos, 12 mil reais. Aí eu estava numa campanha de meio-dia, eu estava ministrando e eu fiz um voto a Deus de 50 reais, Senhor, numa quarta-feira. Senhor, Tu sabes que eu quero visitar meus pais, prepara aí um meio para que eu possa ir, Senhor. Abre as portas. Aí tá, fiz meu voto com o Senhor. Quando foi no domingo, o irmão lá, o que era meu auxiliar, o secretário, ele falou: André, eu estava vendo umas passagens aqui para vocês e está na promoção. Está dando, nós era em 5 da casa, né? Está dando 5 mil reais e pouco, 5 mil e pouco, ainda em 10 vezes para pagar. Disse: é bênção de Deus. No domingo mesmo, eu comprei minha passagem já para outra semana viajar na casa dos meus pais. E lá passei 15 dias para a glória de Deus. De 12 mil, consegui por 5 mil reais e pouco. Através de um propósito, de um voto, Deus, Ele abre as portas, Ele abençoa. Ele faz além daquilo que nós pedimos ou pensamos. Então, faça seu propósito com fé. Valore segundo as suas condições. Mas faça crendo, faça confiando que o nosso Deus há de abençoar. Amém? Se coloque todos de pé. Ainda os irmãos estão contribuindo, né? As maquininhas são meio lentas. Mas não deixe de contribuir. Você que pode hoje de ofertar, não deixa de ofertar. Que eu creio que Deus lhe há de abençoar grandemente. Amém? Já são 10 horas e nós precisamos entregar os alimentos. Que o sol está quente, né, irmãos? Bastante calor no Amazonas. E os irmãos, vocês que estão desde cedo aqui, chegaram cedo, que Deus abençoe, Deus recompense. Vamos orar a Deus. Oração da fé. E junto nesta oração, nós vamos orar pelos pastores, pelos irmãos que trouxeram seus fardos de alimento, tá bom? Porque vocês só vão levar aquilo que nós recebemos. E vamos orar para que Deus prospere e multiplique cada vez mais cada irmão, cada dirigente. Eu creio que você também tem ajudado lá em oração, oferta. E hoje você vai levar para casa aí uma cesta básica. E com certeza isso vai glorificar o nome do Senhor Jesus, amém? Oremos ao Senhor. Senhor nosso Deus, Senhor nosso Pai, nós apresentamos em oração, Senhor, o Teu servo, a Tua serva, que tem contribuído, Senhor, meu Deus, nesse mês de setembro, com os fardos de alimento, Senhor, cada pastor, Jesus, que trouxe os fardos de alimento, para que a cesta básica fosse montada, Senhor, vai prosperando, vai multiplicando, Senhor,

0: Coríntia, os irmãos que vão levar esse alimento para sua casa. Oh, Jesus, prospera, multiplica grandemente, Senhor, os que estão passando dificuldade no dia de hoje. Vai abrindo as portas, vai provendo, vai abençoando, Senhor, porque eu creio, Jesus querido, que este irmão, esta irmã, hoje está precisando do alimento, mas o amanhã ele vai ter para dar, Senhor, ele vai ter para contribuir. Abençoa, abre as portas, prospera, multiplica, repreenda o devorador, diga: sai da minha casa, todo espírito da miséria, devorador, mingador, seja repreendido, Senhor, e confirma a grande bênção, vitória, em nome de Jesus. Amém, Jesus. Deus.
1: Ô, Gabriel, parabéns. Continue fazendo esse quadro. E, inclusive, o Ito, até comentei com o Gabriel, ele falou sobre a avó dele que deu a ideia, né? E quando eu comecei no rádio há 11 anos atrás, a irmã Irene um dia me chamou e falou: olha, tem muita gente que ouve o programa e eles são pessoas que não sabem ler, são deficientes visuais e que não sabem ler. E aí ela sugeriu a gente fazer um programa que na época chamava-se A Bíblia Falada. Cada dia a gente lia um capítulo da Bíblia. E era muito interessante porque as pessoas ficavam esperando aquele momento para poder ouvir a palavra de Deus. E agora nós temos tudo ilustrado com toda essa tecnologia. Então eu vejo o progresso da nossa igreja, do nosso trabalho. Então, é só louvar a Deus. A Rose Almeida colocou aqui: glória a Deus, esta história, milagres de Jesus, é maravilhoso ouvir. Quando começa, parece que estou lá no tempo. Olha que legal, né? Então, é bom demais.
2: Muito bem, é verdade. Gabriel, olha, parabéns, viu? Muito obrigado pela sua presença. É muito interessante o quadro. Isso que o Levi falou, que a Viviana comentou, realmente nos aproxima. Então, parabéns que você continue nessa missão, trazendo aí os milagres de Jesus para nós, para a gente se envolver mais no ministério de Jesus.
3: Amém, amém. E eu quero deixar o convite para ver os próximos, para você que está assistindo também, os ouvintes também, para ouvir os próximos também no YouTube, né? Que eu tenho certeza que a sua vida vai ser abençoada, né? Então, gostaria de agradecer também a oportunidade, o tempo aqui com vocês.
2: Muito bem. Gabriel, Deus abençoe. Deus parabéns. Abençoe. Continua sendo usado por Deus pela nossa vida. Olha, a gente vai para um rápido intervalo. Não sai daí. Na sequência, nós estaremos de volta com você com muito mais conteúdo da parte de Deus.
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17: 11:04.
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1: E Gabriel Araújo, estamos, ó, com mais de 140 votos já na enquete. Opa, quem chegou da rádio deve estar perguntando, que enquete? O que é isso? O que é que faz? Temos mais de 140 votos e o Ítalo vai te dar o passo a passo de como você votar.
2: Olha só, todos os dias aqui no Voz da Libertação, você que está chegando agora, nós temos a enquete do dia. Uma pergunta bíblica para a gente trocar conhecimento, para você aprender mais da palavra de Deus. E a pergunta de hoje, muita atenção, hein? Nós queremos saber qual o nome babilônico que Daniel recebeu ao ser levado cativo lá para a Babilônia, né? Quais são as opções, Gabriel?
1: A, Sadraque. B, Beltesazar. E C, Abidnego.
2: Muito bem. Letra A, Sadraque. Letra B, Beltesazar. Ou letra C, Abidnego. Né? Olha, você que está pelas redes sociais, é só votar no chat. YouTube, Facebook ou Instagram, deixe o seu comentário aí. E você que está pela Rádio Deus e Amor, 119-8292-3392. Mande uma mensagem de texto, áudio, vídeo, foto. Estamos aguardando pela tua participação. Olha só, eu quero compartilhar com você agora a palavra de Deus. Nós chegamos ao momento do nosso devocional e eu quero convidar você a abrir a tua Bíblia no livro de Daniel.

0: Exatamente. Já que estamos falando sobre esse personagem bíblico, nós vamos também ministrar sobre ele. Daniel capítulo 1, verso de número 19, ok? Na verdade, a gente vai ler a partir do 20, ok? Livro de Daniel, capítulo 1, verso 20. Hoje eu quero fazer uma pergunta para você para começar. Você negociaria os seus valores e a sua fé por sucesso, por dinheiro, por prazer? Vamos ao texto, Daniel 1, verso 20. E em toda matéria de sabedoria e de inteligência, sobre que o rei lhes fez perguntas, os achou 10 vezes mais doutos do que todos os magos ou astrólogos que havia em todo o seu reino. E Daniel esteve até ao primeiro ano do rei Ciro. Agora, voltando à nossa pergunta, o que você faria se exigissem ou obrigassem que você negociasse os seus valores e a sua fé para ser aceito, ou quem sabe ter sucesso? No texto que nós vemos quatro jovens em um ambiente totalmente adverso, escravos, longe de casa, longe da sua pátria, impressionados a se moldar à cultura da Babilônia. No entanto, porque eles decidiram permanecer fiéis a Deus, em seus corações, o Senhor os honrou. A Bíblia diz que Deus concedeu a Daniel, Ananias, Misael e Azarias um conhecimento e uma sabedoria extraordinários, mostrando que a verdadeira excelência e o discernimento não vem da conformidade com o mundo, mas vem do Deus verdadeiro, que nos chamou e a quem nós devemos ser fiéis. E quando você decide viver com integridade e prioriza o reino de Deus na tua vida, você pode até parecer na contramão da sociedade, do mundo, mas Deus vê o teu posicionamento. E Ele está pronto para te dar sabedoria, conhecimento, entendimento para enfrentar as tuas próprias Babilônias. Então, lembre-se de que a fidelidade a Deus sempre gera frutos duradouros, permanentes. O texto diz que Daniel permaneceu ali por muitos anos, atravessando reis e impérios, e a gente vê que as modas deste mundo passam, a pressão do momento logo vai embora, mas a presença e o favor de Deus permanecem com aqueles que permanecem fiéis. Então a palavra de Deus para você nesta manhã é: permaneça fiel, não negocie a sua fé, não negocie os seus valores, independente da pressão, da cobrança, da exigência, seja fiel à palavra de Deus, ao Senhor Jesus. Embora o mundo inteiro te critique, te julgue, te menospreze, Deus vê o teu posicionamento, Deus vê a tua fé. Quando nós somos fiéis a Deus e não negociamos a nossa fé, os nossos valores, Deus nos surpreende com grandes milagres. É por isso que a gente vai acompanhar agora mais um testemunho. A Frances Neide, ela conta pra gente sobre bênçãos que o Senhor entregou para ela. Preste muita atenção e vamos acompanhar.
1: Já fazia muito tempo que eu e meu esposo estava orando para receber uma benção, que era o nosso carro, né? Como eu faço obra em outros ministérios também, né? Nós precisávamos muito de um carro, né? E aí a gente começou a orar, pedir a Deus, né? Aí um dia a gente foi em Jaó, ministrei a palavra de Deus e lá tinha um pastor. Esse pastor chegou em mim na hora que eu estava orando para as pessoas. Ele falou bem assim: só Deus e eu e meu esposo sabiam do propósito, mas estava com Deus, que era do nosso carro. Aí esse pastor falou bem assim: faça assim com as suas mãos. Aí eu estendi as minhas mãos. Ele falou bem assim: está preparado para receber? Então dá a chave do seu carro aí. E eu caí de joelho. Eu caí de joelho de gratidão a Deus, porque só a gente sabia quanto que a gente estava em oração com o Senhor, em comunhão com o Senhor, para receber essa bênção que nós estávamos precisando. Passou uma semana, Deus criou um caminho na onde não tinha, Deus abriu a porta na onde não tinha, e hoje nós estamos lá com o nosso carro. Faz um mês e pouco que nós estamos com o nosso carrinho, e ó, Deus, ele é tão maravilhoso, ele surpreende você de uma maneira tão grande, que ele cria caminho na onde não tem. Irmão, ele abriu a porta na onde não tinha porta, é o impossível ele fez na nossa vida, e hoje nós estamos glorificando. Eu fico muito feliz. Para muitas pessoas pode ser pouca coisa, mas para mim e o meu esposo, aquilo ali foi uma bênção maravilhosa de Deus, e eu glorifico o nome do Senhor pelo que ele fez na nossa vida, sabe? E continua fazendo. Quando nós fizemos nosso propósito com Deus e comecemos a orar, coloquemos nos pés do Senhor. Tudo que você coloca nos pés do Senhor, você consegue. Mas não é com dúvida, irmãos. Não é com dúvida, que Deus não é Deus de dúvida. Você tem que ter fé, você tem que crer que ele vai fazer. Que ele é o Deus do impossível.
0: Isso mesmo, irmã Francineide, o nosso Deus é o Deus do impossível, o Deus que cura, liberta, salva e transforma, e também prospera a vida dos seus servos. Você sabia que Deus pode também te entregar a verdadeira prosperidade, as verdadeiras bênçãos financeiras, materiais? Só o Senhor pode entregar. E você pode viver essa bênção na presença do Senhor, por isso que nós queremos te convidar a vir à nossa igreja e viver o mesmo que a Francineide, ou quem sabe até mais, viver o que ela viveu e muito mais, ok? E presbítero Levi, como que as pessoas podem vir até a nossa igreja? Tem endereços? Só tem igreja em São Paulo, tem outros estados, como é que funciona isso?
2: A Igreja Pentecostal Deus e Amor tem aproximadamente 12 mil templos em todo o Brasil. Então nós temos muitas igrejas. Você entra no nosso site pda.com.br/endereços, você vai encontrar a Igreja Deus e Amor mais próxima da tua casa. E você que está aqui em São Paulo, hoje é quinta-feira, culto da ação social. Hoje à tarde, pastor Davi Miranda Filho pregando aqui na nossa igreja. O endereço é Avenida do Estado, 4568, no bairro da Liberdade. Estamos aqui próximo à Praça da Sé, ao Parque Dom Pedro II. Hoje, quinta-feira, culto da ação social, culto de prosperidade, hein? Assim como Deus deu a prosperidade para a nossa querida irmã, que acabou de contar esse testemunho, ele pode também abençoar a tua casa. Venha fazer votos, fazer propósitos com Deus. Venha ser abençoado aqui na Igreja Deus e Amor.
0: Glória a Deus, é isso aí, convite está feito, vem para a nossa igreja. Olha só, 11 horas e 14 minutos, chegamos a um momento muito especial, o batismo está chegando, faltam 3 dias, hein? Domingo será o batismo aqui da sede mundial, a gente vai trazer todas as informações para você, mas agora, por enquanto, Gabriel Araújo recebe mais um pastor aqui da Grande São Paulo, da nossa região, e vai trazer essas informações. Quem será esse pastor? Gabriel Araújo é com você no quadro Batismo em Pauta.
3: Muito bem-vindos a mais um quadro Batismo em Pauta, uma das missões deixadas por Jesus que nós, a Igreja Deus e Amor, praticamos com muito afinco, sabendo que faltam apenas 3 dias para o grande batismo aqui na nossa capital, aqui em São Paulo. E hoje temos um convidado mais do que especial, é o pastor Joeliton Jorge, ali da IPDA Setorial de Serraria. Pastor, muito bem-vindo a esse programa.
4: Amém. Pai do Senhor Jesus a todos, aos ouvintes que nos acompanham pela Voz da Libertação. Quero agradecer à diretoria que tem proporcionado a estar aqui nessa manhã e a toda a equipe, né? Ao irmão Ítalo, o irmão Levi, presbítero Levi, e ao nosso irmão Gabriel.
3: Pastor, o senhor está dirigindo ali Serraria. É uma igreja muito avivada, uma igreja boa. A minha noiva, por exemplo, a Carolina Pimenta, ela prega muito lá. Então, fala muito bem do Serraria. Então, eu creio que a igreja normalmente é o reflexo do pastor. Então, se a igreja é boa, o pastor também é bom. É um privilégio receber o senhor aqui para falar sobre missões, né? A missão, a nossa maior missão, que é o batismo. E justamente sobre isso, eu gostaria de saber, na opinião do senhor, quando nós falamos de batismo, teologicamente falando, biblicamente falando, quando o senhor ouve batismo, o que que vem na sua mente?
4: Quando ouço falar de batismo, é transformação. Uau. Não tem como não falar de transformação. Quando nós se batizamos, nós estamos confessando a Cristo, tendo uma nova transformação de mente, uma nova pessoa, um novo ser em Cristo. O caráter de Cristo é formado em nós, tudo isso após o batismo. O Senhor, ele vai nos direcionando, o Espírito Santo vai nos moldando e nós só vem a cumprir aquilo que Cristo tem nos ordenado.
3: Glória a Deus. E falando sobre o batismo em si, sobre a transformação em si, o senhor tem alguma experiência em alguns batismos passados, com algum batizado, algo que o senhor viveu que te marcou muito sobre o batismo?
4: Eu tinha uma experiência com uma moça que ela gostava do mesmo sexo e ela conheceu Jesus.
3: Sim.
4: E ela começou a ir para a igreja, ela ficou um ano, né, e ela não se decidia, e ela ficava naquela luta. Ela gostava de usar roupas masculinas e eu cheguei nela, conversei com ela, expliquei para ela. E ela falou, pastor, eu não me sinto à vontade. Eu falei assim, amém, irmã, vamos jejuar, vamos orar. Não, mas já orei, já jejuei, mas vamos de novo, vamos insistir. Porque a vitória do crente está na insistência e ela tá bom. Nós fomos na casa dela, fizemos um culto no lar. Ela recebeu a igreja novamente, os irmãos. E nessa campanha, Jesus deu um sonho para ela em visão, deu uma visão para ela em sonho. Né, e mostrou o arrebatamento e ela via a igreja subindo e ela ficava e ela falava, Senhor, eu quero subir, e ela ouvia uma voz dizendo, com essas vestes você não sobe.
3: Uau.
4: E daquele dia em diante ela falou, pastor, eu quero mudar minhas vestes, eu vou lutar. E eu vou falar, e eu falei, amém, irmã, estamos aqui para te dar apoio no seu tempo, estamos orando pela irmã, estamos acompanhando a irmã. E foi assim, coisa rápida, em menos de 2 meses, ela já estava decidida, o próprio Espírito Santo convenceu, não tem como falar que não foi o Espírito Santo de Deus, mas não forçou nada, ela ficou lá mais de um ano, né, indo para a igreja, participando, dizendo que cria em Jesus, mas ela ficava triste quando era culto de ceia, que ela não podia participar, e eu cheguei, vi a necessidade, cheguei, conversei com ela, expliquei a situação para ela, e comecei a acompanhar de perto, e hoje, para a glória de Deus, ela desceu as águas, está firme, pregando a palavra do Senhor, isso já tem 2 anos já, e foi uma experiência extraordinária na minha vida espiritual.
3: O que a alma, o que nós precisamos é, de fato, de um acompanhamento, até porque, quando nós somos transformados, nós precisamos de que alguém nos dê a direção, nos indique, porque quem transforma o homem não é o pastor, são os obreiros, é o próprio Espírito Santo. E o Espírito Santo que vai fazendo esse trabalho maravilhoso, e agora muitas pessoas vão enfrentar ou vão viver essa transformação porque o batismo está chegando.
4: Sim.
3: Né? Eu gostaria que o Senhor contasse como está sendo a preparação para esse dia e também deixasse um conselho para quem está em casa, porque talvez alguém da região ou que irá se batizar está muito ansioso. E a ansiedade, às vezes, acaba atrapalhando de forma que a pessoa venha a desistir ou venha a errar de alguma forma, e não é o que nós oramos. Nós oramos para que haja, dê tudo certo. Mas que conselho o senhor teria para deixar para quem está em casa nos ouvindo agora?
4: Ontem eu tive uma experiência em um Uber. E o Uber, nós estávamos indo para a igreja. E o Uber falou assim, vocês estão indo para a igreja? Eu falei, estamos. Aí eu falei assim, você é crente? Você é cristão? E ele falou assim, ah, eu vou para a igreja. E eu falei, mas você não tem uma congregação, um ministério? Aí ele falou assim, estou pedindo direção a Deus. Aí eu falei, você é batizado? Aí ele falou assim, não sou batizado. Aí eu falei, mas para ser corpo de Cristo, nós temos que cumprir com o mandamento de Cristo.
3: Sim.
4: Ele diz isso, Mateus capítulo 28, na grande comissão, para que a igreja venha levar o ID, venha batizar em nome do Pai, do Filho e do Espírito Santo. E ali ele ficou assim, eu falei assim, é necessário o crente se batizar, é necessário o crente renovar-se pelo batismo, e o batismo não é só o fim, não é ali você vai se batizar e pronto, acabou, não, é o início, dali você vai ser transformado, então é um passo de cada vez, a primeira coisa que você tem que fazer é obedecer a palavra, é ser obediente à palavra do Senhor, e o Espírito Santo vai te conduzindo, então você, ouvinte, que está ouvindo essa palavra, não fique ansioso, se o inimigo está colocando na sua mente que você não é digno, que você não vai conseguir, isso é mentira do inferno. Você vai conseguir porque o Espírito Santo ele está sobre a sua vida e ele que vai te conduzir e é ele que vai te dar a vitória. Fica firme nesse propósito. Você que está em dúvida, você que ainda fica, ah, não sei, não coloca, ou seja, Jesus está às portas, ele está vindo. Então, o evangelho é renúncia. O batismo é um ato público, você confessando a Cristo. Então, maior vergonha o Senhor ele passou por nós na cruz do Calvário. Então, não é uma vergonha nós se batizar e confessar a Cristo em público. É uma glória que Deus ele entrega aos seus filhos. É uma honra para nós confessar a Jesus.
3: Glória a Deus. Está aí a palavra do nosso pastor. Pastor, muito obrigado pela sua presença aqui. Que Deus abençoe e continue fortalecendo o Senhor para cuidar da igreja. E eu faço esse convite para você. Você ouviu o nosso pastor falando, quer conhecer mais, quer saber mais sobre a igreja, também te convido. Ele dirige a IPDA Setorial do Serraria e eu tenho certeza que você vai ser bem recebido. Esse aqui foi o quadro Batismo em Pauta. Vamos ficar agora com o Tiago, diácono Tiago Santos, com nossa reportagem.

0: paz do Senhor Jesus, Diácono Ítalo Siqueira, a paz do Senhor aos meus amigos de bancada e, claro, a você, nosso querido internauta. Sejam bem-vindos a mais uma externa do Voz. Hoje a nossa equipe de externas veio a mais uma igreja aqui mesmo da cidade de São Paulo para ver como está o trabalho, conhecer esta obra maravilhosa e conhecer mais um pedacinho do corpo de Cristo. E para apresentar essa igreja, esta belíssima igreja que está aqui atrás de mim, o Ítalo Siqueira e o nosso âncora já sabem onde nós estamos. Eu não sei se ele reconheceu já de primeira, mas nós estamos aqui na IPDA regional de Itacolomi. Itacolomi, eu até agora não consegui acertar esse nome de primeira. Nós estamos no Jardim Itacolomi para conhecer esse trabalho abençoado. E para isso, já gostaria de chamar aqui o pastor da igreja, o pastor Diego Tavares. Pastor, seja bem-vindo à Externa Voz. Muito obrigado por nos receber com um cafezinho abençoado. Pode chegar aqui mais pertinho, pastor? Muito obrigado por nos receber com pão de queijo, bolo, cafezinho. Estava uma bênção. Já enchemos a barriga. E agora nós queremos que o Senhor apresente para nós esta igreja, os departamentos, quantos membros, conta tudo para a gente.
1: Pai, Senhor, amados irmãos do programa Voz da Libertação, vocês que nos ouvem, nos assistem. Meu nome é Diego Henrique, sou o pastor atual desta igreja, da igreja IPDA de Itacolomi, e nós temos alguns departamentos aqui da nossa igreja. Temos o departamento infantil, departamento de mulheres de fé, no homens de fé também, e outros mais departamentos. Os nossos cultos diários têm acontecido aqui, e Deus tem feito algo extraordinário em Monte Água.
0: Pastor, nós já viemos aqui alguns dias atrás para gravar testemunhos. E nós vimos que esta é uma igreja abençoada, uma igreja com os departamentos bem organizados, irmãos, crianças, jovens. É uma igreja de Deus. Então conta um pouquinho mais para a gente como que funcionam os cultos e como que a igreja está envolvida em fazer o avanço do reino aqui no Jardim Itacolomi.
1: Os nossos cultos acontecem diariamente das 19 às 21h. A segunda-feira nós temos um culto especial aqui com mulheres de fé. Muitas mulheres têm entrado por essas portas, têm sido encontradas pelo Senhor, tem sido um trabalho de transformação, de libertação. Os demais cultos acontecem no mesmo horário, sexta-feira também, tem trazido muitas pessoas e muitas pessoas têm sido libertas e transformadas através da palavra de Deus.
0: Pastor, maravilha. Isso é maravilhoso saber que a igreja aqui no bairro tem avançado cada vez mais e mais. E nós estávamos conversando anteriormente, pastor, e o senhor estava dizendo que tem diversos irmãos aqui da IPDA que têm testemunhos impactantes de transformação. Vidas que estavam perdidas neste mundo foram alcançadas através do Evangelho. O senhor poderia contar brevemente algum desses testemunhos para que nós possamos ver que realmente Deus está presente aqui neste bairro?
1: Sim, claro, irmão Tiago. Nós temos um exemplo da nossa irmã Eliana, que chegou aqui, 18 anos, irmãos, que ela viveu presa, aprisionada, e ela chegou aqui destruída, mas num trabalho de quarta-feira, de um culto, ela recebeu a palavra, foi ministrada, foi transformada, hoje é membro da igreja, batizada, participa da ceia, e está envolvida em todos os trabalhos da igreja aqui, principalmente na ação social. Tem levado palavra e através do testemunho dela, muitas vidas têm sido alcançadas também e têm vindo nos cultos, aleluia, e a obra tem sido feita.
0: Pastor, deixa eu ver se eu entendi direito. 18 anos que ela ficou atrás das grades presa por conta da vida errada, diversas coisas que infringiam a lei, e agora ela foi salva e é um dos membros aqui da igreja e ela faz ação social também, prega e evangeliza. Então, quer dizer que uma pessoa que estava 18 anos encarcerada, que vivia numa vida totalmente pecaminosa, agora é salva em Jesus e está alcançando outras vidas através da palavra, é isso mesmo?
1: Isso mesmo, ela é uma voz de Deus, um canal de bênção. Ontem mesmo trouxe pessoas aqui que viviam no mundo errado também, tem vindo no nosso culto. Nós temos adotado essas famílias, essas vidas, e Deus tem feito uma obra de avivamento e de transformação poderosa aqui nessa igreja.
0: Glória a Deus. Pastor, o senhor já está dirigindo aqui há quanto tempo?
1: Eu estou aqui atualmente, vai fazer um ano. Antes eu estava como membro aqui dessa igreja, cooperando, já estou um ano aqui, e a gente tem visto um avanço muito grande dessa igreja. Deus tem manifestado obras poderosas, temos vindo sinais, curas, libertações, e Deus tem feito coisas extraordinárias.
0: um ano já deu para ver como Deus tem operado aqui na IPDA. E o nosso querido Ítalo Siqueira, que está lá no estúdio, certamente ficou impactado com as informações, porque nós viemos aqui alguns dias atrás e agora estamos acompanhando um pouquinho mais desta obra. É mesmo, Ítalo Siqueira, meu querido amigo?
2: Deus abençoe. Olha, essa igreja é uma bênção, né? Nós conhecemos e ficamos impactados realmente com todo esse trabalho aí. Tiago, infelizmente, devido ao tempo, a gente não consegue obter mais informações, mas nós voltaremos mais vezes aí na IPDA de Itacolomi. É isso mesmo? Falei certo?
3: Falou certo.
2: Deus abençoe, Tiago Santos. Muito obrigado, pastor. Essa é a nossa externa, sempre trazendo informações, sempre trazendo atualizações sobre o trabalho da nossa igreja. Atenção, chegamos no momento do encerramento da enquete de hoje. E para isso a gente vai com ele, Gabriel Araújo. Gabriel, pelo amor de Deus, varão, tá um movimento aí nos comentários, muita gente falando. Qual o nome babilônico de Daniel, Vaz? Por favor.
4: Olha, o povo tá pensando que é a letra B. Mas deixa eu falar uma coisa. É de fato a letra B.
2: O Felipe agora ficou desesperado.
4: Capítulo 1, versículo 7. E o chefe dos eunucos lhe pôs outros nomes, a saber, a Daniel, pôs o de Beltzazar. Esta é a resposta. Muitas pessoas aqui comentaram sobre isso. E tem um Marcos Aurélio, ele falou assim, olha, pastor, eu quero aceitar Jesus.
2: Meu Deus.
4: Então nós iremos orar pelo Marcos Aurélio, ele entrará em contato no e-mail queroaceitarjesus@ipda.com.br ou no WhatsApp, né, 11 95094 4645, que iremos fazer um acompanhamento. Tá bom, Marcos Aurélio? Que Deus abençoe a sua vida.
2: Muito bem, muito obrigado, Gabriel, por essa enquete. Se você tivesse falado que está errado, eu ia perguntar que livro você está lendo. Deus abençoe, muito obrigado pela parceria de vocês. Amanhã estaremos juntos aqui com vocês.
4: Com certeza.
2: Olha só, infelizmente a gente vai ficando por aqui, mas obrigado pela tua audiência, hein? Obrigado para você que votou, que participou, que se inscreveu. Amanhã, 10 horas da manhã, mais uma edição do Voz da Libertação. Fique agora com a oração das 11h30 e até amanhã, se Deus permitir, a paz do Senhor Jesus.
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6: 11 horas e 29 minutos.

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1: Que Deus abençoe, queridos irmãos, aceite a paz do Senhor Jesus, deste lado comunicando com vocês, seu irmão em Cristo, Rivair Silva, mais uma grande oportunidade Deus está preparando para nós nos comunicarmos e orar também em seu favor e apresentar aquilo que Deus, nosso Pai, já começou a realizar aqui na Igreja Deus e Amor. Você que está nos acompanhando neste momento, sejam todos bem-vindos a esta transmissão, YouTube, Facebook e Instagram, Igreja Deus e Amor, na Avenida do Estado, 4568, na Liberdade, no coração de São Paulo. Hoje é quinta-feira, daqui a pouquinho, 15h, um grande culto com a Fundação Reviver e contaremos com a presença dele mesmo, nosso querido irmão pastor Davi Miranda Filho, que vai ministrar a palavra de Deus e orar em favor de todos. Então traga seus donativos, suas contribuições e ajude a Fundação Reviver, que está numa grande obra e não pode parar. Você pela Rede de Rádio, seja bem-vindo, vamos clamar a Deus através da oração, vamos falar com aquele que pode resolver os nossos problemas, o nome dele é Jesus de Nazaré. Você daí, eu daqui, juntos vamos falar com Deus, nosso Pai. Maravilhoso, eterno e soberano Deus, aqui estou mais uma vez na tua presença, ó Deus, orando, intercedendo por vidas, por almas. Senhor, quantas pessoas, ó Deus, que estavam aguardando o momento da oração para suplicar a Ti, Senhor, a Tua misericórdia e pedir, porque já sabe, ó Deus, que é somente o Senhor que pode fazer milagres e é por intermédio da oração, meu Deus, que neste momento nós nos colocamos na Tua presença para clamar, nós nos colocamos na Tua presença para suplicar, ó Deus, a Tua misericórdia, como diz a Tua palavra. Eleva os meus olhos para os montes, de onde vem o meu socorro? O meu socorro vem do Senhor que fez.

vale das aflições, o Senhor, ó Deus, tem sido presente, como socorro bem presente na hora da angústia. Quantas vidas estão chorando, quantas vidas estão se lamentando, quantas vidas, ó Deus, estão de coração aberto, neste momento,

famílias que gritam por ti neste dia. Atende, ó Deus, esta oração que nós estamos apresentando a ti, Senhor. Fortalece.

ele será glorificado, como o Senhor disse a Josué. Oh meu Deus, eu já posso contemplar o Senhor falando com o teu povo, que para a muralha cair é necessário perseverar. Oh Deus, o teu povo tem perseverado, porque crê na promessa que o Senhor fez. Meu Deus, a promessa que o Senhor fez.

espiritual. Senhor, sabemos que estas castas de demônios só saem por intermédio da oração e do jejum. Aqui estamos, ó Deus, na tua presença, crendo que até o término desta oração, a vitória chegará. Olha o teu povo pedindo, faz um milagre, ó Deus, nesta vida, Senhor, faz um milagre, meu Deus, na vida desta pessoa que está sendo apresentada. Os médicos já informou, meu Deus, que agora é somente um milagre, e milagres nós já estamos vivendo. Milagres é o Senhor que faz, milagres é as tuas mãos que realiza, ó Deus. Milagres não tem como explicar, é só testemunhar, e o teu povo testemunhará, ó Deus, que quando o Senhor vem para fazer

fazer. Homem nenhum pode impedir. Faz mesmo, Senhor, conforme a tua vontade, não a nossa. E sabemos, meu Deus, que quando o Senhor entra para fazer, homem nenhum pode impedir. Realiza, meu Deus, agora, por intermédio desta oração. Realiza, meu Deus, agora, por intermédio deste momento.

estão crendo neste momento que grandes coisas o Senhor fará, faz, meu Deus, agora, em prol da vida daquele homem, daquela mulher, Senhor, que está desesperado devido à notícia que acabou de receber. Senhor, não deixa o teu povo perder a guerra, não deixa o teu povo, meu Deus, Senhor, perder a fé, meu Deus, não deixa o teu povo se desanimar, porque sabemos, meu Deus, que a luta tem sido grande, a prova tem sido grande, mas maior vai ser a vitória que o Senhor já ordenou para dentro desta casa, para dentro deste lar. Meu Deus, eu oro com vidas neste momento.

está trilhando por caminhos errados. Meu Deus, o Senhor diz na tua palavra que há caminhos do homem parece ser perfeito, são caminhos que levam o homem à destruição, mas eu creio que agora o Senhor já está atendendo a oração deste povo, a oração desta nação, a oração de milhares e milhares de vidas.

oramos ao Deus que está com as suas mãos estendidas para livrar o teu povo. Livra, meu Deus, livra das tormentas, livra do dia mau, Senhor. Livra, meu Deus, agora, Senhor, esta família que estava, Senhor, passando por uma batalha, meu Deus. Oh, Deus, é agora que eu já estou vendo o Senhor acalmando.

almas que estão feridas, as almas que estão desesperadas, ó Deus, ó Senhor, atende mesmo este clamor que nós estamos apresentando a Ti, Senhor, o Senhor conhece.

nome desta mulher que tem sido fiel no pouco, porque acredita que no muito o Senhor o colocará. Ele está crendo, meu Deus, que o Senhor é o Deus da multiplicação. Multiplica, meu Deus, o ganha-pão deste homem, desta mulher, deste homem, meu Deus, deste trabalhador, Senhor, deste empresário, Senhor, deste homem que está, ó Deus, trabalhando com as suas vendas, Senhor. Ó Deus, abençoa mesmo agora.

todas as categorias de trabalhos, ó Deus. Senhor, estende as tuas mãos agora aos trabalhadores, Senhor, aqueles que trabalham autônomo, abençoa eles, ó Deus, abençoa, meu Deus, agora, neste momento de oração, ele está na luta.

aqueles que estão desempregados, Senhor, já se cansou de mandar currículo, entrevistas e mais entrevistas, e as portas não abrem. Eu oro, meu Deus, apresentando o teu povo neste momento, que estão, Senhor, prestando concursos públicos, porque deseja, ó Deus, que uma porta venha se abrir na área que se formou. Ó, meu Deus, quantas vidas fez, ó Senhor, prestou, Senhor, concursos, meu Deus, são formados, Senhor, em várias áreas, mas a porta não abre. Senhor, ele está muito bem qualificado profissionalmente, mas as portas não abrem. Mas eu creio que depois desta oração, ó Deus, os telefones irão tocar, os e-mails serão respondidos, porque o mal que estava no caminho já caiu por terra. Ó Deus, prepara a fé deste povo que está orando, que está clamando, Senhor.

suplicando, que está com toda fé, Senhor, invocando o teu nome, porque já sabe, meu Deus, Senhor, que quando oramos, a resposta vem, ó Deus, o milagre vem, Senhor.

dos sentimentos malignos que o diabo colocou na mente, no coração desta pessoa. Nós repreendemos, meu Deus, agora todos os pensamentos, ó Senhor, negativo que o diabo colocou na mente desta mulher.

todas as artimanhas que o inimigo vinha, Senhor, armando contra este povo. Livra, meu Deus, agora, como diz a tua palavra no Salmo 91, que 1.000 cairão ao teu lado, 10.000 à tua direita, mas tu não serás atingido. Ó Deus, eu creio nesta promessa, eu creio, Senhor, que o Senhor neste momento está secando todas as lágrimas que têm sido derramado, seja ela por dor, seja ela, Senhor, por sofrimento, que o Senhor venha, meu Deus, colocar um ponto final, ó Deus.

está ferido, Senhor, é uma alma que está ferida, ó Deus, é uma alma, Senhor, que está à espera de um milagre das suas mãos. É hoje, meu Deus, que os nossos olhos contemplará, é hoje, meu Deus, que os nossos ouvidos ouvirá, é hoje, meu Deus, que esta boca abrirá para testemunhar acerca das tuas grandezas. Cura, meu Deus, aqueles que estão na CTI, na UTI, Senhor, aqueles, meu Deus, que estão em cima de uma cadeira de roda, em cima de uma maca, de uma cama, não podendo se movimentar, é um descontrole na pressão arterial, é uma diabetes, Senhor, é uma doença no fígado, nos rins, Senhor, tenha misericórdia, meu Deus.

que está em tratamentos com a quimioterapia, com a radioterapia, Senhor, que está fazendo hemodiálise, quantas vidas estão em tratamentos, meu Deus, a vida deles é mais hospitalar.

a Enéas, Jesus Cristo te dá saúde, mulher, Jesus Cristo te dá saúde, jovem, Jesus Cristo te dá saúde, aos anciões da tua casa, dá saúde para eles, ó Deus.

tremendas dores dos ossos, artrose, osteoporose, todo tipo de mal, Senhor, repreenda, meu Deus, agora, e garante, meu Deus, esta grande vitória, trabalhando no coração de pedra, dando coração sensível para ouvir a tua voz. Quantas vidas, Senhor, estão no vale do sofrimento por causa da dureza do seu coração, meu Deus, não deixe este povo, meu Deus, perder, Senhor, a comunhão com teu Espírito, não deixe, meu Deus, este povo seguir outros caminhos, não, Senhor, o Senhor já se revelou, dizendo que é o caminho, a verdade e a vida, e ninguém vai ao Pai se não for por ti. Então abraça, meu Deus, esta alma, liberta, meu Deus, esta vida, transforma, meu Deus, agora, de dentro para fora e de fora para dentro, meu Deus, que todos olharão, ficarão surpreendidos de ver a obra que o Senhor faz. Somente o Senhor pode fazer, libertar, meu Deus, este homem desta prisão, deste engano maligno e maléfico que o diabo colocou. O Senhor pode libertá-lo agora, o Senhor pode transformar agora, transforma mesmo, meu Deus, de uma forma especial, para que todos possam ver que as tuas mãos estendidas já estão, meu Deus, e pelejando, Senhor. Ó Deus, atende a nossa oração, atende, meu Deus, o clamor daqueles que choram, daqueles que gritam

0: de Jesus. Amém e amém, Senhor Jesus. Glórias a Deus, que oração abençoada, meu irmão. Não dá nem vontade de parar de orar. Dá vontade de continuar a oração. Mas precisamos neste momento, irmão, muito importante, de convidar aqueles que ainda não tomaram a decisão de entregar a vida para Jesus agora, de reconciliar com Deus. Jesus disse: eu sou o caminho, a verdade e a vida, e ninguém vai ao Pai a não ser por mim. Jesus está convidando você agora que quer viver uma vida nova. Escreve aí agora, vida nova. Jesus vai te dar vida nova e vida com abundância. Levante as suas mãos e diga: Senhor Jesus, neste momento eu te aceito como meu único e suficiente Salvador. Diga: Senhor, eu não quero mais viver sem a tua presença. Muda minha vida, salva minha alma e me liberta para a tua glória, porque a partir de agora o meu nome está escrito no livro da vida. Salva minha alma e salva minha família. E você diz amém. Eu quero também orar com aqueles que vão reconciliar com Deus, que se afastou, se abateu na fé e agora estão retornando aos braços de Jesus. Levanta as mãos e diga: Senhor Jesus, neste momento eu me reconcilio com o Senhor. Salva minha alma, liberta minha vida e transforma para a tua glória. Porque eu quero, Senhor, diga: eu quero, Senhor, voltar a exercer o chamado do Senhor. Diga: perdoa, ó Deus, os meus pecados e as minhas falhas. E todos dizem amém. Parabéns para você que tomou essa decisão de aceitar e de reconciliar com Deus. No rodapé do vídeo já está disponível um correio eletrônico: queraceitarjesus@ipda.com.br, e também o WhatsApp para você entrar em contato com a nossa equipe, DDD 11 950-944645. Você que reconciliou e aceitou a Jesus, procure a Igreja Deus e Amor mais próximo de você, informe ao pastor que você já tomou esta decisão e nós iremos te receber de braços abertos para os próximos passos que deve ser tomado: batizar e entrar em comunhão com a Igreja e com Jesus. Quero orar por você que tomou essa decisão, para que o inimigo não tome a sua mente, muito menos o seu coração, e te faça desistir. Senhor, protege agora esse povo que tomou esta decisão. Senhor, estamos no mês do batismo, Senhor. Olha quantas almas estão se entregando a ti. Abraça eles, meu Deus. Renova a fé deles e transforma para a tua glória. É o que eu te peço e te agradeço em nome de Jesus. E você diz amém. Deus abençoe São Paulo, Deus abençoe Brasil, não sai daí não, canal Direto com Deus, direto ao santuário, porque de lá queremos prosseguir em oração. Você que está pelas emissoras de rádio, voltaremos com vocês ao 12:30, programa Mensagens Cantadas, na apresentação cantora Débora e o pastor Lorival de Almeida. 15:00, YouTube, Facebook, emissora de rádio, transmitindo o culto diretamente do Templo da Glória de Deus, e já convido você para fazer parte desta grande transmissão. Quem orou com vocês, seu irmão em Cristo, Riva de Silva, direto do Templo da Glória de Deus, na Avenida Estado, 4568, na Liberdade. Deus abençoe São Paulo, Deus abençoe Brasil!
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12: 12:24.
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13: Louvados!
14: Pai São Jesus, aqui é a irmã Luciene. Eu moro aqui na cidade de Guarulhos e eu quero contar uma bênção que eu recebi de Deus, né? Nosso Senhor Jesus Cristo. A libertação do meu filho. Meu filho estava nas drogas, irmãos, e eu ali orando, jejuando, né? Mas nada estava acontecendo e ele se aprofundando mais ainda nas drogas. Aí quando foi um dia, o Senhor colocou no meu coração para que eu pegasse um cofrinho da Fundação Reviver e fizesse um propósito, fizesse um voto e preenchi aquele cofrinho. E assim eu fiz, assim eu peguei aquele cofrinho, né, com muita fé, comecei a colocar as moedas, né, colocando moeda. Aí quando estava mais ou menos na metade do cofrinho, eu ouvindo a rádio, né, a Deus é Amor, e ali eu ouvi um testemunho de uma mãe, que ela contava que ela tinha pegado um cofrinho da Fundação Reviver, feito um propósito, que ela estava com dois filhos nas drogas, né? E ela pegou esse cofrinho da Fundação Reviver, e antes de terminar de preencher aquele cofrinho, ela falou assim que os filhos delas foram libertos. Aí a minha fé aumentou, minha fé foi, né, a mil. Eu falei, amém, Senhor, eu creio, Jesus, eu creio que assim como o Senhor fez na vida dessa mãe, o Senhor também vai fazer na minha vida. Aí eu tive mais pressa, pegava dinheiro, trocava por moeda para colocar, porque o meu propósito era só de moeda de 25, né, de 50 e de 1 real. Então estava faltando mais ou menos dois dedos para encher aquele cofrinho. Meu filho foi liberto. Ele chegou e falou para minha mãe, eu tomei uma decisão, falei com Deus que a partir de hoje eu não vou usar mais drogas. É assim que Jesus faz, irmão. É assim que Jesus faz para que o nome dele venha ser glorificado e exaltado. Assim aconteceu, irmão. Já vai para um ano, né, que meu filho parou de usar drogas, para a glória de Deus. Então você que está me ouvindo nesta hora, né, você que está ouvindo esse áudio, creia, confie no Senhor. Porque no momento certo ele vai libertar o teu filho também. Faça a proposta, a Fundação Reviver, pega o cofinho, né? Faça a proposta e creia, porque a vitória é nossa, em nome de Jesus Cristo. Eu agradeço ao Senhor por mais essa bênção, porque as bênçãos são muitas. mas essa eu queria relatar para o nome do nosso Deus ser glorificado. Amém? Que Deus abençoe a todos, em nome de Jesus.
4: Louvado seja o nome de nosso Senhor e Salvador Jesus Cristo. Amados irmãos, aqui estamos para novamente falar com vocês o que Deus já preparou para nós neste dia. Hoje é quinta-feira, hoje é dia 24, logo mais, às 15 horas, estaremos no grande culto, na grande campanha, quinta-feira da multiplicação, portas abertas, aonde Deus nosso Pai estará realizando algo muito grande na vida do povo. Se você que está me ouvindo precisa de um milagre de Jesus, a porta acabou de abrir. Você precisa de um milagre, Deus tem a cura para as suas enfermidades. Você está passando por um processo, uma luta espiritual muito grande. Chegou o dia da tua vitória, chegou o dia do teu milagre. Daqui a pouquinho, logo mais, às 15 horas, eu, pastor Davi Miranda Filho, estarei pregando e orando através dos dons do Espírito Santo de Deus. E com toda certeza, Deus que é fiel e justo, estará realizando tamanhos milagres, tamanhas maravilhas. Anote o endereço agora da sede mundial das nossas igrejas Deus e Amor. Avenida do Estado, 4568, aqui na Baixada do Glicério, bairro da Liberdade. A entrada principal fica na rua Prefeito Passos, número 10. Você chega com seu automóvel, você que vai vir de metrô, você que vai vir de ônibus, sejam todos bem-vindos em nome do Senhor. Já estamos aguardando você, amado ouvinte. As portas da igreja estão abertas aguardando a tua vinda. Mas não venha sozinho, traga a sua família, traga os doentes, traga os problemáticos. Jesus garante a bênção, a cura, o milagre e a libertação. Até já, se Deus quiser.

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1: E aqui estamos chegando com mais um programa Mensagens Cantadas para todo o Brasil, numa cadeia de emissoras e também pela internet ipda.com.br e também, como não mencionar aqui também, pelo aplicativo Rádios Deus e Amor. E aqui estamos, vos saúda na paz do Senhor, Débora Miranda de Almeida, com alegria, estamos aqui para apresentar este programa no dia de hoje.
2: A paz do Senhor, São Paulo, Brasil, no ar mais um Unicê, sou o pastor Lourival de Almeida, seja muitíssimo bem-vindo à nossa programação. Hoje, como sempre, estaremos dando o melhor de nós para levar ao seu coração a palavra de Deus, a palavra de esperança, a palavra de consolo, tudo quanto Deus colocar em nossas mentes, né, nos inspirar, certamente será para o seu crescimento, para a sua alegria.
1: Força e poder! Que música linda, maravilhosa, vai tocar o seu coração na voz de Daniela Balabem, do CD Sala do Trono.

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1: Falar um pouquinho sobre... Eu não vou dizer sobre o que é, vou ver se você consegue entender, antes que eu diga, exatamente o que é que a mensagem está tentando transmitir. No Evangelho de João, nós vimos na última ceia, né, que Jesus, ele lavou os pés dos seus discípulos. Pegou uma toalha ali, não, eu vou lavar os pés e tal. E nós podemos ver que, até nos outros evangélicos, perdão, evangelhos, não em João, mas que antes que houvesse essa questão de lavar os pés, tinha passado ali uma discussão entre os discípulos, né, para tentar encontrar um que pudesse lavar os pés dos outros. E nós, como vivemos um tempo em que, uma época em que palavras a gente ouve muitas, né? Agora, atitudes são poucas, raras. Mas parece que isso não é só do nosso tempo, não, né? Isso é coisa que já vem desde que a humanidade é humanidade. Sendo o egoísmo um terreno muito fértil onde brota esse princípio. Caim se irritou com Deus porque Deus aceitou a oferta de Abel. Acabou matando, então, por inveja, seu irmão. Ló procurou escolher o melhor pasto para suas ovelhas, que ia levar vantagem em tudo, né? Meio na lei do Gerson lá. O profeta Jonas desconsiderou o mandato de Deus porque achava, não, esses ninivitas, não, esses não merecem viver, não, tem mais é que morrer mesmo essa gente. Então essa questão de servir em lugar de ser servido é, sim, o grande diferencial entre os que são cristãos e aqueles que apenas pensam que são cristãos. Nós vivemos um tempo diferente, hoje nós vivemos a época da tecnologia, né? A época dos smartphones, a época que você vai falar com uma pessoa, é a coisa mais fácil, quer mandar uma foto é a coisa mais fácil, mandar um documento, enfim. Agora, que tá difícil alguém pegar a toalha e servir, tá? Já entendeu o que nós estamos tentando falar no programa de hoje, né? Nós estamos falando aqui hoje sobre a questão da humildade. Humildade em ação. A gente tem tanta campanha na igreja, campanha para isso, para aquilo, que nós também realizamos uma campanha em favor da humildade, né? Será que o pessoal vem, não? Agora essa semana, a semana da humildade, vem aqui para você aprender a ser humilde, servir mais. Será que as pessoas vêm? Não sei. Podemos experimentar. Sabe-se que os discípulos começaram uma discussão entre eles para saber quem era maior. Eu sou maior que você, você não, eu sou... Na verdade, essa discussão ela existiu porque os discípulos procuraram alguém que ocupasse o papel de servo, o menor entre eles, para que esse menor entre eles fosse, então, o que lavasse os pés dos outros, para que fosse o lavador de pés. Quando Jesus chegou, viu aquela confusão, eu sou melhor que você, porque você é pior que eu, não sei o que lá, a Bíblia Sagrada diz que ele tirou as vestes, colocou a toalha e foi lavando os pés um por um aos seus discípulos. Pedro ficou constrangido, né? Eu acho que Pedro queria ser o maiorzão ali, né? Não, eu não admito, o senhor lavar meus pés, olha, se eu não lavar os seus pés, você não vai entrar no meu reino. Foi repreendido, dizendo, não, então o senhor vai lavar tudo, só os pés, calma. Olha, ouvintes, nós temos que nos livrar do egoísmo. Temos que nos livrar desse sentimento que nós somos melhores que os outros. Nós não podemos ficar nesse sentimento. Todo mundo tem que me servir, porque eu sou o maioral. Maior é o que serve. Jesus mostrou isso. Maior é o que é humilde. Quantas pessoas vivendo esse egoísmo? Infelizmente, muitas pessoas não conseguem perceber, até mesmo dentro de casa, né? Citamos uma coisa simples às vezes, até dentro de casa. Quantas pessoas não conseguem entender até uma divisão, simples divisão de trabalho dentro de casa? E aquele monte de gente dentro de casa, aquela família que teve 25 filhos, estou exagerando, claro. Vai lá o marido, os filhos, tudo, e a mulher sozinha, lavando a pia, lavando a roupa, passando a roupa, tirando sujeira da casa, e não há ninguém que arranque aí as vestes da presunção e coloque a toalha da solidariedade. Falta um pouquinho de visão, né? Jesus não estava preocupado com os pés dos seus discípulos, mas com o egoísmo dos seus discípulos. Ele mesmo disse que o que contamina o homem não é o que sai, não é, mas é o que, não é? Se ele estivesse conosco hoje, é possível que ele estaria até hoje nos dando essas lições de colocar a toalha, lavar os nossos pés, lição de humildade, de solidariedade. Mais uma vez a gente fala para vocês, maior é o que serve, porque servir é a parte mais difícil. Ser servido sempre foi e sempre será a parte mais fácil, mas nem sempre a melhor parte.
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1: Vamos a mais um hino, Débora?
3: Vamos, nós temos agora um hino que traz o título Está Bem Perto. O Ricardo traz essa mensagem do CD Verdadeiro Dom.

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1: Vamos falar um pouquinho de saúde física, né? Olha que coisa interessante. Novamente a gente falando sobre a importância de nós nos exercitarmos. Não sermos um atleta, né? Não estou dizendo isso, correr maratonas, não é isso. Porque quando o corpo está em forma, pelas pesquisas aqui que vou ler agora, o cérebro é longevo, ou seja, o cérebro ele vai ter muita vida, ele vai durar muito tempo, a lucidez, né? Vida saudável, vida longa. E em 1970, o Instituto Nacional de Saúde americano começou a testar, isso em 1970, o coração e os pulmões de quase 60 mil pessoas voluntárias. E separando esses grupos, essas pessoas em três grupos. O grupo dos participantes de preparo físico ruim, outro grupo com os medianos, né? Aqueles que treinam mais ou menos, e o último, aquele grupo que de pessoas que fazem exercício muito, mas muito, com bastante tempo, né? E ao longo dos tempos, das décadas, foram registradas 4.047 mortes, sendo 164 por demências, esse mal de Alzheimer, essas coisas, né? E a maioria desses óbitos se concentrou no grupo de baixa capacidade cardiorrespiratória, tá vendo? Revela a neurocientista Rui Liu, autora do trabalho. Segundo ela, os exercícios aumentariam a circulação no cérebro, na cabeça, garantindo o aporte, ou seja, a chegada dos nutrientes, das vitaminas aos neurônios. Que coisa interessante. Agora, entre os casos fatais desta pesquisa de morte, que porcentagem foi causada por problemas neurológicos? 75% nos que tinham preparo físico ruim, então veja o grau de porcentagem de morte em pessoas sedentárias, ou aquelas que faziam exercício uma vez por mês. 14% nos que tinham preparo físico regular e apenas 11% de falecimento em pessoas que tinham preparo físico bom. Então, mesmo quando a demência vem, a atividade física traz benefícios. Na Universidade de Kyoto, no Japão, pesquisadores descobriram que suar a camisa reduz dentro da cabeça a formação das placas, aquelas amiloides que fazem a doença do Alzheimer, por exemplo. Então, se observou que os pacientes, quando não sedentários, ou seja, aqueles que fazem a prática de exercício toda semana, quase todos os dias, têm os sintomas mais controlados e demoram para trocar de remédio, afirma Tânia Benedetti, educadora física da Universidade Federal de Santa Catarina. Então, vale a pena caminhar um pouquinho, né, Lourival? Nem que seja 30 minutos por dia.
2: Eu caminho 5 vezes por semana, 1 hora por dia. Uhum. Agora, sábado e domingo, eu não quero nem saber de caminhar. Eu quero mais é comer comida bem gostosa e bastante.
1: Você sabe que hoje eu estava comentando com uma pessoa que eu particularmente estou plantando para a minha terceira idade. Eu quero ter uma terceira idade frutífera. Não somente na parte saudável, mas na igreja, eu ter minha lucidez. Então, eu faço hoje essa preparação, alimentos saudáveis, caminhada. Eu caminho todo dia, menos domingo. E tem que realmente a gente fazer isso, pela nossa saúde mental, pelo menos, né?
2: É verdade.
1: Vale a pena, então, a gente ter os exercícios diários.
2: Antes do próximo hino, só quero aqui retificar, né? O que contamina o homem não é o que entra na boca, mas o que sai da boca. Eu acho que eu tinha invertido a frase, aí fica ruim.
1: Né? Retificando então, né? A gravadora Mensagens Cantadas Music apresenta mais um lançamento com a Cristina Santana, do CD Deus no Controle. A gente vai ouvir o hino O Meu Socorro, para você que está perto, longe, receba a mensagem do Senhor.

0: Senhor, irmã Débora. É um imenso prazer estar falando com a irmã Batiel Molorival. Amém. Aqui é a irmã Zélia, Vista da Serra 1, de Vitória, Espírito Santo. Quero agradecer muito a Deus por esse programa. E eu gosto muito da historinha que a irmã conta para as crianças. Eu sou uma criancinha de 55 anos. Eu amo as histórias que a irmã conta, amém. Eu acho muito bonito. A irmã, seu esposo, a sua família, amém.
1: Irmã Dorisolde Almeida e Débora Miranda. Eu sou muito grata a Deus por ouvir esse programa. Esse programa é um culto no meu lar. Eu sou da Assembleia do Ipiranga, mas eu não perco nenhum programa dos irmãos, porque eu gosto muito mesmo. Deus continua abençoando cada um.
2: Aqui é a irmã Márcia, de Campo Grande, Mato Grosso do Sul. Quero dizer para os irmãos que o programa MC tem trazido muitos ensinamentos para a minha vida e edificado muito o meu lar. Fiquem com Deus, a paz do Senhor.
3: E nós vamos trazendo para vocês também algumas cronicadas, né? Quando todos falam ao mesmo tempo e a maioria pensa que é portadora de uma grande mensagem, é melhor calar um pouco. Entre as muitas vozes, qualquer som vira ruído. O que quer ser ouvido grita e o grito ensurdece. Entre surdos gritando, o silêncio é a linguagem da lucidez. Bonito, hein? Bonito. O exagero de informações gera confusão. Perdemos a sensibilidade dos tons. As cores se misturam e viram uma coisa só. O que vemos não é o que acontece. Vemos a somatória de movimentos, o resultado deles que sempre se modificam. Não ouvimos mais as vozes, mais ruídos. Seguimos os murmúrios e os reproduzimos como se fossem reais. Corremos imprudentemente sob o forte nevoeiro e acreditamos que a paisagem se dissolveu. O que dissolveu foi a nossa sensibilidade diante das nuances. Viramos consumidores de tudo. Consumimos desenfreadamente e vomitamos pela boca, pelos dedos, pela mente. O excesso confunde. É preciso recuperar o olhar. Crônicas boas, hein? Bonitas, gostei. Nós vamos ouvir mais um hino, Subindo a Colina. Esse hino que está no CD Esperança, né? CD Esperança, exatamente. CD Esperança, Débora e Ireni vão cantar o hino Subindo a Colina. Vamos lá ouvir esse hino.

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3: 13 horas e 3 minutos.
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1: E nós vamos a mais um hino na nossa programação. Quem vem cantando agora, Débora?
2: Nós vamos ouvir Jubileu de Ouro, do CD, do mesmo título, cantando Ivan Luiz.

0: Aí vocês acompanharam Jubileu de Ouro. Aqui vocês estão na sintonia com o programa Mensagens Cantadas. Espero que estejamos aí fazendo a sua tarde uma tarde muito especial, abençoada por Deus, que você esteja aprendendo bastante. A gente ouve muito se falar sobre equilíbrio ecológico, que nós devemos cuidar das nossas águas, né? Cuidar do nosso meio ambiente, da nossa natureza. Será que nós, como crentes, né, temos que acatar isso também? É claro que sim, nós somos cidadãos, é claro que a gente sabe que mesmo que tudo esteja ruim, que pode piorar as coisas no sentido espiritual, enfim, a gente tem que fazer a nossa parte, a gente tem que cuidar, economizar água, a gente não jogar lixo na rua, enfim. Agora, será que Deus falou disso de alguma vez, do equilíbrio ecológico? Bem, quando Deus deu a terra prometida ao seu povo, ele advertiu este povo antes a respeito dos moradores que eram grandes pecadores. E existem aqui três referências bem insólitas ao equilíbrio ecológico na recomendação que Deus faz. Primeiro, uma grande quantidade de vespas. Depois Deus falou de uma ameaça à terra e também em um desenvolvimento desenfreado das feras do campo. Se você abrir a Bíblia em Êxodo 23, nos versículos 28 e 29, ele fala, está escrito assim, Deus falando, também enviarei vespas diante de ti que lancem fora os heveus, os cananeus e os heteus de diante de ti. Não os lançarei fora de diante de ti num só ano, para que a terra se não torne em desolação e as feras do campo não se multipliquem contra ti. Então, Deus falando que ele enviaria vespas em tempos periódicos, assim, vamos dizer assim, em certos tipos de tempo, não todas de uma vez, para que a terra não se tornasse desolada, acabasse com tudo, essas vespas comessem tudo, e também que as feras do campo não se multiplicassem, para que o povo também não morresse e que não fosse contra o próprio povo que ele havia criado. Deus falando um pouquinho do equilíbrio ecológico. Agora, trazendo isso para o dia de hoje, a gente vê que, no geral, assim, o povo não tem muita disciplina quanto a estas coisas, reciclagem, limpeza. Os rios estão praticamente muito poluídos, eu digo na sua grande maioria. Então, a gente vai aqui no programa para a gente alertar você que você não é apenas um cidadão do céu, mas um cidadão aqui da terra. Não custa nada você economizar água. Somente aqui em São Paulo estamos numa secura, uma sequidão. A gente sempre está alertando os irmãos, economizem água, não joguem lixo na rua, né? Então, aí perto da sua casa tem um lixão, ah, eu vou jogar lá no lixão. Não, vamos jogar no lugar certo, vamos reciclar, vamos jogar lixo pela janela do nosso veículo, da nossa casa. Enfim, vamos ter um pouquinho dessa consciência ecológica. Ah, mas isso aqui vai ser tudo destruído. Mas, peraí, nós estamos vivendo aqui ainda, né? Até que Jesus volte, vamos deixar pelo menos razoável a situação.
1: É verdade, e a questão da economia da água é bem colocado, é preciso economizar água, né? A gente já está tendo dificuldade, mais dificuldade, então vamos economizar para não faltar.
0: Não é só questão de você ter um pouquinho mais de alguns reais no bolso, não é só isso, né?
1: Não é, porque, não é questão não é de você isso. Poder pagar, é questão que não vai ter.
0: Exatamente, é isso que a gente quer falar, né? Então a gente vai com o nosso recadinho para que você economize, não somente luz, água, e também não jogue lixo na rua, não jogue pela janela do veículo. Vamos colocar as reciclagens no lugar certo. A natureza agradece e nós vamos viver um pouquinho melhor.
1: E nós vamos a mais um hino para vocês. Abraça-me, é esse hino que nós vamos ouvir agora com Débora e Leia, ao vivo, volume 2.
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Momento da família no ar. Eu quero ler aqui aos Hebreus, capítulo 13, versículo 4. Venerado seja entre todos o matrimônio e o leito sem mácula. Eu somente queria ler esta parte, desse versículo, a parte A. Nós sabemos que o sexo ele foi restrito por Deus somente ao relacionamento no casamento. Não dá para ser enfático demais nesse ponto. E o jovem crente tem sido, eu digo, bombardeado diariamente por ideias que parecem até bonitas, até lógicas, a respeito do sexo antes do casamento. E também os relacionamentos extraconjugais têm sido praticados indiscriminadamente. Mas não é assim. O amor exige compromisso, fidelidade, lealdade. Vejam, ouvintes, que essas qualidades estão desaparecendo em nossa sociedade. Fidelidade, mas que isso? Quão quadrado você é? Você é um jovem careta? Não, você tem que experimentar o sexo antes do casamento para ver se está certo. E essas qualidades estão desvanecendo em nosso meio. Os casais lá no altar da igreja, nós casais fizemos promessas que não pretendemos descumpri-las. E elas estão sendo descumpridas. Isso tanto no meio secular quanto na igreja. E quando lá no altar as alianças foram trocadas, nós estávamos dizendo primeiramente, querido, querida, com esta aliança, eu dou a você todo o meu amor e prometo ser fiel. E você será a única pessoa que terá o meu amor e o meu respeito. Então aquela aliança, que também é um símbolo, é uma lembrança constante dos votos feitos perante o Senhor, perante a igreja, perante uma legião de anjos e várias testemunhas, a família dos noivos, enfim, quantas testemunhas tiveram ali no nosso casamento. E a palavra de Deus é abundantemente clara e ela mostra que o sexo deve ser desfrutado somente por aqueles que deixaram, se uniram e se tornaram uma só carne. Agora, qualquer outro procedimento é simplesmente paixão carnal. Uma paixão carnal não abençoada por Deus. A prática do sexo extraconjugal, fora do seu casamento, só vai trazer encrencas, desconfianças, frustrações e infidelidade no casamento e consequências terríveis, desastrosas para você. Pense nisso. O leito de vocês tem sido sem mácula? Tem sido fiel? O casamento tem sido compromissado mesmo com Deus, com o seu cônjuge? E o leito tem sido abençoado pelo Senhor? Medite, é palavra de Deus, é palavra de vida para a vossa vida. Além das tempestades, vamos ouvir Caterine canta do CD Abraço e o Reino.

Quem planta tâmaras não colhe tâmaras. Já ouviu falar desse provérbio? Quem planta tâmaras não colhe tâmaras. Isso por quê? Eu vou explicar. As tamareiras levam de 80 a 90 anos para darem os seus primeiros frutos. Olha que interessante. Certa vez um jovem...

planta tâmaras não colhe tâmaras. Já ouviu falar desse provérbio? Quem planta tâmaras não colhe tâmaras. Isso por quê? Eu vou explicar. As tamareiras levam de 80 a 90 anos para darem os seus primeiros frutos. Olha que interessante. Certa vez um jovem encontrou um senhor de idade plantando tâmaras. E ele perguntou: "Ei, senhor, por que o senhor planta tâmaras se o senhor não vai colher?" Porque ele viu que aquele senhor era de bastante idade e duraria 80, 90 anos para que aquela tâmara pudesse dar frutos. Aí o velhinho respondeu: "Olha aqui, meu jovem, se todos pensassem como você, ninguém comeria tâmaras." É verdade. Boa resposta, não é? Bastante sábia. Então, essa historinha nos traz uma lição. Você não pode pensar como aquele jovem. Você precisa cultivar, mesmo que não vá colher. Cultive. O senhor planta tâmaras se o senhor não vai colher? Porque ele viu que aquele senhor era de bastante idade e duraria 80, 90 anos para que aquela tâmara pudesse dar frutos. Aí o velhinho respondeu: "Olha aqui, meu jovem, se todos pensassem como você, ninguém comeria tâmaras." É verdade. Boa resposta, não é? Bastante sábia. Então, essa historinha nos traz uma lição. Você não pode pensar como aquele jovem. Você precisa cultivar, mesmo que não vá colher. Cultive, construa, plante ações que não sejam apenas para seu benefício, mas que sirvam para todos. E as nossas ações hoje refletem o futuro. Se não é tempo de colher,

de semear. Nascemos sem trazer nada, morremos sem levar nada. E, no meio do intervalo entre a vida e a morte, brigamos por aquilo que não trouxemos e tampouco vamos levar. Então pense nisso. Viva mais. Ame mais. Perdoe sempre, mas sempre. E seja mais feliz. Porque muitas vezes queremos, mas o nosso orgulho... Não, eu não vou fazer isso, porque eu que tenho que tomar a decisão e porque que eu que tenho que ter a iniciativa. Não. Olha, antes que venha o inverno, abrace. Antes que venha a morte, diga eu te amo. Mande uma mensagem agora para alguém que você nunca mais conversou. Mande uma mensagem para aquela pessoa que te feriu. Perdoe. Deus vai abençoar a sua vida. Viva mais, ame mais, perdoe sempre. Creio em ti. Débora Miranda canta, do CD É Assim Que Adoro, lançamento MC Music.

minha vida no passado, um quadro onde nós contamos a história e a conversão dos nossos ouvintes. Eles mandam seus e-mails, as suas histórias para o e-mail programamc@ipda.com.br. Também você pode fazê-lo. E hoje eu quero ler a carta do ouvinte Nildomar Santana Alves, de Sorocaba, São Paulo. A paz do Senhor Jesus, pastor Lorival de Almeida, irmã Débora e todos os ouvintes. Chamo-me Nildomar Santana Alves e resido atualmente aqui na cidade paulista de Sorocaba. Tenho imensa alegria em participar desse querido programa para compartilhar a minha história de vida. A minha história tem início por ocasião do meu nascimento, lá no interior da Bahia, quando houve, infelizmente, a separação dos meus pais. A minha mãe já se encontrava grávida e no momento do meu nascimento ela já estava com o segundo companheiro. Contudo, o segundo marido de minha mãe fez a seguinte proposta para ela: eu somente vou continuar com você se você doar esta criança. E esta criança era eu, Nildomar Santana Alves. A minha mãe aceitou aquela proposta. Preferiu o companheiro e perder o seu filho. Nas proximidades da minha casa havia uma senhora que o seu desejo era ser mãe, ter um filhinho e criá-lo com muito amor e carinho. Mas os seus filhos sempre morriam após o nascimento. Ela não conseguia ter filhos devido a este problema. E ela disse: quando eu conseguir adotar uma criança, eu vou dar a esta criança todo o amor que eu puder dar. Em um determinado dia, essa senhora ouviu uma voz que afirmava o seguinte: você irá criar um filho como se fosse seu, mas não é e não será o seu filho. Ao receber a mensagem, ela não entendeu nada. Será que eu estou bem mentalmente? Foi coisa da minha cabeça, de tanto eu pensar e o meu desejo ardente de ter um filho. Mas aquilo passou e ela não deu importância. E no decorrer do tempo ela se tornou uma serva de Deus, aceitou Jesus, começou a cooperar na casa de Deus e compreendeu o significado da mensagem daquela voz. O tempo foi passando. A prima dessa serva de Deus informou que havia uma senhora que estava desejando doar seu próprio filho. Ou seja, a minha mãe estava procurando uma família para que alguém me adotasse. E ela, como serva de Deus e dona de casa, não tinha muito tempo disponível, mas ao receber aquela notícia, o seu coração pulsou rapidamente. Imediatamente ela enviou um comunicado para a mãe da criança informando: eu fico com o seu filho. Eu fico com o seu filho. Entretanto, nesse período, a serva de Deus, que seria a minha mãe adotiva, ela ficou grávida e desistiu de me adotar. Quando chegou o dia do meu nascimento, a prima da futura mãe adotiva comunicou que o bebê havia nascido. Mas ela respondeu que não iria mais ficar com a criança. Não, eu não posso. Eu não posso. Não vou ter tempo. Estou grávida. Mas, irmãos, a noite chegou. E quando ela se deitou, colocou sua cabeça sobre o travesseiro, ela ouviu uma voz
aquela mesma voz que ela havia ouvido meses atrás. E essa voz lhe dizia: lembra da mensagem que foi passada para você há um tempo atrás? E ela disse: não me lembro. Porém, era um propósito de Deus, pois seria através desta mulher que eu iria conhecer a Jesus Cristo. E durante aquela noite, a serva de Deus tentou lembrar da mensagem da voz que ela havia recebido, que ela teria um filho, mas não seria o filho dela. E amanheceu o dia. E ela então se lembrou do teor da mensagem recebida anteriormente. Imediatamente ela comunicou ao seu esposo que eles fossem à casa daquela mulher onde estava sendo doada aquela criança, que era eu, o Nildomar Santos Alves. E então eles foram. E ela disse: eu vou criar ele como um filho e vou trazer para minha casa. Naquelas imediações havia uma feiticeira. Ela também desejava ficar com uma criança. E começou uma disputa entre esta serva de Deus e esta feiticeira. Começou a disputa pela minha vida. Quem iria ficar comigo? Mas o Senhor, com seus propósitos, permitiu que eu fosse morar e ser filho desta irmã que se comprometeu a criar-me como um filho. Passado 2 meses, nascia o filho da serva de Deus. E então, eu chegava na casa dela no mesmo mês em que havia nascido o seu filho biológico. E então, aquela irmã resolveu nos registrar como gêmeos naquele lar cristão e feliz. Comecei a ser criado com muito amor, com muito carinho. Nada me faltava. E, acima de tudo, recebendo os ensinamentos da palavra do nosso Deus. Certo dia, a minha mãe permitiu que eu fosse brincar uma criança de mais idade. E a gente estava ali brincando, e aquela criança mais velha começou a me direcionar para o caminho do mal. Aquele garoto começou a me levar a ter relacionamentos com ele. Ele era uma criança. E por consequência começou a me levar a ter relacionamentos com outros meninos. E assim comecei a ter e crescer dentro de mim um desejo homossexual. E diferentemente dos meus amigos, eu não me interessava por meninas. E a minha cabeça, como uma criança, começou a me deixar confuso. E aquilo me causava sofrimento, porque eu não queria sair da situação em que eu estava sendo criado com amor, carinho. Eu desejava muito sair deste relacionamento homossexual, ainda mais com outra criança. Nós éramos pré-adolescentes, mas eu não conseguia. Eu estava amarrado, atado. Eu estava dentro de um dilema muito grande. E começavam a surgir pensamentos malignos para eu tirar a minha própria vida, ainda criança. Contudo, Deus não permitiu que eu tirasse a minha vida. A minha mãe, ela acabou conhecendo a Igreja Pentecostal Deus e Amor. Gostou muito, se identificou muito com o estilo de trabalho e também com o movimento pentecostal da igreja. Mas eu não gostei da ideia de ser membro desta igreja. E minha mãe começou a frequentar a Igreja Deus e Amor e toda a família a acompanhava. E eu falei: tudo bem, eu não quero ser membro, mas eu vou lá
tirar a curiosidade, tirar esse preconceito que eu tenho no meu coração, eu vou visitar a igreja. E assim aconteceu. Quando lá chegamos, eu já senti um clima totalmente de paz. Eu não sei explicar a vocês o que eu começava a sentir dentro da minha alma. Algo precioso, de paz, tranquilidade, de alegria. Realmente eu fui surpreendido porque eu tinha outra ideia de uma igreja pentecostal. Principalmente a igreja Deus e Amor, que falavam que era uma igreja de muita oração e eu teria que orar também, e aquilo, não, para mim isso não vai dar certo. Mas tudo ali era diferente do que eu havia imaginado. Eu tinha um preconceito sobre isso, mas continuei frequentando a igreja pentecostal Deus e Amor. O Senhor começou a trabalhar em minha vida e eu comecei a integrar o grupo de jovens. Porém, eu não estava totalmente liberto. Com o passar do tempo, eu comecei a me afastar da igreja porque eu me achava diferente dos outros jovens que cantavam ali comigo. Comecei a me afastar aos pouquinhos, porque nada é muito de repente. Tornei a praticar tudo o que não agradava a Deus e com mais intensidade. Porque agora Satanás havia trazido com ele mais 7. 7 demônios. E é claro que o pecado iria crescendo, intensificando em minha vida. Como é triste ser escravo de Satanás. E eu sei que muita gente está me ouvindo agora. Está sendo escravo e não consegue sair dessas algemas malignas, destas correntes de ferro. Mas ouça o meu testemunho, porque o meu testemunho talvez seja a sua vida que você esteja levando agora. Eu sofria muitas humilhações naquela vida promíscua que eu levava de homossexualismo. Ah, meus irmãos, Deus não desiste de nós. Deus continuava me amando, mesmo eu naquela vida promíscua. Deus continuava me amando, eu sabia disso porque a sua palavra dizia e diz. Porque Deus amou o mundo de tal maneira. Não tem dimensão o amor de Deus por nós. E o Senhor continuava de olho em mim. E os dias iam passando. Um certo dia, o Senhor me visitou com uma mensagem, mas foi uma mensagem tão clara ao meu coração, que eu não tive dúvidas, porque a voz foi muito audível aos meus ouvidos, ao meu coração. E ali Deus dizia: eu estou te dando mais uma oportunidade. Mais uma oportunidade para você. Eu sabia que era a voz de Deus, porque a voz de Deus é diferente. Ela nos acalma. Ela nos tranquiliza. Mesmo que seja uma frase, uma mensagem de juízo. E eu, temeroso, caí de joelhos. E eu, movido pelo remorso de ter deixado os caminhos do Senhor, comecei a chorar intensamente, porque os meus próprios atos denunciavam que eu estava no lamaçal do meu pecado. O Senhor me fazia reconhecer que eu estava perdido, sem salvação, porque a própria palavra de Deus, ela condena esse ato que eu estava praticando de homossexualismo. E eu comecei então chorando, suplicando com humildade. E eu comecei a orar a Deus. Senhor,
me liberte disso. Eu não quero ser profano. Eu não quero ferir o seu Espírito Santo. Me liberte deste problema espiritual, desse espírito maligno do homossexualismo. Me livra, Senhor. E na mesma semana, eu resolvi voltar para os caminhos de Deus. Me lembro, era no bairro das Laranjeiras, a Igreja Deus de Amor de Sorocaba, onde eu havia me convertido e era também o bairro onde eu residia. Voltei para a igreja, mas eu precisava da libertação. Eu precisava receber uma campanha de oração para que Deus quebrasse esse espírito maligno que me acompanhava dia e noite. E naquela noite, aleluia, eu ali na casa de Deus, sentado no meu banco em comunhão com o Senhor, meu pensamento ligado a Deus, para que Ele me restaurasse, para que Ele me libertasse, o Senhor falou, aleluias.

0: pastor olhou para mim e passou a seguinte mensagem: jovem, você orou a Deus e Deus viu o seu coração sincero e o Senhor ouviu o seu clamor. Aleluia. Quando ele disse isso, naquele momento meu coração disparou, meu corpo se aqueceu com o poder de Deus. Eu tinha certeza de que Deus estava falando comigo e ainda me amava. Aleluias. E continuei buscando esta libertação. Continuei clamando, orando, jejuando, usando as armas que o Senhor nos deu para nós cessarmos toda a casta de demônios que querem tirar a nossa vida e a nossa salvação. Voltei para minha casa naquele dia, clamando esta libertação para o Senhor. Um dia em casa, eu liguei o rádio e eu ouvi isso.
1: É o MC nosso de cada dia, paz do Senhor São Paulo, a paz do Senhor Brasil, que Deus os abençoe grandemente. E nós, através dessa programação, quando eu digo nós, é porque eu também sou, todos os que apresentam um programa se preparam para isso, não é verdade? Todos nós estaremos sendo, portanto, edificados através de tudo quanto Deus trará a nós através dessa programação.
0: Eu comecei a ouvir aquele programa tão interessante e naquele momento já estavam falando sobre o quadro Minha Vida no Passado. E aquela história era a minha história. Não é possível. Será que alguém escreveu sobre a minha vida? Não. Você contava, irmã Débora, sobre a história de um jovem que vivia na mesma situação em que eu me encontrava, no homossexualismo, mas que Deus o havia libertado pelo seu grande amor, pelo seu grande poder. Aleluias. Uma chama de esperança acendeu no meu coração. Havia então jeito para a minha vida. Deus estava me dando mais uma oportunidade. E naquele instante, enquanto você contava aquela história, meu coração queimava. Era uma chama que ardia, pois conforme aquele testemunho era narrado, eu pedi a minha libertação. Tem oportunidade também para mim, porque também Deus falou para mim que eu teria mais uma oportunidade. Imediatamente dobrei os meus joelhos diante do rádio, no programa Mensagens Cantadas, e eu fiz um voto com Deus. Senhor, eu estou aqui, me liberte. Me liberte como o Senhor libertou este jovem. E eu também quero escrever para o programa contando o testemunho da minha libertação deste grande pecado. Faça, Senhor, as correntes do homossexualismo se soltarem. É a tua palavra quem diz que isso é pecado contra ti. Irmã Débora, para a glória de Deus, naquele momento eu fui completamente liberto. E hoje estou cumprindo o meu voto. Eu nunca mais tive esses desejos homossexuais. Em Mateus capítulo 7, versículo 14 diz: e porque estreita é a porta e apertado o caminho que leva à vida, e poucos há que a encontrem. Ah, louvado seja o nome do Senhor. Voltei correndo para a igreja. Falei com meu pastor: eu estou liberto. Jesus me deu mais uma oportunidade, mais uma chance de ser perdoado, lavado e redimido pelo seu sangue. Eu quero começar as aulas de batismo. Imediatamente o pastor me passou o livreto do batismo para que eu pudesse aprender as doutrinas básicas da palavra de Deus. passado tempo de preparação, de conhecimento do que eu estava fazendo, porque eu precisava entender o que eu iria fazer, o que era o batismo, o que era a Santa Ceia, o que era servir a Deus. E naquele dia glorioso, maravilhoso, eu desci às águas batismais, sendo batizado em nome do Pai, do Filho e do Espírito Santo. Me lembro a data, dia 20 de março de 2021, porque para Deus não é impossível. Eu estou muito feliz. Sou obreiro da casa do Senhor, coopero no que posso. Atendo a livraria da igreja, sinto-me feliz em congregar e pertencer a este ministério maravilhoso. O Senhor agrada-se dos que o temem e dos que esperam na sua misericórdia. Louvado seja o nome do Senhor pelo seu imenso amor, pois fui alcançado e liberto pela graça do nosso Salvador Jesus Cristo. E no livro de Colossenses 3 diz: portanto, se já ressuscitastes com Cristo, buscai as coisas que são do alto, onde Cristo está sentado à destra do Pai. Eu abandonei definitivamente os meus pecados. Não tenho mais esses desejos, porque era um espírito maligno. Não era uma doença, não era genético, era um espírito maligno que me acompanhava. Hoje estou livre para servir a Deus e adorá-lo para sempre. Me despeço desejando que a graça, a paz e a misericórdia da parte de Deus e do Senhor Jesus Cristo, nosso Salvador, esteja com todos em nome de Jesus. Escreve Nildomar Santana Alves, Sorocaba, São Paulo.

0: Graças te damos, Senhor, por mais um dia. Graças te damos, meu Deus, por esta oportunidade. Meu coração também, Senhor, está regozijando em Ti, Senhor, pelas coisas que o Senhor tem feito, pelas libertações. E eu sei que tem milhares de ouvintes agora nesta mesma situação em que este jovem se encontrava. Meu Deus, pelo Seu amor, pela Sua misericórdia, venha repreender esse espírito maligno agora deste corpo, deste coração, desta vida que pede forças para se libertar. Repreende esse espírito, Senhor, maligno que tem acompanhado este jovem, esta jovem a praticar atos ilícitos, Senhor, contra a Sua palavra. Senhor, levanta o caído. O desviado traga para os seus caminhos. Meu Deus, liberta aqueles que estão também nos presídios, aqueles que estão em casa acamados, porque o médico mandou para casa que não tem mais jeito, mas para o Senhor tudo é possível. Aquele que está no hospital, talvez agonizando numa máquina de respirar. Senhor, guarda a sua igreja. Guarda o seu povo, blinda, Senhor, o nosso corpo destas pestes. Senhor, cura as enfermidades e ensina-nos, meu Deus, a buscar mais a sua presença. Coloque a sua presença nesta casa que te serve, que te honra, Senhor. E esta casa ainda que não tem a sua presença, que a sua palavra seja forte, manifesta e que possa libertar toda esta família. Obrigada, Senhor, por este programa. É o que eu oro em nome de Jesus Cristo, o nosso Senhor e Salvador. Amém, Jesus. Obrigado, ouvinte. Escreva-nos a sua história agora mesmo para este e-mail: programamc@ipda.com.br. Fiquem na paz do Senhor. Despedidas do pastor Lorival de Almeida e esta, Débora Miranda. Que a paz gloriosa do Senhor reine em vossos corações de hoje para todo sempre. Amém.
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Maravilha, Viagem Feliz, o trio Voz que Clama no Deserto. É, vem pra cá Manaus, vem pra cá Amazonas, vem pra cá Brasil, aqui pra Igreja Pentecostal Deus e Amor, sede estadual das Igrejas Deus e Amor no estado do Amazonas. Localiza-se na Rua Comendador Alexandre Amorim, anota o endereço, Rua Comendador Alexandre Amorim, número 525. Isso mesmo, eu disse, é exatamente, Rua Comendador Alexandre Amorim, número 525, no bairro Aparecida. Quase em frente ao Pro Saúde, aqui bem pertinho do Hospital São Lucas. A entrada é gratuita. Isso mesmo, entrada gratuita. Vamos dar uma reflexão? Nós temos aqui a grandeza da humildade e também... nós temos aprenda a servir sem pensar em si próprio. Vamos primeiro a esta daqui, aprenda a servir sem pensar em si próprio, e logo mais após os testemunhos, após os anúncios da obra de Deus, nós vamos com a próxima reflexão. É para você.

carinho comigo, que Deus deve nos ver em alguns momentos, como a reflexão de hoje. No tempo que não havia automóveis, na cocheira de um famoso palácio real, um burro de carga curtia uma imensa amargura em vista aos demais companheiros daquela cocheira. Reparando-lhe pelo maltrato, as fundas cicatrizes do lombo e também a cabeça tristonha e humilde, aproximou-se um formoso cavalo árabe que se fizera detentor de muitos e muitos prêmios e disse todo orgulhoso: "Triste cena que recebestes. Você não inveja a minha posição em corridas? Eu sou acariciado por mãos de princesas. Eu sou elogiado pelas palavras dos reis." "Também pudera", exclamou um potro de fina origem inglesa. "Como conseguirá um burro entender o brilho das apostas, o gosto da caça?" Aquele pobre burro

recebia desprezo de todos os demais animais que se titulavam como sangue puro. Um outro cavalo de procedência húngara entrou no assunto e também comentou: quando me ausentei da pastagem vizinha, eu vi este miserável soprando rudemente nas mãos do bruto amansador. É tão covarde que não chega nem sequer a reagir, nem mesmo com coice. Não nasceu senão para carga e também pancadas. É até vergonhoso suportar-lhe a companhia. Nisto, um admirável jumento espanhol acercou-se daquele grupo e disse sem piedade: lastimo reconhecer neste burro um parente tão próximo. É um animal desonrado, fraco, inútil. Não sabe viver senão sobre pancadas e disciplinas. Ignora o aprumo da dignidade pessoal e com certeza desconhece o amor próprio. Eu aceito os deveres que me competem, mas até o justo limite. Mas se me constrange a ultrapassar as obrigações, eu recuso a obediência, pinoteio e sou até mesmo capaz de matar. As observações insultuosas não haviam terminado, quando então o rei adentrou o recinto em companhia do encarregado daquela cocheira. Preciso de um animal para o serviço de grande responsabilidade, informou aquele monarca. Um animal dócil e educado, que mereça absoluta confiança. O encarregado daquela cocheira então perguntou: bom, majestade, se preferir, eu tenho um cavalo árabe. Não, não, falou o soberano. Ele é muito altivo e só serve para corridas e festejos oficiais sem maior importância. O senhor gostaria de um potro inglês? De modo algum. É muito inquieto e não vai além das expectativas da caça. Bom, se o senhor desejar, eu tenho um húngaro. Não, não. É muito bravio, sem qualquer educação. Ele é apenas um pastor de rebanho. Bom, senhor, talvez serviria o jumento espanhol, insistiu o empregado atencioso. De maneira alguma, rapaz. É muito manhoso e com certeza não merece confiança. Decorrido alguns instantes de silêncio, aquele soberano então indagou: onde está o meu burro de carga? O chefe das cocheiras então o indicou entre os demais. O próprio rei o puxou carinhosamente para fora, mandou prepará-lo com as armas resplandecentes de sua caça e confiou-lhe o filho, ainda criança, para a longa viagem. Aquele rei ficou tranquilo, sabendo que poderia colocar toda a sua confiança naquele animal.

Assim também acontece na vida. Em todas as ocasiões, temos sempre grande número de amigos, de conhecidos, de companheiros, mas somente nos prestam serviços de utilidade real aqueles que já aprenderam a servir sem pensar em si mesmos.

0: o seu nome?
1: Nazirei.
0: Conte a bênção.
1: Eu quero contar, foi a cura que o Senhor me deu quarta-feira passada, que estava aqui, o Espírito Santo de Deus usou o servo dele e revelou da dor que eu sentia, que eu virava e movia, eu ficava travada. E para a honra e glória do nosso Senhor e Salvador Jesus Cristo, eu estou curada. Em nome de Jesus, não sinto mais nada.
0: Quem te curou?
1: Jesus.
0: Qual a igreja recebeu esse milagre?
1: A igreja pentecostal Deus tem amor, é o pranto-socorro do nosso Senhor e Salvador Jesus Cristo. Quem estiver enfermo, não perca. Venha, porque Deus cura.
0: Confira o seu nome e seu endereço.
1: Nazirete, o Socorro, eu moro no São Raimundo, na rua Vista Alegre, número 29.
0: Glórias e glórias ao nosso Senhor Jesus Cristo, pela vida da irmã que acaba de relatar este maravilhoso depoimento de fé. Seu nome?
2: Maria de Nazaré.
0: Conte a bênção.
2: Irmão, uma semana antes de um acidente que eu tive lá em casa, Deus tinha me revelado o livramento de morte. Aí meu filho foi sair no portão. Quando ele foi sair, ele voltou e o portão caiu em cima de mim. O meu portão, ele é de ferro, totalmente. Acho que são 2 de altura e uns 3 de largura. Mas, graças ao meu bom Deus, eu tentei e segurei, né? Mas deu um desligamento no meu joelho. Mas, graças ao meu bom Deus, não foi minha coluna nem minha cabeça, porque aquele portão é muito pesado. Livramento de Deus mesmo. Foi 3 anos para tirar aquele portão em cima de mim e eu consegui suportar ele, mesmo sem nada segurou. Quando Deus fala, às vezes a gente não quer nem ir à frente ou receber a bênção, mas vai receber porque Deus dá o livramento e foi o livramento de Deus. Como eu falei, foi 3 homens ou 4 para tirar de cima de mim aquele portão e eu suportei segurando ele, que não chegasse totalmente ao chão. Deus é maravilhoso. Venha para a igreja, venha receber suas bênçãos, que Deus é maior.
0: Confirme o seu nome e seu endereço.
2: Maria de Nazaré, Carvalho Marques, Rua Santo Antônio, casa número 2.
0: Honras e glórias ao nosso Senhor e Salvador Jesus Cristo, pela vida da irmã que acaba de relatar este maravilhoso depoimento de fé. Seu nome?
3: Marcos.
0: Te abençoe.
3: A bênção que eu vinha orando, pelo sítio, né, que era da minha mãe, e eu vinha perseverando, chorando, no pé do Senhor, e Deus, ele cumpriu com a vitória. Ontem minha irmã ligou para mim, mano, o homem só não vai pagar o sítio porque é feriado. Eu digo, não, tudo bem. Eu só quero uma confirmação sua aí, que ele vai ter os documentos. Aí tu bota aí no celular aí, que ele vai passar aqui porque é herança. Ele só compra com a tua assinatura. Eu digo, tá bom. Aí tá faltando a última assinatura. Eu já liguei para o Jeremias, aí ele já pegou o contato. Eu já vendi o terreno aqui. 300 mil eu vendi o terreno aqui em Itapiranga. Aí eu falei, tá bom, mano. Ela falou assim, como chegar sexta-feira, eu vou colocar 14 mil na tua conta. Eu digo, glória a Deus. Eu vou lá onde Deus amou, eu vou agradecer a Deus e vou dar meu dízimo. Louvado seja Deus. Isso é a bênção que eu tenho para contar, para levantar a fé de cada um nesta manhã. Louvado seja Deus.
0: Confirme o seu nome e seu endereço.
3: O endereço é bairro Novo Israel, número 172, Rua Ezequiel, Marco.
0: Honras e glórias ao nosso Senhor Jesus Cristo pela vida do irmão que acaba de relatar este maravilhoso depoimento de fé. Seu nome?
4: É o Manuel.
0: Conte a bênção.
4: Pastor, da minha mãe também, que ela está onde ela se acordou muito pela madrugada, ela sentiu muita dor nas pernas, ela sentiu que as pernas dela estavam toda dormente, né? Eu pedi para Deus, né, curasse ela. Daí eu entrei em YouTube, da Deus de amor, eu pedi para ter oração para ela ouvir e ela ficou curada. Graças a Deus, não sentiu mais nada, mas está bem, está curada, graças a Deus.
0: Foi curada após a oração que fez o homem de Deus?
4: Sim.
0: Que maravilha. Nosso Deus opera através das orações, até pela internet, a longa distância.
4: Graças a Deus.
0: Está feliz?
4: Estou, graças a Deus. Tô.
0: Está curada, minha irmã?
5: Sim, senhor. Graças a Deus, estou curada. Eu creio eu que estou curada, né? Porque a voz do meu filho falou, ontem eu ia sobreviver. Deu uma dor nas minhas pernas, quando eu estava falando com o que me disseram que é cãibra, já teve muito, mas disse que, olha, quando ela passa, parece assim uma medida. Pega essa minha perna, pastor, acho que quebrar as duas pernas.
0: Quem foi que me curou?
5: Jesus que me curou, graças a Deus, e outra pastora que é pelo rádio.
0: Através do rádio, Jesus curou?
5: Sim.
0: Feliz.
5: Eu feliz.
0: Que maravilha. Tá feliz, meu irmão?
4: Graças a Deus, tô muito feliz.
0: Confirme seu nome e seu endereço.
4: Manuel, Rua Alameda União, São José 3.
0: Antes, faça um convite especial para os ouvintes do programa Voz da Libertação, que ainda não tomaram a atitude de vir aqui na Igreja Deus Amém.
4: Você que também está ouvindo, que ele crê, peça para Deus e a gente consegue tudo, né? Porque pela nossa oração, que a gente pede para Deus com fé, a gente consegue. Em nome de Jesus, tudo consegue, né?
0: Que maravilha. E o nosso endereço é Rua Comendador Alexandre Amorim, número 525, no bairro Aparecida. Temos culto às 6 horas da manhã, às 8, às 12, às 14 e às 18 horas. Igreja Pentecostal Deus e Amor. Uma igreja revelada do coração de Deus aos nossos corações. Deus revelou ao saudoso missionário Davi Miranda e essa igreja, ela prevalece, porque o Senhor disse na sua palavra que as portas do inferno não prevalecerão contra a igreja de Deus. E essa igreja permanece marchando pela fé em Cristo Jesus. Deus abençoe, ouvintes. Ouça o programa Voz da Libertação e divulgue esta programação para seu amigo, seu parente, seu vizinho.
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0: Maravilha! Nós vamos prosseguindo com o programa Voz da Libertação, aqui da Igreja Pentecostal Deus e Amor. Aqui na sede estadual das Igrejas Deus e Amor, em Manaus, nós ouvimos aí os depoimentos de fé, testemunhos de pessoas verídicos que alcançaram ao fazer as campanhas aqui da Igreja Deus e Amor e também ao ouvir o programa Voz da Libertação, igual você está ouvindo agora. Foram curadas, libertas pelo poder de Deus.
1: Jesus é meu pastor.
0: Todos os domingos nós temos culto em nossa sede estadual de Manaus, às 8 da manhã, escola bíblica, às 14 horas, culto com o pastor José Liberato, e às 18 horas, culto da família com o pastor João Bosco e sua esposa Ione Castro. Lembrando que na segunda-feira nós temos culto doutrinário da Palavra de Deus, começando às 8 horas da manhã com o pastor João Arantes, às 12 horas nós temos culto abençoado também, às 14 horas nós temos o outro culto com o pastor Zunivaldo, e às 18 horas a oração do Calvário e também a oração que move a mão de Deus, hein? Meu Deus, ministério da oração, às 18 horas aqui na Santa Igreja Deus e Amor, e logo após vem a liturgia do culto, aí a palavra ministrada pelo homem de Deus, pastor André Zimbruski, pastor responsável pela sede estadual aqui da Igreja Deus e Amor de Manaus, Amazonas. E aí, na terça-feira, às 8 horas da manhã, irmã Conceição Brito ministrando a palavra de Deus e orando por todos nós, às 8 horas da manhã. E às 12 horas, nossa irmã Dora Carvalho trazendo uma palavra do coração de Deus aos nossos corações. 14 horas, nossa irmã Elci Alves. E 18 horas é o culto com o ciclo de oração Unidas por Cristo. Mulheres que foram unidas por Cristo mesmo, hein? E na quarta-feira é a campanha da prosperidade, do grande mover de Deus, aqui na sede estadual, às 8 horas da manhã, com o pastor André Zimbruski, às 12 horas da quarta-feira, com o nosso irmão José de Jesus, 14 horas. É o culto com a nossa irmã Diene e seu esposo Leoni, às 18 horas de quarta-feira, nossa irmã Fátima Vian.

aquele dia esperado, porque às 8, às 12 e às 14 é o culto beneficente com a Fundação Reviver. Isso é um culto beneficente com a Fundação Reviver, aqui na sede estadual das Igrejas Deus e Amor, em Manaus, Amazonas. Às 8 horas da manhã, às 12 e às 14 horas. 18 horas é o culto do Getsêmani, oração do Getsêmani aqui na sede estadual das Igrejas Deus e Amor, aqui do estado do Amazonas.

às 18 horas de quinta-feira. É a poderosa oração do Getsêmani, das 18 às 21 horas, com o pastor André Zimbrusco. E sexta-feira, em sexta-feira de milagres e libertações, às 8 horas da manhã, pastor André Zimbrusco trazendo uma palavra especial do coração de Deus aos nossos corações e ministrando a palavra de Deus, hein? Ao passando aquelas divinas revelações do Espírito Santo, revelações profundas estas, que o inimigo cai por terra e sai em retirada, derrotado, confessando a derrota, porque Jesus veio para desfazer as obras do diabo. E às 12 horas, nossa irmã Dionéia Oliveira, 14 horas, pastor Aristides, 18 horas, cooperadora Fátima Viana, e no sábado, consagração, com ciclo de oração, onde a nossa irmã Conceição Brito também está aí na frente deste trabalho, às 8 horas da manhã de sábado, é a Mulheres de Deus aqui, na fé mesmo, hein? E às 18 horas é o culto com a mocidade da Igreja Pentecostal Deus e Amor. Avante, avante, mocidade de Jesus.

que maravilha. Portanto, jovens, é neste sábado, hein? Sábado às 18 horas, nós temos culto todos os sábados às 18 horas, culto com a mocidade forte e valente da Igreja Deus e Amor. E agora nós vamos à reflexão, à grandeza da humildade. Vamos acompanhar?

tão difícil falar de humildade nesses tempos, não é verdade? Mas você precisa aprender que as pessoas nem sempre reconhecerão o que você fez. Na verdade, verdade mesmo, elas muitas das vezes só irá ver o que você deixou de fazer. Mas o que eu quero dizer para você mesmo é para que você não se preocupe. Isso nunca lhe tornará uma pessoa pequena neste mundo. Aliás, pelo contrário. Certa vez, um jovem procurou um homem muito sábio para receber alguma orientação sobre como agir diante das circunstâncias que se apresentavam. Ao encontrar aquele sábio, fez então as suas saudações e expôs os seus problemas. Mestre, eu gostaria de entender o que há de errado comigo. Desde criança, eu sou o mais esforçado em toda a minha família. Comecei a trabalhar desde muito cedo, ao contrário dos meus irmãos que nunca precisaram fazer nada. Na escola, apesar de minhas notas sempre estarem entre as melhores, eu nunca ganhei nenhum elogio dos meus professores. Diferente de alguns colegas que eram mais populares e frequentemente recebiam ajuda para passar nas provas. Ontem mesmo, na empresa onde eu trabalho, o meu colega foi promovido a supervisor. E o que eu acho estranho é que é a mim que todos os colegas, inclusive o recém-formado supervisor, recorrem quando querem tirar as suas dúvidas. Então, por que o meu valor nunca é reconhecido, mestre? Olhando para aquele jovem aflito, aquele mestre, então, sorrindo, olhou nos olhos do rapaz e então disse em um tom sereno e cheio de compreensão: eu entendo que essas situações abalem você, mas observe o livro da natureza e você compreenderá todo o sentido disso. Se você olhar para a floresta, verá que as maiores árvores são aquelas que foram desprezadas pelos lenhadores e só por isso puderam crescer até o limite de suas capacidades. Já as árvores, tidas como madeira nobre, tiveram seu curso interrompido muito antes. E assim também na vida, todo aquele que é exaltado pelas capacidades que ainda não tem, se assemelha à árvore nobre que é honrada pelo machado do lenhador e que ali estanca todo o seu crescimento. Todo homem que é honrado pelo pouco que possui, toma esse pouco como uma grande fortuna e então se esquece de adquirir algo mais. Muito ao contrário, aqueles que ainda não foram descobertos por seus tesouros seguem livres em seu crescimento. Até que um dia, assim como as mais altas árvores, não poderão mais ocultar a sua majestade e toda a sua grandeza. Chegará o dia em que você encontrará o seu lugar e nele o seu trono. E isso tem que ser assim para que você não se acomode como um simples hóspede na jornada da vida e resolva ali permanecer confortável e seguro. E enquanto o seu momento não chegar,
siga aprimorando suas capacidades e busque dar o melhor de si em tudo que faz. Ao ouvir essas palavras, o jovem acenou com a cabeça, demonstrando haver entendido o valor daqueles conselhos, e com um leve sorriso no rosto, agradeceu e partiu.

que se o caráter e a sabedoria humana são como uma árvore e a reputação de sua sombra. A sombra é o que nós sempre esperamos dela. Já a árvore é a coisa real.

0: porta da igreja pentecostal, Deus é moço, está aberta e foi Deus quem abriu. Vamos a mais depoimento de fé, vamos aos testemunhos de pessoas que alcançaram a grandeza de Deus aqui na igreja pentecostal, Deus é amor. Pessoas que foram alcançadas por nosso Senhor Jesus Cristo de Nazaré.
1: Senhor Jesus, ouvinte do programa Voz da Libertação. Eu me chamo Raimunda Nonata Barbosa de Lemos, eu moro no bairro do Curapequara. Irmãos, eu sofri de um câncer no útero, que esse tumor, ele já estava enraizado totalmente nas laterais do meu útero. Então o médico me deu apenas 3 meses de vida. Irmãos, eu estava pele em cima dos ossos. Eu estava de uma maneira que só o Senhor para ter misericórdia. Eu estava podre viva, irmãos. Eu não podia entrar em lugares fechados, onde tinha ar-condicionado, porque nem mesmo eu me suportava. As dores que eu sentia eram terríveis, eu só faltava morrer de gritar de tantas dores no meu útero. Então foi uma situação assim que eu passei, que só Deus para me ajudar. Eu fiquei tão magra que eu creio que eu cheguei aos 30 e pouco quilos a 40 quilos, de tão magra que eu fiquei. Para quem pesava quase 90 quilos. Então, igreja, eu chorava dia e noite, sabe? Então, quando o médico deu o diagnóstico e me desenganou que eu só tinha 3 dias de vida, eu ainda não era evangélica. Foi quando me disseram sobre a igreja Deus e Amor, e eu fui, comecei a frequentar os cultos, eu aceitei Jesus Cristo como meu Salvador, e ali eu comecei a fazer as campanhas, eu ia doente mesmo, eu ia sentindo dores fraca, que era o próprio Deus que me levava. Então, aleluia, Jesus, louvado seja Deus. Eu continuei na perseverança nas campanhas. E de repente o Senhor, através das campanhas, aleluia, Jesus, eu fui revelada que eu estava com câncer no útero, eu já estava desenganada. O Espírito de Deus revelou que eu só tinha 3 meses de vida, realmente. Mas que se eu crer

através da mão do seu servo. Eu fui curada, assim que eu recebi a oração da cura, eu fui ao banheiro e ali o tumor espocou dentro de mim e

câncer no meu útero, não tinha mais jeito. E eu já estava só a caveira, a pele em cima dos ossos, podre e viva. Mas para a glória de Deus e a misericórdia do Deus Todo-Poderoso, o Senhor me curou, me deu um novo útero. Louvado seja o nome santo do Senhor. Então eu passei por essa experiência terrível, mas o Senhor teve misericórdia.

0: temos culto na Igreja Pentecostal Deus e Amor. Amém? Que Deus abençoe. Fique na paz.
1: Quanto sofrimento, desilusão, tristeza, angústia na sua vida, caro amigo ouvinte. Você vive chorando, pensando: Deus se esqueceu de mim, Deus, ele me abandonou, Deus não quer mais nada comigo. Você está enganado. Deus, ele te ama, Deus, ele te quer bem, Deus, ele quer abençoar a sua vida. Você está pensando em tirar a sua própria vida. Você pensa em fugir de tudo e de todos, se esconder-se e dizer: ninguém gosta de mim. Você está debaixo de uma depressão. Preste muita atenção. Deus, ele te ama, porque de tal maneira ele enviou seu único filho, para que todo aquele que nele crê não pereça, mas tenha a vida eterna. Jesus, ele morreu. Morreu pelos teus pecados em uma cruz de dor, sofrimento, angústia, para te dar a paz, a tranquilidade. Ele mesmo disse bem claro: eu sou o bom pastor, e o bom pastor dá vida pelas suas ovelhas. Ele chegou a dizer mais ainda: vinde a mim todos os que estás cansados e oprimidos, e eu vos aliviarei. Caro amigo ouvinte, lembre-se de uma coisa: Deus nunca vai te desamparar. Esforça-te, tem bom ânimo e venha participar de uma concentração na Igreja Pentecostal Deus e Amor, e a sua vida não será mais a mesma. 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

nome é Michele Ferreira da Silva e eu vim aqui contar meu testemunho. Eu tenho 31 anos, mas de sofrimento eu acho que eu tenho 100 anos, sabe? Desde de quando eu era pequena, meu pai, que a minha mãe tinha muitos filhos, né? E a gente sempre vivemos em dificuldades. E quando eu tinha minha mãe, eu já cresci, ela dizendo para mim que ia embora da minha casa, que ia deixar meu pai. Então eu cresci com isso. E aos 10 anos de idade, um dia ela mandou a gente para a escola, eu e meu irmão, que era pequeno, eu tinha 10 anos, ia completar 10, ele já tinha 12. Ela deu almoço para a gente foi para a escola. E quando a gente chegou, e minha mãe era tudo para mim, sabe? E eu cheguei da escola e procurei ela, a casa estava fechada e ela não estava. E quando, de repente, chegou uma vizinha e falou assim, Michele, a sua mãe, ela foi embora. Mas ela falou que ama muito vocês. E naquele dia, o meu mundo caiu, né? Porque minha mãe era tudo para mim. Meu pai, ele só trabalhava, não dava carinho pra gente, tudo, né? Ele era muito trabalhador, nunca deixou faltar nada. E foi aí então que a minha vida começou a mudar. Eu fui crescendo, né? Chegava o dia das mães, todo mundo fazia seus enfeitinhos, suas coisas para comemorar o dia das mães. E eu chorava muito, porque eu não tinha a minha por perto. Foi então que, aos 12 anos, eu comecei a conhecer a bebida, conheci o cigarro e comecei a me envolver com esse tipo de coisa, né? E na escola, foi a primeira vez, eu sempre fui uma pessoa curiosa, e uma pessoa chegou em mim e falou assim, você já conheceu a maconha? E eu disse, eu nunca vi, mas eu tenho curiosidade. E foi quando eu experimentei pela primeira vez. Eu não viciei na maconha, ela não me fazia efeito. Foi quando eu tive mais curiosidade e fui conhecer um pouco mais, né? Que foi quando eu cheguei ao mesclado, né? E eu passei por muitas coisas na minha vida, mas eu sei que Deus tinha um plano na minha vida, como tem até hoje. Então, comecei a usar, né, mesclado, e eu bebia muito. Eu queria apagar, né, o sofrimento que eu passava através da bebida, das drogas, né? E foi quando eu comecei também na parte de prostituição, né? Então eu me afogava em todas essas coisas para tentar amenizar a minha dor. Mal eu sabia que essas coisas não amenizam dor nenhuma, ela só traz mais dificuldade para sua vida, cada vez você só vai se afundando. E eu nunca tive, né, assim, uma alegria na vida nesses tempos, porque eu procurava no lugar errado, né? E eu bebia tanto, que eu, várias vezes eu acordava no hospital, porque eu bebia, acabava entrando em coma alcoólico, porque eu não sabia nem onde eu estava. Foi quando eu comecei a ficar nas bocas de tráfico. Eu começava a ficar com os rapazes que ficavam nos tráficos, né? E ali eu me preenchi, eu achava que eu estava preenchendo minha vida ali naquele lugar. Começaram a pedir para mim, assim, ah, Michele, vai fazer tal coisa para mim. Começava a ir nas favelas para procurar, para pegar a arma. Muitas vezes eu vinha com as mochilas cheias de arma. Quando não tinha arma, tinha muita droga. E eu levava essas coisas para o lugar que onde eles iam fazer, né, a distribuição, sabendo que ia destruir muitas vidas, mas eu não estava nem aí. Nesse tempo eu não sabia, não conhecia esse Deus que hoje eu sirvo. Chegou um dia, eu acordei no hospital e eu não sabia que eu estava lá. E eu não sabia como voltar para casa, porque eu não conhecia a cidade ainda e eu não tinha dinheiro para voltar. E eu sentada ali, eu comecei a chorar e a moça tentava ligar. E eu sentada chorando, de repente olhei para o lado, tinha uma irmã de cabelos longos, de saia, e ela falou, moça, por que você está chorando? Eu falei, porque eu queria ir embora para minha casa, mas eu não tenho dinheiro para voltar. E ela pegou e falou assim, moça, então eu te dou dinheiro para você voltar para casa. Então volte para casa. Né? Eu peguei aquele dinheiro, fui, peguei a lotação e fui para minha casa. Chegando lá, minha mãe estava muito preocupada. E eu olhei para mim assim, ela falou assim, Michele, onde você estava? Você está toda suja, toda descabelada, toda suja, onde você estava? Aí eu contei toda a história para ela, onde eu estava. Na mesma hora, ela me pegou pela mão e levou na casa de uma irmã, que era da Deus e Amor. E ela me levou lá e lá a gente fez oração para mim e eu fui para casa e dormi o dia todo, né? E eu comecei a ir para a igreja, né? Comecei a ir na sede lá de Sorocaba, né? Comecei a ir na sede de lá de Sorocaba. Aí
O Senhor falava todos os dias, todas as vezes que eu ia, eu saía direto do serviço, ia lá e chorava muito, porque eu queria que Deus desse uma solução para minha vida, porque eu não queria mais ficar naquela vida que eu tava. Só que eu não queria largar das minhas coisas que eu gostava. Na hora do apelo, eu sempre virava as costas, porque eu não queria. Foi quando um dia, minha irmã falou para mim, Michele, aceite Jesus, porque você não precisa no outro dia você já ser crente, você já largar de tudo que você gosta. Não precisa, porque o Espírito Santo vai tocando você aos poucos. E aos poucos você vai sendo transformado por Deus. E foi naquele momento que eu tomei a decisão de aceitar. E a partir desse dia que eu aceitei, a minha vida foi se transformando e o diabo foi lutando, caí muitas vezes endemoniada. Para mim foi muito importante conhecer Deus como eu conheço hoje, porque ele tem transformado tanto a minha vida, porque eu não imaginava o jeito que eu tô hoje, eu não imaginava, porque eu era uma pessoa totalmente diferente e Jesus me transformou de uma tal maneira que a minha felicidade é imensa de servir a Deus e eu tô muito feliz. Eu vou me batizar e é um grande sonho da minha vida me batizar. Tudo que eu fiz, tudo que ficou no passado, eu quero tirar esse tempo perdido, salvando almas, e é isso que eu quero para mim. E eu tenho certeza que Deus vai me usar, vai me capacitar, porque toda honra e toda glória é dada ao nosso Deus, e eu tenho certeza. E eu queria dizer que quem tiver com a vida como a minha estava no passado, nas drogas, na bebida, na prostituição, saiba que Deus, ele tem uma solução para a sua vida. Não adianta você procurar na bebida, nas drogas ou em outras coisas, que você não vai achar paz, você não vai achar nada, porque depois, eu aprendi que depois que o efeito da droga, o efeito da bebida acaba, você se sente nada, porque é só aquele momento, depois que passa, você vai sentir a mesma coisa. E se você quisesse ficar, não sentir nada, você vai ficar usando droga o resto da sua vida até você se acabar e morrer, porque não tem outra coisa, não tem paz. A única paz que você encontra é só em Jesus que você encontra paz. E eu agradeço muito por essa oportunidade. Meu nome é Michele Ferreira da Silva.

por amor. Nós ouvimos aí a dona Michele, né? E a dona Raimunda Nonata Barbosa estava com a pele zona dos ossos, como ela fala, e estava cancerosa. Ela não aguentava ficar em um quarto fechado, que nem ela mesmo suportava o fedor que exalava do seu corpo. E também, ela, ouvindo falar da Igreja Deus Amor, ela veio aqui, fez campanhas, fez voto com Deus, e ela foi revelada pelo Espírito Santo e foi curada na hora, para a glória de Deus. Também, a Michele, ela tinha um sonho de infância, e ela se envolveu na droga, bebida, tudo devido um problema familiar, mas Jesus nunca esteve longe, sempre ali guardando, livrando a vida da Michele. E quando ela entregou sua vida para o Senhor Jesus, o Senhor a abraçou e a transformou, mudou a vida dela, e hoje ela está liberta, contando as maravilhas que o nosso Deus fez na vida dela. Você pode também fazer uma visita para nós, na nossa Igreja Pentecostal Deus Amor, aqui na sede estadual das Igrejas Deus Amor aqui de Manaus, que localiza-se na rua Comendador Alexandre Amorim, número 525, no bairro Aparecida. Foi tudo por amor que o Senhor fez em nossas vidas.

0: 15 horas e 2 minutos.
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2: Uma boa tarde a todos vocês que estão sintonizados na Rádio Deus e Amor, que vos saúde em Cristo Jesus, seu irmão presbítero Nelson Santos, juntamente com o nosso irmão Armando, né, o diácono Armando Medina, aqui na técnica. E hoje já estamos aqui para falar rapidamente do Espaço Reviver. Vocês estavam aí acompanhando, né, pela rádio também, o podcast das instituições Reviver. E já nós vamos diretamente para o altar aqui da sede mundial. Nosso irmão presbítero River Silva já está ali orando junto com o povo. E logo em seguida, o nosso irmão Davi Miranda Filho estará nesta grande campanha, quinta de Portas Abertas, a multiplicação, pastor Davi Miranda Filho, já no altar. Mas nós estamos aqui, queremos rapidamente falar, né, das instituições Reviver, as instituições Reviver que estão avançando com muitos projetos. De quinta-feira, nas quintas-feiras, em todas as nossas igrejas, nós temos os cultos ali em prol da instituição Reviver. E aqui em São Paulo, né, nós temos o culto na sede mundial e, como eu falei, temos anunciado o nosso irmão Davi Miranda Filho já no Santo Altar, né? Os irmãos já estão ali, começou o culto já em oração. E eu quero já aqui agradecer mais uma vez a todos vocês que têm nos ajudado aos projetos das instituições Reviver, você que tem se dedicado ali aos projetos Água para o Nordeste, 60 mais que nós estávamos ouvindo, você que nos ajuda ali a manter a nossa casa, que nós assistimos os idosos em Sarutaiá, aqui na Zezefredo, a nossa creche Doutora Rosa Tenório aqui em São Paulo, consultório odontológico. Nós temos lá aquela casa que foi adquirida lá em Breves, né, no Pará, que acolhe aquelas jovens que ficaram grávidas de forma precoce e também ali até sofreram algum abuso. Então são muitos projetos por todo o Brasil. Mas hoje nós não queremos tomar muito tempo, mas como sempre, nós queremos aqui pelo menos agradecer a todos vocês que têm nos ajudado. E nós temos aqui os irmãos que entram em contato conosco, fazem ali a sua contribuição. Então nós queríamos já aqui, irmão Armando, agradecê-los, não tomar muito tempo, né? Mas eu queria aqui agradecer a nossa irmã Andréa Aparecida Silva, DDD 14, nosso irmão Sérgio da Silva Lopes, Rio de Janeiro, Indraci Gonçalves Costa Berizaldo, de Minas Gerais, a nossa irmã Francisca Josefa de Alencar Silva, São Paulo, a nossa irmã Cláudia Patrícia Pinto Santos, de São Paulo, o nosso irmão Olavo Reis Barbosa, filho do Espírito Santo, e a nossa irmã Ângela Maria Marçal, também de Minas Gerais, a nossa irmã Osana do Nascimento Oliveira, Santa Catarina, a nossa irmã Sandra da Silva Fideleschi, acho que esse é o pronunciamento correto, né? A irmã perdoa aí, de Santa Catarina, e o nosso irmão Fábio Rodrigues Oliveira, Minas Gerais. Uma saudação também ao nosso irmão pastor Paulo Martins, que está ali no Nordeste, em Paulistana, vai uma missão também a Codó, no Maranhão, fazer a inauguração de mais um projeto. Muitos projetos, e o pastor Paulo encaminhou aqui esses nomes para nós fazermos o agradecimento. Então, queremos agradecê-los. E eu sei que todos estão aí já esperando para o culto. Já, nosso irmão presbítero Rivair Silva ali, daqui a pouquinho, já às 15h15, vamos transferir para direto aqui da sede mundial. E você que nos acompanha, eu peço, né, entrem ali no Instagram da Fundação Reviver, da Associação Reviver Help Deus Amor, que você vai poder ver um pouquinho das nossas atuações nos projetos, você vai poder ver testemunhos, e você também assim se torna um evangelista, né? Divulgando cada vez mais este trabalho que nós unidos, irmãos da Igreja Pentecostal Deus e Amor, tantos irmãos de outros ministérios que também nos apoiam, aqueles que também são simpatizantes. Então nós queremos agradecê-los e pedir que vocês não deixem de enviar suas doações. Você que está aqui perto da sede mundial já chegando, você que vem ainda por

0: minuto que dá tempo, traga a sua doação, continue nos ajudando. Mamão, dia 15 horas, 8 minutos. Vamos, e nós temos aqui também, temos falado, eu quero dar duas informações, já informando que anualmente nós temos um culto ali em Sarutaiá, que nós fazemos em dezembro, que é um culto de ação de graças por tudo que o Senhor provê. E nesse ano, o nosso culto ali em Sarutaiá será dia 20 de dezembro, nós teremos duas caravanas saindo aqui da sede mundial. Teremos caravanas de outras cidades aqui de São Paulo, de outros estados, do interior de São Paulo, que sempre vão ali. E neste dia 20 de dezembro, o ano retrasado, ali a nossa irmã Maria Lorena esteve ali trazendo a mensagem de Deus. O ano passado, o nosso irmão vice-presidente da Fundação Viver, o pastor Jorge Tenório. E este ano estará conosco ali dia 20 de dezembro, o nosso irmão, o pastor Davi Miranda Filho. Levando a palavra de Deus a todos nós ali, que estaremos mais uma vez fazendo um culto de ação de graças. E aqui da sede mundial, você que tem interesse, nós já estamos cotando os ônibus e muito provavelmente a caravana, né, o valor de ida e volta para Sarutaiá será de R$170, e nós estamos vendo uma possibilidade de fazer ali para facilitar aqueles que faz um pouquinho por mês o pagamento, de fazerem até 4 vezes. Nós vamos estar passando no culto na próxima segunda-feira mais informações, mas você fique atento. Mas você que tem interesse, você já pode aí agendar então. Dia 20 de dezembro em Sarutaiá, nosso culto de ação de graças, e este ano conosco, o nosso irmão pastor Davi Miranda Filho. E irmão Armando, eu quero falar também aqui do kit escolar, já lançando para 2027, porque nós temos aí como objetivo já alcançar mais de 6 mil crianças e materiais escolares para a escola, um pedido feito pela nossa líder mundial, nossa irmã Irene Miranda. E você então que ainda não conhece, nós vamos mais uma vez passar a vinheta e você toma ciência do projeto e aí pode também nos ajudar.
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0: Está aí, você pode acompanhar, ouvir sobre o projeto do Kit Escolar. Olha, nós divulgamos no dia 22 de agosto, ali no Culto Semear. Nesses últimos 3 anos, nós distribuímos mais de 10 mil kits escolares. Olha quantas crianças ali abençoadas, crianças que podem ter uma educação adequada e podem sonhar, né, de se preparar para um futuro melhor. Então nos ajude, continue nos ajudando. O irmão Armando vai colocar as contas aí da Fundação Reviver, o Pix. E depois eu já quero aqui agradecer e encerrar a minha participação, que todos recebam aí a graça de Deus, estejam sobre as poderosas mãos do nosso Deus, e nós vamos passar diretamente para o altar aqui da sede mundial. Já está ali juntamente com o povo, orando, está ali falando dos projetos, das instituições de viver, e logo em seguida o nosso irmão pastor Davi Miranda Filho estará trazendo a mensagem de Deus. Então ouça aí, anote as contas da Fundação Reviver e fiquem todos na paz do Senhor Jesus. Aqui também o nosso irmão Armando Menino encerrando sua participação na técnica, passando diretamente para o altar aqui na sede mundial. Fiquem na paz do Senhor Jesus.
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1: Igreja amada de Jesus, quem é que trouxe a Bíblia, a palavra de Deus? Atenção para o tema da mensagem. Deus tem chamado o homem, ao ser humano, a mulher também, ao arrependimento. Atos dos Apóstolos, capítulo 17, versículo 30. Atos dos Apóstolos. Capítulo 17, versículo 30. Quando o homem peca, ele erra. O que Deus chama o homem? Para fazer o quê? Se arrepender. Se você disser, eu errei, reconheço os meus erros, eu me arrependo e eu peço perdão. O Senhor perdoa ou não perdoa? E eu tenho certeza que nesta tarde Deus tem a palavra revelada para a tua vida. Deus está aqui falando com a igreja, com o seu povo. Amados irmãos em Cristo Jesus, existe um chamado de Deus que vem fazendo ao ser humano desde o tempo antigo, chamando o homem e a mulher ao arrependimento. Por que devemos nos arrepender diante do Senhor? Qual o motivo? Devemos nos arrepender diante do Senhor porque o pecado nos separa de Deus e o arrependimento nos leva a reconhecer os nossos erros e abandonar o pecado e voltar a nossa vida para com Deus. O arrependimento é necessário para receber o perdão e viver em comunhão com o Pai, com o Filho, com o Espírito Santo. Atos dos Apóstolos, capítulo 17, versículo 30. Quem já achou, diga glória a Deus. Vamos então à leitura do texto sagrado, a palavra de Deus revelada. Diz assim, Atos dos Apóstolos, capítulo 17, versículo 30. Mas Deus, não tendo em conta os tempos da ignorância, anuncia agora a todos os homens, em todos os lugares, que se arrependam. Vamos ler em voz alta para todo mundo guardar esta palavra. Mas Deus, não tendo em conta os tempos da ignorância, anuncia agora a todos os homens, em todos os lugares, que se arrependam. Pode sentar, igreja amada de Jesus. Pode glorificar a Deus, pode, igreja. Glória, glória, glória, glória, glória, glória a Jesus. Palavra fiel, palavra verdadeira, a palavra de Jesus. Deus não deseja que o homem permaneça distante dele, preso ao pecado e caminhando para a perdição. Por isso, através da sua palavra, a Bíblia Sagrada, os profetas, os apóstolos, principalmente através de Jesus Cristo, o Senhor chama o ser humano a mudar o caminho e voltar para o caminho de Deus. O arrependimento não é um simples sentir de tristeza pelo seu pecado cometido. Arrependimento significa reconhecer o pecado, confessá-lo diante de Deus e abandoná-lo, o pecado, e voltar-se para o Senhor. A mensagem de Deus continua sendo esta palavra. Diga comigo: arrependimento. O arrependimento é uma mudança profunda de uma direção. Onde você está caminhando, para onde você quer ir, da onde você está e aonde você quer chegar. Diga: eu quero chegar no céu. E quando as pessoas reconhecem e dizem: eu estava andando pelos caminhos errados e preciso voltar para o caminho de Jesus. Jesus diz: eu sou o caminho, a verdade e a vida. O verdadeiro arrependimento envolve reconhecimento, confissão, abandono do pecado e mudança de direção. Provérbios capítulo 28, versículo 13. Diz assim: o que encobre as suas transgressões nunca prosperará, mas aos que confessam e deixa alcançarão misericórdia. Se você tentar esconder o seu pecado, você não vai prosperar. Mas se você confessar, você alcança a misericórdia do Senhor. Observe duas atitudes: confessar os seus pecados. Não basta reconhecer que algo está errado em sua vida. É necessário desejar abandonar aquilo que está te afastando de Deus, aquilo que está tirando você do caminho de Deus. O que separa o homem de Deus? Vocês não sabem, igreja? O pecado separa o homem de Deus. Deus chama todos os homens ao arrependimento. Deus anuncia agora a todos os homens, em todos os lugares, que se arrependam. O chamado de Deus não é destinado apenas a algumas pessoas, é para todos. Não importa a história da sua pessoa, os seus erros, o seu passado, ou quantas vezes você tem caído no pecado. Enquanto houver oportunidade, existe um chamado de Deus para voltar-se para Ele e se arrepender de todo o seu coração. Jesus declarou, Evangelho de São Lucas, capítulo 5, versículo 32, diz assim: eu não vim chamar o justo, mas sim os pecadores ao arrependimento. Glória, glória a Jesus. Santo é o nome do Senhor. Uma pergunta: quem Jesus veio chamar? Os pecadores ao arrependimento. Jesus veio buscar aqueles que reconhecem que precisa de um Salvador, que precisa de um libertador, que precisa algo diferente na sua vida. O pecado separa o homem de Deus. A Bíblia nos mostra que o pecado produz separação entre Deus e o homem. Isaías 59, versículo 2, diz assim: mas as vossas iniquidades fazem separação entre vós e o vosso Deus. O pecado não deve ser tratado como algo pequeno em nossas vidas. O pecado destrói vidas. O pecado tira o homem do caminho da verdade. O pecado leva o homem à condenação. O pecado destrói relacionamento, produz escravidão espiritual e afasta nossos corações da presença de Deus. Por isso Deus chama a todos ao arrependimento. O que o Senhor está chamando nós hoje aqui? Para nós se arrependermos. para nós tomarmos decisões reais, sinceras e verdadeiras. Pode louvar a Deus? Pode. Se você caiu no pecado, se você se desviou, se você por algum motivo, não sei qual foi, saiu dos caminhos do Senhor, a palavra de Deus para o teu coração é esta: Deus continua chamando você para o arrependimento. O chamado de Deus é um chamado para abandonar aquilo que está nos afastando do caminho santo. Deus não quer que a perdição do pecador. Deus não quer que ninguém se perca. Uma das verdades mais importantes da Escritura é que Deus nos oferece a grande oportunidade do arrependimento. Segunda carta de Pedro, capítulo 3, versículo 9. Vamos à leitura bíblica. O Senhor não retarda as suas promessas, ainda que alguns a tenha por tardia, mas é longânimo para conosco, não querendo que algum se perca, senão que todos venham a arrepender-se. Glória a Jesus. Deus mostra a sua paciência, a sua misericórdia para com cada um de nós aqui hoje. Isso não significa que o pecado não tenha consequências em nossas vidas. Isto é muito sério. Cuidado. Você vai pecando, errando, e depois vem as consequências do seu erro. Significa que Deus oferece ao homem, ao pecador, uma grande oportunidade de voltar aos braços do Senhor. Ainda dá tempo para se arrepender de todos os seus pecados. Atenção, o inimigo, Satanás, ele está dizendo: você não tem mais jeito. Eu quero aqui repreender uma mentira de Satanás, dizendo que você caiu, que você não tem mais jeito, que você pecou e Deus não vai te perdoar. Tudo isso o diabo fala na tua consciência, querendo te afundar, querendo que você tome atitudes erradas na tua vida. Mas o Senhor está dizendo: venha a mim, se arrependa, e eu vou te perdoar, eu vou te salvar, eu vou te dar vida, eu vou te dar uma vida nova. Glória a Jesus. João Batista pregava o batismo do arrependimento. O arrependimento, quando João Batista começou o seu ministério, a sua mensagem era bem direta, era bem para as pessoas saberem o que, ele estava falando. São Mateus capítulo 3, versículo 2, diz assim: arrependei-vos, porque é chegado o reino dos céus. Isto mostra que todos erraram. A Bíblia diz que todos pecaram, todos desobedeceram. O que, a Bíblia diz? Que o Senhor olhou lá do céu e não viu um justo? Por isso que esta palavra é para todos. Arrependei-vos. Errou, pecou, não permaneça caído, se levanta, sacode o pó, diz: Senhor, eu errei, eu pequei, eu estou arrependido, eu te peço perdão de todos os meus pecados. Glória a Jesus! Quando João falou àquele povo, João não apresentou uma mensagem para agradar os homens, não. Ele apresentou uma mensagem que confrontava o pecado e apontava para Jesus, o Salvador da humanidade. João Batista dizia de Jesus: aí vem o Cordeiro de Deus que tira o pecado do mundo. Glória a Jesus. quando que João Batista disse isso? Quando Jesus vinha e veio ao batismo. O arrependimento prepara o coração do homem para receber aquilo que Deus deseja fazer na sua vida, na vida do ser humano. Se você chegou hoje vivendo uma vida de pecado, uma vida de erros, muitas vezes cometendo pecado e muitas vezes dizendo para si mesmo: por que que eu devo me arrepender? Por que que eu devo tomar atitude? E o Espírito de Deus, ele toca em nós e faz nós sentirmos a nossa necessidade. Eu preciso me arrepender. Diga: eu preciso me arrepender. Agora eu pergunto: arrepender do quê? Dos meus pecados. Diga: dos meus pecados. Jesus também pregou o arrependimento. Jesus começou o seu ministério anunciando. Evangelho de São Marcos, capítulo 1, versículo 15. Arrependei-vos e credes no Evangelho. Perceba a ligação: arrependimento mais fé no Evangelho de Jesus Cristo. O Evangelho anuncia que existe um Salvador, um Redentor. Em Jesus Cristo somos salvos. Diga: Jesus salva. Mas para receber essa salvação, o homem precisa reconhecer a sua necessidade de Deus. Diga: eu preciso de Deus. Não podemos dizer: eu não preciso mudar. Precisamos dizer: Senhor, eu reconheço os meus pecados. Perdoa-me, transforma a minha vida em seu altar. O arrependimento precisa produzir frutos. João Batista ensinou algo muito importante sobre o arrependimento e os frutos. São Mateus 3:8. Produzi, pois, frutos dignos de arrependimento. Fala comigo. Produzi, pois, frutos dignos de arrependimento. Isso significa que o arrependimento verdadeiro começa no nosso coração, mas também produz mudança na vida toda. A pessoa que se arrepender começa a desejar abandonar as práticas pecaminosas, obedecer à palavra de Deus, perdoar todas as ofensas de um, de outro, das pessoas, buscar uma vida santa, abandonar aquilo que desagrada ao Senhor, aproximar-se de Deus, viver segundo a vontade de Deus. Não significa que a pessoa nunca mais enfrentará tentações ou dificuldades. Significa que agora existe uma nova direção. Antes caminhava para o pecado, agora deseja caminhar para o caminho de Jesus. Vamos agora. Pode louvar a Deus? Pode, igreja. Vamos agora lembrar o exemplo do filho pródigo. Jesus contou uma parábola do filho pródigo. O filho deixou a casa do seu pai, desperdiçou seus bens e chegou a uma situação terrível de miséria em sua vida. Mas houve um momento de uma mudança radical no seu pensamento e no seu coração. Vamos ver qual foi esta mudança. São Lucas 15, versículo 17. Evangelho de São Lucas, capítulo 15, versículo 17. Escute o que diz. E tornando em si, disse: quando o empregador do meu pai tem abundância de pão, e eu aqui pereço de fome. O filho pródigo tinha saído de casa?
2: Sim.
1: Vamos, igreja. O desviado sai da igreja, sai do evangelho, sai dos caminhos do Senhor, é isso também? O que acontece com o filho pródigo? Ele caiu em si. O que é cair em si? Reconhecer que a sua vida está errada e está levando o homem e a mulher para a condenação. Não é uma brincadeira, nós estamos falando de condenação. Reconhecer que você precisa de um salvador, que você precisa de um libertador. O filho pródigo, ele reconheceu a sua situação perante o seu pai e diante de Deus também. O filho pródigo toma uma decisão radical em sua vida. Vamos ler o que aconteceu com o filho pródigo. São Lucas capítulo 15, versículo 18 e 19. Diz assim, isto é o filho falando, o filho pródigo que tinha saído de casa. Levantar-me-ei, irei ter com meu pai e dir-lhe-ei, pai, pequei contra o céu e perante ti. Já não sou digno de ser chamado teu filho, me faz-me como um dos teus empregados. Essa atitude é uma imagem poderosa do arrependimento sincero de todo o seu coração. O filho pródigo, ele não ficou apenas pensando, mas ele fez o quê? Eu irei. Você que está desviado, você que está afastado, você tem que dizer, eu vou aceitar Jesus hoje. Eu quero receber o perdão. Eu estou arrependido. Não quero mais pecar contra Deus. Ele ficou parado ou ele tomou atitude? E nós devemos fazer o quê? Tomar atitude. Se arrepender. E levantou-se e voltou para a casa do seu pai. E quando voltou, encontrou um pai disposto a recebê-lo com amor e com muito carinho. O arrependimento traz perdão. A Bíblia apresenta uma promessa maravilhosa. Se confessarmos os vossos pecados, ele é fiel e justo para nos perdoar os pecados e nos purificar de toda injustiça. Quem confessa, recebe a purificação? Ninguém responde por quê? Será? Se confessarmos nossos pecados, ele é fiel e justo para nos perdoar os pecados e nos purificar de toda injustiça. Se confessar os nossos pecados, receberão perdão, serão purificados. O que que nos purifica de todo o pecado? Diga, o sangue de Jesus me purifica de todos os pecados. Pode louvar a Deus? Pode, igreja. Atenção, Deus não está procurando uma pessoa que nunca tenha cometido erros. Deus está procurando um coração que reconhece os seus erros, os seus pecados e se volte para Deus arrependido de todo o seu coração. Não endureça o coração, amados irmãos. Existe um perigo. Ouvir repetidamente o chamar de Deus e continuar se afastando, pecando. Quantas vezes Deus chamou você para você se arrepender? Quantas vezes Deus falou, você está tomando atitudes erradas? Será que nós podemos ouvir a voz do Espírito de Deus falando conosco? Nós olhamos para o filho pródigo, vamos olhar para nós agora. Agora a pergunta vem, como vai a nossa vida com Deus? A pessoa pode pensar, depois de eu me arrepender, depois de eu voltar para Deus, será que o Senhor me perdoa? Quando o filho pródigo voltou, o pai deixou ele entrar em casa, não recebeu, o abraçou e beijou? Abraçou e beijou o seu filho. Assim é Deus. Você caiu, você pecou, volte ao primeiro amor. mas ninguém sabe quanto tempo será. Hebreus 3:15. Se nós demorarmos a se arrepender, pode ser muito tarde? Pode ser muito tarde. Por quê? Porque o Senhor pode voltar agora. Hebreus 3:15. Se hoje, se ouvires a voz, não endureçais os vossos corações. A palavra é para hoje, é para agora. Se Deus está falando ao seu coração, não devemos desprezar a voz do Senhor chamando. O verdadeiro arrependimento nos leva até Jesus. Glória a Jesus! O objetivo do arrependimento não é simplesmente fazer o homem sentir culpado. O arrependimento deve conduzir o homem aos braços de Deus e à fé em Cristo Jesus. Jesus é o Salvador da humanidade. Atenção, você que está desviado, você que comete tantos pecados, aproveite agora a grande oportunidade do arrependimento. Venha a Jesus e receba a salvação completa para a sua vida. Já é a última hora e o Senhor está voltando. É tempo de arrependimento, é tempo de perdão, é tempo de salvação!

longe da casa do pai. 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

Jesus. A palavra que você tem que guardar no teu coração é esta: Jesus, o Senhor, está chamando para você se arrepender. Será que tem alguém aqui que hoje quer receber o perdão e a salvação? Será que nós queremos voltar para casa perdoado e salvo? É tempo de arrependimento. Tem alguém desviado entre nós que quer reconciliar hoje? A porta acabou de abrir. Venha receber o perdão. Venha receber a salvação. Jesus te ama. Jesus te ama. Venha, venha. Jesus te ama. Venha, venha. Jesus está aqui. Ele quer perdoar os seus pecados. Ele quer salvar a sua vida. Vem aqui, você errou, você pecou, você cometeu erros. E você está arrependido. Venha, seja bem-vindo em nome do Senhor Jesus. Venha receber o perdão. Venha receber salvação. Jesus está tocando em você para você ser salvo. Quantos erros, quantos pecados, quanta desobediência. Deixa o povo passar, irmãos. Deixa o povo passar para receber salvação, libertação. Existe uma coisa mais linda do que esta, igreja? Arrependimento, salvação, libertação, transformação. Isto é o poder de Deus salvando. É o poder de Jesus libertando. É o poder do Senhor fazendo mudança na mente, no coração do homem. E você que ainda continua com seu coração endurecido, por que você não se levanta e vem à frente? Ah, pastor Davi, eu errei, eu pequei, mas eu tenho vergonha. Todo mundo vai ficar olhando para mim. Jesus está chamando você aqui agora. Ele está dizendo: venha, se arrependa, confesse os seus pecados, se humilha perante o Senhor e Ele vos exaltará. É tempo de perdão, é tempo de salvação, é tempo de vida eterna. Deixa Jesus tocar em você. A Bíblia diz: eis que estou à porta e bato. Jesus está batendo a porta do teu coração. Ele quer te salvar. Seja bem-vindo. Seja bem-vindo. Mais um salvo, mais um liberto, mais um transformado. Glória, glória, glória, glória. Glória, glória, glória, glória. Santo é o nome do Senhor. Tem mais pessoas ainda que continuam com o seu coração endurecido. Deus está tocando e você está dizendo: agora não. Amanhã pode ser tarde demais. Amanhã pode ser tarde demais. O Senhor está chamando, aproveite esta porta que foi aberta. O que que eu penso sobre oportunidades? Deus abriu esta porta e eu tenho que entrar por esta porta. Se eu não entrar por esta porta, a porta vai se fechar. É só você lembrar a passagem bíblica em São Mateus capítulo 25. As virgens que foram comprar azeite para suas lâmpadas, quando elas chegaram, a porta estava aberta ou fechada? Teve a segunda chance? Quem falou e ensinou vocês que vai ter a segunda chance? Então cuidado, irmãos. Vocês ficam muitas vezes pensando: agora não, agora não, agora não. Mas o Senhor está chamando agora. A voz de Deus é chamando agora. Arrependei-vos enquanto é tempo. Se humilhe enquanto é tempo. Se converta enquanto é tempo. Que coisa linda. Veja aqui vocês a quantidade de pessoas que estão se entregando a Jesus. A igreja fica em pé. Será que a igreja também quer receber o perdão? Será que a igreja também quer receber transformação? Purificação com o sangue de Jesus? As duas mãos levantadas para os céus. Pode chegar, pode chegar. Pode vir. Se você sentir de vir, pode vir. O Senhor está te chamando. Pode vir receber o perdão, a salvação. Deixa passar, deixa passar. É Jesus salvando, é Jesus libertando, é Jesus transformando. As duas mãos levantadas aos céus, as duas mãos levantadas aos céus.
Feche os seus olhos. Liga o teu pensamento com Deus e diga: Senhor Jesus. Que fraquinho, meu Deus do céu. Vocês não estão arrependidos, não, igreja? Diga: Senhor Jesus. Eu ouvi a tua palavra e recebi no meu coração a tua verdade. Reconheço, pequei, errei, desobedeci, mas estou arrependido de todos os meus pecados e eu te

peço aqui agora. Me perdoa, me transforma, me liberta com teu poder. Escreve agora o meu nome no livro da vida e sela, Senhor, com teu sangue para o grande dia do arrebatamento da tua igreja. O meu nome esteja escrito no livro da vida, selado com o sangue do meu Jesus, do meu Salvador, do meu Redentor. Me dá força, Senhor, para eu obedecer a tua palavra. Amém. Só um minutinho, silêncio. Jesus perdoou, Jesus salvou, Jesus escreveu o seu nome no livro da vida. Agora só depende de vocês ser fiel a Deus, obedecer à palavra do Senhor. Vamos orar por essas pessoas que se arrependeram. Tem muitos ouvintes que estão nos acompanhando através dessa transmissão, que também se arrependeram e aceitaram a Jesus. Vamos orar por eles também ou não vamos, igreja? Toda a igreja orando. Glória, glória, glória, glória a Deus. Senhor, meu Deus e meu Pai, nesse momento glorioso de oração, estas pessoas que se entregaram a Ti, de corpo, alma e espírito, o Senhor conhece cada coração, o Senhor conhece cada vida, o Senhor conhece cada pessoa que se entregaram a Ti, tomaram decisão e agora se converteram, pediram perdão e o Senhor, no seu grande amor, bondade e misericórdia, perdoou. Continua perdoando, continua salvando, continua transformando. Glória ao Pai, glória ao Filho, glória ao Espírito Santo. Amém. Ajuda eles a se levantar, ajuda eles agora, ajuda eles. Ajuda eles a se levantar, irmãos, ajuda eles a se levantar. Agora vamos lá dar um nome para nós orar. Atenção, atenção. Vamos lá, nós vamos orar por vocês. Você vai dar o seu nome e nós vamos orar. Todos lá, por gentileza. Olha que coisa linda, irmãos, olha que coisa linda. Olha que coisa linda, igreja. Vamos lá dar o seu nome para nós orar. Vamos lá, já vamos orar por milagre também. Já vamos orar, daqui a pouquinho. Vamos lá dar o seu nome para nós orar. Cadê a alegria? Cadê a alegria? Cadê a alegria? Cadê a alegria?

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8: 16 horas e 3 minutos.
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Quem crê em Jesus começa dando glória, glória, glória, glória, glória, glória. Vamos, obreiros, vamos, obreiras. Em nome de Jesus agora, nós repreendemos toda a perturbação do inferno, toda a obra do diabo. O Senhor te repreenda agora. Não adianta resistir. O sangue de Jesus tem poder. O sangue de Jesus tem poder para desfazer toda a obra do diabo, para desfazer toda a barreira satânica. Não adianta, Satanás, não adianta. Você que perturba essas pessoas, expulsa igreja, sai agora, sai agora, sai agora.

desfazer toda obra do diabo, toda barreira satânica que está perturbando esta casa, que está perturbando este homem, esta mulher, esse demônio que está perturbando esta família. Sai deste homem, Satanás. Sai desta mulher agora. Não adianta. O sangue de Jesus tem poder. O sangue de Jesus tem poder. Sai agora! Sai agora! Sai agora! Toda perturbação do inferno, toda castra maligna que está oprimindo este homem, essa mulher, sai agora e não volta mais neste homem, não volta mais nesta mulher, não volta mais nesta vida, está repreendida agora, toda perturbação, sai agora, sai agora, sai agora, em nome de Jesus Cristo, amém. Pode voltar para os seus lugares. As palmas.

Chegou a hora da oração da cura, do milagre. As enfermidades, as doenças vão ser curadas em nome de Jesus. Jesus disse, se tiveres fé e não duvidar, crendo, recebereis. Vamos ficar em pé e fazer a oração do milagre da cura. Você que chegou doente, você que chegou enfermo, você que está fazendo tratamentos médicos, você que tomou remédio, você que está até mesmo com a cirurgia já marcada, você que está sofrendo terrivelmente da enfermidade, diga, eu creio no milagre de Jesus. Quem crê em Jesus começa dando glória, glória, glória, glória, glória, glória. Glória, glória, glória, glória, glória, glória, glória. Glorioso Deus, maravilhoso, eterno Pai, nesse momento glorioso de oração, eu oro aqui agora, Senhor, porque eu tenho certeza que o Senhor está aqui para ouvir cada oração, cada clamor, cada pedido. Esta pessoa, ó Deus, que chegou aqui hoje enferma, esta pessoa que chegou aqui doente, esta pessoa que chegou aqui, ó Deus, tomando tantos remédios, esta pessoa, ó Deus, que já não sabe mais o que faz, mas agora é a operação divina, a medicina divina, o milagre divino aqui agora, para curar esta pessoa e esta pessoa ser totalmente curada. Venha dar saúde a esta pessoa em nome de Jesus. Em nome de Jesus nós oramos. Em nome de Jesus nós pedimos. Em nome de Jesus nós clamamos. O milagre, a bênção, a vitória, a bênção completa, o milagre, a cura desta enfermidade. Ó Deus, esta pessoa que está intercedendo pela sua família também, que está doente, que está enferma, esta pessoa que está tomando tantos remédios, esta pessoa que já não sabe mais o que fazer, que situação terrível, quanta dor, quanto desespero, quanta aflição, mas agora a mão de Deus estendida para operar milagres, a mão do Senhor estendida para dar saúde, a mão do Senhor operando grandes sinais, maravilhas e prodígios para o testemunho da tua palavra, para o testemunho do teu evangelho, e esta pessoa agora sendo curada, esta pessoa que chegou aqui sofrendo um câncer, esta pessoa que chegou aqui sofrendo dores terríveis, enfermidade no sangue, infecções, inflamações internas agora, esta pessoa, Deus, que chegou aqui hoje, ó Deus, sofrendo terrível enfermidade nas pernas, nos nervos, infecções, inflamações internas, eu creio que agora o milagre de Deus, a operação divina, a bênção de Deus acontecendo aqui agora, e esta pessoa sendo totalmente curada, totalmente liberta. Toca, Senhor, toca neste corpo enfermo, toca nessa pessoa doente, toca nessas pessoas, ó Deus, que estão sofrendo terrivelmente. Tira a dor, tira a enfermidade. Eu creio que agora a mão do Senhor está curando, a mão do Senhor está libertando, e esta pessoa que quer sair daqui hoje totalmente curada, aumenta a fé da igreja, aumenta a fé do teu povo, aumenta a fé, Senhor, e eu sei que a tua mão poderosa, eu sei que o Senhor agora está ouvindo cada oração, cada clamor, cada pedido que fazemos aqui agora. Entra agora nesse hospital, entra agora nesse leito de enfermidade para curar, levantar, e essa pessoa ser totalmente curada agora, totalmente operação divina. Eu creio, eu acredito, eu tenho fé que o Senhor continua curando, que o Senhor continua libertando. Jesus disse, tudo que pedires em meu nome ao Pai, eu farei, para que o Pai seja glorificado no Filho. Eu creio que agora muitas pessoas estão sendo curadas, muitas pessoas estão sendo libertas, muitas pessoas, ó Deus, estão sentindo a operação divina aqui agora. Esta pessoa que está passando pelo vale da sombra da morte, esta pessoa que sofre terrivelmente, mas o Senhor Jesus disse, eu sou
que crer em mim, ainda que esteja morto, viverás. Eu creio na operação divina, eu creio no milagre divino. A cura agora, enfermidade maligna sai, doença maligna sai, pelo poder de Jesus Cristo, pela graça divina. É o Senhor que cura, é o Senhor que liberta, é o Senhor que dá saúde aqui agora. Confirma a bênção, confirma a vitória, confirma o milagre. Glória, glória, glória, glória.

0: Eu, olha bem,
1: eu digo assim: sai, você diz, já saiu. Posso fazer o teste? Sai! Em nome. Mais uma vez, peraí, pera. Você está sendo emocionado assim, calma. Sai! Em nome. Dá glória a Deus, igreja. Dá glória a Deus, igreja.

0: glória a Jesus. Pode se assentar. Vamos ver o que aconteceu. Será que aconteceu alguma coisa ou não aconteceu? Jesus faz milagre ou não faz milagre? Jesus faz maravilha ou não faz maravilhas? Vamos ver, tem um senhor ali, vamos ver o que aconteceu. Seu nome?
1: Marcelo.
0: O microfone ali dele, ligado? Seu nome?
1: Marcelo.
0: Irmão Marcelo, o que foi que aconteceu? Diga pra nós.
1: Eu tava com um ano de psoríase, mas agora fui curado, agora não tô sentindo mais nenhuma coceira, lepra.
0: Irmãos, escute por gentileza, vamos escutar com detalhes, porque é um milagre muito grande. O senhor está dizendo que sofreu do que mesmo?
1: De lepra.
0: De lepra?
1: Sim.
0: Por que o senhor está com a mão aqui?
1: Eu estava coçando, agora não está coçando mais não.
0: Olha ali, irmãos, olha ali. Chega mais para cá, por favor, chega um pouquinho mais para cá. Vira para lá, vira para lá. Para todo mundo ver. Dá uma olhada, dá uma olhada. Vocês mesmos, com o olho de vocês, veja, irmãos. Foi curado da lepra aqui agora. Foi curado da lepra aqui agora. Foi curado da lepra aqui agora. É milagre, é milagre, é milagre, é milagre. Dá glória a Deus por isso, igreja. Vamos ouvir. Diga para mim, senhor. O senhor chegou aí no médico?
1: Cheguei.
0: O que eles falaram pro senhor?
1: O médico falou que não tinha cura.
0: E o senhor... estava sem cura, então?
1: Sem cura.
0: Quanto tempo sofrendo dessa enfermidade?
1: Um ano.
0: Um ano sofrendo dessa enfermidade da lepra. E você veio aqui hoje para ser curado?
1: Sim.
0: O senhor já é crente? O senhor já é evangélico?
1: Já.
0: E o senhor chegou aqui hoje com muita fé?
1: Com muita fé.
0: E agora?
1: Agora estou curado.
0: Quem curou o senhor?
1: Jesus.
0: Jesus cura! Jesus cura! Jesus cura! Deus abençoe. O nome da senhora?
2: Lia Souza de Oliveira.
0: Conta pra nós, o que foi que aconteceu agora?
2: Eu passei por várias vezes AVC, fiquei muito ruim, perdi a fala, e eu estava segurei na mão de Deus que ele estava voltando. Gosto muito de louvar a Jesus. Pedi com ele que eu fé, hoje estou sentindo... Eu acho que vocês estão entendendo o que eu estou falando já, né? Eu estou sentindo...
0: Só um minutinho, irmãos, só um minutinho, irmãos.
2: Eu me sinto que estou curada em nome de Jesus.
0: Por quê? Escute, irmão. Por que que a senhora tinha perdido a voz?
2: AVC. Que eu fiquei...
0: AVC. Quando ataca o AVC, muitas pessoas ficam com paralisia, outros perdem a voz. E por causa desta AVC, a senhora ficou sem voz.
2: Sim.
0: A senhora não conseguia mais falar.
2: No início, não. Dei um mês, eu fui fazendo oração, minha família também, que toda acredita no Evangelho, em Deus. E ele, meu genro, e as orações dele, minha filha, minhas vezes, eu tenho 5 filhas, 12 netos, 14 bisnetos, todo mundo chama Jesus.
0: Crescer e multiplicar, hein, irmã?
2: Esquecer a Jesus, todos eles sabem louvar e pedir a Jesus.
0: E agora curada por Jesus.
2: Por Jesus, essa multidão, o povo e o Senhor.
0: Está feliz com esse milagre?
2: Muito feliz, graças a Deus.
0: Quem curou quem curou a senhora?
2: Jesus.
0: Então dá glória a Deus por isso, igreja. Que Deus te abençoe.
3: Que Deus abençoe mais um milagre.
0: O nome da senhora, por gentileza. O nome da senhora?
4: Meu nome é Rita São Pedro.
0: O que foi que aconteceu? Diga pra nós.
4: Eu tava com uma dor no joelho e eu vinha, tava com dor quando cheguei aqui. Agora não tô sentindo nada, agora tô sentindo curada.
0: Cadê a dor?
4: A dor
0: sumiu. Desapareceu?
4: É, sumiu. Com a dor no braço também, eu sei que sumiu.
0: E agora?
4: Sumiu, tá curada.
0: Tá feliz com esse milagre?
4: Tá.
0: O Senhor arrancou as dores dos braços e das pernas. Está feliz com esse milagre?
4: Estou feliz desse milagre.
0: Contente com Jesus?
4: Contente com Jesus.
0: Então fala, Jesus me curou.
4: Jesus me curou.
0: Dá glória a Deus, igreja.
4: Jesus.
0: Vamos ouvir mais testemunhos. Vocês estão acreditando nos milagres? Quem crê que recebeu a vitória e o milagre? O nome da senhora?
5: Helena.
0: Conta pra nós o que foi que aconteceu.
5: Então, ontem eu sou de Campinas, E ontem eu estava com uma viagem para Santa Catarina, numa missão lá, né, para fazer. E quando chegou na rodoviária, para mim ir, eu estava com uma dor enorme debaixo dos pés já faz tempo. De colocar os pés no chão, eu falei, meu Deus, eu vou ter que procurar um médico. E eu tenho artrose nas pernas. Só que quando eu cheguei na rodoviária do Tietê, meu ônibus não era para ontem, é para hoje. Né? Aí eu fui para casa da minha prima e o meu coração almejou, vim aqui. É a primeira vez. Né? Almejou e eu falei, Senhor, o que, é que eu vou fazer ali? Né? Então, quando eu cheguei aqui, o pastor falou, eu vim aqui na frente, eu senti aquela queimação queimando, e eu senti na hora que o Senhor operou o milagre, daqui para baixo que repuxou, e eu tô, não apanhava o pé quando eu cheguei aqui, afirmando não, e eu fui curada para a honra e glória do Senhor.
6: Curada por Jesus, igreja! Jesus cura de verdade. Valeu a pena estar aqui hoje?
5: Com certeza, o Senhor fala no nosso coração. Porque eu não entendi, eu falei, Deus, eu nunca fui lá, por que o Senhor está me levando ali? Para me receber a cura. E eu estou muito feliz que eu recebi a cura. Confia, somente confia e crê, porque Deus cura, de verdade.
6: Milagre só Jesus pode fazer, igreja! Vamos ouvir mais testemunho, que Deus te abençoe. O seu nome, irmã? Conta para nós o que foi que aconteceu.
7: Que Deus me libertou, né, das drogas. Eu ouvi muito pastor aqui pelo Face. E muitas das vezes eu chegava de manhã muito louca, né, de cocaína. E para mim não tinha esperança, mas a palavra de Deus diz, né, enquanto a vida é esperança no Senhor, tô liberta. Já vai fazer 7 anos e Deus está aqui nesse lugar. Ô, glória!
6: Que Deus te abençoe! Que Deus te abençoe, irmã!
3: Estou com a minha filha, hoje uma pessoa curada por Jesus.
6: O nome do Senhor.
8: Eu cheguei.
6: Não, pera, o nome do Senhor primeiro.
8: Ronaldo.
6: Irmão Ronaldo, conta pra nós o que foi que aconteceu.
8: É, eu cheguei aqui, tava com muita dor, muita dor por dentro aqui, assim, nas minhas costas, por dentro, devido a um acidente que eu tive segunda-feira agora lá no meu trabalho, que uma madeira de eucalipto de uns 10 metros de altura, ele desceu, pegou, acertou nas minhas costas, eu caí quase desmaiado. Aí eu tava com muita dor desde segunda-feira pra cá. Aí eu cheguei aqui agora, não tava nem aguentando de tanta dor que eu tava. Tudo inflamado por dentro. O rapaz aqui ainda do lado me deu um comprimido. Mas a dor, mesmo assim, continuou. Aí depois da oração, a dor sumiu, não tô sentindo mais nada.
6: Milagre, milagre, milagre! Só Jesus pode fazer. Que Deus abençoe. O nome da senhora. Conta pra nós o que foi que aconteceu.
9: Então, eu comecei essa campanha Pai, Filho e Espírito Santo no domingo que começou. Quando foi na terça-feira, minha filha caiu de 2 andares e foi para o hospital muito mal, toda quebrada. E quando eu soube que ela estava no hospital internada, eu falei, Senhor, eu sou tua serva, eu creio no poder de Deus que tu és médico por excelência. Senhor, não deixa ficar sequela, Pai, tem de misericórdia. Eu vou prosseguir com a campanha, vou fazer mais e mais para ti, Senhor. Tem de misericórdia. Aí quando eu chego no hospital, aconteceu numa terça, quando foi na quarta, eu estava lá de manhã. Quando chegou lá, ele deu alta para ela, para a honra e glória do Senhor Jesus Cristo.
6: Glória a Jesus. Deus abençoe, irmã. Irmãos, escute as revelações do Espírito Santo de Deus. Quem crê que Deus está aqui? Ele faz milagre? Jesus faz maravilhas? O Espírito de Deus está me revelando 11 pessoas. Escute. 11 pessoas com enfermidade terrível na coluna e nos quadril. E Jesus quer te curar aqui agora. 11 pessoas. Vem com a mão levantada. Vem com a mão levantada. 11 pessoas. Dói a coluna e dói o seu quadril também. Na altura da tua cintura. Vem receber o milagre. O Espírito de Deus está me revelando 6 pessoas sofrendo da sinusite. Jesus quer te curar aqui agora. Vem aqui na frente. O Espírito de Deus, que não se engana, está me revelando 31 pessoas sofrendo das vistas. E Jesus vai te curar aqui agora. Vem receber o milagre. Vem receber o milagre aqui agora de Jesus. O Espírito de Deus, que não se engana, 2 pessoas com dor no pulmão. 2 pessoas com dor no seu pulmão. Venha receber o milagre aqui agora. Eu não estou ouvindo glória a Deus.
3: Já tem os mais um milagre.
6: O que foi que aconteceu? Seu nome?
3: Marcelo.
6: Diga para mim, Marcelo, o que foi que aconteceu?
3: Eu tive um problema de hérnia de disco. E agora eu não estou sentindo mais dor. Senti a dor constante nos quadris.
6: Qualquer movimento, qualquer...
3: Qualquer movimento inflamava.
6: E o senhor sentia dores?
3: Sentia muitas dores.
6: E sentiu, a mão de Deus operando agora?
3: Sentia a mão de Deus operando, em nome de Jesus.
6: Tá feliz com esse milagre?
3: Glória a Deus, estou muito feliz.
6: Quem curou o senhor?
3: Jesus.
6: Então dá glória a Deus por isso, igreja. O nome da senhora? O microfone ali? Seu nome? Estão ligando o microfone. Como é seu nome?
10: Meu nome é Neide.
6: Diga para mim, irmã Neide, o que foi que aconteceu?
10: Eu cheguei aqui com muita dor nos braços e nas costas. E as vistas meio turva. Depois da oração, eu fui curada em nome de Jesus.
6: Feliz com esse milagre?
10: Estou muito feliz com esse milagre.
6: Dá glória a Deus, igreja. O nome da senhora?
11: Meu nome é Gelson.
6: O que aconteceu?
11: A minha vista está muito embaçada. Eu fui revelada agora, eu creio que estou curada. Estou esperando cirurgia, né? Mas eu creio que estou curada em nome de Jesus.
6: O Senhor, quando revela, opera milagre, irmã.
11: Glória a Deus.
6: Confia no Senhor.
11: Glória a Deus.
6: Confia no Senhor. Irmãos, o Espírito de Deus, que não se engana, está me revelando 17 pessoas. Que você veio interceder por alguém que precisa de uma vitória muito grande na tua família. Vem aqui na frente. Vem receber a vitória da família também. Diga, Jesus está aqui. E a vitória é completa. Diga, aumenta minha fé, Senhor. Toda a igreja em pé. Coloque a mão sobre a tua cabeça para a oração, a confirmação da bênção e do milagre. Quem crê em Jesus, começa dando glória, glória, glória, glória, glória, glória. Opera milagres, Senhor. Opera maravilhas aqui agora, para que todos possam testemunhar do milagre, da vitória, da bênção, a resposta que vem de Deus, o milagre que vem de Deus. Ó Senhor, confirma agora as grandes maravilhas, os grandes sinais, os grandes prodígios, Senhor, para que o teu nome seja glorificado nos céus e na terra, pela bênção, pela vitória. Ó Senhor, que este ouvinte também, que todos os irmãos que estão nos acompanhando através dessa transmissão, que todos sejam ricamente abençoados, ricamente vitoriosos. Eu creio no milagre, eu creio na cura, eu creio na libertação completa. No nome de Jesus, vidas estão sendo curadas. Em nome de Jesus, vidas estão sendo libertas. Em nome de Jesus, todos estão recebendo o milagre completo, a vitória completa. Eu creio em nome de Jesus Cristo. Amém. Pode voltar para os seus lugares, seus irmãos. Curados, libertos, salvo em nome de Jesus Cristo. Jesus é bom, é bom, é bom até demais. Ninguém sabe agradecer. Mas ótima. Jesus é bom, é bom, é bom. A obra que ele faz. Quem crer em Deus, muitas maravilhas faz, faz. Cura os enfermos e expulsa Satanás. Quem crer em Deus, muitas maravilhas faz, faz. Cura os enfermos e expulsa Satanás. Aleluia. Olha a mão de Deus, olha a mão de Deus.

igreja. O anjo de Deus aqui se acampou nesta igreja. Na minha casa, conta pra Jesus aonde é a sua dor. Aumenta o ritmo, aumenta o ritmo.

0: Sem crer em Jesus Cristo, não tem medo da maré. A luta vem e passa. Tu que tu precisa. Mas conta pra Jesus aonde é a sua dor. Ele é o remédio, confia no Senhor. Não se desanime. Vamos ouvir mais um milagre. Senhora, o seu nome?
1: Rose.
0: Irmã Rose, o que foi que aconteceu?
1: Então, irmão, às três quinta-feira, né? As outras duas eu escutei na minha casa. E hoje, né, Deus tocou no meu coração para mim estar vindo aqui no encerramento. E eu vim, irmão, pela fé, porque o problema na minha bexiga. Toda hora, todo lugar que eu descia, eu tinha que ir no banheiro. E queimando igual a pimenta. E eu estou passando no médico, fazendo exame. E aí eu falei, Senhor, eu vou lá para te agradecer. Eu não vou nem para te pedir, vou para te agradecer. Irmão, eu estava orando ali na oração da cura e Deus passou para mim, né? Que ele estava arrancando toda aquela obra do mal. E saiu todo aquele peso. Parecia que estava querendo sair para fora a bexiga. Sabe essas coisas que as mulheres têm? Aí eu fui e falei assim, Jesus, tem de misericórdia. Toca Jesus, toca Jesus. Irmão, quando terminou a oração, aquele negócio tão ruim que estava me incomodando, saiu, irmão. Até um xixi. Eu estou sentindo, eu vou conseguir segurar mais. Porque eu não estava segurando. Entendeu? E eu estava indo para o médico. Hoje mesmo eu fui no médico, levei exame para mostrar para a médica que deu uma alteração. Aí ela tornou a pedir outro exame da bexiga. Aí eu fui e falei, Jesus, o que é que eu tenho? Mas aí ele me trouxe aqui hoje e Deus operou milagre. E outro milagre instantâneo que Deus operou a minha audição. Irmãos, eu não estava conseguindo ouvir mais como eu ouvia antes, né? Ontem mesmo eu fui para a igreja. E eu falei, Senhor, eu não estou conseguindo, as pessoas estão falando, pregando, mas parece que não está entrando, não estou conseguindo ouvir direito. Eu falei, deve ser algum problema, né, na audição. Irmão, eu estou ouvindo perfeitamente bem. Dois milagres instantaneamente que Jesus me deu, irmão. Então, irmão, é assim, não tem preço, né? Aquela queimação, aquele negócio, parecia que tinha assim um negócio que ele não saía, assim, aquele negócio ruim. Saiu pro inferno.
0: Queria sair, saiu. Curada por Jesus. Curada por Jesus. Curada por Jesus. Que Deus te abençoe, irmã. Irmãos, deixa eu falar um negócio para vocês. Muitos de vocês não sabem se está curado, porque às vezes a enfermidade é interna e você não sabe. Mas você vai fazer o exame médico novamente. Escute o que eu estou falando. O nosso Deus é um Deus de milagre, igreja. Nosso Deus é um Deus que faz coisas incríveis. Faz exame, pede exame e traz aqui na igreja para todo mundo vir e diga, eu estou curado em nome de Jesus. Estou curado em nome de Jesus. Quem crê desta maneira? Quem crê desta maneira? Irmãos, vamos agora recolher os votos. As ofertas, as suas doações para a Fundação Reviver e também para a Fundação Help, que fala, não é isso? É isso mesmo? Como é que é?
2: Associação Reviver Help. Deus te
0: abençoe. Amém, Deus abençoe. Estou aprendendo, né, irmãos? Irmãos, será que a nossa ajuda, a nossa oferta, a nossa contribuição é de coração? Por qual motivo? Quantas crianças estão sendo ajudadas? É fácil cuidar de criança, igreja? Vocês não têm mais criança, agora já cresceu todos os filhos, né? Mas quando era pequeno, era difícil ou não era, igreja? Vocês que também sabem, quantos velhinhos estão sendo amparados pela Fundação Reviver? Quantas pessoas estão sendo auxiliadas? Quem tem acompanhado o que a Fundação Reviver tem feito? Quem sabe? Muitas pessoas nem levantam a mão porque não querem nem participar, né, irmãos? Irmãos, é uma coisa incrível. A Fundação É uma prova de amor, colaboração, estendendo a mão aos aflitos, atribulados, aqueles que precisam, aqueles que estão necessitados. Quem está me entendendo? E quando nós fazemos um voto, é de coração? Quando nós entregamos uma ajuda para a Fundação Reviver, é de coração, igreja? Então levanta a tua oferta, levanta a tua ajuda. Ninguém me deu um voto aqui, meu Deus do céu, o que está acontecendo? Os obreiros não me deram um voto. Quando nós falamos assim, já tem que trazer correndo, né? Isso, agora sim, né, irmãos? Mas o voto vazio não adianta, né? Adianta, igreja? O que vocês acham? Então vamos colocar, né, irmãos? Pronto. Azulzinha, né? Todo mundo ajudando com alegria. Todo mundo ajudando com alegria. Levanta para cima, levanta para cima. Quem crê na resposta da multiplicação, começando glória, glória, glória, glória, glória. Glória, glória, glória, glória, glória. Senhor, meu Deus e meu Pai, eu creio na tua resposta. Eu creio nas tuas maravilhas. Eu creio que o Senhor está aqui, Senhor, para dar a bênção, o milagre da multiplicação. Este irmão que está ajudando, doando a sua ajuda, a tua oferta, a sua colaboração para a Fundação Reviver, Senhor. Que a bênção de Deus seja completa, que a vitória seja completa, que muitas portas possam ser abertas para o auxílio de muitas pessoas que carecem de ajuda. Ó Deus, que carece do auxílio. Ó Deus, ajuda nós termos amor em nossos corações para continuar ajudando todas as pessoas carentes, Senhor. Recebe a nossa oferta, recebe a nossa ajuda, recebe a nossa contribuição. Amém, amém, amém. Coloca na salva a sua oferta, coloca na salva a tua ajuda, coloca na salva a sua contribuição. A irmã já veio direto em mim, né, irmã? Que Deus te abençoe. Amém. Deus abençoe. Amém.

0: Glória, glória, glória, glória a Jesus. Irmãos, a minha participação nas quinta-feiras, hoje é o último dia. Ninguém falou, ah... Vai com Deus, né? Tô brincando, calma. Irmãos, toda quinta-feira é o culto da Fundação Reviver. Vai começar outra campanha. Tô sem meu celular aqui. O irmão me mandou, por gentileza, quem sabe me avisa, a próxima campanha já na próxima quinta-feira... Peguei meus... Me avisa aí, qual é a quinta-feira? Dá glória a Deus, igreja! A multidão, ó, só gente para tudo quanto é lado, né, irmãos? Irmãos, e agora para me lembrar o nome da pessoa que mandou... Qual é o irmão do responsável... Irmãos, eu não estou achando que é muito... Meu Deus, meu celular é... Pois não.
1: A irmã acabou de passar aqui informação que a partir da próxima quinta-feira o pastor Wellington Alves, na quinta da multiplicação e saúde.
0: Amém, que Deus abençoe. Então, quinta-feira, prossegue as campanhas, irmãos da Fundação Reviver. Eu sei que Deus tem bênçãos grandes, vitórias grandes. Ah, mas o pastor Davi não está lá... É eu que faço milagre? Sou eu que faço alguma coisa? Quem é que faz milagre? Ele está aqui todos os dias. Ele está aqui todos os dias. Jesus está aqui. Atenção, atenção, povo de Deus. Domingo agora, nós vamos estar aqui, irmãos, na grande campanha Pai, Filho e Espírito Santo. É o encerramento também. Já foram dois domingos, agora este é o terceiro domingo, dia 27. É isso mesmo, irmãos? Domingo, dia 27, eu convoco o povo de Deus em oração e jejum. Eu estava orando pela madrugada e Deus falou: convoco o meu povo para orar, convoco o meu povo para jejuar, convoco meu povo para consagrar. Então, domingo agora, todo mundo, por exemplo, você não vai estar trabalhando, você vai estar de folga do seu trabalho, então não tem desculpa. Domingo de manhã, o culto começa às 9 horas da manhã, mas às 10 horas da manhã eu já estarei no altar, orando, clamando, pedindo, buscando, e o fogo do Espírito Santo caindo sobre a igreja. Pode louvar a Deus, pode, igreja. Irmãos, vamos novamente orar para Deus batizar com fogo, com o Espírito Santo. Vamos orar por libertações. Vocês lembram dos tantos milagres que Deus operou domingo ou não lembra? Lembra o homem que chegou sentado em cima de um colchão e depois ele saltava curado totalmente da coluna, lembra, igreja? Quem estava aqui? Irmãos, por isso estamos te convidando, domingo agora é o último dia da campanha, e você não pode perder, domingo das 9 até o meio-dia, mas às 10 horas já estou no altar, orando, clamando, vamos buscar, vamos pedir, buscar-me-eis e me achareis quando me buscar de todo o vosso coração. Pedir e dar-se-vos-á, buscai e encontrarei, batei e abri-se-vos-á, porque aquele que pede, recebe, o que busca, encontra, e o que bate, abre-se-lhe-á. Domingo, irmãos, dia 27, é isto mesmo, irmãos? Ninguém pode faltar aqui na sede mundial, venha todos, a oração forte, a oração poderosa, a oração que move as mãos do Senhor em nosso favor para nos ajudar. Irmãos, eu vou fazer várias concentrações em vários lugares. A próxima concentração agora é no Rio de Janeiro, atenção, atenção, irmãos do Rio de Janeiro, dia 12 de outubro, feriado, vai cair numa segunda-feira, dia 12 de outubro, feriado, eu estarei com os irmãos no Rio de Janeiro, a nossa irmã evangelista Maria Lorena também estará conosco, eu convidei ela, eu falei assim, vamos fazer um culto junto, porque eu creio que vai ser uma bênção, vai ser uma vitória, vai ser muitas maravilhas. Pode dar glória a Deus por isso, irmãos. Então, dia 12 de outubro, Rio de Janeiro. Atenção, Rua Senador Pompeu, número 27. Certo ou não? Certo, Revaí? Ele que foi dirigente de lá, ele está sabendo mais que eu, né, irmãos? Não perca, irmão, vai ser uma vitória muito grande. Quem crê assim? Olha, irmãos, eu tenho orado e jejuado por vocês. Eu oro e jejuo por vocês. E vocês estão orando e jejuando por mim? Quanto mais vocês oram para mim, mais vocês jejuam por mim, mais Deus vai me usar e todo mundo vai ser abençoado em nome de Jesus. Pode dar glória a Deus, igreja. Glória a Jesus. O trabalho da igreja continua. A porta não fecha. Todo dia a igreja, Deus de amor, está com as portas abertas. Não está, irmãos? Agora resta nós fazermos a oração da fé. Vamos fazer a oração da fé, igreja? Então toda a igreja em pé. Levanta peça de roupa, fotografias, documento. E depois que acabar a oração, não vem agora não. Não vem agora não. Você acabando a oração, nós acabamos de despedir, você vem para frente para receber a unção. Mas não vem agora não. Não vem agora não. Isso, volta para o seu lugar. Isso, já estava saindo, né, irmão? O povo tem uma pressa. Irmãos, quando vocês iam em algum lugar assim, lá no mundo, lá vocês queriam ir embora logo? E por que na igreja vocês querem ir embora rápido? A vitória é completa para todo mundo. É lá embaixo, irmão. É lá embaixo. Todo mundo vai vir aqui na frente, né, irmãos? Vamos fazer a oração que Jesus ensinou, a oração do Pai Nosso. Os discípulos perguntaram a Jesus, como é que nós devemos orar? E Jesus ensinou, quando orai, oreis assim. Pai nosso que estás no céu, santificado seja o teu nome. Venha a nós o teu reino, seja feita a tua vontade, assim na terra como no céu. O pão nosso e cada dia nos dai hoje. Perdoa as nossas dívidas, assim como nós perdoamos os nossos devedores. Não nos deixe cair em tentação, mas livra-nos do mal, porque teu é o reino, o poder, a glória para sempre. Amém! Três vezes. A paz do Senhor Jesus, a paz do Senhor Jesus, a paz do Senhor Jesus. Venha receber a unção, venha receber a vitória. Que Deus abençoe, ouvintes, fique todos na paz do Senhor Jesus.
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3: 16 horas e 56 minutos.
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7: A paz do Senhor Jesus Cristo, irmãos. Meu nome é Raimunda, moro em Fortaleza. Eu estava com muitas dores nas minhas costas. Eu senti uma dor imensa e intensa, desde os meus ombros até os meus quadris. A minha coluna toda doía demais. Se eu estivesse sentada, doía. Se eu estivesse deitada, doía. Se eu estivesse em pé, doía. Então eu já não sabia, não tinha mais jeito para suportar tanta dor. Mas eu, na campanha de sexta-feira, Guerra contra o Mal, eu fui revelada pelo Espírito Santo de Deus, e Ele estava me curando daquelas enfermidades. E hoje eu glorifico ao Senhor Jesus, porque não estou mais sentindo dor nenhuma nas costas. Eu glorifico a esse Deus Todo-Poderoso que cuida de nós, daqueles que confiam no Seu poder. E eu creio nos milagres de Jesus. Meu nome é Raimunda, moro em Fortaleza. Eu agradeço por esta oportunidade. Amém.
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Deus. Agora se inicia Voz da Libertação com o grupo de missão Adote uma Alma. Amém? Que nesta tarde de bênção, de vitória, o Senhor possa descer sobre a vida de todos os amados ouvintes, bênçãos, recalcadas, sacudidas e transbordantes. Você que já nos ouve nesta tarde, faça seu pedido de oração, faça o seu pedido de louvor, que estamos aqui hoje para fazer o melhor no reino do céu, amém? Você que precisa de um milagre, gente, estaremos orando em nome de Jesus.

0: junte-se a nós, nós vamos orar ao Senhor, né? Você que está aí do outro lado também, né? Você que está passando por algum momento difícil, é momento de oração, junte-se a nós nesta oração, peça a sua bênção do Senhor, o Senhor ele está pronto a nos ouvir, né? Nesta tarde, louvado seja Deus. Quem nos fala aqui é a irmã Marisa Alves.
1: Irmã Karina Santos, amém? Estamos juntos aqui nesta tarde hoje para pregar esta palavra abençoada em nome de Jesus.
0: Oremos ao Senhor. Soberano Deus e eterno Pai, Deus de maravilha, de bondade, de misericórdia, nós estamos aqui, meu Pai, nesta tarde, meu Senhor, para trazer, Senhor, a Tua palavra, meu Pai, meu Deus amado, Deus querido, eu Te apresento a vida de cada um ouvinte, de cada pessoa, meu Pai, que está ouvindo, Senhor, essa programação, você que está aí do outro lado, no seu carro, no seu trabalho, na sua casa, que o Senhor venha alcançar nesta tarde, cada vida, Senhor da glória, eu Te peço, abençoa nossas vidas aqui no estúdio, Senhor. Ah, Deus amado, Deus querido, eu Te peço nesta tarde que o Senhor venha derramar bênçãos sobre cada vida, aquelas pessoas que estão precisando, meu Pai, de um milagre, de uma bênção, de uma restauração, Senhor, de uma cura, que o Senhor alcance nesta tarde, Senhor. Ah, Jesus amado, abençoa cada ouvinte, meu Pai, Senhor, aqueles que vão participar aqui conosco, que vão fazer esse programa, Senhor, aqui conosco, que o Senhor venha abençoar cada vida. Senhor, alcança, meu Deus, nesta tarde, meu Pai, que eu Te peço, Te agradeço em nome do Pai, do Filho e do Teu Espírito Santo de Deus.

Amém, glória a Deus, aleluia. Vamos oferecer para o nosso irmão Josué, irmão Laura, de Boa Vista, amém. Louvado seja o nome do Senhor, que este louvor venha falar com vocês tremendamente nesta tarde no programa Grupo de Missão Adote uma Alma.

0: poderosa mensagem do coração de Deus para os nossos corações.
1: Glória a Deus, aleluia. Tudo posso naquele que me fortalece. Com este maravilhoso versículo, eu quero saudar todos, amado ouvinte, com a paz do Senhor Jesus. Vamos entrar agora no momento da palavra, a qual a Bíblia vai dizer que é lâmpada para os nossos pés e luz para o nosso caminho, aonde a palavra edifica, consola e exorta. E que nesta tarde, uma tarde de milagre, de bênção, restauração, uma tarde de conquista, esta palavra possa impactar sua vida, amado ouvinte. Você que está no seu trabalho, ou até mesmo dentro do seu carro, você que está dentro da sua casa neste momento, até mesmo desesperado e angustiado. Mas eu quero dizer que nesta tarde, Jesus, Ele é o dono do milagre, amém? Vamos ler a palavra do Senhor que fica em João 14. João 14, amém? Que nesta tarde, o nosso Deus poderoso possa ir ao teu encontro, nessa tua causa que tanto você, aleluia, tem esperado deste milagre chegar. Louvado seja Deus. Não turbe o vosso coração. Crede em Deus, crede também em mim. Na casa do meu Pai há muitas moradas. Se não fosse assim, eu vos teria dito, vou preparar lugar. E quando for e vós preparar lugar, virei outra vez e vos levarei para mim mesmo, para que onde eu estiver, estejais vós também. Senhor Deus Pai poderoso, toda honra e glória seja dada a Ti, Senhor. Fale, Senhor, com todos que estão ligados neste momento, nesta rádio, Senhor. Jesus, venha ao encontro do seu coração, porque lâmpada para os nossos pés é a Tua palavra. E que essa palavra se alimento para a nossa alma. Em nome de Jesus, que nesta tarde, esta palavra venha impactar sua vida. Em nome do Pai, do Filho e do Espírito Santo de Deus. Aleluia. O Senhor Jesus, que deveria estar aflito devido à morte sobre a circunstância cruel. A Bíblia vai dizer que ele mantinha a calma, louvado seja Deus, e ainda fortalecido. A Bíblia vai dizer que os discípulos só ouviram sobre o, aleluia, sobre a sua ressurreição, pelo qual ele passaria, e se apavoraram. A Bíblia vai dizer, aleluia, que ali estava o Salvador, aleluia, o qual eles teriam fé para vencer a tristeza e a perseguição. Sabemos, meu amado irmão, aleluia, que a fé, ela é o remédio contra, aleluia, o desespero, contra o medo, aleluia. A Bíblia vai dizer que a fé é firme fundamento das coisas que não se vê, mas se esperam, né? Sabemos, aleluia, que a Bíblia vai dizer, aleluia, Jesus, ele deixou para a minha vida e para a tua vida, que o caminho, ele é o caminho, ele é a verdade e ele é a vida. Ninguém vai ao Pai a se não passar por ele. Sabemos, louvado seja o nome do Senhor, que temos, aleluia, que resistir, aleluia, o diabo, ele fugirá de vós. Sabemos, aleluia, que quando o Senhor, ele foi crucificado naquela cruz, a Bíblia vai dizer que ao terceiro dia ele ressuscitou. Aleluia. E a Bíblia vai dizer em livro de Isaías, aleluia, que a mão do Senhor não está encolhida para que não possa salvar, e nem o seu ouvido agravado para que não venha ouvir a sua oração. Estamos diante desta palavra ao qual o Senhor, ele nos deixou, aleluia, louvado seja Deus, pronto para nós recebermos o melhor, aleluia, o qual ele tem preparado para mim e para ti. O caminho estreito vai nos conduzir a vida eterna, aleluia. Mas o largo, aleluia, vai nos conduzir à condenação. Nesta tarde, eu não sei, louvado seja Deus, o caminho que você, amado ouvinte, tem seguido. Eu não sei qual é a aflição que você tem passado, mas eu quero te dizer que Jesus, ele é o caminho, ele é a verdade e ele é a vida. E quando nós tomamos, aleluia, uma decisão de aceitar este Deus, aleluia. Quando nós tomamos a decisão de pedir, aleluia, misericórdia, clamar ao Senhor, aleluia, o Senhor, ele faz de nós uma nova criatura, ele transforma a nossa vida, ele faz de nós canal de bênção por onde nós andarmos, aleluia. Mas a Bíblia vai dizer, os que confiam em livro de Salmo, os que confiam no Senhor, são como os montes de Sião, que não se abalam. Aleluia. Eu quero te dizer que há um lugar preparado para mim e para ti. Estamos aqui de passagem. Há um lugar preparado, aleluia, para nós, segundo, aleluia, a nossa obediência no Senhor. Louvado seja o nome do Senhor, o Senhor Jesus, aleluia. Ele é misericordioso. O Senhor, todos os dias, ele está pronto, aleluia, para nos perdoar. A Bíblia vai dizer, aleluia, em livro de Efésios, sobre as armaduras espiritual. E se nós, aleluia, lançarmos, aleluia, na presença do Senhor, se revestir do seu poder, buscar a sua presença, aleluia. Louvado seja Deus, nós conseguiremos ficar firme e fortalecido. A Bíblia vai dizer, buscai o Senhor enquanto se pode achar. E invocai o seu nome enquanto está perto. Sabemos que os dias, irmão, minha irmã, são dias difíceis. Difíceis, dias tenebrosos. Quantos têm desistido do seu chamado? Por aflição, por tristeza, decepção. Mas aí eu olho para a palavra do Senhor, aleluia, o qual a Bíblia vai dizer que Ele é nosso escudo e nosso broquel. Aleluia, não nós temos que temer, mas nós temos, aleluia, que confiar. Se nós, aleluia, lançarmos a nossa confiança no Senhor, nós vamos prevalecer, aleluia. É bem claro, irmão, minha irmã, que quando o Senhor, aleluia, antes da sua crucificação, ele foi deixando as parábolas. O Senhor, na Bíblia, vai dizer que ele ensinava os, aleluia, os discípulos. Aleluia, louvado seja Deus, como eles deveriam andar, como eles deveriam, aleluia, viver. E hoje na minha vida e na sua vida não é diferente. Quando eu leio a palavra do Senhor que vai dizer em livro de Romano que tudo coopera para o bem daquele que ama Deus, é uma palavra assim que me impacta. Me deixa a minha vida impactada do poder de Deus, sabe por quê? Eu entendo, aleluia, que quando nós amamos a Cristo, nós não deixamos de viver a sua vontade. Quando nós amamos a Cristo, nós, aleluia, não abandonamos a sua presença. Quando nós, aleluia, verdadeiramente estamos firmados na rocha com Cristo, nós não conseguiremos, aleluia, olhar para a dificuldade, mas nós olhamos para o alvo que é Jesus. Ele sim é o nosso alvo. Ele, aleluia, é o Deus poderoso e tremendo e eterno. E ali a Bíblia vai dizer, aleluia, que aquele, aleluia, que coopera para o bem daquele que ama Deus, ele não vacila os seus pés. Sabe por quê? Aleluia, tudo que você hoje vive vai cooperar para algo na tua vida. Vai cooperar para você se humilhar. Vai cooperar, aleluia, para você buscar a presença de Deus. Você que não tem congregado, você vai ter vontade de congregar. Porque a luta vai estar tão estreita, a luta vai estar tão apertada, aleluia, que você não vai, aleluia, olhar, aleluia, louvado seja Deus, para a direita e nem para a esquerda. Você vai olhar para o alvo, que é Jesus. Então, tudo coopera para o bem daquele que ama a Deus. Se verdadeiramente nós amamos o Senhor, nós não deixamos, aleluia, de deixar de servir a Ele, de buscar a sua presença. Sabemos, irmão, que estamos nos últimos minutos. Quantos, aleluia, têm deixado o seu chamado. Mas eu quero nesta tarde profetizar sobre a tua vida renovo. Orianda, Rabachuri, me dê caso. Eu quero profetizar sobre a tua vida fortalecimento. Eu quero profetizar sobre a tua vida restauração, aleluia. Eu não sei o que tem te parado no meio da caminhada. Mas eu quero te dizer, aleluia, que o Senhor é ontem, hoje e eternamente, aleluia. E operando ele, quem impedirá na sua vida? E operando ele, quem impedirá na sua vida? Não há ninguém que possa impedir o agir de Deus, aleluia. O sim, Jesus, ele tem um lugar preparado para mim e para ti. A Bíblia vai dizer, conhecereis a verdade vos libertará. Eu não sei, aleluia, qual é o milagre urgente nesta tarde que você está clamando, até mesmo aí dentro da sua casa. Oh, rabachurianda. Eu não sei, você mulher, aleluia, que agora está mesmo ouvindo esta palavra, está chorando, está desesperada. Até mesmo por uma porta aberta, um filho que está dando trabalho. Mas eu quero te dizer nesta tarde, aleluia, lança a tua fé no Senhor. Se você crer nesta tarde, você verá a glória de Deus. Jesus pelejará por ti. Aleluia. Jesus, aleluia, pelejará pela tua casa. Eu quero te dizer, meu amado ouvinte, não desista do teu propósito. Não deixe, aleluia, a tua casa perecer abandonando a presença de Deus, aleluia. Não tem outro caminho que você possa andar se não for viver segundo a vontade de Deus, aleluia. Então que esta palavra nesta tarde venha em encontro do seu coração. Você que está com filho, aleluia. Aleluia, oprimido com depressão, ansiedade, nos vícios. Eu quero já profetizando sobre a tua casa. Você vai dizer, eu e a minha casa servimos ao Senhor. Você também que está diagnosticado com câncer. Você que está com uma enfermidade que para o homem não tem mais jeito. Mas eu quero profetizar nessa tarde que a, aleluia, cura do Senhor descendo sobre a tua casa, a tua vida. Que o milagre do Senhor, o teu milagre virá notícia para que o nome do Senhor seja glorificado. Então que essas palavras, aleluia, você venha tomar posse, amém? Jesus, ele é o caminho, ele é a verdade e ele é a vida, amém? Fique na paz, que o Senhor possa abençoar cada dia mais grandiosamente.

Glória a Deus, aleluia, louvado seja Deus. Você que ouviu aí essa pregação, né? Você tome posse, louvado seja Deus nesta tarde. Que o Senhor, Ele está de braços abertos para abençoar, louvado seja Deus. Nesta tarde, louvado seja o nome do Senhor, nós estamos aqui e queremos oferecer mais um louvor, louvado seja Deus, para todos os ouvintes, você que está aí do outro lado, você que está aí nos interior, nas BR, você que está aí do outro lado do rio, louvado seja Deus, que este louvor venha tocar no seu coração nesta tarde. Louvado seja Deus, e nós oferecemos para todos os ouvintes, louvado seja Deus. A tua glória, o hino da Débora Miranda, a tua glória.

Glória a Deus, louvado seja o nome do Senhor. Quero mandar nesta tarde um alô para o irmão Júnior Menezes, louvado seja Deus, aí na Alvorada, para a irmã Thaís, aí no Ouro Verde, para a nossa irmã Rosinelli, louvado seja Deus, que estão ligadinhos aí conosco nesta tarde, louvado seja Deus, que Deus venha abençoar ricamente a vida de cada um de vocês que estão aí, né, aí do outro lado, nos ouvindo, louvado seja Deus, que Deus venha abençoar nesta tarde, grandemente, louvado seja o nome do Senhor. Eu quero também aqui falar sobre a nossa concentração que vai ter ali no Lago do Limão, sábado agora. Louvado seja Deus, dia 26, louvado seja o nome do Senhor. Já estamos aqui com duas caravanas preparadas para ir neste dia lá. Louvado seja Deus, fazer um evangelismo, né, ali nessa comunidade. Louvado seja Deus. Eu creio que Deus vai operar a grande maravilha nesta tarde, né, que nós vamos estar ali louvando ao Senhor, evangelizando, pregando a palavra do Senhor. E já está confirmado, o nosso pastor estadual vai estar ali pregando, trazendo uma palavra para todos os corações que se comparecer ali nesta noite. Louvado seja Deus. Eu creio que o Senhor vai usar tremendamente seu servo, louvado seja Deus. E você que mora aí nesta localidade, louvado seja Deus, você já é convidado para estar aí neste dia, louvado seja Deus, que nós vamos estar aí, né, com duas caravanas, fazendo o ídolo do Senhor, evangelizando esta comunidade, louvado seja Deus.

seja o nome do Senhor. Agora você vai ficar a par dos nossos horários que, dos cultos, né, aqui na sede estadual. Louvado seja Deus, nós temos 6 cultos durante o dia. Né, nós temos o primeiro culto é 6 horas da manhã, o culto do trabalhador. Você que mora aqui na Redondeza, você que trabalha aqui no centro, louvado seja Deus, dá uma passadinha aqui, 6 horas da manhã, a igreja já está aberta, esperando por aquelas pessoas que queiram vir aqui, né, agradecer ao Senhor, louvado seja Deus, você será bem-vindo. Sempre tem um homem, uma mulher de Deus trazendo a palavra do Senhor. Nós temos também o culto das 7 da manhã, nós temos o culto das 9 horas, temos das 12 horas, temos das 14 horas e das 19 horas, louvado seja Deus. Todos os dias nós temos esses horários de culto, 6 cultos por dia, louvado seja Deus. Você escolhe um horário aí para você estar aqui conosco, louvado seja Deus, que eu creio que Deus vai fazer grandes maravilhas, grandes coisas na sua vida, louvado seja Deus. Basta você tirar um tempo e vir aqui, né, nesses horários, louvado seja Deus. E aonde fica? É, fica na rua Alexandre Amorim, 525, no centro de Manaus, aqui na Aparecida, louvado seja Deus.

Glória a Deus, aleluia. Lembrando também a todos, amado 20, né? Que segunda-feira estará começando uma campanha com o tema Restauração, amém? Juntamente com o grupo de missão Adote uma Alma. Então você não pode ficar de fora. Venha receber o seu milagre, o seu renovo, aleluia. O milagre não cessou. Juntamente com o grupo de missão Adote uma Alma, aqui na sede estadual, a partir das 12 horas, amém? Então todos já estão convidados. Você que precisa estar com uma causa na justiça, precisa deste milagre, venha, aqui é o lugar da bênção, aqui na estadual, amém? Igreja Pentecostal Deus e Amor. Então você não pode ficar de fora, será o primeiro dia desta poderosa campanha e venha receber o seu milagre urgente.

Glória a Deus. Agora eu vou falar sobre as atividades do grupo de missões Adote uma Alma. Nós temos todo dia, nós temos uma equipe, louvado seja Deus, para levar a palavra do Senhor. Né? Nós temos um grupo, louvado seja Deus. Nós temos na segunda-feira, nós temos das 4 horas da tarde, louvado seja Deus. Nós temos aqui o evangelismo no sinal, louvado seja Deus. Nós também temos na terça-feira o culto nos lares. Né? Você que precisa aí de uma visita no seu lar, você tem alguém doente na sua casa e precisar de uma visita, louvado seja Deus, é só mandar mensagem para o grupo, louvado seja Deus, marcar aí que nós vamos lá, louvado seja Deus, fazer essa visita no seu lar. Né? Nós temos também na quarta-feira o mapeamento, louvado seja Deus, aqui no centro, uma equipe que está indo de casa em casa, levando a palavra do Senhor. Né? Louvado seja Deus, em todas as ruas daqui do centro de Manaus, louvado seja o nome do Senhor, está sendo evangelizada, né? No mapeamento de quarta-feira. Nós temos também quinta-feira, louvado seja Deus, o culto ali, ali no semáforo, né? Evangelismos com as faixas, com os folhetos, com a palavra do Senhor, no culto de rua, louvado seja Deus, que é feito agora às 5 horas da tarde, agora às 17 horas, louvado seja Deus, até às 18 horas, vai ter uma equipe lá, louvado seja Deus. Você que está passando aí entre a rua Alexandre Amorim, louvado seja Deus, nós estamos aí no sinal, louvado seja Deus, você vai ver os irmãos aí com as faixas, louvado seja Deus, com a palavra do Senhor, sendo anunciado através das faixas, louvado seja o nome do Senhor, louvado seja Deus. Nós temos também na sexta-feira, ali no Porto de Manaus, com a irmã Neide, né? Com a sua equipe, louvado seja Deus, evangelizando os barcos, né, aquelas pessoas que vêm, que chegam dos interior, aquelas pessoas que viajam, estão viajando, louvado seja Deus. Eles estão ali também pregando a palavra do Senhor, evangelizando. Nós temos na sexta-feira também nos culto também, né, nos bairros também, né? Louvado seja Deus. E no sábado nós temos também outro evangelismo aqui no centro. Louvado seja Deus, pela parte da manhã, das 8h30. Louvado seja Deus. Também nós temos no domingo, ali no Mercado Grande, louvado seja Deus. Nós temos ali também o evangelismo. Ali também, uma equipe que está evangelizando aos domingos, louvado seja Deus, pela manhã. E você também que quer, junte-se a nós para fazer esse evangelismo, levar a palavra do Senhor. Você que está aí no seu lar, que não tem, não tem na sua congregação, não tem nenhuma atividade, né? Nós estamos aqui, junte-se a nós para fazer a obra do Senhor, louvado seja Deus.

Maria. Lembrando também que domingo agora, sim, domingo, dia 26, terá o culto de missão, amém? Você já é o nosso convidado especial, não falte. Será domingo, não esqueça essa data. Culto de missão, estará ministrando o pastor Moisés, uma palavra poderosa, uma palavra direcionada pelo Espírito Santo de Deus, aleluia. Juntamente com o grupo de missão Adote Uma Alma, estará presente neste culto abençoado. Então você... já anota aí na sua agenda que domingo tem culto de missão aqui na sede estadual. Estará aqui o servo do Senhor, o pastor Moisés, ministrando a palavra e você não pode ficar de fora. Vem!

Amém, aleluia. Eu também quero oferecer um louvor para a nossa líder estadual, nossa irmã Sebastiana, aleluia. Também para todos os amados ouvintes, também para a pastora Thaís, ali de Ouro Verde, amém. Que vocês possam receber este louvor, vindo direcionado pelo Espírito Santo de Deus, que tem o nome Lágrima Escondida.

também quero oferecer nessa tarde de bênçãos, de vitória, um louvor, o grande eu sou, para todos os coordenadores do Adote Uma Alma, todos os dirigentes, valentes de Davi, todos aqueles que têm se lançado na obra do Senhor. Amém? E que nesta tarde você possa receber este louvor como gratidão ao nosso Deus maravilhoso, a todos os dirigentes, todas as financeiras, todos os membros da Igreja Pentecostal, Deus é amor. E você também, amado ouvinte de outro ministério, receba este louvor para o seu coração, o nosso irmão Júnior Menezes, né, ali da Alvorada também está conosco, nossa irmã Rose, líder também ali do bairro Alfredo Nascimento, está conosco, né, nesta tarde. Também o nosso irmão, louvado seja Deus, ali de Cidade de Deus 2, que esse louvor venha falar com todos vós, amém?

Glória a Deus, aqui finalizamos, né, este programa abençoado, com o grupo Adote Uma Alma, ali o irmão Mike, do Alfredo Nascimento, né, também uma grande vitória da parte do Senhor, meu irmão, de Alfredo Nascimento, juntamente com sua família, amém? E aqui finalizamos com uma oração poderosa, de cura e libertação, amém? Você que pode agora se ajoelhar dentro da sua casa, você está vindo no seu veículo, se liga com o Senhor. Senhor Deus Pai poderoso, estamos diante da tua presença, Senhor, para te agradecer pelo este dia maravilhoso, essa programação. Graça nós te damos pela oportunidade, pelo fôlego de vida. Espírito da verdade, Senhor, todos, Pai, aleluia, que acompanhou esta programação com o grupo de missão Adote Uma Alma, que o Senhor venha abençoar. Eu não sei, meu Pai, aleluia, o que esta mãe, este pai está clamando neste momento de oração. Mas que o Senhor possa impactar sua vida, meu Deus, aleluia. Vai desfazendo a obra do diabo, Senhor. Esse amado ouvinte que está enfermo dentro da sua casa, até mesmo no hospital, Senhor, vai de encontro desta vida, repreendendo, Senhor, espírito da morte, toda essa enfermidade oculta que venha a ser agora destruído pelo poder do nome de Jesus. Pai amado, Pai querido, neste momento eu clamo a Ti, Filho de Davi, venha, Senhor, aleluia, nos contemplando, ó Pai, este que colocou uma causa na justiça, Jesus, que Tu possa ir ao encontro dele, resolvendo, Senhor, esta causa. E quando ele receber o milagre, ele venha contar dentro do Teu templo, dentro da Tua casa de oração, o grande milagre qual o Senhor entregou, meu Pai. Eu não sei se este jovem está clamando por uma porta aberta. Ah, Senhor, abençoa, meu Pai, aleluia, o jovem da Tua casa, aleluia, os obreiros, os financeiros, atendentes de livraria. Abençoa todos que têm, aleluia, meu Pai, clamado a Ti, Senhor. Visita aquele que outra hora estava em Tua presença e hoje está afastado, Senhor, traga novamente, meu Deus. Visita este homem que está, aleluia, desanimado na

aleluia. Todo espírito maligno de depressão que tem oprimido esta alma, esta vida dentro da sua casa. Todo demônio que tem oprimido, Senhor, este homem, aleluia, com ansiedade. Para chegar a um ponto de querer tirar a sua vida, todas as legiões venham a ser queimada agora pela autoridade do nome de Jesus. Jesus da glória, desfaz a obra do diabo, Senhor. Vai sentindo agora, meu irmão, o toque da cura, rabachuri, me deca, sorai. Vai sentindo agora, aleluia, o toque da cura do Senhor sobre a tua vida. Vai sentindo agora o milagre urgente, aleluia, ramanturi, me decantarai. Jesus, visita esse jovem que está, aleluia, com projeto, Senhor, de montar seu próprio negócio. Visita este pai de família que está desempregado, Senhor. Abre uma porta de excelência, mostra que tu és o Deus da causas impossível. Senhor, abençoa o culto de missão no domingo, Senhor. Abençoa as congregações, Senhor, abençoa os, aleluia, as cidades dos interiores, meu Pai. Visita todos aqueles, Pai, aleluia, que tem levado a tua palavra, Senhor. Até mesmo aqueles que não têm conseguido se levantar, Senhor, aleluia. Vai dando graça, visita, Senhor, ali o nosso pastor Batalha de Manacapuru. Abençoa esta vigília poderosa ali naquela cidade, Senhor. Abençoa, Senhor, todas as IPDA do estado da Amazonas, meu Pai, aleluia, dos países, aleluia, de outras cidades afora. E aqui nós terminamos com aleluia, dando glória ao Pai, dando glória ao Filho e glória ao Espírito Santo, que através desta oração, Senhor, hoje, aleluia, dia 24 de setembro, que vidas vão ser curadas e elas possam contar o grande milagre que recebeu. Em nome de Jesus, abençoa o grupo de mulheres de fé, Senhor, o grupo Galileu, em nome do Pai, o nosso pastor estadual e sua família. Em nome de Jesus de Nazaré, amém. Receba a bênção e a vitória nesta tarde.

0: Glória a Deus, chegamos ao final, louvado seja o nome do Senhor, você que ouviu esta poderosa oração, nesta tarde, tome posse do seu milagre, louvado seja Deus, e nesta tarde, quem se despede é a nossa irmã Marisa Alves.
1: Irmã Karina Santos.
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22: Deus é amor. 18 horas e 4 minutos.
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28: Via levantar os caídos, fortalecer os fracos, via dar alegria aos tristes, via dar paz ao atribulado, orientação ao desorientado, esperança ao desesperançado, ânimo ao desanimado, alento ao desalentado. Vem abrir a porta do emprego ao desempregado. Vem realizar uma obra gloriosa, majestosa, poderosa, na vida de cada irmão, de cada irmã que está orando, que está clamando. Quantas pessoas agora, meu Deus, estão com lágrimas nos olhos, suplicando o teu auxílio e a tua ajuda. O choro pode durar uma noite, mas a alegria vem pela manhã. Por isso, meu Deus, enxugar as lágrimas daqueles que choram, dando a eles um milagre, um livramento, abrindo uma porta de escape, uma porta de vitória. O Senhor é o Deus que nunca chega tarde e não desampara os que te buscam. Por isso, ó Deus, estamos clamando, estamos pedindo, porque temos certeza que o Senhor vai vir em nosso socorro, que o Senhor vai vir em nosso auxílio, que o Senhor vai estender as suas mãos e nos ajudar. Ah, meu Deus e meu Pai,

inclina os teus santíssimos ouvidos para ouvir o nosso clamor. Meu Deus e meu Pai, dia e noite esperamos, dia e noite aguardamos a tua ajuda, o teu auxílio, o teu socorro. Até quando, meu Deus, clamaremos e o Senhor não ouvirá? Pediremos e o Senhor não atenderá? A nossa alma está anelante, meu Deus. O nosso corpo precisa da tua ajuda, precisa do teu socorro, precisa do teu auxílio. Realize uma obra gloriosa e poderosa em nossas vidas, meu Deus. Tenha piedade, tenha compaixão. Nós não cansamos de clamar, não cansamos de pedir, não cansamos de implorar o teu auxílio, o teu socorro. Meu Deus e meu Pai, olha todos que estão orando, estão clamando, meu Pai, em todo o Brasil, em todo o mundo, em toda a pátria brasileira, na cidade, nos campos, nas matas, nas florestas, nas regiões ribeirinhas, nos grandes centros. Ah, meu Deus, tenha misericórdia, visita todos aqueles que estão viajando pelas rodovias da pátria brasileira, no seu caminhão, no seu ônibus, no seu automóvel, na sua motocicleta. O Senhor é poderoso para guardar e abençoar essa viagem de ida, volta e permanência, e dar livramento e dar socorro, e levar essa pessoa em paz e trazer essa pessoa em paz. Aqueles que estão orando comigo, meu Deus, em todo o Brasil, lá no norte da pátria brasileira, lá no Rio Branco, no Acre, lá em Boa Vista, em Roraima, lá em Porto Velho, em Rondônia, em Manaus, no Amazonas. Meu Deus e meu Pai, por favor, aqueles que oram comigo, lá em Palmas, no Tocantins, meu Deus, tenha piedade, tenha compaixão. Aqueles que estão orando comigo, ali em Brasília, no Distrito Federal, em Goiânia, no estado de Goiás, ali em Porto Velho, em Rondônia, ali em Mato Grosso, lá em Cuiabá. Meu Deus e meu Pai, aqueles que estão orando comigo também, Senhor, em Campo Grande, em Mato Grosso do Sul, aqui no estado de São Paulo, em toda a pátria brasileira, aqueles que oram comigo no interior de São Paulo, na Baixada Santista, no Vale do Paraíba, aqui na Grande São Paulo, na região noroeste, na Alta Paulista, aonde quer que tenha uma pessoa clamando, orando, pedindo, não importa se esteja no campo ou na cidade, na sua casa ou no seu automóvel, não, meu Deus, o Senhor vai responder a todos, nós cremos. Aqueles que oram comigo em Curitiba, em todo o estado do Paraná. Aqueles que oram comigo no norte do Paraná, lá no sudoeste do Paraná. Aqueles que oram comigo, meu Deus, em Santa Catarina. Em todas aquelas cidades, beira-mar, meu Pai, tenha misericórdia, em Florianópolis também. Aqueles que oram comigo em Porto Alegre, em todo o estado do Rio Grande do Sul, em todo o estado gaúcho. Visita, meu Pai, aqueles que oram no sítio, na fazenda, no interior, na cidade. Estende as tuas mãos e abençoa da melhor maneira. Aqueles que estão orando comigo em Belo Horizonte, em todo o estado de Minas Gerais. Meu Deus, aqueles que oram comigo no Rio de Janeiro, em todo o estado carioca, estado fluminense. Aqueles que oram comigo em Vitória, em todo estado, Espírito Santo. Aqueles que oram comigo em Salvador e em todo estado da Bahia, Senhor. Aqueles que estão orando em Aracaju, em todo estado de Sergipe, em Maceió, em toda Alagoas. Aqueles que oram comigo em Recife, em todo Pernambuco, em João Pessoa, em toda Paraíba, em Natal, em todo Rio Grande do Norte. Aqueles que estão orando comigo em Fortaleza, em todo estado do Ceará. Em São Luís do Maranhão, em Teresina no Piauí, aqueles que oram comigo em Belém, em todo o estado do Pará, meu Deus e meu Pai, não tardes em responder o clamor do teu povo, não tardes em atender a petição da tua igreja, o teu povo está orando, o teu povo está clamando, aqueles que oram comigo em Natal, em todo o Rio Grande do Norte, meu Deus, ah, Senhor da Glória, em João Pessoa, no Paraíba, não importa a cidade, a capital, o estado, aonde quer que tenha uma pessoa clamando, ajoelhado, em pé, assentado, deitado, andando, o seu coração está ligado com os céus, as suas almas estão anelantes e desfalecem pela presença.

presença do Senhor. Venha manifestar a sua presença em nossas vidas. Venha atender o nosso grito de ajuda, o nosso pedido de socorro. Venha tocar em nossos corpos, meu Deus. O Senhor tocou na ilharga de Pedro. Toca em nossa ilharga, Senhor. Toca em nosso ombro. O Senhor colocou as mãos sobre aquela mulher paralítica que estava há 18 anos encurvada. Aquela mulher que tinha um fluxo de sangue, que foi curada milagrosamente quando ela tocou no Senhor. O Senhor que segurou nas mãos da filha de Jairo e ela ressuscitou. Vem tocar em nós, Senhor Jesus. Se o Senhor tocar em nossos corpos, o milagre vai acontecer. Se o Senhor tocar em nossas vidas, a porta vai se abrir. O diabo vai cair por terra e a vitória vai chegar. Meu Deus e meu Pai, vem encher o nosso coração de paz, de gozo, de alegria, de certeza de vitória. Venha curar a nossa dor, a nossa doença. Vem nos ajudar, vem nos auxiliar. Por favor, por favor, por favor, passa uma gota do teu sangue em nossos corpos, para que o milagre aconteça, para que a vitória chegue. Ah, Senhor de toda glória, estamos suplicando, estamos implorando, que o Senhor venha nos ajudar da melhor maneira e da melhor forma. Nós queremos orar agora também, ó Deus, em favor da diretoria da Igreja Deus de Amor, diretoria deliberativa, diretoria executiva, diretoria da Fundação Reviver, da Associação Reviver Help. Queremos orar em favor dos pastores, presbíteros, diáconos, cooperadores, membros, frequentadores, simpatizantes, frequentantes, novos convertidos, aqueles que aceitaram Cristo como Salvador e que estão se preparando para no dia 27 descer as águas batismais. Que o Senhor possa libertá-los, transformá-los, regenerá-los, que todos eles sejam batizados no Teu Espírito Santo. Aquelas pessoas que porventura ainda têm algum vício ou alguma coisa que não te agrada, que o Senhor possa libertá-los completamente. Essas pessoas que tinham uma vida promíscua e pecaminosa e foram totalmente transformados pelo Teu Espírito, o Senhor é Deus que liberta. Conhecereis a verdade e a verdade vos libertará. Que a verdade de Deus possa entrar nesse coração, nessa vida, e que haja transformação, regeneração, e que essa pessoa, ao descer as águas, desça falando em línguas e profetizando, cheio do Espírito Santo, totalmente liberto, e tenha os seus corpos lavados no sangue do Cordeiro, porque elas serão batizadas por imersão em águas correntes, em nome do Pai, do Filho e do Espírito Santo. Meu Deus, o batismo foi uma instituição divina, foi o Senhor que instituiu o batismo, foi o Senhor que ordenou essa ordenança, a Tua Igreja. Sim, meu Deus, tenha misericórdia, abençoai todos os irmãos, irmãs, pastores, presbíteros que estarão ali na beira das águas do Guarapiranga, realizando esse grande batismo no próximo domingo. Que a presença do Senhor esteja ali, meu Pai, abençoando e guardando a todos, em nome de Jesus Cristo. Queremos orar em favor daquelas pessoas que estão lá no mundo de pecado ainda, fumando, bebendo, jogando, tendo uma vida promíscua e de pecado, e ainda não te aceitaram como Salvador. Que eles possam tomar essa decisão correta e certa de entregar a sua vida a Cristo, aceitando Jesus como Salvador e passando a obedecer a Tua palavra e andar na Tua presença. Meu Deus e meu Pai, tenha misericórdia, salva as almas perdidas, salva todos aqueles que estão no mundo de pecado, em todo o Brasil, em todo o mundo, aonde tiver uma alma perdida, longe de Deus, longe da salvação, que o Senhor possa salvá-la com o Seu poder. Está escrito que mais vale uma alma salva do que o mundo inteiro perdido. Por isso, Pai, salva as almas perdidas em todo o Brasil, em todo o mundo. Atende a nossa oração, atende o nosso clamor. Meu Deus e meu Pai, queremos orar também em favor de todos os desviados do Evangelho, que o Senhor possa trazê-los de volta para a Tua casa, para a Tua presença.
que eles possam fazer como disse o filho pródigo: levantar-me-ei, irei ter com meu pai e direi: Pai, pequei contra o céu perante ti, já não sou digno de ser chamado teu filho, mas considera-me como um dos teus empregados. Que esse desviado possa levantar a sua cabeça e voltar para a tua casa, voltar para a tua presença, voltar para os teus braços e reconciliar contigo. E os anjos vão fazer festa lá no céu. O Senhor vai fazer um novo pacto, uma nova aliança com essa alma que está se entregando a Cristo, reconciliando contigo. Meu Deus e meu Pai, queremos orar em favor de todos os irmãos que estão fracos na fé, que não conseguem mais orar, mais jejuar, mais ir na igreja, participar da ceia, participar das vigílias, participar dos cultos, se adorar na beleza da tua santidade, não conseguem mais orar pela madrugada, não conseguem mais obedecer a sua palavra. Senhor de toda a glória, levanta todos os caídos, fortalece todos os fracos, aqueles, meu Pai, que não têm mais prazer em te adorar, em te servir, que por causa do pecado os esfriou na fé, que eles possam receber um renovo, uma fortaleza e voltar para a tua casa, voltar para a tua presença, voltar para os teus braços. Senhor, tenha misericórdia. Repreende, meu Deus, todos os dardos inflamados do maligno, todas as forças contrárias, diabólicas, satânicas, todas as muralhas do inferno sejam banidas e queimadas. As portas do inferno não prevalecerão contra a sua igreja. A sua igreja sempre será vencedora, triunfante, sempre levantará a bandeira da vitória, o estandarte da vitória. 1.000 cairão ao teu lado, 10.000 à tua direita, mas tu não serás atingido. Eis que envio o meu anjo diante de ti para te guardar nesse caminho, para te levar ao lugar que te tenho aparelhado. Não te deixarei, não te desampararei todos os dias da tua vida. Aonde colocar as plantas dos seus pés, ali estarei contigo, porque o anjo do Senhor acampa-se ao redor dos que o teme e os guarda e os livra. Ó Deus de toda glória, atendei a nossa oração. Atendei o nosso clamor, não nos abandone, não nos largue, não nos deixe, Senhor. Fica conosco, meu Pai, fica ao nosso lado, fica junto de nós. Venha segurar firme em nossas mãos, para que possamos chegar ao porto desejado, ao destino almejado, ao local pretendido. A porta vai se abrir, a vitória vai chegar, o milagre vai acontecer e o diabo vai cair por terra. Toda nuvem negra seja dissipada, queimada, destruída, arrancada, desfeita pelo sangue do Cordeiro. É o sangue de Jesus que garante vitória, é o sangue de Jesus que garante o milagre, é o sangue de Jesus que garante a bênção. A todos os ouvintes que agora estão orando, estão clamando, meu Deus, nós lhe suplicamos, visita os hospitais agora, as UTIs, as CTIs, os quartos, apartamentos, ambulatórios, as enfermarias, meu Deus, os prontos-socorros, aonde tiver uma pessoa, meu Pai, necessitando dos cuidados médicos, que ali o Senhor possa abençoar e visitar aquela pessoa e curá-las milagrosamente. Pessoas que estão entubadas, desacordadas, sedadas, anestesiadas, muitas estão no centro cirúrgico, esperando o momento de passar por um procedimento. O Senhor é poderoso para usar mão daquele profissional cirurgião, para que tudo corra mil maravilha e que essa pessoa muito breve esteja de alta para voltar para o seu lar, para o convívio da sua família, completamente restaurada pelo seu poder. Pessoas que estão na sala de espera, aguardando o efeito do medicamento, o Senhor possa ajudar essa pessoa, que não haja necessidade de ficar internada, mas que volte para o seu lar, volte para o convívio da sua família. Pessoas que estão no pronto-socorros, que sofreram acidente doméstico, automobilístico, acidente de trabalho, queda, pessoas que foram feridas com arma branca, arma de fogo, pessoas, meu Deus, que sofreram quebradura de terceiro grau, choque elétricos, ah, meu Deus, tenha misericórdia, fratura exposta, pessoas que estão com hemorragia constante, estanque
arranca essa hemorragia agora, visita esses prontos socorros, dai vida àquela pessoa que está desenganada, mesmo que esteja em metástase, em estado terminal. O Senhor é o autor da vida, o Deus da vida, e aquele que crê em Ti, ainda que esteja morto, viverá. Nós queremos orar também, ó Deus, em favor daquelas pessoas que estão com pressão alta, pressão baixa, diabetes, colesterol, ácido úrico, triglicérides alto, hipoglicemia. Pessoas que têm leucemia, anemia, tifo, chikungunya, dengue, covid-19, qualquer enfermidade no sangue, qualquer doença, Senhor, seja curada milagrosamente pelo Seu poder. Pessoas que têm problema de obesidade mórbida, ajuda essa pessoa a emagrecer, meu Deus, tenha misericórdia. Faça o metabolismo dessa pessoa funcionar normalmente, para que essa pessoa possa voltar ao seu peso normal. Ó Deus de toda glória, atendei a nossa oração, atendei o nosso clamor. Pessoa que tem enfermidade no cérebro, na boca, na garganta, no nariz, no olfato, no paladar, na visão, na audição, na garganta, no esôfago, nos pulmões, no coração, nas artérias, nas coronárias, na aorta, na safena, nas carótidas, doença no esôfago, no estômago, no intestino, no fígado, na bile, no baço, na bexiga, no pâncreas, nos rins, na próstata, na uretra, no ovário, no útero, enfermidade interna, externa, doença física, doença espiritual, pode ser nódulos, caroças do seio, hérnia umbilical, hérnia na virilha, hérnia interna, externa, não importa onde esteja essa hérnia, esse nódulo, vai desaparecer agora, em nome de Jesus Cristo, que os dons do Espírito Santo sejam manifestos e que o milagre aconteça na vida de todos os nossos ouvintes. Pessoas que têm enfermidade na coluna lombar, na coluna cervical, nos quadris, enfermidade nas pernas, nos pés, nos ossos, nos joelhos, nos dedos, nas mãos, nos artérios, na coluna lombar, na coluna cervical, nos ombros, no pescoço, no cérebro, doença interna, externa, doença patológica, congênita, hereditária, seja o mal que for, síndrome do pânico, esquizofrenia, surto psicótico, ânsia, desespero, aflição, angústia, medo, opressão, depressão, insônia, pesadelo, seja o mal que for, seja a doença que for, nós repreendemos agora, em nome de Jesus Cristo, temos certeza que a boa mão de Deus, que o braço forte do Senhor está alcançando a todos agora, e todos estão sendo curados milagrosamente, poderosamente. Pessoa que tem dores atrozes em seu corpo, nem injeção de morfina, de tramadol, consegue aliviar a dor dessa pessoa, mas o Senhor é o analgésico divino para fazer essa dor desaparecer. Pessoa que estão com febre altíssima, acima de 40 graus, faz essa febre baixar agora. O Senhor é o antitérmico divino para fazer essa febre baixar. O Senhor é o Deus que tudo pode, tudo faz, tudo acontece através da oração, como está escrito. Nós oramos, nós jejuamos, nós pedimos isso ao nosso Deus e Ele se moveu pelas nossas orações. Venha se mover por nós agora, venha curar a nossa dor, a nossa enfermidade, seja patológica ou espiritual, vai sair agora e o milagre vai acontecer, a vitória vai chegar, a porta vai se abrir, o diabo vai cair por terra e essa pessoa vai ser alcançada e tocada fortemente pelas mãos do Pai, pelas mãos do Filho, pelas mãos do Espírito Santo. Passa uma gota do sangue de Jesus nesse corpo, nessa vida agora, e confirma esse milagre, confirma essa vitória, confirma essa cura, confirma essa bênção. Toca nesse corpo agora, meu Deus, toca nessa vida agora, vem tocar em nós, Senhor Jesus, vem tocar em nós, Senhor Jesus, manifesta o Seu poder, a Sua glória, manifesta a Tua bênção, o Teu milagre, a vitória chegou, o milagre vai acontecer, e essa pessoa vai receber a bênção agora, em nome de Jesus, e para a glória do Pai, do Filho e do Espírito Santo. Amém, Jesus.

0: Nós queremos agora fazer um convite às pessoas que ainda não aceitaram Cristo como Salvador, que possa fazê-lo agora. E aqueles que estão afastados da presença de Deus, possa reconciliar com o Senhor agora, orando juntamente comigo. Olhe assim, Senhor Jesus, eu creio que o Senhor morreu na cruz para me salvar. E eu te aceito como meu Salvador. Escreve o meu nome lá no céu, no livro da vida. Sela com teu sangue e eu prometo ser fiel a Deus todos os dias da minha vida. Você que está afastado da presença de Deus e quer reconciliar, ore comigo assim: Senhor, estou voltando para a tua casa, para os teus braços, para os teus caminhos. Torne a escrever o meu nome lá no céu, no livro da vida, sela com teu sangue, e eu prometo nunca mais sair da tua presença todos os dias da minha vida. Você que aceitou Jesus e reconciliou, compareça na Igreja Deus e Amor mais próxima da sua casa e diga ao pastor que você aceitou a Cristo através do programa e ele vai ajudar você. Ou entre em contato conosco através do e-mail queroaceitarjesus@ipda.com.br ou do WhatsApp 011-950-944-645. Você vai ter uma pessoa pronta para atender você. E assim estamos chegando ao final de mais essa oração do entardecer aqui no canal Direto com Deus, programa Voz da Libertação. Hoje é quinta-feira, hoje é dia 24 de setembro, nós estamos na primavera brasileira, 17 graus na capital paulista. Esse programa tem a supervisão geral da nossa irmã, Eleni Miranda, e quem teve o prazer de orar com todos vocês foi seu irmão em Cristo, pastor Luiz Rúbio. Dizemos a todos que o Senhor te abençoe e te guarde, que o Senhor faça resplandecer o seu rosto sobre ti, que o Senhor tenha misericórdia de ti, que o Senhor sobre ti levante seu rosto e te dê a paz.
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2: como é feliz quem teme o Senhor. Quem anda em seus caminhos, você comerá do fruto do seu trabalho e será feliz e próspero. Salmos capítulo 128, versículos 1 e 2.
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0: derruba muralha. Sabe qual muralha que o amor derruba? Aquela muralha que se levanta dentro da nossa casa, no local de trabalho, na igreja, porque alguém falou alguma coisa pra você e você não gostou. Olhou torto, sabe aquele olhar assim, sabe? De desdém, seja lá o que for. Pronto, levantou ali uma muralha. Sabe o que que acontece? Se você não colocar por terra essa muralha, todos os dias ela vai subir o nível. E aí, quando você prestar atenção, já está insuportável a convivência. É por isso que nós precisamos estar atentos aos tijolinhos do inimigo, que são colocados diariamente, construindo aí uma parede que vai servir de barreira, de separação, e destruí-la diariamente. E a gente destrói como? Ah, tem uma maneira muito especial. A gente destrói essas barreiras fazendo o quê? Perdoando e sendo perdoado. Exatamente. O nosso Jesus morreu na cruz do Calvário para quê? Para que nós tivéssemos acesso ao perdão. E sabe o que mais que ele diz? Que nós devemos orar o Pai Nosso todo dia. O que que o Pai Nosso diz? O Pai Nosso diz: perdoa os meus pecados como eu também perdoo aqueles que me têm ofendido. É ou não é, Cido?
1: Sem dúvida nenhuma. E você tocou num assunto que é tão delicado, né, Eliana? Por quê? Porque a pessoa liberar o perdão, falei até essa semana, né, na programação do Deus e Amor com você, que para liberar o perdão é tão difícil, né? Por quê? Porque às vezes a pessoa fala assim: ah, me fez tanto mal e agora eu vou perdoar e vai ficar de boa, né? Como se eu perdoar a pessoa, é a pessoa que vai ficar. Não, na realidade é eu que estou me libertando. É exatamente como você falou. Às vezes a falta do perdão a gente coloca mais concreto na nossa muralha.
0: E você sabe, Cido Gameiro, às vezes eu fico um pouco preocupada, porque essas muralhas muitas vezes são construídas dentro de casa com as pessoas que nós amamos.
1: Verdade.
0: É muito mais fácil você perdoar quem está lá fora do que perdoar quem está dentro de casa. Por que que é mais fácil? Porque quanto mais convivência você tem com a pessoa, mais você acredita que aquela pessoa tem obrigação de te compreender, de te amar, tem que ter o respeito de não te ofender. Então, quanto mais for dado, mais será cobrado, não é assim?
1: Exatamente.
0: A palavra de Deus nos diz isso, né? Que quanto mais nós recebermos de Deus, mais nós seremos cobrados, porque Deus sabe da nossa capacidade. E quanto mais amor nós recebemos dentro da nossa casa, mais nós seremos cobrados, porque nós vamos sempre ter aquela intenção. Esta pessoa, ela tem obrigação de me amar. Essa pessoa, ela tem obrigação de me perdoar. Inclusive, eu já vi pessoas falando isso.
1: Sim.
0: Ah, eu perdoo os da rua, porque aqui dentro de casa todo mundo tem obrigação de me perdoar.
1: Mas não, olha
0: ninguém
1: só.
0: Ninguém tem obrigação. Primeiro, o perdão, ele é voluntário. E além dele ser voluntário, ele tem que trazer mudança, que trazer diferença. Então, por exemplo, se o marido faz alguma coisa, né, destrata a esposa, e aí a esposa não perdoa, porque ela já tá com aquela intenção: amanhã ele vai aprontar de novo, então vou perdoar pra quê, né? Aí já fica, e vice-versa, às vezes é o contrário, viu? Às vezes é a mulher que o marido não aguenta mais, né? É, todo dia chega do trabalho, ou vai fazer alguma coisa, tudo que vai fazer pra mulher, nada tá bom. E aí chega uma hora que o marido vai ali acumulando mágoas. Chega uma hora que ele não aguenta mais. E aquela pessoa que deveria ser amada se torna uma pessoa não desejada. Uma pessoa que, ai, quanto mais longe tiver, melhor. E é aí que o inimigo das nossas almas aproveita pra poder interferir.
1: Verdade.
0: Então, a melhor coisa que você tem a fazer, viu? É ir já colocando as muralhas por terra, e eu falo isso por experiência própria, porque eu já contei aqui pra vocês que eu sempre fui aquela pessoa que assim, pra não discutir, pra não fazer isso, pra não fazer aquilo, eu vou ficar quieto no meu canto. Eu deixava de conversar. Hoje eu vejo a necessidade do diálogo.
1: É.
0: E o quanto eu mudei em relação a isso, porque antigamente, não quero discutir. E, na verdade, nós precisamos aparar as arestas, nós precisamos enfrentar as nossas dificuldades, os nossos problemas diariamente, derrubando cada tijolo colocado diariamente pelo inimigo ali, levantando a muralha, levantando a parede, para que nós possamos fazer o quê? Para que nós possamos estar bem com quem nós amamos e estar bem com nós mesmos.
1: Verdade.
0: Se não está bem com a sua parceira, você não vai estar bem.
1: Exatamente.
0: Se não está bem com o seu parceiro, não vai estar bem. Se não está bem com o seu pai, com a sua mãe. Eu até já comentei aqui a minha situação com a minha irmã, né? Porque eu e a minha irmã somos muito apegadas. E sabe como que é irmã, né? Tem coisa que tá de acordo, tem coisa que não tá de acordo. Apesar da gente se dar muito bem, mas tem aquele dia, né? Que...
1: Tem. De vez em quando sai uma briguinha.
0: Sabe como que é, né? E eu me lembro que tudo que eu ia fazer, eu entrava nas redes sociais, aparecia lá, né? Você já disse pra sua irmã hoje o quanto você ama ela?
1: Quer dizer, você não queria falar e tudo te atacava,
0: exatamente,
1: né?
0: Exatamente.
1: Pegava uma xícara do armário. Assim, a hora que rodava, tem aqueles recadinhos. Deu bom dia pra sua irmã.
0: Tudo que eu ia fazer tinha alguma coisa. Aí ia consultar a palavra, ama o teu irmão, que não sei o que. Oh, meu Deus. Tá bom, maravilhoso.
1: Tá bom.
0: Eu já entendi o recado.
1: Já ficou claro. Mas sabe que, e uma coisa, eu vou até usar como, a gente tá usando a metáfora da muralha, uma das coisas que cimenta mais, que coloca ferro, assim, cria colunas na muralha, sabe que é o orgulho.
0: O orgulho.
1: O orgulho,
0: verdade.
1: Porque às vezes a pessoa tá até com uma vontade de perdoar, mas o orgulho não deixa.
0: E aí é que tá. É. Tem o orgulho e tem o orgulho ferido.
1: Tem o orgulho ferido.
0: O orgulho ferido, porque alguém me machucou e ele que tem que me pedir perdão. Eu não vou pedir perdão, porque eu que fui ferida. Esse é o orgulho ferido.
1: É.
0: E aí, esse orgulho ferido, eu vou dizer uma coisa. Coloca uma laje, sabe aquelas lajes que vem terremoto e não derruba?
1: Sim,
0: de jeito nenhum?
1: Que é concreto vibrado.
0: Concreto, exatamente. Então, nós precisamos diariamente estar observando, sabe por quê? Porque é o seguinte, nós estamos no mês de setembro.
1: Sim.
0: Setembro amarelo. É um mês em que nós estamos trabalhando contra o suicídio, né? Conscientizando as pessoas que o suicídio é uma questão real. E sabe que muitas vezes essa dor começa dentro de casa e ela vai crescendo de maneira em que vai ampliando ao seu redor. Então, se

0: pensamentos. Por que que eu sou tão infeliz? Por que que todo mundo é feliz? Porque é assim, viu? Que uma pessoa que está perdendo o prazer de viver, ela sente. Ela olha e fala, por que que dá certo para todo mundo? Por que que as coisas acontecem para todo mundo? E aí ela começa a se questionar. Eu fiz mal escolhas? Onde foi que eu errei? E ela começa, inclusive, a procurar culpa em si mesma para poder tentar encontrar. E se ela não abre os olhos para ver que, na verdade, é o orgulho ferido, é a dor que está ali... Que está esmagando mesmo, né, os sentimentos e com isso está alimentando uma ferida que só vai crescer a ponto de se tornar insustentável. E é por isso que muitos casais se separam ou porque acontecem tantos suicídios dentro de casa.
1: E um detalhe que não menos importante nessa situação é que é como uma sombra. Ela vem de forma silenciosa. Ela cala a pessoa. Às vezes a pessoa consegue disfarçar que está sorrindo, que está bem, mas ela vai tomando posse dia a dia, gradualmente, e vai levando a felicidade, vai levando o sopro de vida e começa a inverter os valores. Qualquer pessoa é feliz no mundo, menos eu.
0: E você sabe que e eu falo por experiência própria mesmo.
1: Sim.
0: Porque uma das questões, né, comigo e com o Daniel que acontecia era assim, olha, perto das pessoas nós estávamos sempre bem, tratava bem o outro,
1: então,
0: estava sempre bem.
1: Fica até difícil de localizar,
0: né? As pessoas nem sabiam que muitas vezes nós estávamos brigados, não estava nem conversando.
1: Então.
0: Porque eu sempre fui assim, sabe? O Daniel, ele era mais desse. Não tá legal, passou... ali 5 minutos ele voltava e eu não, porque eu estava ferida, orgulho ferido.
1: Orgulho
0: isso que eu
1: ferido.
0: Falo que é orgulho ferido.
1: Uh-huh.
0: Não, ele me chateou, ele que fez isso, ele que fez aquilo. Não, quando ele pedir perdão disso, aí sim eu penso. No, mas isso, o que eu estava fazendo? Eu estava alimentando, porque muitas vezes ele não tinha dimensão do quanto aquilo que ele tinha feito tinha me magoado. Então, por isso que eu digo que o perdão, ele faz tão bem para quem perdoa, mais bem para quem perdoa do que para o perdoado. Porque muitas vezes o perdoado, ele nem sequer sabe do tamanho da dor que ele te causou. Ele não sabe. Então, por isso que é tão importante. E vou dizer uma coisa para vocês. Eu sou tão grata a Deus por não ter mágoa, por ter a minha vida assim de uma forma onde não alimentei sementes de amargura. E sabe de uma coisa, Cido? Recentemente, né, morreu aí um cantor do mundo secular, né, bem famoso, e no mesmo instante assim que aquilo aconteceu, o que me veio na mente foi a família, né? Que ficou.
1: Sim,
0: a família
1: aconteceu isso.
0: Ficou.
1: Eu também pensei nessa mesma linha de raciocínio.
0: E aí eu fiquei sabendo que a esposa estava lá, né, no exterior e tal, e quando ela chegou à noite, e aí quando foi no dia seguinte, ela escreveu um texto que ela não saberia como viver sem ele a partir, né, do fato. E aí eu comecei a pensar, por quê? Há 42 anos eles estavam juntos, devem ter passado por altos e baixos, como todo mundo passa.
1: Sim,
0: né?
1: O começo de carreira foi bem difícil.
0: Exatamente, mas eles estavam juntos, estavam ali, eu penso que sem mágoas um com o outro, ou se tivesse com mágoas, né? Aí eu penso assim, sabe uma coisa que quando a minha mãe partiu me deixou assim, muito satisfeita, foi pensar assim, eu cumpri tudo com ela, todos os meus deveres, tudo que estava ao meu alcance eu fiz. A mesma coisa um casal. Então, se um casal, ele não é doloroso perder alguém, porque, né, foi embora desse mundo, é doloroso. Mas é mais doloroso ainda quando você pensa assim, foi uma perda com mágoa.
1: Perda com mágoa.
0: A perda com mágoa, ela é triste. Porque aí, além de você não perdoar a pessoa, você não vai se perdoar.
1: É, porque vai vir... até você que está ouvindo agora, o amanhã, a gente sempre fala aqui que o amanhã não foi prometido para ninguém. E às vezes é uma besteirinha. Falar assim, hoje eu não vou falar com ele, eu não vou falar com ela, tem que aprender, ela tem que perder. Só que amanhã a pessoa não estava mais ali. E aí queria voltar, falou, eu queria 10 minutos para abraçar, para falar, olha, eu te perdoo, eu te amo. E não tem mais esses 10
0: anos. Já foi embora, não dá, não dá. Por isso que Jó diz que a árvore, ainda que cortada, ela voltará a brotar. Mas o homem, ao terminar o tempo dele, foi, acabou. Não tem mais como voltar. Então, é exatamente isso, é viver o

0: nós não sabemos o dia de amanhã. Às vezes um passeio e a pessoa não retorna. Mas sabe o que é mais interessante? Recentemente aconteceu lá em Bagé, de dois idosinhos casados há mais de 50 anos e os dois sofreram um acidente de carro, 80 e poucos anos cada um. E eles sobreviveram 48 horas no meio dos destroços, no meio do mato, lá dentro do carro, os dois, um dando força pro outro. Sabe por quê? Porque aparou as arestas todos os dias, não deixou chegar aos 80 anos para pensar, não, eu tenho que perdoar porque agora é o fim.
1: Então, maravilhoso.
0: Exatamente. Aproveita que você está aí agora e faz o quê? Você vai fazer uma doação para instituições reviver, sabe por quê? Porque o nosso tempo hoje está tão corrido.
1: É verdade.
0: Tem que ser agora.
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0: Lari está reclamando aqui, gente. Diz que eu não dei tempo dela refletir em tudo aquilo que estava falando. Olha,
1: olha.
0: É porque o nosso tempo hoje, ó, tá apertado, apertado. Mas a partir de novembro, ó, só novembro. Né? Acho que é a partir
1: não,
0: de já, novembro.
1: Não, agora, em outubro.
0: Outubro.
1: É.
0: Mas você acha que não vai ter segundo turno? Eu acho que vai ter, né?
1: Mesmo então, assim, a gente vai ter uns dias
0: mesmo,
1: mais.
0: É. Então, depois nosso tempo volta, o tempinho normal,
1: estabiliza,
0: a gente consegue falar mais.
1: Verdade.
0: Né?
1: Não, e ainda vai faltar tempo.
0: Vai faltar. Então vamos correr para a leitura da palavra de Deus, que está lá em Salmos. Salmos, capítulo 42, versículo 9, que diz o seguinte: direi a Deus, a minha rocha, por que te esqueceste de mim? Por que ando lamentando por causa da opressão do inimigo? Com ferida de morte em meus ossos, me afrontam os meus adversários, quando todo dia me dizem, onde está o teu Deus? Porque estás abatida, ó minha alma, e por que te perturbas dentro de mim? Espera em Deus, pois ainda o louvarei, o qual é a salvação da minha face e o meu Deus. Que linda essa passagem bíblica, porque sim, vocês veem aqui que o salmista, ele também tinha momentos de dor, momentos de afronta, momentos em que ele era questionado por ele mesmo. Onde está o teu Deus? Ele ouvia inclusive os inimigos dizendo, cadê o seu Deus? O seu Deus não é tão forte, o seu Deus não é tão poderoso, por que você está nessa situação? E isso para quem está em Deus é uma afronta. Isso para quem está em Deus é dilacerar o coração, porque você não quer... Eu sempre digo, fala de mim, mas não fala do meu Deus, não fala desse Deus poderoso. Então, assim, pode falar de mim, pode falar que eu sou fraca, que eu sou, pode falar o que quiser, mas não diminua o valor do meu Deus sobre a minha vida. E era exatamente isso que ele estava ouvindo o tempo todo, a ponto de que a alma dele se abateu. A alma dele se entristeceu de tal forma, porque ele tinha uma esperança de que em qualquer momento, e ele sabia dessa esperança, a qualquer momento Deus honraria a sua fé, mas os seus inimigos não sabiam. E aquilo era muito difícil para ele emocionalmente. Talvez a maior luta dele naquele momento não fosse nenhuma batalha travada numa guerra mesmo, né? Uma guerra física, mas uma batalha consigo mesmo, onde ali as palavras que ele ouvia diariamente, as palavras que estavam ali fermentando na mente dele, eram palavras de que ele tinha sido abandonado por Deus. Mas ele restabelece a sua força e diz assim, olha, ainda que a minha alma esteja abatida, o meu Deus honrará a minha fé e no momento oportuno ele chegará e me será por socorro, porque tenho eu sabido como tenho estado diante do meu Deus e eu tenho uma vida digna diante dele. Quando nós temos a certeza de que o nosso Deus é conosco e que nós estamos fazendo o correto, nós temos a certeza da vitória. Por isso eu te digo hoje, em nome do Senhor Jesus, coloca por terra todos os teus maus pensamentos, coloca por terra toda a sua tristeza, toda a sua angústia, coloca por terra em nome do Senhor Jesus todas as dúvidas que te fazem vacilar na tua fé, que te fazem querer parar, desanimar no seu caminho. Siga em frente, levanta a tua cabeça, porque aquele que te prometeu é fiel para cumprir, ainda que tudo esteja dizendo que não vai dar certo. Eu te digo, em nome do Senhor Jesus, já deu certo, para a honra e glória do nome dele. E aqui chegamos ao final do nosso programa, da nossa programação de hoje. Lembrando que todos os dias temos encontro marcado às 18h30. Informativo Reviver. Até a próxima.
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6: Sou Dalva de Maria Ortiz, gosto muito desse programa, eu amo esse ministério, eu amo o momento da palavra, muito obrigada, Deus abençoe em nome de Jesus.
7: A paz do Senhor Jesus, eu sou Isilda Pereira, moro em Franca, São Paulo, só quero dizer para os irmãos que todo o programa Voz da Libertação é uma bênção no meu lar, porque eu ouço esse programa desde 1986, quando eu aceitei Jesus. Que Deus continue abençoando os irmãos cada dia mais. Deus abençoe e fica na paz do Senhor Jesus.
8: A paz do Senhor, eu falo daqui da cidade de Harrison, em New Jersey, Estados Unidos, e estamos aqui muito felizes em estar acompanhando a programação. Desde já, muitas bênçãos, né, que Deus tem nos concedido através desse programa. Eugênia Batista, falo aqui da cidade de Harrison, New Jersey, nos Estados Unidos.

0: filhos.
1: A paz Senhor Jesus, aqui é a nossa irmã Marlene Jandira. Eu amo o programa Voz de Libertação, assisto há mais de 35 anos. É uma benção de Deus, fala muito conosco. Fique com Deus, Deus abençoe vocês e sua família.
2: Paz do Senhor, me chamo Eduardo Júnior, sou da cidade de Nazaré da Mata, do estado de Pernambuco. Tenho 25 anos e ouço esta programação desde a minha infância. Amo comprar os CDs da gravadora MC Music. Que Deus abençoe por este programa existir, pois amo ouvir todos os dias.
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2: A paz do Senhor a todos os irmãos ouvintes, todos os locutores do programa Voz da Libertação. Que irmã Lúcia, da Igreja Pentecostal Deus Amor do Jockey 2, São Gonçalo, no Rio de Janeiro. Quero mandar uma mensagem de boa noite a todos os irmãos. Que Deus os abençoe grandemente e que a presença de Deus esteja sempre em vossas vidas.

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